0: Tenho percebido como que Deus foi bondoso para com a gente. A ideia de comentar toda a Bíblia é uma coisa assim, fora de série. Eu creio mesmo que a Bíblia é fundamental. Primeiro pelo seguinte, eu creio e a nossa linha de pensamento, eu sei que é a linha de pensamento da Transmundial, é que a Bíblia é a palavra de Deus. Não contém apenas, ela é a palavra de Deus. Embora escrita por pessoas humanas, inspirada pelo Espírito Santo para esses homens, e a Bíblia então é a palavra de Deus. Não é qualquer livro religioso. Creio que Deus é o nosso Criador. Portanto, se Deus é o nosso Criador e Ele revelou a sua verdade para nós, o estudo da Bíblia para qualquer pessoa, e aí eu gostei da sua pergunta, porque não é só para os cristãos, para qualquer pessoa, o estudo da Bíblia é fundamental, porque nós temos contato com o nosso Criador. A verdade dEle, as revelações dEle, a vontade dEle estão escritas, registradas na Bíblia Sagrada. Portanto, a Bíblia, e a própria Bíblia diz isso lá em 2 Timóteo, Paulo fala para Timóteo o seguinte, que a Bíblia, que as Escrituras Sagradas, elas têm o poder de levar alguém à salvação e de levar o homem cristão à prática de boas obras. Então, somente a leitura da Bíblia, o estudo da Bíblia, ela faz uma tremenda diferença, ela faz a diferença fundamental na vida de uma pessoa.
1: Obrigado a você que acompanhou o programa Arquivo RTM de hoje, falando sobre o Através da Bíblia, que teve uma nova produção a partir de 2006 com o pastor Itamir Neves. Quero te convidar a estar comigo, Samuel Matos, no próximo Arquivo RTM. Até lá!

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0: Muito bem, são 9 horas e 11 minutos. Vamos lá então para mais uma hora juntos aqui no nosso Noite RTM desta sexta-feira, deste 10 de julho de 2026. Segue valendo a sua participação no 11974-181-456. Já vamos agradecer todas as participações que estão chegando aqui no nosso Noite RTM desta sexta-feira. E olha, para a gente começar muito bem essa hora, convido você para se unir a nós em um momento de oração pelas mulheres, momento oferecido pelo nosso Ministério Mulheres de Esperança, aqui da RTM Brasil. Então, se você puder, junte-se a nós para esta oração intercessória em favor das mulheres. Oremos.
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2: Bendito e adorado Deus, o nosso coração transborda de gratidão ao ver como a tecnologia se tornou uma ponte para o teu amor. Muito obrigado pelos 200 episódios do podcast Levanta-se e Brilhe, do Ministério Mulheres de Esperança, disponíveis na Bélgica. Que alegria saber que a tua palavra e o teu cuidado alcançam tantos lares com apenas um clique. Oramos para que cada áudio, mensagem e reflexão venha abençoar, acolher e transformar a vida das mulheres europeias que buscam uma direção. Que ao ouvirem esses episódios, elas possam experimentar a promessa do Salmo 34, verso 8. Provem e vejam como o Senhor é bom, como é feliz quem nele se refugia. Pai, use essa ferramenta digital para curar corações, despertar propósitos e espalhar esperança por toda a Europa. Que a tua voz ecoe por meio das redes e muitas vidas sejam salvas. Oramos em nome de Jesus. Eu sou Fábio Zamana. É uma honra poder orar com você.
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Tá aí, né? Uma bela canção para edificar as nossas vidas depois desse momento de oração em favor das mulheres. E hoje é sexta-feira, portanto, quero já agradecer ao pessoal da produção da RTM Brasil por disponibilizar para a gente mais uma boa entrevista aqui, né? São conversas que valem a pena a gente ouvir, que nos edificam, né? E hoje, nesta sexta-feira, a gente vai trazer para você uma entrevista sobre a FEFIC, FEFIC 2026, né? A Biblioteca das Histórias Não Contadas. A gente começou essa conversa no programa anterior e a gente segue agora, né, para a gente concluir aí, né, a Biblioteca das Histórias Não Contadas, que tem apresentação e produção da Luana França, né, entrevistando a Gabriela Campos, que é uma escritora que estará lá na FEFIC 2026. Vamos acompanhar? Vamos lá, então.

0: Ah, gente, que conta aí essas histórias que não tem resposta, né? Realmente. Como acabam essas histórias não contadas?
1: Ah, a ideia surgiu assim, da minha própria crise existencial, né? Então, essa biblioteca cheia de personagens inacabados, cheia de histórias incompletas, veio da minha própria cabeça, porque eu me sentia assim. Eu começava a escrever uma história e eu não conseguia terminar, então eu me sentia assim, cheia, carregando o tempo todo todas essas histórias não contadas, todas essas histórias incompletas e sem conseguir dar vazão nela, sempre só adicionando mais personagens na minha cabeça, mas sem que eles tivessem seu fim, sem que eles conseguissem voltar para suas histórias, tivessem seus arcos finalizados. Então veio desse momento de crise, de bloqueio criativo muito forte, de crise de vida, de tudo, assim, sabe? Então eu estava num momento muito confuso, às 2 da manhã, tentando escrever no meu quarto, quando eu pensei, comecei a fazer uma piada comigo mesma, sabe? Não era nem com a intenção de publicar nem nada, mas eu comecei a digitar sobre esse lugar para onde todas essas histórias que eu começava a escrever e não terminava iam, para esse limbo, e como que eram esses personagens presos ali dentro.
0: Que demais. Agora, a protagonista, ela descobre que sua história foi abandonada pela autora. O que essa premissa simboliza para você na vida real?
1: Eu acho que veio desse momento bem literal de realmente estar abandonando as histórias. Então, veio literalmente desse lugar de não sei para onde estou indo e não consigo finalizar um projeto e me sentindo tanto a autora quanto a protagonista, né, que teve a sua história abandonada, porque eu me sentia também sempre interrompendo as histórias da minha vida, os arcos da minha vida, sem que eu finalizasse, sempre desistindo dos projetos, desistindo das ideias, dos relacionamentos com as pessoas. Então, eu me coloquei muito, tanto como a autora quanto a protagonista nessa primeira escrita, de realmente tentar ser o mais genuína ali possível e deixa eu escrever o meu problema aqui, deixa eu tentar achar essa solução através dessa história. Então, veio desse lugar muito literal, sabe?
0: Entendo. O livro, ele levanta uma questão muito fascinante sobre decide, né, o destino das histórias. A gente vai fazer um paralelo agora com a nossa vida pessoal. Muitas das vezes, alguma fase da nossa vida, a gente não finaliza algo. E a gente, lendo o seu livro, a gente faz essa autorreflexão. O que eu poderia ter conquistado? Onde eu poderia ter chegado? O que eu deixei para trás por não ter terminado algo? É claro, fazendo um paralelo com a história, e a gente fica com essa reflexão, no seu caso, sobre os seus personagens, mas sobre a vida toda, todas as nossas decisões. Você também sente isso? Você fez essa autorreflexão sobre as decisões que você não tomou, sobre o que você já parou de fazer, que não concluiu?
1: Muito, muito, não só na escrita, como em outras áreas da vida, foi bem o ponto de partida da história, dessa frustração que a gente sente, às vezes, de decisões que a gente tomou, decisões que a gente não tomou, de coisas que a gente queria ter começado e coisas que a gente queria ter concluído. Eu acho que a gente é cercado dessas decisões, né? Cercado desses momentos em que a gente decidiu algo e se arrependeu, ou não decidiu e se arrependeu. E o livro veio bem desse lugar e buscando a resposta para isso, porque essas coisas a gente não consegue, literalmente voltar atrás, né? A gente não consegue desfazer essas decisões. Mas eu entender e eu tentar transmitir através dessa história o que que a gente pode fazer agora, a partir disso, com essas decisões tomadas ou não tomadas, né? O que que a gente pode construir em cima disso? Como fazer esse caminho de volta ou como seguir em frente, né?
0: Com certeza. E esses temas, como identidade, pertencimento e propósito, eles estão ali presentes ao longo da obra. Qual deles mais falou ao seu coração enquanto escrevia?
1: Com certeza, muito sobre identidade e propósito, né? Então, a protagonista, sem saber direito quem ela é, a protagonista muito confusa em qual é o papel dela fora do papel dela na própria história. Então ali ela já não é mais quem ela é no mundo dela, ela é uma pessoa que não tem o cargo dela, ou que não tem os amigos dela, ela está cercada ali sem aquilo que ela acreditava que fazia ela ser ela, e isso reflete a crise da própria autora, né? Que também não sabe o que fazer, ou como escrever, ou como terminar essa história. Então, eu acho que muito da história é sobre a identidade e o propósito, o que fazer quando tudo que eu acho que eu sei sobre mim é passageiro, quando todas as coisas que eu achava que me definiam não realmente definem, né? Quando tira de mim o que eu faço, a minha função, minha profissão, aquilo que eu sempre acreditei, que aquilo que fazia eu ser eu, quem que sou eu sem essas coisas que eu faço, né? Sem as coisas ao meu redor, sem o que as pessoas ao meu redor pensam de mim. Então eu acho que quando os personagens entram na biblioteca, muito disso é tirado deles e eles estão desnudados mesmo daquilo que eles acreditavam sobre si mesmo, e eu acho que é muito assim que a própria autora se sentia. É pelo menos como eu me sinto e me sentia na época, dessa reflexão de o que que eu faço quando eu não estou fazendo nada, né? Quem eu sou quando eu não estou agindo, qual é a minha verdadeira identidade, qual que é o meu propósito, né? Não só esse propósito terreno, que é passageiro, mas qual que é o meu real propósito?
0: Com certeza. Agora, a fantasia, ela costuma ser vista como entretenimento, mas seu livro traz reflexões profundas sobre existência e significado. Como você equilibra aventura, filosofia na narrativa?
1: Eu acho que foi de forma natural e ao mesmo tempo pensando que um complementa o outro, né? Então, a aventura, ela fica sem propósito em a parte mais reflexiva nessa história, e só a reflexão, ela também precisa daquele motor que faz os acontecimentos mudarem, que faz os passos serem dados. Então, um complementa o outro como duas pernas, sabe? Então, num passo que é tomado, numa decisão que é tomada, num momento de clímax ali, algo também de dentro do interior dos personagens, ou da protagonista, também é desvendado, que leva uma reflexão, que leva uma decisão, que traz outra consequência. Então, foi um equilíbrio pensando que os dois são necessários para se movimentar uma história, para se chegar de ponto A a ponto B de uma história, né?
0: Com certeza. Agora, há uma mensagem de esperança para aqueles que se sentem esquecidos, interrompidos ou vivendo um capítulo difícil da vida. Qual é essa mensagem, Gabriela?
1: Que o nosso autor não é falho, né? Então, diferente da autora da Biblioteca das Histórias Não Contadas, nós temos um autor que ele não é falho e que ele não abandona suas histórias nunca, ou jamais se esquece dos seus personagens. E eu acho que isso é um lembrete que a gente deve ter. A gente não tem um autor falho como o do livro, a gente tem um autor perfeito que tem uma história para cada um de nós a ser contada.
0: Com certeza. E fica aqui o espaço para você falar um pouco sobre qual a mensagem central, assim, que você deseja que as pessoas levem. É da conquista, da superação desse obstáculo, é de voltar para a vida, a pessoa que está imersa ao mundo, aos seus pensamentos, né, estão ali vivendo algo que não, de fato, não é real e precisam ser lembradas, não pelas pessoas que estão à sua volta, primeiramente, mas por Deus, pelo Espírito Santo agindo nas suas vidas, que elas estão sendo, sim, observadas o tempo todo, porque o Criador tem algo muito, mas muito maravilhoso para essas pessoas.
1: Eu acho que a mensagem central é deixe que a chama dourada te consuma, né? Então essa é a principal mensagem do livro, deixar que o Senhor consuma completamente os nossos sonhos, os nossos desejos, as nossas ambições, porque os desejos e sonhos dele para nós são muito maiores e muito melhores. Então deixar que essa chama consuma tudo aquilo que é passageiro e tudo aquilo que a gente pensa que é um ótimo plano e tudo aquilo que a gente pensa que é uma ótima história, deixar que isso seja queimado e levado para que no lugar a gente viva e sonhe os sonhos do Senhor para a gente.
0: Com certeza. Agora conta tudo pra gente. Quais são as suas expectativas para a FEFIC 2026?
1: Eu mal posso esperar. Eu tenho vivido nos últimos anos várias facetas da FIFIC, então eu fui uma vez como autora independente, fui uma vez e ajudei ali na mídia. Eu tô indo agora como autora publicada e quero muito aproveitar a feira. E eu não. Eu

0: pessoas muito especiais que criam esse evento, que fazem ele ser tão diferente dos outros, né? Então, de verdade, para todos que vão, estejam muito abertos para se conectar mesmo com as pessoas e viver essa experiência de forma completa, não só com livros, mas com os autores, com os outros leitores, porque somos as pessoas, os escritores, os leitores que fazem esse ambiente, né? São as conexões. Então, é um momento fantástico, assim.
1: Ah, já estamos ansiosos para esse dia. E eu quero agradecer imensamente a sua disponibilidade aqui no programa Entrevista. Muito, mas muito obrigada, Gabriela.
0: Eu que agradeço pelo convite. Muito obrigada.
1: Perfeito. E o programa de hoje teve produção e apresentação de Luana França e na mesa de som, Pedro Campos. Até o próximo Entrevista.
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0: Muito bem, voltamos com o nosso Noite RTM. Vamos aproveitar agora esse momento para a gente agradecer as participações que vão chegando ao longo de todo o programa, de todo Noite RTM, nesta sexta-feira, através do 11974181456. Para isso, vou chamar ele, Dinho Oliveira. É ele quem vai falar o seu nome no ar, hein? Meu caro Dinho Oliveira, quem é que está conosco nesta noite de sexta-feira?
1: Olivares, olha só quem está com a gente, é o Antônio Alberto. Ele que está em Santa Rita de Cássia, na Bahia, viu? Acompanhando a programação aqui. E olha só quem está com a gente lá do Rio de Janeiro, é a Eliane Pires. Ela está ouvindo aqui a programação e já está mandando para nós aqui um feliz sábado, hein?
0: Obrigado.
1: Já chegou no sábado. E olha, com nosso certeza. Querido Gilvan Moreira de Tianguá, no Ceará, Olivares. Ele fala assim, um abraço meu irmão Dinho e meu irmão Olivares. É o Gilvan Moreira, valeu, junto com você. O Spike aqui, ouvindo a programação, viu, Olivares? Lá de Macaé, no Rio de Janeiro. Carioca da Gema, é o Jonathan Oliveira, viu? Acompanhando a programação, viu?
0: Muito bem.
1: Ele que reproduz a programação, viu, Olivares? Não faz parte aqui ainda, já orientei ele, né? Orientei ele, não faz parte do projeto Antenas, mas por conta própria ele faz questão de retransmitir a programação aí lá na web rádio dele, viu, Olivares?
0: Que legal, que bacana.
1: Deixa eu ver quem mais aqui, o Cleverson, ele que tá lá em Curitiba, no Paraná, tá frio lá, hein? O Cleverson fala que tá frio, ele está nesse momento aqui, lá no quartel, né? Com ele que é capitão da Polícia Militar, viu, Olivar? É, meu
0: Sim.
1: amigo, tá acompanhando a programação aqui, junto com todo o batalhão lá, viu?
0: Que legal, que legal.
1: O capitão Cleverson, Olivares, é meu amigo Sim. pessoal, e ele tem uma ele faz parte da capelania lá. Ele que é baterista, né? Filho de pastor. E tem a família toda músico ali, né? Ele é irmão do William Machado, que também é guitarrista, que também tá acompanhando a programação lá de Curitiba, viu, Olivares? Então, essas são as participações. E olha, o Gilvan Moreira tá ligado aqui, hein? Olha, quem mandou foto pra gente, acabou de mandar aqui um áudio aqui pra gente. Deixa eu pôr o áudio dele aqui, Olivares, vamos ouvir. É o nosso motorista de aplicativo. Olá, meu querido.
2: Meu amigo Dinho, homem, os mãos de luva. Ô, Dinho, você tá bem, meu jovem? Eu, David Pereira. Cadê o meu amigo Olivares? Olivares tá no estúdio. É, tá falando lá. Bom, eu tô cortando aqui a cidade de Barro, passando pelo Jardim Tranquilidade, que é
1: assim.
2: Tranquilidade, entre aspas, né?
0: No nome,
2: fazendo
0: né?
2: Fazendo a PP 99 e ouvindo vocês aí no estúdio. Tamo um abraço. Tamo junto, meu irmão. Tamo junto.
1: Da paz. Tô
2: ouvindo vocês. Vocês estão falando aí do Capitão Kleber, Ted Live, bibi, bababá. Eu tô ouvindo, tô ouvindo.
0: Tá ouvindo mesmo.
2: O Dinho, tá quente. Hoje você pode levantar a moto tranquilo, sem luva, tá?
1: Ah, não tá quente não, hein? 17 graus, meu amigo.
0: Tá tão quente assim, não.
1: Tá quente pra ele que tá no arzinho condicionado, ar quente ali. Olha o David
0: participando. Do carro, né? Ô, David, grande abraço pra você, bom trabalho aí, né? Pelas ruas da cidade de São Paulo e grande São Paulo também. Grande abraço.
1: E assim, Olivares, encerramos as participações dos ouvintes aqui do Noite RTM, né?
0: Muito bem, então olha, para o David, para todos os demais ouvintes que participaram com a gente pelo nosso WhatsApp, a gente oferece essa próxima canção, especialmente para esses ouvintes. Aliás, Dinho Oliveira, o que você separou para esse momento aqui do nosso programa?
1: Ah, meu amigo, boa canção, boa música, quem vai cantar para nós é a Ana Nóbrega. Ah, meu amigo, Dinho Oliveira é fã da Ana. E ela vai cantar a música Livre Sereia. Vamos ouvir. Pro David aí, o David Pereira também, todos os nossos ouvintes aí, viu?

0: Muito bem, faltando aí 11 minutos agora para as 10 da noite, né? Nós oramos na abertura dessa hora pelas mulheres, agora o nosso Ministério de Homens, os chamados à vitória aqui da RTM Brasil, nos propõe também um momento de oração em favor dos homens. Então, se você puder, junte-se a nós, porque faremos essa oração intercessória agora em favor de todos os homens. Oremos.
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2: Hoje é dia 10 de julho e o tema é Aquietai-vos. Aquietem-se e saibam que eu sou Deus. Serei exaltado entre as nações, serei exaltado na terra. Salmos 46, 10. Vivemos em um mundo dominado pela mídia. Existem mais assinaturas de telefonia celular do que pessoas na terra. As pessoas estão assustadas e querem respostas. Ore para ser um homem que reserva tempo e espaço para ouvir a voz de Deus. Eu sou Pedro Campos e é um prazer orar com você.
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1: Bem, estamos na reta final do nosso Noite RTM desta sexta-feira, mas olha, antes ainda temos um assunto dos mais importantes. Vamos falar sobre a família com o pastor Kleber Lima e também com o Cacá Rodrigues, né? Hoje com o tema Exemplo de Fidelidade Familiar. Deus continua buscando famílias que amam e praticam a fidelidade.

0: Eu sou o Cacá Rodrigues e no programa de hoje o pastor Kleber Lima traz um tema muito interessante. Acompanhe.
1: Jeremias capítulo 35, versos de 1 a 19. Não será lido aqui o texto, mas eu quero recomendar a você que vá ao texto bíblico e leia com atenção esta passagem muito interessante. Trata-se de uma ação determinada por Deus para que o profeta Jeremias conversasse com um grupo de descendentes. Na verdade, eles formavam a família dos Recabitas, né? Eram todos aí descendentes de Jonadab. Deus vai lá e diz: Jeremias, chama essa turma para conversar e oferece um vinho para eles e conversa algumas coisas que eu vou dizer para você lá, na hora que você estiver com eles. E foi isso que Jeremias fez. Mas o que aconteceu foi que eles não aceitaram o vinho oferecido por Jeremias e disseram: nós não faremos isso, porque o nosso pai, Jonadab, há muitos anos atrás, determinou que os seus descendentes não tomassem vinhos. Algumas lições nós podemos extrair desse texto a respeito da fidelidade que tanto agrada ao Senhor. A primeira delas: a verdadeira fidelidade não se perde no tempo. Décadas depois da morte de Jonadab, seus descendentes continuavam obedecendo às orientações recebidas. O tempo não enfraqueceu seus compromissos, nem apagou os valores que haviam aprendido. Vivemos numa geração em que tudo parece descartável: relacionamentos, compromissos, princípios e promessas. Porém, a fidelidade bíblica, aquela que Deus espera de nós, não depende das mudanças culturais, nem da passagem dos anos. Ela deve permanecer firme, porque também deve estar fundamentada nas convicções adquiridas. 2. A verdadeira fidelidade não se rende às vantagens passageiras. Jeremias ofereceu vinho aos Recabitas dentro do templo. Humanamente, havia razões para que eles aceitassem aquele convite. Era uma oportunidade legítima, apresentada por um profeta de Deus. Entretanto, eles responderam: não beberemos vinho. Verso 6 daquele trecho. Verso 6 de Jeremias 35. Eles compreenderam que nenhuma vantagem momentânea justificava abandonar um princípio permanente. Todos nós diariamente somos tentados a trocar valores eternos por benefícios imediatos. Conforto em lugar da obediência, sucesso em lugar da integridade, aprovação das pessoas em lugar da aprovação de Deus. A fidelidade sempre exige renúncia, mas jamais produz arrependimento. Terceiro lugar, a verdadeira fidelidade sempre será reconhecida e honrada pelo Senhor. Depois de usar os Recabitas como exemplo para ajudar, Deus lhes faz uma promessa extraordinária: Jonadab, filho de Recabe, nunca deixará de ter descendente que esteja na minha presença para sempre. Verso 19. Enquanto Judá sofreria o juízo por sua desobediência, os Recabitas receberam a honra divina por sua fidelidade. Talvez o mundo não reconheça uma vida de obediência. Muitas vezes a fidelidade acontece no anonimato, longe dos aplausos humanos. Contudo, o nosso Deus nunca deixa de ver aqueles que permanecem fiéis. Por isso pense: a verdadeira fidelidade atravessa as gerações, resiste às tentações do presente e sempre encontra honra diante de Deus.
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4: É isso. Seja feliz e até o nosso próximo encontro.

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2: Assim fechamos o nosso Noite RTM desta sexta-feira, agradecendo a você pela audiência, pelo carinho, por estar conosco, pelas suas mensagens também enviadas a nós, né? E olha, continue com a gente, né? Nós vamos para o intervalo, que é bem rapidinho, na volta vamos trazer para você o Revista RTM com resumo de notícias nacionais, internacionais, destaques esportivos e outras informações importantes e também relevantes para você que acompanha a nossa programação, tá bom? Então fica por aí, porque o intervalo é rápido, e na volta, direto para a edição de hoje do Revista RTM.
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0: Muito bem, estamos chegando para mais uma edição do nosso Revista RTM, a partir de agora até às 11 horas da noite, se Deus quiser, levando para você um resumo de notícias nacionais e internacionais, destaques esportivos, as notícias do mundo do agronegócio através do nosso Boletim Rural, na voz do Cláudio Ronque, que você vai ouvir aqui com a gente nesta noite de sexta-feira. Também tem uma palavra mais do que especial do pastor Janos Tarso, né? Uma palavra, uma mensagem reflexiva, já no finalzinho do nosso programa, né? Porque sempre ao final do Revista a gente traz essa mensagem, porque muitos dos nossos ouvintes depois do programa já vão se preparar aí para descansar, para dormir, né? Para enfrentar o dia seguinte, e aí vão deitar com essa reflexão em mente, né? Então é muito legal, pastor Janos Tarso sempre com a gente aqui no nosso Revista RTM. Além disso, claro, tem a sua participação, sempre muito importante pra gente aqui no nosso Revista RTM. Tá sem assunto? Manda um alô, um olá, uma boa noite. Importante você participar, marcar presença, vamos falar o seu nome no ar por aqui, tá bom? Então mande a sua mensagem e, além disso, você de repente vai ouvir aqui ao longo de todo o programa, né? As notícias que a gente vai trazer, vamos comentar algumas dessas notícias. Você ouvindo, quer também trazer o seu comentário? Quer dar a sua opinião? Colocar aí o seu ponto de vista? Claro que você pode, fique à vontade para participar com a gente ao final do programa. Quando fizermos os agradecimentos das participações, também vamos ler aí as suas mensagens, os seus comentários, tá bom? Então não deixe de participar conosco nesta noite de sexta-feira, hoje é 10 de julho de 2026. Sou o Marcos Olivares, estou aqui no estúdio E da RTM Brasil, no interior de São Paulo, e esse estúdio está conectado ao nosso estúdio C em São Paulo, capital, onde temos a sede da RTM Brasil, todo o nosso aparato tecnológico ali, tudo sob o comando dele, Dinho Oliveira, que também apresenta comigo esta edição do nosso Revista RTM. Então, meu boa noite oficial especial para você, Dinho Oliveira. Como é que você está, meu jovem? Tudo bem contigo?
1: Olá, Olivares. Boa noite. Tá tudo bem? Tudo ótimo, graças a Deus. Que alegria, hein? Poder vê-lo e ouvi-lo e estar aqui para mais uma edição aqui do Revista, hein, Olivares? Ah, que demais, hein? Oh, boa noite também para você, ouvinte querido, você que está aqui acompanhando a programação, hein? Você receba o meu boa noite, você que já estava ouvindo o Noite RTM. Para você que está chegando agora, receba o meu boa noite. Olivares, e como é que está aí sendo o seu dia aí, meu querido?
0: Muito bem, olha, uma sexta-feira bastante proveitosa, né? Um dia de sol, fez calor durante o dia, né? Mas finalzinho do dia já deu aquela esfriadinha. Claro que estamos vivendo aí o inverno brasileiro, né? Olha, chegamos a 25 graus hoje, viu? Durante a tarde, meio da tarde. Mas agora, viu, meu caro Dinho Oliveira, deixa eu tentar atualizar aqui pra gente saber como é que tá agora, né? Porque caiu bem, viu, a temperatura. Tá aqui, ih, tá processado. Ah, olha, eu falei 25, né? Já estamos com 15 graus nesse momento aqui na abertura do nosso Revista RTM. Até o final do programa vai cair ainda mais, hein? Ah, mas que beleza. Mas não tem problema, é a época, né? A gente ia ficar meio chateado se fosse em outra época, né? Verão, meio do ano, a frente fria, inesperada. Mas agora faz parte, a gente já esperava por isso. E por aí, como é que estão as coisas? Como é que foi a sua sexta-feira?
1: A sexta-feira foi boa, viu? Boa demais, feliz. Bom, e hoje aqui deu uma esfriadinha agora à noite, né? No final, a tarde também estava um pouco quente, viu? Dentro de casa é sempre mais frio, né? Mas agora aqui estamos com 17 graus, com sensação térmica de 16 graus, viu, Olivares? E acredito que a temperatura chegue ali por volta dos 15 graus aí após a meia-noite, viu, Olivares? Então, tempo não tá um friozinho gostoso, não é muito frio e também dá para suportar aí, né? O importante é estarmos aqui na RTM Brasil e no Revista, onde a temperatura sempre sobe, Olivares.
0: É verdade, né? O importante é que, assim, independente do tempo lá fora, estamos com os nossos corações aquecidos aqui no nosso Revista RTM. Então, sendo assim, convide aí, que faça aquele convite especial que só você sabe fazer, para que o nosso ouvinte participe hoje conosco aqui da edição de hoje do nosso Revista RTM.
1: Olivares, é isso mesmo, hein? A importância, é muito importante aí a participação do nosso querido ouvinte. Olha, anote aí o nosso WhatsApp para você participar aqui da programação. né? Como disse o Olivares ali, dando seu oi, comentando as notícias que vamos falar aqui, né? Ah, meu amigo, às vezes, né? O ouvinte ouve aqui falar, a gente fala algumas notícias, né? E às vezes o ouvinte fica chocado ali, ah, que notícia, né? Triste, ou que notícia revoltante, mas são fatos, né? E para que é bom a gente ficar antenado? Porque nós que temos Jesus, né, no coração, nós temos que estar preparado aí para todas as notícias, né, que tem aí no mundo. Mas nós sabemos que a nossa vida é diferente das notícias porque temos Jesus, né, e Jesus pode mudar. Então, às vezes, você está ouvindo uma notícia e aquela notícia que te revoltou, que te entristeceu, que causou sentimentos adversos, serve de alerta para você orar, para você não se acomodar, né? Deixa eu ver aqui se tá tudo certinho aqui. Então, Olivares, é por isso que convidamos você para participar aqui da programação enviando a sua mensagem. Ah, mas eu não quero comentar notícia. Fique à vontade, você pode falar um oi, pode mandar um abraço para quem você quiser. Um abraço para nós. É, vamos aceitar também mandar um abraço para algum amigo, parente, um alô para quem você quiser. Certo, Olivares? Sem mais delongas.
0: Certíssimo.
1: Vamos aí então falar o nosso WhatsApp para quem está no exterior, hein? Para que você que está em outro país também pode enviar a sua mensagem. Né? Que nem a Sônia, que está na Tailândia. Depois a gente vai ler a mensagem dela, né? Adicionei o código internacional brasileiro, viu? Que é o 55. Você que está fora do país, não está na Tailândia, mas você está em outro país aí, pode vir a sua mensagem também, viu? É, o nosso WhatsApp é o 11, que é o operador aqui de São Paulo. O número é 974-181-456. Esse primeiro bloco, vamos falar de destaques de notícias, né? E olha, não esqueça, ao enviar a sua mensagem, falar o seu nome, se identificar, né? Falar o seu nome, a cidade e o estado de onde nos ouve. Certo, Olivares?
0: Certo, isso vale também para você que está no exterior. Coloque aí o nome do país onde você reside, né? O nome da sua cidade, mesmo que seja um nome diferente, esquisitão para falar em língua portuguesa, não tem problema. De Oliveira vai falar o nome da sua cidade aí, né? Não tem o menor problema, não. Pode mandar para a gente, tá certo? E olha, uma última dica antes da gente trazer as notícias de hoje. 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Bom, dito isso, meu caro Dinho Oliveira, temos informações atualizadas para o ouvinte do Revista RTM.
1: Olivares, temos destaques nacionais, mas antes,
0: sobe o som.
1: O ministro Flávio Dino, do Supremo Tribunal Federal, determinou hoje a suspensão de emendas parlamentares que teriam, segundo a Polícia Federal, sido indicadas irregularmente pelo presidente do PL, o ex-deputado federal Valdemar Costa Neto. A indicação de emendas parlamentares é uma prerrogativa de deputados e senadores. Valdemar é ex-deputado, portanto, a participação dele na destinação de recursos públicos é irregular. Na decisão, a PF afirma que funcionários da Câmara dos Deputados teriam atuado em conjunto para desviar pelo menos 21 emendas parlamentares em benefício de Valdemar. Essas emendas somariam a quantia de 119 milhões de reais em recursos públicos destinados de forma irregular. Valdemar negou que tenha feito indicações de emenda e afirmou que, em determinados casos, essa é uma atribuição do líder do partido na Câmara. Ele informou também que sua defesa ainda vai se manifestar sobre o caso, viu, Olivares?
0: É, olha, não está fazendo nada de diferente, né? Nada de inédito. A gente sabe que sempre foi assim. Os partidos, eles votam em conjunto. Né? Quando eles fazem uma votação, eles geralmente fazem em conjunto. Por que que eles fazem em conjunto? Porque foi decidido lá com a cúpula do partido, com o presidente do partido, né, que tem que ser a favor ou contra determinadas pautas. E é claro que esses mesmos partidos, que ele tem lá uma visão, seja ela ideológica ou seja ela uma visão política do nosso país, né, uma forma que ele vê o nosso país ou como ele enxerga o futuro do nosso país, é claro que essas emendas parlamentares vão passar pelo presidente de cada partido. Elas passam pelos presidentes de todos os partidos. É claro que eles vão dizer sim ou não. É claro que eles vão direcionar aquela pauta para aquilo que é mais interessante dentro da ideia, né, de Brasil de cada partido. Isso faz parte do dia a dia, né? É claro que, sendo ele o presidente do PL, que é o partido do ex-presidente do Jair Bolsonaro, né, sendo ele oposição, a principal oposição ao governo de hoje, que é o PT, é claro, o pessoal vai tentar fazer como se fosse algo inédito, né? Ah, mas ninguém faz isso, só ele faz isso, né? Ah. Ninguém, é algo que só ele teve essa ideia.
1: É, a questão é a repercussão e a forma de como a notícia, a repercussão dessa ação e notícia é transmitida, né? Isso enfraquece. Exatamente. Ali a oposição. É, agora.
0: É porque a ideia é mostrar a notícia como se ele estivesse desviando dinheiro para ele, né?
1: Isso.
0: Ah, esses 119 milhões bloqueados, né, em emendas, não é porque estão na conta dele, né? É porque eles. O que eles vão fazer agora? Ah, vamos verificar se esse dinheiro está sendo usado da melhor forma, né? Ou se de alguma forma essas emendas foram usadas porque ele falou o pessoal votar desse jeito. É claro que isso aí vai ser encontrado em qualquer partido. Não é só no dele, né? E é engraçado também que, né, esse zelo pelo dinheiro público, né, não aparece tantas vezes assim, né? A gente vê tantas obras superfaturadas, tantos desvios de dinheiro, né? Tantas mordomias que a gente vê aí, né? Ah, mas aí não é irregular. Então o problema não é o dinheiro. Você só quer olhar a lei quando interessa, né? Infelizmente, essa é a situação.
1: É que nem aquela questão dos penduricalhos, né? É, aquela primeira informação é maravilhosa. Vamos bloquear todos os penduricalhos. Mas aí, eu não lembro o nome agora, mas um dos juízes responsável foi lá e ressuscitou verbas que os juízes teriam direito, que somam bilhões de reais. É, ó, tem um dinheiro de uma lei. Desde
0: retroativas, né?
1: Retroativo, que a gente tem que pagar pra eles. Aí, né? Aí falaram assim: então tá, vai proibir? Não. Vou deixar você pagar.
0: Mas é assim.
1: Exatamente. Não, foi proibido? Foi bloqueado? Não, só me explique.
0: É, exatamente isso. Então é isso, né? É a questão que está sendo colocada agora, né? E é como você falou, a ideia é esse enfraquecimento, né? Mas não sei se vai ter força suficiente para isso, viu, Dinho? Não entendo como força suficiente para isso, não. Enfim. Bom, seguindo aqui com os destaques nacionais, o Tribunal Regional Eleitoral do Rio de Janeiro realizou hoje uma reunião para discutir as eleições de outubro. O tribunal pretende indeferir a candidatura de pessoas suspeitas de ligação com o crime organizado, mesmo que elas ainda tenham a ficha limpa. O TRE pediu o apoio das lideranças partidárias para evitar a presença de criminosos na disputa eleitoral. Presidentes e representantes de 30 partidos políticos foram convidados para a reunião com o presidente do TRE, desembargador Cláudio de Melo Tavares. Ele pediu que os partidos façam uma análise criteriosa dos candidatos escolhidos em suas convenções para as eleições de outubro. Tá aí, né? Situação tão crítica e caótica no estado do Rio de Janeiro, né, que eles vêm a público fazer um pedido para que criminosos não façam parte, né, das eleições de outubro dentro dos partidos. Claro, muitos têm a ficha limpa, mas estão atuando em favor do crime organizado.
1: É, será que vai funcionar isso? Você que não, que for bandido, vai ser candidato, viu? Tá bom? Combinado?
0: É, precisa ver como é que...
1: Quem é bandido, né, vai falar?
0: Não, como é que os partidos vão fiscalizar isso daí?
1: Não, eu tenho ligação, então eu vou me retirar.
0: Né, assim, como é que o partido vai fiscalizar isso, né? Ou se o partido conhece, não vai fiscalizar. Se o partido não conhece, vai dizer que está sendo enganado. Então é algo que, né, no papel, na teoria, numa reunião, feita em público, né, para todo mundo ver, né, é bonito. Mas na prática a gente sabe que não vai acontecer nada. Essa é que é a verdade, né? A menos que lá na frente a pessoa não tenha mais a ficha limpa. Tem que aparecer alguma coisa para que alguma atitude seja tomada. É isso.
1: Bom, seguindo em frente, o Olivares, deixa eu ver aqui. Tá. Olha só, Olivares, nós falamos deste caso ontem, né? Tá tendo aí mais uma etapa de desdobramento, né? O Ministério Público do Rio Grande do Sul acionou, né, a Interpol, a Organização Internacional de Polícia Criminal, para colher informações sobre o missionário dos Estados Unidos preso após ter espancado o filho de 3 anos. O menino, identificado como Oliver Golden Grayson, morreu na noite de quarta-feira. Dandre Germaine Grayson é norte-americano e tem 33 anos e está preso preventivamente desde domingo. Ele e a família, composta ainda pela mãe, presa nesta quinta-feira, e outras 4 crianças passaram por pelo menos 2 estados brasileiros antes de chegar ao Rio Grande do Sul. A mulher, identificada como Maiana Angelina Rogers, tem pais norte-americanos, né, e nasceu no Japão. Portanto, tem dupla cidadania, né? O objetivo de acionar a Interpol é entender se Dandley seria investigado por crimes anteriores. Eu não sei se pronunciei o nome dele certo, mas é isso porque antes, né, de chegar ao Rio Grande do Sul, a família já havia sido monitorada em São Paulo e também em Santa Catarina, onde moraram, viu, Olivares?
0: Pois é, a família foi monitorada em São Paulo e em Santa Catarina porque também levaram filhos ao pronto-socorro, porque estavam machucados, né? E aí ficou o alerta dos médicos, né, para que a família fosse observada, né? Porque eram ferimentos nas crianças que poderiam ter sido feitos pelos pais, né? Os pais contaram uma determinada história, mas os ferimentos indicavam isso. Então eles estavam sendo monitorados, né? Mas infelizmente esse monitoramento, eu não sei como é feito, se ele é feito, né, de longe, de perto, se eles abordam a família, quanto tempo isso leva, né? Não foi suficiente para evitar

0: esses mais velhos deram depoimento e falaram, né, que tinham medo do papai, porque o papai batia bastante neles, né, já deram esse depoimento, né, e agora a polícia está investigando se ele tem algum antecedente fora do Brasil, né, para que ele possa talvez ser deportado para os Estados Unidos e cumprir a pena lá, né? Então essa é a ideia. O que seria, ó, a gente comentou sobre isso ontem, né? Que seria, sendo ele norte-americano, se ele tivesse cometido esse crime lá nos Estados Unidos, ele teria no mínimo prisão perpétua ou até mesmo a pena de morte, dependendo do estado em que ele tivesse feito isso. Agora, a polícia brasileira pedindo ajuda da Interpol, porque se houver algum indício, né, ou se ele já estivesse sendo procurado, ou se ele tem algum processo, é possível que a justiça brasileira faça essa deportação para que ele possa responder lá nos Estados Unidos. Então tem isso também. Agora, a situação dele se agravou ainda mais com o depoimento da médica que fez o atendimento do menino, né? Porque a polícia achou que ele tinha dado 3 socos no abdômen, no peito do menino, e batido a cabeça dele no chão. Foi isso. Até que a gente trouxe essa notícia ontem, né? Mas a médica que atendeu o menino disse que ele estava com o fêmur fraturado, com o coração deslocado e com um afundamento grave no crânio. Então, assim, a situação cada vez ficando mais ficando mais grave para esse pai, entre aspas, né, missionário, que fez isso com o próprio filho. Então, que a justiça seja feita a partir de agora, né? Já que não tem como reverter o que foi feito, mas que a justiça seja feita a partir de agora. Não só com o pai, mas com a mãe, e que as outras crianças, né, possam ter um futuro melhor. Enfim. Olha, seguindo agora com os destaques internacionais, o número de mortos pelo duplo terremoto na Venezuela subiu para 4.118, segundo dados divulgados hoje pelo governo venezuelano. O número de feridos segue em 16.740, enquanto 18 mil pessoas continuam desabrigadas. A força dos terremotos explica parte da tragédia, mas especialistas afirmam que as condições das construções também contribuíram para o número elevado de prédios destruídos. Além disso, conjuntos habitacionais mal construídos pelo governo, com materiais de baixa qualidade, e outros edifícios feitos sob fiscalização limitada também podem ter ampliado a tragédia. Então tá aí, né? A gente teve aí notícias, né? Tô trazendo um resumo da notícia, mas se você ler na íntegra, vai ver que os conjuntos de prédios que vieram ao chão, que ruíram, eram todos de conjuntos habitacionais, né? Por isso também muita gente morta, muita gente desaparecida, e construções de baixo custo, mas principalmente de baixa qualidade. É isso.
1: Meu amigo, vai ficando cada vez pior ali, né? Se mexer, vai achar muita coisa estranha aí nessa
0: situação. Ainda tem gente que exalta, né, esse tipo de situação. Tem gente que acha que é, né, olha, essa é a chamada soberania de alguns, né?
1: Exatamente. Olha só, Olivares, presidente da Argentina, Javier Milei, anunciou hoje, viu, que vai vir ao Brasil, hein? Ele vai viajar pro Brasil, será que para comemorar o campeonato da Copa? Vai trazer a taça pra gente ver, Olivares? Bom, enfim, olha só, ele anunciou hoje, falando sério agora, né, lendo a notícia, ele anunciou que viajará ao Brasil no próximo dia 25 de julho para apoiar a pré-candidatura de Flávio Bolsonaro à presidência. Milei disse que estará em São Paulo para a cerimônia de oficialização de Flávio Bolsonaro como candidato a presidente pelo PL. Ele disse também que aproveitará a viagem para ir a Brasília, onde visitará o ex-presidente Jair Bolsonaro, que cumpre prisão domiciliar. O ex e atual presidente recebeu visitas de presidentes, né? Vamos ver se o Supremo vai liberar, né? Ele receber a visita do Milei.
0: Vamos ver.
1: Já teve algumas visitas negadas. O ex-presidente recebeu, né?

0: vários outros presidentes. Aí.
1: E todo mundo ia lá, entrava. Sim.
0: Até a menina, até a atual esposa, que não era esposa, podia ir lá sempre, né? Enfim, ele disse também, Milei confirmou a presença também nas cerimônias de posse dos dois presidentes de direita que assumem na América do Sul, que são Keiko Fujimori, do Peru, no fim do mês, e do Abelardo de la Espriella, na Colômbia, no início de agosto. Então, a agenda do Milei tá ficando cheia, viu, Olivares?
1: Pois é, engraçado que ele vai a Brasília, mas não vai ao Palácio do Planalto, né? Uma viagem extraoficial, né? Então ele vem como presidente da Argentina, mas não em viagem oficial ao Brasil. É isso.
0: Eu tenho a impressão que ainda vamos anunciar algumas intercorrências a respeito dessa viagem. Eu
1: vamos aguardar, sinto. Vamos aguardar. Sinto. Temos 15 dias para isso. É, sem dúvida. E olha, só para a gente fechar os destaques internacionais, um voo da Ryanair foi obrigado a realizar um pouso de emergência no aeroporto de Tessalônica, na Grécia, após um problema em uma das janelas ter feito um passageiro ser parcialmente sugado para fora do avião. O homem foi socorrido e recebeu atendimento médico. Um vídeo que circula nas redes sociais mostra o homem após o incidente. Nas imagens é possível vê-lo usando aquela máscara de oxigênio, né? Aquelas que caem do teto da parte de cima do avião. Além disso, um objeto parece ter sido colocado entre ele e a janela quebrada. O incidente ocorreu pouco após a decolagem, segundo a Ryanair. O voo estava programado para ir da Grécia para a Alemanha, porém teve que retornar ao seu local de origem. O homem estava com o cinto de segurança e a esposa dele puxou ele, né? Mas ele ficou com a cabeça e os ombros para fora da aeronave.
0: Que assustador, né? Hein?
1: Pois é. Aí algumas pessoas estão, né? A informação oficial da empresa aérea é de que o vidro da janela se soltou, mas a informação extraoficial é de que uma peça do avião do lado de fora se soltou e bateu no vidro, quebrando esse vidro, né? E o homem quase que foi sugado para fora. Que situação, hein?
0: Ainda bem que foi ali próximo à decolagem, né? Porque se já tivesse lá, as pessoas, quando já tá estabilizado o voo, ele sobe, né? A gente solta
1: o cinto. Aí libera o cinto, é. Parece a luzinha verde ali, solte o cinto de segurança, exatamente.
0: Dependendo do voo, né? Vou tomar um café, vou no banheiro, enfim, né? Vou dar aquela esticada nas pernas. Ainda bem que foi ali no início. Agora imagina que susto, hein, Olivares? Bom,
1: pois é.
0: Sendo assim, então, vamos encerrando este primeiro bloco que teve destaque de notícias nacionais e internacionais, que teve redação e produção do nosso jornalista de plantão, que está só ele hoje, aqui do Revista, que, né, é Copa.
1: É isso. Mas obrigado, meu jovem.
0: Eu fiquei sabendo que mesmo depois da Copa vai continuar sozinho.
1: Não tem problema. Mas olha, a gente vai para o intervalo agora, né? Rapidinho. Sim, tranquilo. E na volta vamos falar de esportes.
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4: Muito bem, voltamos com o nosso Revista RTM agora para falarmos de esportes. E olha só, após a vitória de hoje da Espanha por 2-1 sobre a Bélgica, as seleções de França e Espanha vão se enfrentar em uma das semifinais da Copa do Mundo. Os franceses foram os primeiros a garantir a classificação após superarem o Marrocos ontem. O duelo entre as duas equipes será disputado na próxima terça-feira, dia 14 de julho. O jogo estava empatado, viu, Dinho? Em 1-1, mas no finalzinho a Espanha conseguiu o gol da vitória, uma falha do goleiro. O goleiro substituto, viu, Courtois, que é o titular, se machucou no meio da partida, aí entrou reserva, e o reserva deu uma falhadinha ali, né? Que foi suficiente para tomar o segundo gol e ser eliminado da Copa do Mundo. Só isso.
5: É, qualquer vacilada, meu amigo, custa caro, né? Então, pois é, mas era França e Espanha, já era mais ou menos aí.
4: Era esperado. Né?
5: Esperado. É, a gente já imaginava que isso poderia acontecer. Olivares, a Copa tá acabando, vamos falar aqui de outros esportes, né?
4: Opa, vamos lá.
5: Olha só, desde 2016 apenas, Isaquias Queiroz conquistava medalhas de ouro para o Brasil para a Copa do Mundo de canoagem velocidade. E este cenário mudou hoje, viu? Pois Gabriel Nascimento se tornou o primeiro brasileiro a subir no lugar mais alto do pódio desde o campeão olímpico, quando começou a dominar a modalidade há 10 anos, viu? Ele venceu a final do masculino 200 metros em Montreal, no Canadá, com tempo de 40 segundos e 69 centésimos. Olivares, que legal.
4: Legal, né? Porque a gente já tem o Isaquias, né? E agora tem o Gabriel Nascimento também, então só fortalecendo o nome do Brasil aí nessa modalidade, né? Que é a canoagem em velocidade. É muito legal de assistir, né? Muito legal de assistir.
5: Sim,
4: tá aí, muito, né? Parabéns. Bacana. Parabéns ao brasileiro, viu? E olha, uma outra modalidade também que é muito legal de assistir é a ginástica rítmica, né? E o grupo brasileiro de ginástica rítmica começou hoje em alto nível a disputa da Copa do Mundo de Milão, na Itália. As meninas do Brasil foram as melhores na série de 5 bolas e encerraram o primeiro dia da competição na liderança da classificação geral. A equipe terminou empatada com a Espanha na pontuação, mas ficou à frente pelos critérios de desempate e avançou à final da prova no torneio. Então, parabéns às meninas do Brasil, também da ginástica rítmica, né? Fazendo um bom papel aí, né? Levando o nome do nosso país em outras modalidades, né? Já que no futebol a gente tá lá embaixo, né? Pelo menos em outras modalidades a gente consegue aí, né, sobressair ou se superar. Então, parabéns a esses bravos brasileiros. É isso.
5: É, e vamos falar, né? Essas outras modalidades, ela não tem tanto incentivo e não ganha tanto dinheiro como nenhum, o futebol, né? Que é milionário.
4: Nem perto. Pra
5: você ver,
4: nem
5: ó, perto. Os jogadores, né? Você trouxe, né? Anteriormente, em outras edições do Revista, que mesmo perdendo, vindo embora da Copa, que a CBF recebeu um dinheiro, que provavelmente os jogadores ali, né, também vão receber uma boa quantia ali, equivalente ao quê? 3 milhões de reais?
4: Aproximadamente 3 milhões e meio de reais para cada jogador.
5: Para você ver. E estavam lá e a gente sentia que eles poderiam render mais,
4: fazer mais.
5: E esses atletas do qual nós falamos aqui, né? Essas modalidades, muitas vezes eles não têm patrocínio, eles treinam de forma precária, não tem tanto dinheiro, tanto recurso para treinar igual aos jogadores. Então, para eles se destacarem é porque é na raça de verdade, né, Olivares?
4: Exatamente, por isso merecem os nossos parabéns.
5: E o pastor Janus Tarso tem tido notícias dele, Olivares?
4: O pastor Janus Tarso, né, mandou um recado que ele emendou o feriado. Tá certo ele, né? Foi descansar um pouquinho, mas ele disse que deixou pra gente uma mensagem muito importante para hoje. Então vamos conferir.
5: Vamos conferir, então.
6: 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Você convive com leis todos os dias. Elas organizam a sociedade, protegem direitos e limitam abusos. Sem leis, os mais fortes esmagam os mais fracos. Mesmo assim, você percebe uma contradição. Deseja que os outros obedeçam às regras, mas nem sempre aceita os limites impostos a você. O problema não está apenas nas leis, está no coração humano marcado pela mentira, pela incredulidade e pela rebeldia. Essa realidade prepara você para compreender a lei de Deus. Ela não foi dada apenas para estabelecer regras, mas para revelar o caráter santo do Pai e expor o pecado. A lei mostra o caminho da justiça, mas não oferece poder para segui-lo. Ela funciona como um espelho. Revela sujeira, mas não pode limpá-la. Quanto mais você conhece a lei, mais percebe a sua necessidade de reconciliação com Deus Pai. É nesse ponto que a graça se torna indispensável. O que a lei denuncia, Cristo Jesus assume na cruz. O que a lei exige, Cristo cumpre perfeitamente. Pela fé, você recebe perdão, nova vida e reconciliação com Deus Pai. A graça não elimina a lei. Ela cumpre a sua justa exigência por meio da obediência e do sacrifício de Cristo. Assim, a salvação não depende do seu mérito, mas da fidelidade do Salvador. Depois da reconciliação, surge uma nova motivação: o amor a Cristo Jesus. A lei conduz você à cruz. A graça restaura o seu relacionamento com Deus Pai. O amor de Deus faz você desejar obedecer. Você não procura agradar a Deus para ser aceito. Pelo contrário, você obedece porque foi aceito em Cristo. Essa é a ordem do Evangelho. A lei revela a sua necessidade. A graça realiza sua reconciliação. E o amor sustenta uma vida de gratidão, fidelidade e obediência ao Senhor Cristo Jesus. Você quer ouvir mais uma vez essa mensagem e acompanhar pelo texto? Então acesse o site ruajanus.com.br. ruahjanus.com.br. Até já.
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8: Comece em seu rádio Boletim Rural. Hoje na apresentação de Cláudio Ronchi. E nesta edição você fica sabendo: nova tensão no Oriente Médio acende alerta para fertilizantes. Esta e outras notícias agora no Boletim Rural.
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8: Novos ataques dos Estados Unidos contra o Irã voltaram a elevar a tensão no Oriente Médio e já preocupam o agronegócio brasileiro. O principal motivo é o Estreito de Hormuz, rota por onde passa grande parte dos fertilizantes importados pelo Brasil. O eventual bloqueio da passagem pode interromper o transporte desses insumos e impactar a produção agrícola no país. A alta no preço do suco de laranja nas últimas safras fez muitos consumidores ao redor do mundo buscarem bebidas mais baratas. Com isso, a demanda pelo produto caiu, afetando o mercado internacional e também o Brasil, que é o maior produtor e exportador de suco de laranja do mundo. No mercado internacional, café voltou a subir no final desta semana na Bolsa de Nova York. A alta é atribuída ao atraso na colheita no Brasil, provocado pelas chuvas nas regiões produtoras. O cacau também registrou valorização. Com fonte de Globo Rural, produção de Karina Joubert, coordenação de Marcelo Fávero, direção de André Castilho, com realização da sua RTM Brasil, na apresentação de Cláudio Ronchi, esta foi mais uma edição do seu Boletim Rural.
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4: Muito bem, voltamos com o nosso Revista RTM e agora é hora então de agradecermos aos nossos ouvintes que estão conosco participando nesta noite de sexta-feira. Meu caro Dinho Oliveira, quem é que está com a gente aqui no nosso Revista RTM de hoje?
5: Olivares, olha só quem está conosco aqui, é a Sônia que chegou bem cedo para enviar uma mensagem aqui para nós, viu? E a Sônia, Olivares, ela está na Tailândia, Olivares, que pode ser onde? Só pode ser onde, Olivares?
4: É, se não me engano, só pode ser no Pará, é isso?
5: Exatamente. Ah, Sônia, de Tailândia, no Pará, tá aqui com a gente também, viu? Ela fala assim, eu também tô ligadinha, viu? É, Deus abençoe a todos vocês.
4: Valeu, Sônia, obrigado.
5: O Samuel, né, Magalhães, de Salvador, na Bahia, ele fala, boa noite, Samuel Magalhães, aqui. Olha, às vezes as notícias, né, são pesadas e causam tristeza, mas é como o Dinho falou, hein? Temos que orar para que Deus cuide o nosso Brasil, né?
4: É verdade, viu, Samuel? Boas palavras aí, obrigado.
5: Francisco Bielink, de Alto Paraíso, Rondônia, ele fala: boa noite, meus amigos. Amanhã vou torcer, hein, pra Noruega. E bom final de semana pra vocês.
4: É, quem sabe, né? A gente torce, né? Esperança tá sempre aí, vamos ver.
5: O nosso barqueiro, que é lá de Guamaré, no Rio Grande do Norte, o Felinto. Olha, ele ouve a gente em alto mar. Ah, é Olivares. Ele mandou aqui vídeo, viu? Dele, muito bacana aqui, nos ouvindo lá em alto mar. Ah, que maravilha, hein? Ele fala assim: boa noite, guerreiros, que tenham um final de semana abençoado na presença de Deus e para este batalhão de ouvintes. E olha, ele manda aqui onde ele tá agora, aqui, a localização em alto mar, hein, Olivares?
4: Que bacana, hein? Que bacana.
5: Quem está ouvindo a gente, ele que é o João Batista de Aquino, que está em São Paulo, Olivares. Do Potengi, que só pode ser onde, Olivares? Onde
4: como
5: que
4: eu
5: pode
4: digo, ser né? São Paulo? Se ele mora em São Paulo e ele é palmeirense, só pode ser no Rio Grande do Norte.
5: Exatamente.
4: Não tem como ser diferente.
5: Não. Ele é o paulista de Rio Grande do Norte. Boa noite para vocês, duas autarquias lindas de Deus. Olivares.
4: Amém.
5: Pela manhã, deu suas explicações da palavra e eu gostei muito, hein? Ah, você é um pregador. Também me autarquia, além de locutor. Ah!
4: Que bom, obrigado, valeu, amém.
5: Deve ser o programa
4: Questões sobre a Vida.
5: É, legal demais.
4: Sem dúvida.
5: Boa noite, rapazes queridos, que Deus tenha misericórdia de todos nós. Abraços, Nélia de Registro, 2 pesos e 2 medidas, hein?
4: É, será, hein, Nélia? Será? Grande abraço pra você.
5: Olha só, nossa querida Dora de Lobato, de Turilândia, no Maranhão. Quero mandar um abraço cheio de carinho para toda a equipe da rádio, para todos os ouvintes. Que Deus continue abençoando a cada vida, a cada casa e o trabalho lindo que vocês fazem, viu? Obrigado por levar fé, música boa e companhia. Boa companhia pra gente todos os dias. Deus abençoe vocês. Adora a nossa
4: obrigado,
5: poetisa.
4: Dora.
5: Nossa ouvinte poetisa aqui da noite.
4: Sem dúvida. Ah, belas palavras, hein?
5: Quem tá por aqui também, olha só, hein? Fazia tempo que ela não vinha por aqui, a nossa querida Nadir Veloso de Pedreiro, no Maranhão. Boa noite, Marcos. Boa noite, Dinho. Estou aqui de volta, hein? É pra assistir esta linda programação por 2 estrelas que fazem a RTM, o Revista.
4: Belíssimas palavras. Se tá assistindo, então já fica aqui meu like pra você.
5: Muito bacana. Olivares, são essas as participações de hoje aqui no Revista RTM. Hoje estamos no horário, hein?
4: Pois é, você vê que coisa bacana. Olha só, então deixa eu agradecer aqui a todas as participações dos nossos ouvintes, né? Obrigado pela audiência, pelo carinho, por prestigiarem esta edição do nosso Revista RTM. Nosso programa volta na próxima segunda-feira, se Deus quiser, a partir das 10 da noite. E já fica combinado aqui pra gente estar juntos, então, na próxima edição do nosso Revista RTM, tá bom? Desejando a todos um bom finalzinho de sexta-feira, um excelente, abençoado final de semana, na presença do Senhor, pra gente voltar a se falar aqui segunda-feira, na programação da RTM Brasil. Na sequência, quem puder, fica um pouquinho mais, porque vem aí o excelente Através da Bíblia com o pastor Itamir Neves. Cláudio Ronco também está chegando nessa programação, tá bom? Dinho Oliveira, obrigado pela parceria de hoje, durante toda esta semana, juntos aqui na programação noturna da RTM Brasil, desejando a você, então, uma boa viagem de volta. Amanhã o Dinho volta na programação, né? Madrugada de sábado para domingo, a partir da meia-noite.
5: Sim.
4: E o Dinho Oliveira para te fazer companhia. Então, olha, bom trabalho para você também no final de semana e na segunda-feira, meu amigo, venha para a gente continuar nessa missão.
5: Valeu, Olivares, Deus abençoe, tamo junto. Eu que agradeço, né, a semana inteira aí nessa parceria abençoada, legal demais. E olha, segunda-feira estaremos aqui novamente, Deus permitindo. Então, para você que agora vai fazer aquela caminhada, meu amigo, aquela caminhada costumeira, bom, você vai fazer feliz, né, porque Afinal, vai ter um descansinho aí, né? Tá, a última caminhadinha.
6: Exatamente.
5: Da semana. Deus te abençoe. Tamo junto. Boa noite, ouvintes. Bom descanso. Pra quem puder, fique aí, porque Cláudio Ronck, pastor Itamir, toda uma programação bacana tá chegando pra você, viu? Ah, e agora, pra quem está assistindo, receba aí o tchau de Marcos Olivares, acompanhado de Dinho Oliveira.
6: E isso
5: tem uma. Ele tem mais amanhã. Eu ainda tô. Tá que nem aquele dançarino que não tem jeito, sabe?
6: Você chega lá, meu jovem. Olha lá.
5: Essa mãozinha que ele faz aqui.
6: Diniz, né, meu amigo?
5: Eu fico balançando junto. Fico balançando, tem que ter uma manha mesmo. Tem que treinar na frente do espelho.
6: Exatamente. Esse é o segredo.
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1: Querido amigo, hoje temos como objetivo estudarmos os versos 17 e 18 do primeiro capítulo de Apocalipse. Concluiremos o estudo desse primeiro capítulo no próximo programa, quando estudaremos os versos 19 e 20. Hoje nós vamos estudar então Apocalipse 1, 17 e 18. E nesses versos encontramos palavras encorajadoras de Jesus Cristo, endereçadas a todos nós que pertencemos à sua igreja. Eu leio logo no início do programa esses dois versos para que você se familiarize com esse conteúdo. Diz assim João no seu livro: quando o vi, caí a seus pés como morto. Porém ele pôs sobre mim a sua mão direita, dizendo: não temas, eu sou o primeiro e o último, aquele que vive. Estive morto, mas eis que estou vivo pelos séculos dos séculos e tenho as chaves da morte e do inferno. Querido amigo, você deve se lembrar que nós já mencionamos que o Apocalipse foi escrito com símbolos. Os candelabros, como nós veremos no programa seguinte, os candelabros que João viu, por exemplo, eles simbolizam a igreja ou as igrejas. As estrelas significam os anjos. Nós vamos conversar sobre isso no próximo programa. Que anjos são esses que João está se referindo? Precisamos, então, distinguir entre o que João viu e o significado do que ele viu. Livros como Daniel, Zacarias, Ezequiel e Isaías usam uma linguagem figurada semelhante quando se tratam de passagens que nos levam a vislumbrar aquilo que teremos no futuro. Em Apocalipse 1, por exemplo, o texto que nós estamos estudando, Jesus aparece a João. Foi uma cena aterradora, uma cena grandiosa. Ele era enorme, 7 estrelas em sua mão. O seu semblante, como nós vimos no programa passado, resplandecia como o sol ao meio-dia, isso é, com todo o seu calor, com todo o seu ardor, com toda a sua luz. A sua voz troava como as águas, talvez as cataratas de Iguaçu. Seus pés eram como bronze refinado no fogo, isso é, um bronze muito polido, muito brilhante, dando a ideia, como nós mencionamos no programa passado, que ele estava julgando, incinerando tudo em sua passagem. Aquela passagem que nós estudamos também no finalzinho de Malaquias, no capítulo 4, dizendo que os ímpios serão julgados, serão consumidos pelo fogo do julgamento de Deus, serão como restolho aos nossos pés. Os olhos do Senhor Jesus eram flamejantes, poderiam penetrar como se fosse uma visão de raio-x. Cristo tinha entrado no reino da morte e emergiu vitorioso, possuindo o quê? As chaves da morte e do inferno. Por isso, então, vamos estudar este texto, os versículos 17 e 18 de Apocalipse, dando-lhe o seguinte título: a visão de Jesus glorificado. A visão de Jesus glorificado. O texto básico é Apocalipse capítulo 1, versículos 17 e 18. Ao introduzirmos os nossos comentários sobre esse texto, nós devemos perceber que não é difícil imaginar o tremendo efeito que a vida de Jesus deve ter tido sobre os seus discípulos. De todos os modos, enquanto estava tão intimamente associado a eles durante os 3 anos e meio de ministério, certamente a presença de Jesus, as ações de Jesus, a própria vida de Jesus, os seus ensinos, certamente causaram grande impacto na vida daqueles homens. Como a Escritura nos revela, a regularidade da oração na sua vida, a proximidade que ele tinha com o Pai, os momentos em que ele reservava para falar sozinho com o Pai, a natureza sincera das suas orações, como foi registrada pelos evangelistas em algumas ocasiões tão marcantes, tudo isso certamente impactou aqueles 12 homens e aqueles que viviam mais próximos do Senhor Jesus Cristo. E com certeza essa vida de oração se tornou um exemplo para todos nós, como tantas outras características da sua vida. Porém, nessa questão da oração, nesse detalhe da vida de oração do Senhor Jesus, houve uma oração dentre as diversas orações que certamente impactaram mais ainda a vida dos seus discípulos. Essa oração foi feita na noite da quinta-feira, na última noite em que Jesus passou com os seus discípulos. Logo a seguir, ainda durante a noite, na madrugada, o Senhor Jesus foi preso. E a partir dali não voltou mais para ter um contato de intimidade com seus discípulos. Ele foi preso, foi julgado, foi para a casa de Caifás, foi para o palácio de Herodes, depois já durante a manhã foi para o palácio de Pilatos e ali ele foi finalmente condenado e depois foi crucificado na própria sexta-feira, por volta de meio-dia. Essa última oração do Senhor Jesus aparece bem especificamente, claramente exposta e registrada por João no capítulo 17. Temos chamado essa oração de oração sacerdotal. João 17, então, é a oração de Jesus mais longa que foi registrada. O que podemos aprender com essa oração, com o conteúdo dessa oração, dessa última oração do Senhor? A oração foi dividida em 3 partes. Primeiramente, Jesus orou tendo em vista a sua própria relação com Deus Pai. Uma outra parte dessa oração, ele orou em favor dos seus discípulos, isso é, daqueles que conviviam com ele naquele momento em que ele estava entre nós, discípulos, os 12, e depois, certamente, mais alguns tantos que conviviam com o Senhor Jesus Cristo. Mas, em terceiro lugar, essa oração também foi feita em nosso favor, em favor de todos que viriam a ser seus discípulos, isto é, incluindo a você e me incluindo também. Jesus ora não apenas por aqueles que conviveram com ele na sua vida terrena, mas orou por todos nós que viríamos ser seus discípulos. Com certeza, a preocupação de Jesus deve ser com a sua igreja, por isso ele orou por aqueles discípulos que estariam organizando, estariam fundando a igreja, e orou também por todos nós. Mas na primeira parte da sua oração, as preocupações de Jesus foram especificamente dirigidas a Deus, isto é, ao seu desejo, o próprio Filho, o próprio Deus encarnado na pessoa do Filho, tinha um desejo de agradar a Deus o Pai. Tinha o desejo de glorificar a Deus o Pai. Sabemos como o Senhor Jesus glorificava a Deus e como nós, por nossa vez, podemos glorificá-lo. Jesus tinha já glorificado a Deus cumprindo a obra que ele tinha para fazer. Ele tinha sido designado lá na eternidade, antes que nós existíssemos. Havia sido designada uma obra que era para ser feita pelo Filho. Uma etapa nessa história da salvação ia ser cumprida pelo Filho. Veja bem, num primeiro momento, Deus Pai atuou. Hoje, quem está atuando é o Deus Espírito Santo, a terceira pessoa da Trindade. Mas houve um momento na história do ser humano em que a presença do Filho era real e fazia parte desse plano de Deus. E a preocupação do Senhor Jesus, a preocupação do Filho, era glorificar o Pai, glorificar a Deus, cumprindo a obra que ele tinha para realizar. Jesus seria reerguido dentre os mortos, derrotando assim aquele que tinha o poder da morte, isto é, o diabo. E depois de aparecer para confirmar a sua ressurreição, ele subiria, como de fato subiu ao trono de Deus, para receber o seu reino e reinar até que o último inimigo, isto é, a morte, fosse vencido pela ressurreição final da humanidade. Por isso é que nós lemos no finalzinho do versículo 18 essa frase tão marcante que diz assim, que João reservou para nós com essas palavras: eu estive morto, mas eis que estou vivo pelo século dos séculos e tenho as chaves da morte e do inferno. O nosso Senhor Jesus tem esse poder. Por isso, nós temos a esperança, e não é uma esperança incerta, é uma esperança segura de que também ressuscitaremos. Nesse capítulo 17 de João, nos primeiros versos, o Senhor Jesus orou a Deus para que Deus o glorificasse, para que, uma vez mais, por sua vez, ele mesmo glorificasse a Deus. Nós sabemos que nós temos que glorificar a Deus. Veja, por exemplo, 1 Coríntios capítulo 6, versículos 20. E assim, fazemos isso também adequadamente, cumprindo a obra que ele nos deu para fazer. As Escrituras nos preparam completamente para toda boa obra. E assim, vamos glorificar o nosso Deus, vamos glorificar o Senhor Jesus, não apenas sendo ouvintes, mas cumpridores dessa palavra. Mas, nessa oração inicial em que o Senhor Jesus pede a Deus que Deus o glorifique, nós sabemos que isso aconteceu e hoje o Senhor Jesus é um Senhor ressuscitado, um Senhor glorificado, um Senhor entronizado. Por isso, então, nesses dois versículos, 17 e 18 de Apocalipse, capítulo 1, podemos ter como princípio norteador, como princípio orientador para as nossas reflexões, o seguinte princípio, a seguinte frase resumida: todo ser humano é impactado diante da visão de Jesus glorificado. Eu repito para você, se você tiver condições, anote aí, esse é o princípio, esse é o resumo dessa passagem de Apocalipse capítulo 1, versículo 17 e 18. Todo ser humano é impactado diante da visão de Jesus glorificado. E nesses versos encontramos três descrições do que ocorre diante de Jesus glorificado. A primeira descrição mostra-nos a reação que João teve ao ver Jesus glorificado. Veja bem, o texto diz que ele caiu aos seus pés, aos pés de Jesus, e ele caiu como morto. É interessante, o versículo diz assim: quando o vi, caí a seus pés como morto. Apesar de João ser um dos companheiros mais íntimos do Senhor Jesus durante o seu ministério terrestre, ele mostrou reverência absoluta para com o Senhor Jesus. É interessante como ele reagiu com respeito e temor diante do Senhor Jesus. Certamente a visão do Senhor Jesus glorificado, com toda a glória de Deus, trouxe um impacto realmente diferente para João. Ele tinha sido impactado quando Jesus estava aqui entre nós na terra, com seus ensinos, com seus milagres, com sua vida de oração, mas agora ele via o Senhor Jesus plenamente glorificado e ele reage de uma maneira muito interessante. Ele acabou de ver Jesus pronto para julgar. Um Senhor Jesus não mais salvador, mas um Senhor Jesus juiz, controlador de todos os seres humanos. E qual foi a reação de João? João disse sobre si mesmo: ele caiu como morto. Agora, compare essa reação de Isaías com uma visão semelhante. Como todos nós devemos reagir a Cristo? Não devemos nos prostrar diante dele com respeito absoluto? Com certeza sim. João viu Jesus, e nós podemos ver Jesus com os olhos da fé. João desmaiou na presença de Jesus, e nós devemos nos submeter diante do Senhor Jesus Cristo. É interessante que o texto continua, e por isso nós podemos olhar para a segunda descrição que nos mostra a atenção de Jesus. Jesus deu um toque vivificador, e Jesus deu uma mensagem encorajadora. O texto é muito claro, e disse que o Senhor Jesus tocou em João. Tocou em João. Esse toque do Senhor Jesus é o toque que nos traz a vida. João caiu como morto, mas o Senhor Jesus colocou a sua mão sobre João. E a mensagem reconfortadora, restituidora da vida foi: não temas. Jesus não veio apenas para condenar. Não, Jesus não veio para condenar especificamente João, de jeito nenhum. Jesus veio para encorajar João, porque João era o seu mensageiro escolhido. A mão estendida oferece conforto e as palavras do Senhor Jesus trazem alívio. Não temas. Foi também a saudação que o Senhor Jesus deu aos seus discípulos logo após a sua ressurreição. Nessa segunda descrição, nós temos então toda a atenção do Senhor Jesus Cristo. E a terceira descrição nos mostra a auto-identificação concedida pelo próprio Senhor Jesus a João. Jesus disse: eu sou o primeiro e o último. Novamente uma frase paralela à Alfa e o Ômega, uma frase que nós estudamos nos últimos programas. Isso quer dizer, em Jesus, no Senhor Jesus, temos o pleno controle. Ele tem o pleno controle da minha e da sua história, da história do mundo. Mas Jesus disse mais. Ele disse para João: eu sou aquele que vive. Isto é, nós cremos num Senhor vivo. Nós cremos num Senhor Jesus ressurreto, um Senhor que está vivo. E Jesus disse mais: eu estive morto, mas eu estou vivo. E isso é uma grande verdade. O Senhor Jesus afirma a sua morte, porque é pela morte do Senhor Jesus Cristo, pelo seu sacrifício na cruz do Calvário, pelo seu sangue derramado, é que nós temos perdão dos pecados. Jesus necessitou morrer para que eu e você tivéssemos vida. Você tem vida espiritual hoje porque o Senhor Jesus morreu. Mas ele não ficou preso à morte. Ele está vivo. Nós temos um Senhor vivo. Jesus disse que ele vive eternamente. Graças a Deus. Um dia na eternidade, nós estaremos para sempre com o Senhor. E em quinto lugar, o Senhor ainda se descreveu como aquele que tem as chaves da morte e do inferno. Porque Jesus ressuscitou, ele venceu o último inimigo que todo ser humano enfrenta, isto é, a morte. Portanto, eu e você, que cremos no Senhor Jesus, podemos ter certeza de que também seremos ressuscitados. Querido amigo, ao concluirmos essa meditação, eu quero lhe desafiar a que você, se ainda não aceitou esse Senhor Jesus, o aceite agora como seu Salvador e Senhor, porque um dia ele virá, com certeza ele virá. Ele virá como juiz e todos nós deveremos prestar contas a ele. Você que já o aceitou, mantenha-se comprometido com ele e viva para a sua honra e para a sua glória. Que o Senhor te abençoe. Um grande abraço e até o próximo programa.
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2: Para finalizar a semana, vamos falar sobre oração e realização. Por e-mail, o ouvinte Ismael quer uma explicação sobre Salmo 37:4, que diz o seguinte: deleite-se no Senhor, que Ele atenderá aos desejos do teu coração. Quer dizer, então, que para conseguir o que eu quero, basta ser uma pessoa boa e de Deus, professor?
3: Bom, a pergunta aqui é muito boa e trazida pelo Ismael. Vamos prestar atenção ao texto bíblico. Veja bem, André, a questão que precisa ser considerada sempre que a gente lê um texto é observar bem o contexto, o que é que está sendo considerado. Então, esse salmo davídico aí, ele começa a dizer que a gente não deve ficar irado, indignado por causa dos malfeitores, não ter inveja de quem faz o mal, porque eles vão o quê? Ser colhidos como a planta, eles vão murchar como a erva. Então, nós devemos confiar no Senhor e fazer o bem, habitar na terra. Nós vamos habitar na terra e vamos ser alimentados. E devemos nos deleitar no Senhor e considerar que deseja o seu coração. Então, veja lá. O contexto aí nos mostra Davi tendo a preocupação com os perversos que ameaçam a nossa vida. Nesse contexto, o desejo do coração é exatamente livrar-se dos perversos que tentam destruir os justos de maneira injusta. Ninguém pode imaginar que é o seguinte: bom, descobri a fórmula. É tudo que eu quiser, eu posso pedir para Deus, desde que eu deleite-me no Senhor. E esse deleitar-se, aí cada um entende de um jeito, né? Tanto é que na pergunta aqui, a questão que está dizendo se a gente é uma pessoa boa, pessoa de Deus. Mas alguém pode dizer, ó, se eu me alegrar em Deus, se eu for no louvorzão semana que vem e cantar alegre, pular, ó, na semana seguinte tudo que eu quero vai acontecer. Eu estava querendo comprar um óculos Ray-Ban bem grande, né? E agora ele está em promoção e eu cantei alegre no louvor semana passada e consegui comprar o óculos com 60% de desconto. O texto não está dizendo nada disso. Ele diz que quando o pedido do nosso coração é legítimo, quando o pedido do nosso coração está em sintonia com o que Deus deseja, aqui é algo justo, é o rei davídico sendo ameaçado de destruição pelos perversos sem nenhum motivo. Como é que a gente age? Quando você está no sufoco de perseguição e sofrimento, qual é a nossa atitude? É depender de nós mesmos, é fugir, é procurar vingança, é entrar numa atitude de desespero, é confiar na nossa própria força. Ele diz, pessoal, relaxa, fica tranquilo, não reaja dessa maneira, volte-se para Deus, porque Deus está no controle, Deus tem o domínio, Deus tem o domínio sobre essas pessoas. Então, é a hora de manifestar a fé. Então, quando você está debaixo de pressão, preocupado com o inimigo, você sabe que tem um cara querendo te matar, e você tem a tranquilidade de dizer, Deus está no controle, eu vou me alegrar em Deus, porque eu sei que Ele está. Então, a Bíblia diz, quem está nessa sintonia terá o seu desejo atendido, terá a proteção da parte de Deus, pelo menos nesse contexto do Antigo Testamento. Às vezes, Deus pode agir de uma outra maneira, escolher uma pessoa, como Ele faz no Novo Testamento, para glorificá-lo e honrá-lo mediante sofrimento e até o martírio. Mas a questão está na nossa confiança em Deus. Tanto é que, se você olhar o próximo versículo, ele vai dizer o quê? Entrega o teu caminho ao Senhor, confia nele e ele tudo fará, mostrando que a questão é confiança em Deus no momento de sofrimento e perseguição.
2: Professor, agora como que eu sei que na minha oração eu estou pedindo algo que está de acordo com a vontade de Deus?
3: Ih, André, agora a coisa pegou, né? Como é que fica essa história aí para lidarmos e tentarmos responder uma questão tão delicada, né? Eu acho que, inclusive, essa é uma das questões que mais mexe com a cabeça das pessoas, porque a Bíblia vai sugerir para nós, deixar bem claro, né, que quando a oração é feita segundo a vontade de Deus, ela é atendida. E como é que as pessoas entendem isso? De modo geral, quando a gente pensa em vontade de Deus, a maior parte das pessoas pensam em vontade no sentido de uma vontade diretiva para a vida, né? Por exemplo, será que eu saio de casa e vou de ônibus ou vou de carro? Pego táxi, né? Ou vou de carona? Então, o que será que Deus quer que eu faça? É importante destacar que quando o texto bíblico fala da vontade de Deus, nas referências do Novo Testamento, geralmente o foco ali não é exatamente essa questão diretiva. Tem muito a ver com a vontade normativa de Deus. O que é vontade normativa? Por exemplo, eu sei que é princípio de Deus eu agir com honestidade nos meus negócios. Então, quando surge alguma coisa, algum negócio para fazer, e alguma coisa ali está fora dos padrões de Deus, eu tenho que agir de acordo com a vontade de Deus. Então, quer dizer, se eu faço uma oração que está dentro dessa vontade diretiva de Deus, ela é recebida por Deus. Mas a oração que não é assim, por exemplo, Tiago 4 vai dizer: vocês pedem e não recebem porque pedem mal, pedem para gastar nos seus próprios prazeres. Então a vontade de Deus está ligada a isso. Eu tenho visto gente, André, que quer fazer uma coisa errada. O sujeito quer deixar a mulher dele para ir embora com a mulher do amigo. Aí ele diz: eu vou orar para saber se é da vontade de Deus. Não tem que orar coisa nenhuma. Você tem que olhar o que a Bíblia disse e o que está escrito ali. A pessoa quer fazer um negócio que já está equivocado e diz que ele está procurando saber qual é a vontade de Deus. Não é o caso. Agora, e como é que fica na nossa vida no dia a dia? Será que nós devemos orar aí e pedir de acordo com a vontade de Deus, pedir que Deus nos mostre? A gente até pode fazer isso, mas Deus não está obrigado. Até porque Deus já nos deu os seus princípios para que a gente tome decisões na vida. Imagine que a pessoa de manhã fala: será, vou orar para ver se eu levanto da cama hoje. Será que é da vontade de Deus? Bom, se entrar uma fresta de sol pelo lado direito da cortina, eu levanto, né? Será que eu devo escovar o dente hoje? Vou orar. Vou com sapato ou sem sapato? Uso meia ou não? Quer dizer, se a gente começar, né, a mistificar tudo quanto é coisa na vida para dizer que é da vontade de Deus, aí a coisa fica muito sem sentido. Deus já nos deu condição de tomarmos decisões a partir daquilo que Ele nos revelou na Sua palavra. Agora, nós vemos que em certas situações, Paulo, por exemplo, sabia que era da vontade de Deus que ele chegasse até Roma. Há uma convicção, às vezes, no coração de certas pessoas, de decisões para a vida, geralmente ligadas à obra de Deus, que sim é direção de Deus no coração da pessoa e, às vezes, é confirmada pelas circunstâncias à sua volta. A gente tem que estar aberto a ouvir aquilo que Deus, muitas vezes, quer nos mostrar de maneira especial, mas sem mistificar e começar a responsabilizar a Deus pelas nossas escolhas equivocadas. O sujeito faz um mau negócio, ele não quer assumir a culpa daquilo e diz: não, mas eu senti que era da vontade de Deus que eu viesse para cá. Às vezes você vê um marido e a mulher em conflito, né? Eles estão morando num lugar que é conveniente para ele e não é conveniente para ela. Aí ele, para lidar com a situação: não, mas quando eu orei, senti que era aqui que a gente devia morar. Aí, quer dizer, fica complicado. Não é possível fazer essa manipulação, porque a manipulação não é da vontade de Deus.
2: Professor, é comum aí no pensamento das pessoas que uma oração não atendida é oração onde faltou fé, ou onde existe algum pecado que atrapalha a comunicação com Deus, ou onde existe algum pecado que atrapalha a comunicação com Deus. Isso está certo, professor?
3: Olha, André, é verdade, sim. A Bíblia diz que oração sem fé não é ouvida. Isso está claro lá em Tiago, né? Em Tiago, o texto diz que não pense esse homem que duvida, que é como a onda do mar, que ele receberá do Senhor alguma coisa. A pessoa que ora de qualquer jeito, que não tem nenhuma expectativa, certamente não é ouvida. O problema está no fato que nós podemos inverter essa lógica aqui e dizer o seguinte: toda oração não respondida, ela é devido à falta de fé. Aí não. Aí é falta de conhecimento bíblico. Não está certo. Há casos como o Salmo 66:18, que diz que a persistência no pecado de uma pessoa pode impedir que a oração seja respondida. Há casos em que Deus não responde porque a oração não é boa, não é adequada, como nós falamos de Tiago, que a gente pede e pede mal. O capítulo 4 de Tiago vai dizer isso. E há casos em que Deus não responde porque não é para responder, ou porque ele vai demorar, como vemos em Lucas 18. Então não há uma resposta simples para essa questão. Deus ouve as orações, mas às vezes ele não atende conforme as nossas expectativas, porque isso não deve ser atendido.
2: Mas, professor, o ouvinte Henrique de São Paulo fica com uma dúvida que é muito comum. Como é possível Deus não atender algumas orações se em Mateus 7:8 Jesus diz que quem pede recebe?
3: É verdade, Jesus disse isso, mas ele disse isso no contexto do Sermão do Monte, no contexto que depois que ele fala da oração do Pai Nosso, falando de uma pessoa que está em sintonia com a vontade de Deus. Jesus não diz que quem pede o desaparecimento do próprio Deus recebe. Ninguém que pede que o diabo se converta, isso vai acontecer. Então esse pede, recebe, está limitado dentro daquilo que é o conceito, a teologia da oração do Novo Testamento. Quem pede? De acordo com a vontade de Deus, debaixo da ação soberana de Deus e no Espírito, é atendido. E às vezes a coisa não acontece da maneira como nós esperamos, porque Deus soberanamente tem outros planos e age numa direção diferente, como Paulo, que pediu que fosse afastado o espinho na carne, e a resposta de Deus foi: a minha graça te basta.
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Bom dia, e chegamos neste final de semana, hein? Para alguns, feriadão prolongadíssimo, né? Aproveitando bastante. Aí a gente aproveita para te fazer a companhia também. Eu peço licença para entrar na sua casa, peço licença para entrar no seu trabalho. Vamos juntos até as 4 da manhã. Muito prazer, viu? Meu nome é Cláudio Ronck. Fico com você até as 4 junto com toda a família RTM Brasil. Trazendo o melhor da música. Daqui a pouquinho a gente para falar. Trazer o nosso momento devocional, né? Hoje falando, quem é este? É o tema do presente diário. O presente diário, que é um devocional editado aqui pela RTM. Todo dia tem uma mensagem nova, né? E neste 11 de julho, a gente para alguns minutinhos, aprendemos de maneira fácil e prática a palavra de Deus. E eu quero aproveitar e convidar você para fazer comigo este momento tão especial. Além de você ouvir a programação, fique à vontade para participar também. É muito bom quando você vem com a gente e participa também de um amigo na madrugada. O nosso WhatsApp é o DDD 11. O telefone é o 974-181-456. 974-181-456. Vou ficar feliz de receber o seu recado nesta madrugada de sábado. E a gente aproveita para começar a programação de hoje trazendo o melhor da música para você.

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1: Bom dia para você, uma excelente madrugada de sábado. Paramos alguns minutos para aprender de forma prática a palavra de Deus e vamos com o auxílio do Presente Diário, que é um devocional. É editado aqui pela RTM e todo dia tem uma mensagem nova. Neste sábado, 11 de julho, o título do Presente Diário é uma pergunta: quem é este? A leitura bíblica fica em Mateus, no capítulo 8, do versículo 23 até o versículo 27. O versículo-chave em Mateus, no capítulo 8, no versículo 27. Os homens ficaram perplexos e perguntaram: quem é este que até os ventos e o mar lhe obedecem? Tive o privilégio de crescer em um lar cristão. E uma das primeiras canções que aprendi dizia: com Cristo no barco tudo vai muito bem, e passo temporal. Adulto, minha experiência mostrou que, mesmo tendo Jesus no barco de minha vida, algumas vezes fiquei como os discípulos na narrativa de hoje. O Senhor se importa? Lendo o texto bíblico, pode parecer que, por seguirem Jesus e entrarem no barco, os discípulos se meteram numa encrenca, já que na sequência enfrentaram uma terrível tempestade. Dados históricos dão conta de que os apóstolos sofreram outros temporais, foram perseguidos e martirizados, exatamente por insistirem em seguir fielmente a Jesus. Muito mais do que nos tranquilizar com a verdade de que, sim, o nosso Deus pode nos livrar de sofrimentos, creio de todo o coração que essa passagem foi registrada nas Escrituras para nos confrontar com a pergunta do verso em destaque: quem é este? À primeira vista, um simples homem, mas a quem os próprios elementos da natureza obedecem. Ele é infinitamente mais, ninguém menos que o próprio Deus Criador. Levado devidamente a sério, o fato de Jesus ser Deus que se fez carne tem um imenso impacto na vida daqueles que creem nessa verdade. Ele não se limitou a passar por este mundo, mas realizou grandes milagres e maravilhas que tinham o objetivo de revelar quem é este. O Deus eterno, infinito em poder e glória, o Todo-Poderoso, que reina soberano sobre tudo que existe, que escolheu humilhar-se para se tornar humano, morrer na cruz e ressuscitar. Para quê? Para salvar todo aquele que nele crer e lhe dar a vida eterna. Há quem veja Jesus como aquele que sempre garantirá águas calmas, uma boa vida e até riquezas. Se esse for o seu caso, é possível que você ainda não tenha entendido quem é este de verdade. Quem reconhece Jesus como Salvador e Senhor tem uma perspectiva mais ampla da solução dos problemas deste mundo.
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1: Pai, graças te damos por todos que vivem em territórios onde há paz. Todavia, essa não é a realidade de milhares de pessoas em muitos países afetados pela guerra, como é o caso do povo na Ucrânia, que sofre com medo, privações, ameaças, incertezas há anos, com todos os desdobramentos da guerra. Eterno, pedimos que o Senhor proteja física e espiritualmente a nossa equipe da TWR na Ucrânia. Pai, oriente seus trabalhos, livre-os do mal e que teu evangelho avance nesses contextos de grande desespero. Que a paz, que excede todo entendimento humano, guarde as famílias e as equipes da TWR em todas as nações que enfrentam guerra. Oramos no precioso nome de Jesus. Eu, Suzy Peck, considero uma honra orar com você.
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2: Bom dia para você. Tá aí então momentos de oração com Mulheres de Esperança aqui no Amigo na Madrugada.

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dia! Voltamos aqui com um Amigo na Madrugada. Chegamos com um Amigo na Madrugada também. Para você que vem junto conosco, nos acompanha pelas afiliadas. Bom dia, muito prazer. Meu nome é Cláudio Ronchi. Vamos até as 4 da manhã. Um aproveita para fazer companhia para o outro. Eu já aproveito para pedir licença para entrar aí onde você nos acompanha. Lembrando, você pode deixar um recado através do nosso WhatsApp, hein? Pode. O DDD é o 11, o telefone é o 97-181-456. 974-181-456. Sabe quem tá com a gente? Denison mandou mensagem nesta madrugada de sábado. Seja bem-vindo, vamos juntos. Tá tudo ok aqui, rapaz. Tá tudo ok, vamos juntos até as 4 da manhã. Olha, sumidíssima da Estela. Bom dia, Claudinho. Tá na escuta com a gente, vai tomar um cafezinho, sim, vamos tomar um café ou chocolate quente. Eu tô na dúvida aqui, Cláudio Ronchi. Eu tava com saudade, tocamos com o Matos Nascimento. Meu esposo tá esperando aqui. Ô, Virlândio, moço, bom dia! Será que o Virlândio entrou na onda de ter que tomar café? Ter não. Será que ele toma café também pra dormir? Porque o pessoal lá, os oriões, o pessoal é um pouco estranho, não é? Toma café pra dormir. É uma turma meio estranha, viu? Será que o Virlândio também entrou nessa, hein? Acho que não. Acho que ele se livrou. Acredito que sim. Mas tá lá, família inteirinha. Inclusive, a Estela mandou um abraço aqui. Mandou um abraço pra Leida. Mandou um abraço pra Graça. Mandou um abraço pro seu Amintas. O seu Amintas agora tá em outro horário, né? Final de semana, será que ele tá com a gente? Vamos ver. Daqui a pouco pode ser que chegue o recado dele aqui. Ô, Estela, seja bem-vinda.

0: Bom dia, Claudinho. Aqui é de Leusa, de Ipu, Ceará. Gostaria de mandar um abraço bem hortado, assim, bem forte pra você, pra todos que estão acompanhando a gente. Deus nos abençoe sempre, amém. Oi, Edileuza, seja bem-vinda. Bom demais receber seu recadinho. Bom, sabe que o Josias tá conosco também, né? O Josias nos acompanha. Tá? Sabe quem tá com a gente também, moça? Wilson. Wilson, inclusive, mandou mensagem.
1: Bom dia, Cláudio.
0: Bom dia.
2: Até as 4 da manhã, muito prazer. Opa, meu nome é Cláudio.
0: Peraí.
2: Fico com você até as 4, com toda a família RT Brasil.
0: Peraí, eu não entendi, Wilson, não entendi. Não tá dando pra ouvir, não entendi. Não tô em. Ô, Wilson! Ô, Wilson! Você tá falando de. Tô meio estranho. Ajuda a gente, meu amigo. Ô, Wilson, vai pra um outro lugar. Tira o dedinho do microfone do celular e manda um recado que eu não tô entendendo o que você tá falando. É. E se você fizer isso de novo, eu vou cantar aqui, meu amigo. É, aí eu vou cantar. Uhum. Se você fizer isso de novo, você vai cantar junto comigo. É. O que você acha? Vai ser legal, vai ser legal, vai ser legal. Muito bem, Dinael sumidíssima, Dinael Lopes de Aparecida de Goiânia, chegou também para fazer companhia pra gente nesta madrugada de sábado. Tudo bem, moça? Ah, muito bom receber seu recadinho, viu, sumida? Olha a Esther aqui, ó, a Esther também, outra sumidíssima, faz um cado de tempo que não manda mensagem pra gente. Hoje ela chegou aqui, tá aqui com a gente. Esperando o recado também do Wilson, que você viu, Esther? É, às vezes acontece, viu? Às vezes acontece. Muito bem, quem mandou mensagem pra gente? Andaluza mandou aquele buenas madrugada, Claudinho. E ela não mandou o cheiro. E Andaluza não mandou um cheiro hoje, não mandou mais um abraço pros vitaminados. Não, a Luza nesse final de semana ela quer ficar ali, ó. Só ela, quietinha, não mexe com a Andaluza. Não. Seja bem-vinda. Muito bom receber sua mensagem. Bom dia na paz do Senhor Jesus Cristo, Erivaldo Pérez, diretamente de Ipu, Ceará. A produção dos perfumes importados, unção de cheiro, boa madrugada a todos. Excelente madrugada, moço. Outro sumidíssimo, hein? Ei, Serivaldo, sumidíssimo aqui das madrugadas. Hoje marca a presença, vem com a gente aqui, ó. Mansinho devagarinho, sim. A Regiane também vem conosco, faz companhia pra gente neste sábado. O Pedro nos acompanha, não sei se pelo rádio ou pelo celular, mandou mensagem pra gente aqui, hein? Bom dia, Cláudio Ronk, bom dia. Bom dia, família RTM, bom dia. Boa madrugada a todos, vamos juntos na paz de Deus, amém. Seja sempre bem-vindo. Olha, a Fran nos acompanha em Poeira, em Ceará. Marca a presença também no começo deste sábado. A Dani Almeida mandou mensagem dizendo: boa madrugada, Cláudio. Ótima noite, estou aqui, ó, curtindo as férias e lendo, estudando a Bíblia. estudando o profeta Jeremias. Ao som de um amigo na madrugada, manda um abraço de urso pra minha tia Lázara e a neta dela, que é a Raquel. Manda um abraço também, a Dani manda um abraço pra irmã Graciele e para o João Marcos. Eu vou mandar um abraço, ô Dani, pra família inteira, pode? É, e a gente junta todo mundo pertinho, assim, ó. Abração, bem. Que bom demais, meu. Bom demais. Um abraço pra Dani, seja bem-vinda. Mandar aquele abraço também pra Graça. Graça, junto com o Henrique, inclusive tem recado aqui.
1: Bom dia, Cláudio Ronco.
0: Bom pai dia, do Senhor. Pai.
1: Que a bênção de Deus esteja sobre você, sua família. Amém. E todos os ouvintes. Abraço dos irmãos Henrique e Graça Cabral, direto da ilha. Cláudio Ronco.
0: Diga, moça.
1: Coloque um louvor de Sara Beatriz.
0: Sara Beatriz é bom.
1: Interesse
0: hein?
1: Para todos os ouvintes da 92 da RTM.
0: Será que Graça vai cantar Sara Beatriz? Mas de soltar a voz, ela vai cantar olá só. Ah, essa eu quero ver. Não, essa eu quero ver. Quero! Ô moça, seja bem-vinda, hein? O Matos Nascimentos vai cantar um pouco mais cedo. É, antes é o Matos Nascimento, depois a gente segue com a Sara Beatriz. Bom dia, graças dou ao nosso Deus por poder ouvir você. Gostaria de um hino. Um Vavá Rodrigues. Eu gosto de todos. É a Sônia. Ô moça. Faz tempo que a gente não toca Vavá aqui, não. A gente tá tocando Vavá bastante, né? A gente pode tocar deixa eu ver. É, o pessoal sempre pede alegria, né? Alegria está no coração de quem já conhece a Jesus. O Vavá canta assim. O Vavá canta. É, mas vamos com outra. Vamos com outra. Vamos? O que vocês acham? Hã? Aquela com o Zé Bruno? É boa também. Boa. Da última vez a gente tocou o Salmo 34, não foi? A gente pode tocar o Salmo 100. Hã? Ou a gente pode tocar o Celebrai. Celebrai a Cristo, celebrai. Essa é boa também. Boa também, boa. Cláudio Ronco, seu ritmo é horrível. É muito ruim, Cláudio Ronco. É muito ruim. O Matos tá chegando, tá até com medo de eu acompanhar ele. É, tá chegando aqui, ó. Olha, você que está nos ouvindo nesta madrugada de sábado, fique à vontade para deixar um recado, viu? É, tem o nosso WhatsApp, o DDD é o 11. O telefone é o 974-181-456. Eu espero seu recado, hein? Olha o Matos Nascimento aí, ó. Amigo, estou a nossa moça.
3: Amigo, ouça agora nesse hino.
0: O Aguinaldo tá conosco aqui.
3: O que vou dizer?
0: Edgar também.

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Bom dia, voltamos aqui com um amigo na madrugada. E voltamos com Vavá Rodrigues. Daqui a pouco tem um Entendendo a Bíblia, tem um Conexão Missionária, tem muito mais pra você.

0: 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Hoje os nossos parceiros, pastor Marcos Grava e Eduardo Panaíno, batem um papo com o casal de missionários, Felipe e Daniele, direto da Inglaterra, onde fazem um lindo trabalho cuidando de refugiados.
1: Felipe e Dani, que prazer ter vocês conosco. Felipe e Dani, que logo, logo estarão no Brasil, estarão com nossa igreja também no mês de junho, e aqui visitando a família do Felipe, conhecendo o vovô e a vovó, os tios. Olha lá o Mateus, tá dormindo, tá no sono do justo aí, né, Dani? Já deve ter mamado, e tá grande esse menino, hein? Tá grandão mesmo. Sejam bem-vindos, um prazer ver vocês. Antes de nós iniciarmos as perguntas, Felipe e Dani, dá uma saudação à sua amada igreja aqui em Santo André, por favor.
2: Obrigado, pastor Grava. Nós estamos muito felizes de estar com os irmãos. É uma grande alegria estarmos como família, né?
3: Uhum. É. Estamos muito animados a estar ali pessoalmente em junho.
1: Sim. E nós também, poder conhecer, e mais do que isso, vamos ter o privilégio, a honra de poder apresentar o Mateus ao Senhor, nossa igreja. Estamos contando os dias para isso.
4: Por favor, compartilhe conosco como tem sido o discipulado, né, dos refugiados do ministério aí na Inglaterra.
2: Uhum. Graças a Deus nós temos tido a oportunidade de caminhar com alguns rapazes do Irã, alguns meses já. Eles, na verdade, chegaram no ano passado na nossa igreja aqui e foram batizados recentemente, junto com outros rapazes também, jovens, né, da Índia e da Inglaterra. E nós continuamos trabalhando com eles toda semana, assim como outros também que são da Eritreia, da Etiópia. E, infelizmente, alguns que estavam fazendo discipulado conosco mudaram para outra cidade devido ao sistema de asilo daqui. Mas a gente tem feito as conexões e buscado também continuar orando ou encorajando eles de certa forma, né?
4: Que bênção, que bênção. E tem as redes sociais, tem as formas, né, digitais para vocês manterem o contato, certo?
2: Sim, muito sim. Bom. E a gente pode fazer também. Desculpa, a gente pode também fazer a conexão com outras igrejas, né? Então, uma vez que eles se mudam, a gente sabe que tem outras comunidades acolhendo eles.
4: Ótimo, excelente, muito obrigado. E quais os desafios, né, para o início dessa, de uma congregação, né, com refugiados no contexto da Inglaterra? Como que você poderia compartilhar conosco esses desafios?
2: É interessante que o primeiro culto foi hoje, né? E foi bem gostoso. Eu acho que um dos desafios é assim como receber pessoas de diferentes países e culturas, né? E estarmos juntos na mesma mesa, comendo, depois estando no culto, de maneira que a gente tenha algo de comunhão, né? Então, acho que são desafios. A questão de língua para alguns que estão aprendendo inglês ainda, por mais que a gente tenha aplicativos para que eles possam acompanhar, né? No sentido de trabalhar com as questões que eles vivem também, que desafiam eles emocionalmente, né? Com todos os pontos de interrogação que eles têm perante o status deles com o governo, né? De ficarem ou não ficarem no país. Então, como que é cuidar dessas pessoas enquanto elas talvez não estejam 100% presentes ali por todos esses desafios, né? Mas a gente está grato porque o primeiro culto foi muito bom hoje. A gente pode até compartilhar um pouco sobre isso.
1: O Dani, no caso dos iranianos especificamente, o fato da guerra, como tem mexido com eles aí junto com vocês? Eles ainda assim continuam indo aos cultos, aos encontros, ou eles, por conta de tudo que tem acontecido, acabam se escondendo um pouco mais?
3: Alguns sim, alguns têm continuado vindo para os cultos e participando, mas muitos estão sendo emocionalmente afetados, né? Tem alguns que já mudaram para outras cidades, mas mantemos contato, tentamos ligar para eles, ver como que estão indo. Um deles esses dias falou que ele está muito bem na cidade onde ele está, que está bem no apartamento que ele está compartilhando, mas na casa inteira todos são iranianos e estão todos bem deprimidos com a situação, então está sendo bem difícil para eles agora mesmo.
1: Especialmente porque a Inglaterra é um dos países que está apoiando aí, ainda um pouco velado, mas está apoiando os Estados Unidos e Israel nessa guerra, né? E para eles deve ser uma situação bem difícil, né? Estar morando no país que está atacando sua própria pátria, né?
2: Eu acho que o que acontece também, eles não têm acesso às famílias por internet, né? Quem tá no Irã não tem acesso à internet. Então, esses dois rapazes que a gente tem acompanhado, quando assim que a guerra estourou, eles foram no outro dia na igreja e eles estavam com a cara inchada, que você percebia que estavam chorando provavelmente a noite inteira. E sempre que a gente encontra eles, a gente ora por isso e eles falam: não sei como minha família está, se eles estão vivos.
1: Nem telefone, não tem contato.
2: Não, acho. Não, muito difícil, sim, preço.
1: Eduardo.
4: É realmente bastante complicada essa situação, né? Mas, Dani, você poderia compartilhar conosco a experiência do batismo daqueles dois jovens asiáticos?
3: Foi muito lindo de ver. São dois jovens, dois meninos, adolescentes que chegaram aqui como menores sem acompanhantes. Então, também temos criado um vínculo com as famílias que estão acolhendo eles aqui no Reino Unido. Mas foi muito bonito poder estar ali presente com eles como família, né? Especialmente eles estando sendo batizados nesta época que eles não conseguem compartilhar isso com a família no Irã. Então, tentando estar presente com eles como família em Cristo.
0: Estamos encerrando mais um Conexão Missionária. Eu sou Edson Tauil e junto com os técnicos Samuel Moreira, Tiago Liza, Pedro Campos e Luiz Felipe, preparamos este programa com muito carinho para toda a sua família. As vinhetas foram gravadas gentilmente por Sandra Simões. O meu muito obrigado a você que ama missões e não deseja ficar de fora do que Deus está fazendo. Até o próximo Conexão Missionária.
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1: Legal, voltamos aqui com um Amigo na Madrugada, 1h34, neste sábado, e o pastor Paulo Biasi, hein? Ah, o pastor Paulo Biasi não nos abandona de jeito nenhum e vem conosco neste final de semana e traz pra gente o Correndo para Vencer.
2: Corramos com perseverança a corrida marcada para nós, com os olhos fixos em Jesus, o líder e aperfeiçoador de nossa fé. Se a Bíblia foi escrita por cerca de 40 autores ao longo de 1.600 anos, então o editor desse livro que temos em nossas mãos deve ter sido extraordinário. De onde veio a Bíblia? Quem decidiu quais os textos que seriam incluídos e quais seriam deixados de fora? Hoje vamos descobrir como Deus supervisionou o conteúdo da Bíblia. Ouça mais a seguir. Produzido pela Igreja Moody, em Chicago, você ouve Correndo para Vencer, com o Dr. Erwin Lutzer e sua clareza no ensino bíblico que nos ajuda a cruzar a linha de chegada. Estamos na série 7 razões por que você pode confiar na Bíblia. Hoje, o pastor Paulo Biasi explica a razão número 6, o cânon e a Bíblia. Ou seja, como Deus protegeu a Bíblia que ele inspirou.
3: Existe uma história sobre um pastor protestante que passava muito tempo apostando no hipódromo. Um dia, ele observou um padre que frequentava o hipódromo abençoando alguns cavalos. Depois, ele percebeu que esses cavalos abençoados sempre venciam. Então, ele pensou: vou ficar de olho no padre e ver o cavalo que ele abençoa para apostar todo o meu dinheiro nele. E foi exatamente assim que ele fez. Ele viu o padre abençoar um cavalo e foi apostar todo o seu dinheiro naquele cavalo. Mas depois da largada, ele correu só uns 100 metros e caiu morto. O pastor ficou muito frustrado porque perdeu muito dinheiro. Ele foi procurar o padre e disse: não entendo. Eu via o Senhor abençoar os cavalos e todo cavalo que o Senhor abençoava vencia, mas aí o Senhor abençoou este e ele morreu. O padre respondeu: veja, esse é um problema de alguns de vocês protestantes. Vocês não sabem ver a diferença entre benzer e dar a extrema unção. É claro que existem diferenças entre os protestantes e católicos. E nesta mensagem, pela natureza do tema, teremos que comentar essas diferenças com espírito de amor e sensibilidade. Mas essas diferenças precisam ser abordadas e enfrentadas com honestidade. Quando o casal Stephen e Janet Ray se converteu do protestantismo para o catolicismo, disseram que sua decisão se resumiu numa única pergunta. Ouça com atenção. Foi o Novo Testamento que deu origem à igreja ou foi a igreja que deu origem ao Novo Testamento? Talvez você esteja pensando: repita isso, pastor. Ok, a questão é a seguinte. Se for...

0: foi o Novo Testamento que deu origem à igreja. Então, o Novo Testamento veio antes e tem autoridade superior. Mas, se foi a igreja que deu origem ao Novo Testamento, então a igreja vem antes. E não apenas em questão de tempo, mas também de autoridade. Quero explicar isso de forma um pouco mais clara. Os católicos dizem que a Bíblia sozinha não pode ser a nossa autoridade maior, porque a própria Bíblia não nos diz que livros são realmente autorizados. Então, a igreja e não a Bíblia seria a autoridade maior. E é por isso que eles elevam a tradição da Igreja Católica não apenas até o mesmo nível das Escrituras, mas, em certo sentido, até acima delas. Veja, é por isso que às vezes nós, protestantes, ficamos um pouco confusos, não é? Quando conversamos com amigos católicos e perguntamos por que vocês oram para Maria se isto não está na Bíblia? Muitos católicos não se incomodam com isso porque dizem: eu não baseio isso na Bíblia, baseio na tradição e no ensino da igreja, porque a igreja tem mais autoridade do que as escrituras. Hoje vamos discutir algumas dessas questões, mas agora quero fazer uma pausa rápida para dizer uma coisa importante. Se você que está ouvindo esta mensagem é católico, você não só é bem-vindo, mas está em boa companhia. Vou dizer o que eu espero alcançar nesta mensagem. Não sei se conseguiremos abordar tudo, mas aqui estão as perguntas que espero responder nos três programas desta mensagem. Quando decidiram que livros deveriam estar na Bíblia e quem foi que decidiu isso? Podemos ter certeza de que os livros certos estão na Bíblia? Por que a Igreja Católica tem alguns livros a mais que não estão na Bíblia protestante? E por que, como protestantes, acreditamos que apenas a Bíblia serve como base para a nossa fé e prática? Então, vamos tratar de alguns pontos que podem ficar um pouco técnicos, mas faremos o possível para que continuem acessíveis. Muito bem. Essa foi a introdução. Vamos começar falando primeiro sobre como surgiu a Bíblia. Como o Antigo Testamento foi formado? Quando Deus inspirou Moisés, lhe revelando as suas palavras, as Escrituras dizem que Moisés escreveu todas em um livro. Depois, Deuteronômio capítulo 31, versículo 26, nos diz que esse livro foi colocado no altar do Senhor. Quando estudamos a história do Antigo Testamento, descobrimos duas coisas. Primeiro, vários livros foram acrescentados. Segundo, esses livros foram reverenciados. Eles foram reconhecidos como sendo a palavra do Senhor. E ao longo do Antigo Testamento, vemos essa expressão repetida: a palavra do Senhor veio a mim. Agora, para sermos justos, precisamos entender que alguns dos livros que foram incluídos no cânon, quando ele estava sendo formado, deixaram pessoas inseguras na época. Elas questionavam se esses livros deveriam fazer parte das Escrituras. Por exemplo, alguns diziam que o livro de Cântares era sensual demais. Outros liam o livro de Ester e percebiam que o nome de Deus não aparece nele, por isso se perguntavam se Ester deveria fazer parte do Antigo Testamento. Mas, em geral, estavam convencidas de que o que tinham era a palavra de Deus e chegaram a um consenso amplo de que os livros incluídos e reverenciados eram escritura. Agora, eu vou usar a palavra cânon para me referir aos livros que foram reconhecidos como escritura legítima. Aliás, O sentido original dessa palavra, canon, significa uma vara de medir. E ela passou a ser usada para identificar os livros que passaram no teste, por assim dizer. E nesta mensagem, o que é importante para nós é entender que o cânon lido e reconhecido por Jesus incluía os mesmos livros que temos hoje no nosso Antigo Testamento. Mas o ponto essencial aqui é que o conteúdo de todos os 39 livros que temos no nosso Antigo Testamento é idêntico ao que Jesus leu, reconheceu e reverenciou quando passou por esta terra. Se eu tivesse uma Bíblia hebraica aqui e abrisse no índice, veríamos que ela é diferente da nossa Bíblia. Por exemplo, o nosso Antigo Testamento tem 39 livros. E a Bíblia hebraica tem apenas 22. Mas isso acontece porque alguns livros foram combinados. Por exemplo, na Bíblia hebraica não existem 1 e 2 Samuel, nem 1 e 2 Reis. São simplesmente os livros de Samuel e Reis. E outros livros menores foram anexados a livros maiores. Então, acabaram sendo 22 livros. Mas o conteúdo é o mesmo. A segunda coisa que descobrimos é que a ordem dos livros é diferente. Acredite se quiser, mas na Bíblia hebraica o último livro é Crônicas. Nós o chamamos de Segundo Crônicas, e ele é o último livro da antiga Bíblia hebraica, que é somente o Antigo Testamento. Mas nesse pano de fundo, quero que você abra sua Bíblia no capítulo 23 de Mateus. Peço para você encontrar esse texto, porque ele traz uma evidência, mesmo que indireta, de que quando Jesus estava na terra, o cânon do Antigo Testamento era exatamente o mesmo cânon da Bíblia hebraica atual. Então, embora eles estivessem organizados e agrupados de forma diferente, o conteúdo era o mesmo dos 39 livros que temos no nosso cânon hoje. Observe Mateus 23, versículos 34 e 35. Foi Cristo que disse essas palavras. Por isso, eu lhes envio profetas, homens sábios e mestres da lei. Vocês crucificarão alguns e açoitarão outros nas sinagogas, perseguindo-os de cidade em cidade. Como resultado, serão responsabilizados pelo assassinato de todos os justos de todos os tempos, desde o assassinato do justo Abel até o de Zacarias, filho de Baraquias, que vocês mataram no templo entre o santuário e o altar. Agora, vejam só como isso é interessante. O primeiro assassinato registrado no Antigo Testamento foi o de Abel. E no capítulo 24 do livro de 2 Crônicas, que é como nós chamamos o último livro do cânon hebraico na nossa Bíblia, você sabia que nós temos o relato do assassinato de um profeta chamado Zacarias? Então, o que Jesus estava dizendo ali é como nós diríamos hoje, quando temos também o Novo Testamento, de Gênesis a Apocalipse, de A até Z. Ou seja, todo o sangue justo que foi derramado do primeiro ao último livro do cânon. E assim, Jesus reconheceu claramente o antigo cânon judaico, confirmando que é igual ao nosso Antigo Testamento. Muito bem. Agora é aqui que eu vejo a providência divina. Você sabia que nunca existiu uma comissão, nem um comitê, nem um concílio que se reuniu para decidir os livros que fariam parte do Antigo Testamento? O povo de Deus simplesmente discerniu que alguns escritos vinham de Deus e aceitaram esses escritos e rejeitaram outros. Então, o povo de Deus, que eram os judeus do Antigo Testamento, passou a reconhecer um conjunto específico de textos como tendo vindo de Deus. E todos acreditavam que as profecias haviam acabado e que o milagre da inspiração havia terminado para eles com o profeta Malaquias 400 anos antes de Jesus Cristo vir ao mundo. Eles aceitaram e concordaram que esse conjunto de livros era a palavra de Deus. E eu vejo a providência de Deus nisso. Aconteceram debates individuais, mas nunca chegou a acontecer uma decisão tomada por concílio. A escolha foi pelo povo de Deus. Esse é o Antigo Testamento. Agora, e quanto aos livros apócrifos? Meu amigo, espero que continue conosco para o restante desta mensagem. Espero que você ame, leia e, acima de tudo, obedeça a essa palavra de Deus.
1: O pastor Paulo Biasi nos trouxe a parte 1 de O Cânon e a Bíblia. Mais uma mensagem na série do pastor Lutzer sobre 7 razões por que você pode confiar na Bíblia. No nosso próximo programa, veremos mais sobre os chamados livros apócrifos. Eu sou Héctor Nóbrega e Correndo para Vencer é um ministério da Igreja Mude em Chicago.

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1: Está começando mais um episódio do De Pai para Filha aqui na programação da RTM Brasil. Eu que vos falo sou a Gabi Gouveia, estou acompanhada do meu pai e do meu pastor, JP Gouveia.
2: Olá, muito bom, mais uma semana a gente está aqui junto conversando sobre tantas coisas legais.
1: Exatamente, e nós vivemos, se você está acompanhando real time os novos episódios do De Pai para Filha, você viu que nós passamos por uma série de reprises, porque o pastor JP, na verdade uma reprise, né? Porque o pastor JP estava no Chile com sua irmã Tiabel, então um beijo para você, Tiabel, manda beijo para Tiabel, pai.
2: Tiabel.
1: Mas agora ele está de volta e nós vamos hoje responder uma pergunta que foi enviada lá de casa, da Alice, Eita. Minha irmã do meio. E ela perguntou assim, pai, como que a gente pode aumentar a fé? Tem como dar um upgrade nela?
2: É, tem como dar um upgrade, na verdade, aumentar sempre, né? O processo é contínuo. Ah, você vai lembrar que todo o processo do cristianismo, ele é ao longo do caminho, né? Então, a gente não pode perder o sentido que a gente está indo e nem perder a trilha que a gente está formando, né? Não é uma jornada a vida, né? E a gente vai aumentando a fé à medida que a gente vai pondo em prática aquilo que a gente já aprendeu. Quanto mais se coloca em prática o que se aprende, mais a gente pode avançar. Lembra que a gente sempre avança a partir de um degrauzinho.
1: Uhum.
2: Se a gente ficar estagnado naquele degrau, né, o autor de Hebreus vai falar, não adianta você ouvir se você não pratica, né? Hebreus não, Tiago. Tiago vai falar, se você ouve e não pratica, sua fé é vazia, sua fé é inócua, ela não existe. Você entendeu? É, bem no final ali do capítulo primeiro. É, essa é a relação que a gente precisa ter. Precisa entender o processo de que quanto mais eu pratico a fé, quanto mais eu pratico o que Jesus ordenou, mais possibilidades eu tenho de avançar para o próximo degrau. É, a gente fica estagnado se não exercita. Né? É, funciona é desse jeito. Então, eu quero perder a barriga. Se não exercitar,
1: não vai perder.
2: Barriga vai ficar lá. Uhum. Você entendeu? Não vai sair de lá. Então a gente precisa exercício, precisa exercitar. É sempre assim. Então a relação com a fé, ela vem também por jejum e oração. Né? É, lembra quando Jesus desceu do Monte da Transfiguração junto com os discípulos e encontrou um pai que tinha um filho que tinha colapsos, demônios, né? E aí a conversa chega, o que está acontecendo, né, no meio do alvoroço? Aí os discípulos falam, esse garoto aqui está com esse problema. O pai fala para Jesus, meu filho tem um problema, ele é jogado no fogo, tal, todos os lugares, se machuca e tal. Ah, tá. Mas os seus discípulos não foram capazes de
1: tirar.
2: E aí Jesus fala, ó, geração incrédula e perversa. Né? O incrédulo vai aparecer tanto no Mateus, quanto no Marcos, quanto em Lucas. Né? Os três evangelhos sinóticos. Então, a incredulidade é muito forte nesse texto. Aí, eu conversando assim com o pai, né? Há quanto tempo isso acontece? Ah, desde pequeno, tal, não sei o que lá. Aí o pai fala, se tu podes, cura o meu filho. Ele fala, se eu posso... Tudo é possível ao que crê. E aí ele fala, eu creio, ajuda-me na minha fé. Então Jesus fala assim, traz o menino. E aí Jesus expulsa os demônios, surdo, mudo lá que tinha, e põe para fora o demônio. Beleza. Aí os discípulos ficam constrangidos. E na caminhada de volta para casa, eles perguntam, por que a gente não foi capaz de expulsar aqueles demônios? E Jesus responde, porque vocês não têm fé. Se vocês tivessem fé do tamanho de um grão de mostarda, vocês diriam para essa montanha, passa daqui, se joga no mar, e ela se jogaria. Aí os discípulos, puxa vida, e agora? E ele fala, e essa espécie só sai com jejum e oração. O problema é o seguinte. A pergunta foi...
1: Nossa, tem uma espécie específica.
2: Por que eu não pude expulsar esse demônio? Essa é a pergunta. E a pergunta, a resposta de Jesus é: vocês não têm fé.
1: Uhum.
2: É incrível que o texto inteirinho está falando sobre incredulidade. E a gente liga essa questão da casta, da espécie, a gente liga aos demônios. O texto não está falando de demônios em nenhum momento, está falando de incredulidade.
1: Sim.
2: Então, só posso acabar com a incredulidade no meu coração se eu tiver fé, se eu tiver jejum e oração. Então a pergunta é: como eu posso aumentar a minha fé? Jejum e oração. E aí a gente vai entender muitas coisas. A oração é um relacionamento com Deus. Para eu me aproximar de Deus, eu preciso crer que Ele existe.
1: É, porque na oração você está... Se você não crer, você está falando sozinho. Para a oração realmente, você está orando, você está crendo que alguém está te ouvindo.
2: Exatamente, eu preciso ter fé.
1: Uhum.
2: Entendeu? Não é imaginação, não. Eu preciso imaginar, como na música do Gilberto Gil, né? Para falar com Deus, preciso ter imaginação. Não preciso ter imaginação. É fé.
1: Uhum.
2: Fé é a certeza das coisas. Entende?
1: Uhum.
2: Para eu, e aí o texto bíblico também é importante, que é: quem se aproxima de Deus precisa ter fé, precisa crer que Ele existe. Senão, é impossível se aproximar dEle. A oração é essa aproximação. Então eu faço essa aproximação. Ok, mas como eu aumento a minha fé, ou como eu tiro a incredulidade da minha vida? Com a oração e com o jejum. O jejum, muitas vezes, a gente coloca ele para... eu vou fazer um jejum para eu ganhar na loteria, né? Sei lá. Entendeu? Para eu ficar curado, para eu não sei o que lá. O jejum não necessariamente serve para isso. Ele serve para aproximar você de Deus. Muito mais. Então, eu preciso de fé para me aproximar, e à medida que eu me aproximo, mais fé eu tenho nele. Você entendeu? Mais eu creio, mais eu acredito e mais eu me aproximo. Então, parece uma bola de neve. Quanto eu tenho um pouquinho de fé e me aproximo, e ele aumenta a minha fé. E eu me aproximo mais ainda, e ele aumenta a minha fé. E eu aproximo mais ainda, como uma bola de neve. Era pequenininha e de repente ficou gigantesca. Aumentar a fé está ligado necessariamente a aproximar-se de Deus, oração e jejum. Isso serve para aproximar a gente de Deus, afastar do nosso coração a incredulidade. Ou seja, quando chegar alguém endemoniado, você está tão próximo de Deus, tão cheio de fé, que você vai fazer como Jesus e dizer: sai. E ele vai sair. Vai falar para aquele monte: se joga no mar. E ele vai se jogar no mar.
1: Então a nossa fé deve ser muito menor que um grão de mostarda.
2: Muito menor.
1: Pois é.
2: A gente só tem essa fé... a priori, a maioria das pessoas, é uma fé que é nata, né? Que nasceu, tá dentro do coração. Deus pôs fé no coração de todo mundo, tá? Por quê? Porque esse é o mecanismo de aproximação. E ele deixou, então, uma portinha aberta. É uma porta ainda pequena, mas ela vai abrir cada vez mais à medida que eu me aproximo dela. Então é o degrau. Eu tô nesse degrau 1. Para ir para o degrau 1, para o 2, eu preciso exercitar o degrau 1.
1: Uhum.
2: E aí eu vou passar para o 2. É um amadurecimento natural. Entendeu? Tudo é muito natural. A gente vê de maneira religiosa, sistemática, precisa estar com o sapato amarrado, né? Precisa, entendeu? Não pode piscar... não pode falar alto, tem que falar baixo, ou tem que gritar, ou tem que levantar a mão, ou baixar
1: servir
2: a mão.
1: Servir em 300 ministérios.
2: Exato, a gente fica colocando essas coisas assim, mas a vida cristã, ela é natural, ela só acontece. Né? A gente falou na igreja outro dia sobre o texto ide, né? Ide, fazei discípulos. São dois verbos, os dois estão conjugados no auristo. Que é uma conjugação verbal grega. Porém, o primeiro verbo, que é o id, que está traduzido como imperativo, não é um imperativo, ele é passivo. O segundo é imperativo. O primeiro, ele pode ser conjugado e deve ser conjugado com indo. À medida que você estiver indo no seu caminho, na sua jornada, faça discípulos. É isso que ele está dizendo. Então não é ide, fazer discípulos.
1: Só que é muito comum cair na mesmice desse indo. Que a pessoa fala, ah, eu estou indo, mas ela fala, putz, será que a minha fé diminuiu? Será que...
2: Ele está dizendo assim, Gabi, você está indo para se parecer com Cristo? Puxa a Clara e a Alice e discipula elas. Nessa sua jornada. Não precisa ser uma coisa institucional. É, puxa alguém. Os pais precisam fazer isso. Na caminhada, puxa os filhos. Puxa a esposa, puxa o marido. Discipula eles. É isso que ele está falando. Então, na sua jornada, filha, e na jornada de todos que estão, a gente aumenta a fé como? Indo. Só indo. Continua indo para frente, continua caminhando, continua na sua jornada, continua na pegada, que a sua fé vai aumentar, porque você vai se aproximando dele, exercita isso, é no exercício
1: esse
2: diário.
1: Esse continuar indo é fazer o básico bem feito, né?
2: Beleza.
1: É o que você disse, puxa alguém, é lidar com pessoas, vida em comunidade, discipular quem está ao seu redor, se permitir ser discipulado, jejum e oração.
2: Beleza.
1: E leitura da palavra.
2: Chama para almoçar na sua casa, chama para tomar um café.
1: Um café.
2: Sai para passear, vai ao cinema com alguém, mostra o cristianismo para ela, isso é fazer discípulo. E exercício da fé é diariamente. Você entendeu? Você vai ser aqui, ficar chateada com algum colega do trabalho que fez alguma coisa para você? Você vai exercitar a sua paciência, você vai exercitar o perdão.
1: Eu percebo que, na maioria das vezes, a dificuldade é o que faz a gente se aproximar do Senhor.
2: Entendeu?
1: Quando tá tudo bem, você acha que ai, tá ótima a minha relação com Deus.
2: Então é na caminhada.
1: Exato.
2: É na caminhada que tudo acontece. Se você exercita no primeiro degrau, você tá tão bom no primeiro degrau, quando você chegar no segundo, você não precisa voltar pro primeiro porque ficou coisa para trás. Não, você vai pro segundo. Você está bem no segundo porque exercitou, porque praticou, vai para o terceiro. É assim que funciona. Como aumenta a minha fé? É prática. Exercita a fé no degrau que você está, na jornada sua, e espera que na próxima você também vai exercitar para continuar caminhando. Como é que aumenta a fé? Jejum e oração, prática diária da vida cristã.
1: É isso aí. Se você também quiser mandar sua pergunta, acessa na descrição do episódio, nas redes sociais da RTM, ou também no nosso WhatsApp, que tá aqui na descrição, para você poder mandar sua pergunta ou seu tema pra gente, tá bom? A gente volta quando, pai?
2: Na semana que vem.
1: É isso. Tchau.
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9: O corpo é a parte física do ser humano que nos permite existir no mundo. A alma é onde estão as nossas emoções, a nossa vontade e a nossa consciência. O espírito é a parte que se conecta com Deus. Juntos, forma um ser humano completo, para nós integrados, corpo, alma e espírito na prática. E comigo ela, a integrada Renata Burjato, hoje de luto, luto pelos pesos que foram deixados para trás. Renata Burjato, fala, Bela.
10: Fala, fera. Não, hoje, em harmonia com as nossas integradas, já que eu não combinei, mas saquei qual que ia ser a paleta de hoje e vim para celebrar que elas fizeram 12 desafios e chegaram até o final. Algumas fizeram mais que as outras, mas o importante é que fizeram, estão aqui com a gente para contar como é que foi essa empreitada, né?
9: Foram 12 semanas e chegamos ao fim. Ao fim desta quarta edição do Reality Integrados, corpo, alma e espírito na prática. Então, vamos começar com elas, elas que passaram por estas 12 semanas. E eu quero ouvir delas como foi estas 12 semanas, lembrando lá da primeira semana e agora chegando ao fim. Vamos começar com ela. Ela que as suas características nos fazem lembrar de alguns ex-integrantes que nós, ao decorrer do programa, conjecturaremos com as suas vivências aí. Ela, Rachel, mais conhecida como Raquel.
11: Olá, pessoal. Boa tarde. Olha, não vou falar muito não, porque eu tô em desvantagem aqui, tá? A gente tava conversando antes de começar que a gente já sabe quem ganhou, quem que é a vitoriosa. Mas eu acho que eu sou grata por ter participado do desafio, de todos os desafios. Mesmo não tendo feito eles completamente, mas fiz do meu jeito, mas acredito que alguma coisa mudou dentro de mim. não foi em vão. E tem algumas coisas que, como eu sempre disse, vou levar para o resto da minha vida, vou tentar, vou continuar fazendo. Mas eu acho que foi algo muito importante, porque finalmente eu coloquei na minha cabeça uma coisa que o Lovinho fala sempre pra gente, que ele falou que é pecado você não cuidar do seu corpo. E eu nunca tinha pensado sobre isso. E hoje eu tenho essa consciência, sabe? Que se eu fizer errado, eu estou pecando. Não cuidar do meu corpo é um pecado. Então hoje eu tenho a consciência que eu tenho que cuidar mais, e eu tenho essa vozinha na minha cabeça que agora fica: olha, você não tá fazendo direito. Parece até a voz do Lovian. Olha, você não tá fazendo direito. Olha, você precisa melhorar nisso. Olha, você precisa beber água. Então acho que alguma coisa mudou dentro de mim. Nada foi em vão. Dei umas escorregadinhas aí, mas algo mudou dentro de mim. Acho que é isso que importa. Quando a gente começou, a gente ficou: meu Deus, o que, que a gente vai fazer nesse desafio, pelo amor de Deus? Será que vai ser tipo só uma coisa que a gente vai lá na rádio para contar um pouco sobre a gente? E a gente vai cumprir alguma... Não, mas eu acho que de verdade, acho que todo mundo aqui vai poder compartilhar que mudou alguma coisa, não é só... Não foi só um compromisso que a gente assumiu que ia fazer e pronto, mudou algo dentro de mim.
9: Escorregou, caiu,
11: mas levantei,
9: levantou. Alguma observação?
1: Farei depois.
9: Wandra.
12: Foi engraçado, né? Porque a gente, quando o Lovinha comentou sobre o desafio, a gente achou que era algo bem leve, bem tranquilo. Então, vamos, né? Estamos aqui. Meu Deus do céu. Cada semana era mais difícil do que a outra. Mas o legal é que quando a gente olhava, quando ele mandava, essa semana a gente não vai conseguir fazer. Não, isso não dá. Aí depois a outra semana era mais difícil. Então eu acho que o degrau foi muito bacana, porque a gente foi cada dia mais difícil, e a gente conseguiu, acho que as meninas, né, as exemplares, conseguiram todas as semanas. Eu tive que pular algumas semanas, mas foi interessante a gente poder conhecer o nosso corpo. E saber que sim, somos capazes de fazer, de ir mais além. Então, eu acho que isso foi bem bacana e conseguimos, né? Graças a Deus.
11: Karine. Boa tarde, pessoal. Então, pra mim, todo desafio que ele mandava, eu falava: não vou conseguir. É muito difícil, principalmente de correr. Quando ele mandou de correr, eu falei assim: Lovinha, você tem o que na sua cabeça? Que eu fui tentar fazer o primeiro desafio de correr, que eu fui junto com meu marido. Eu acho que eu corri 1 minuto, foi muito. Que eu fiquei completamente exausta. Meu marido até ficou preocupado, que eu não estava conseguindo respirar, porque como eu falei para vocês, eu tenho a bronquite. Aí ele: não, isso daí tem que melhorar. Você tem que começar a correr mais, não sei o que, não sei o que lá. E aí a gente começou a correr, né, nas aulas. E a evolução, acho que foram 3 desafios de corrida? Acho que foi isso. E a evolução é visível, né? Que antes eu corria 1 minuto e já ficava completamente exausta. Agora eu consigo correr 10 minutos sem parar. Isso pra mim, pelo menos, é uma vitória muito grande, porque era muito difícil e eu nunca coloquei na minha cabeça que eu ia correr. E aí, agora eu tô correndo. A Wandra falava que a gente ia correr na São Silvestre.
12: Não, eu falava não, nós vamos.
11: Ela fala que vai. Ela fala que vai.
12: Andando, nós vamos.
11: E eu falava: não vou, porque eu não corro, gente. Eu não gosto de correr, não corro bem, que não sei o quê. Enfim, e em relação a todos os desafios, sobre os jejuns intermitentes que teve, foi também algo que me ensinou muito, que eu consigo controlar, né, a minha mente, que eu consigo controlar os meus pensamentos. E, enfim, eu melhorei muito da minha compulsão alimentar. Hoje em dia eu não tenho mais, graças a Deus. Isso foi uma vitória para mim. E tamo aí, graças a Deus, e quero continuar. Eu até falei, acho que agora há pouco, que a gente não, eu pelo menos não quero parar, eu quero continuar. E é isso.
13: Eu. Bom, para mim, esse desafio foi um despertar de uma nova Patrícia, porque você começa e para, começa, para, começa, para, e dessa vez eu quero continuar pro resto da minha vida. O resultado não foi só fisicamente, mas acho que psicologicamente foi o que mais despertou em mim. A vontade de você alcançar um objetivo que você acha que não é, atingível, né? Sim. Você fala, não vou conseguir. Eu sou a mais velha de todas aqui. E demoro mais conseguir perder calorias. E eu falava, acho que não vai dar. Mas falava, não quero saber. Melhor eu perder um pouquinho e vai contínuo. E quando eu precisei viajar, fui para uma conferência e fiquei 10 dias fora. E eu falei, meu Deus, quando eu voltar, eu tô perdida. Eu vou voltar morrendo de dor. E graças a Deus não aconteceu isso. Eu fiz alguma coisa lá, mas não foi tão intenso como nos dias de treino. E a corrida para mim foi que mais pegou. Quer dizer, tudo para mim pegou, né? Mas a corrida é muito difícil ainda para mim, mas eu consigo fazer. A primeira vez foi, corri 10 minutos, não sei quantas vezes. Parei várias vezes. A segunda vez eu fiz em 2 tempos. Então, eu acho que cada dia eu vou evoluindo. Eu tenho que pensar muito para fazer os exercícios, eu tenho que mentalizar, né? Porque senão eu não consigo fazer. Mas para mim, eu vejo que tudo depende da cabeça. Tudo depende daqui. E às vezes a gente... Porque eu não tenho vontade de... Fiquei resfriada semana passada. A minha vontade era ficar na cama. Falei, não, eu vou levantar e eu vou. Fui. Demorei para fazer esse exercício? Demorei. Mas eu fui. Então, se a gente pensar no que a gente quer pro futuro, eu acho que a nossa cabeça tem que ser mais treinada para isso. Né? Eu, no começo, quando eu comecei a fazer o funcional, eu sentia muita dor na lombar. E hoje eu não sinto mais dor na lombar. No ombro também, graças a Deus, eu tenho as dores que eu tinha, elas estão sendo mais aliviadas, né? Vou falar que eu não tenho dor. Tem dia que eu sinto dor, mas não é igual eu sentia. Então, acho que vai ser foi uma lição para mim, para eu acordar, despertar aqui. E lá em Portugal, eu vi muitas idosas andando, mesmo com um andador, né? E a mulher tava lá andando, ela não queria cadeira de rodas. Eu falei, eu não quero chegar nesse ponto de ter que andar com um andador. Eu quero fortalecer os meus músculos e eu quero ser uma idosa pra frente.
14: Ainda falta muitíssimo, mas como é bom a gente pensar no futuro.
13: Eu acho que o desafio no começo foi, eu achei brincadeira, né? Falei, vai ser uma brincadeira.
14: A gente se perguntava o que a gente tá fazendo aqui.
13: Mas valeu. Eu acho que eu não topo outro desafio, porque esse já valeu pra mim.
15: A Karine falou, vou continuar
13: fazendo os meus exercícios, na dieta, beber água o tanto que o meu corpo necessita. Mas bora lá. E correr eu não vou não, tá? Se eu soubesse, não vou.
14: A Paty mencionou, para além dos aspectos que a gente enxerga, a questão de não sentir mais dor lombar ao realizar uma atividade, isso é um ganho imensurável, né? E a Karine comentou a questão da compulsão, que muita gente tem, que a maioria não consegue dar nome às coisas, mas é do ser humano isso, que a gente sempre está tentando fugir daquilo que nos é difícil por... algo que nos traga alívio, né? E alguns vão para drogas, vícios, enfim, ou a gente vai para essas coisas que são ditas normais, né? Uhum. Como às vezes maratonar Netflix sem fim, ou comer compulsivamente, ou tantas outras coisas que a gente já normalizou. Então, só de ouvir isso de vocês, já são vitoriosas por isso, mas eu gostaria que vocês também contassem quais foram os outros ganhos internos que vocês sentiram. Da Karine, eu já quero mencionar que eu acho que ela está muitíssimo mais segura. Uhum. Isso é muito bonito de ver. Está estampado no seu rosto, quanto você, acredito que se olhe no espelho com gosto, né? Estão muito bonitas todas vocês. A pele bonita, os cabelos. O se sentir bem internamente reflete no exterior, né? Quais são esses resultados invisíveis, mas plenamente sentidos aqui dentro?
11: Eu acho que a questão da mente também, que nem acho que a Patrícia aqui mencionou, né? Antes eu tinha mais isso. Eu até brinco com o Lovian, que às vezes ele passa um exercício e eu falo, não vou conseguir. Não vai dar certo. Aí eu termino de fazer, eu falo, nossa, obrigado que você acreditou em mim, eu consegui. E a Patrícia fala sempre isso, né? Da mente, que a mente manda na gente, ela fala bastante. E eu acredito que esse é um problema meu hoje em dia, que eu levo tudo pra minha mente e eu falo, não é possível. Não vou conseguir. Mas todos esses desafios, e alguns deles em especial, me fizeram reconhecer que realmente está tudo na nossa mente. Então, hoje eu posso falar, não, eu consigo sim. Se eu me dispuser e tiver força de vontade, eu consigo. Então, acho que foi muito importante para o meu psicológico, para decisões da minha vida e tudo mais, saber que eu posso sim, eu consigo, que a gente pode mais, que a gente não pode se contentar só com aquilo que a gente está acostumado a viver, sabe? Isso foi muito legal para mim.
12: Eu acho que para mim também essa questão da mente, você olhar e falar, meu, não dá para fazer. Olha o seu peso, olha, você tá gordinha, você tá fora, você não vai. Mas você saber que você colocar na mente, não, eu vou, eu consigo. E vai respirando, e vai. Então, eu acho que isso fez muita diferença pra mim, você saber que quando você fala que não dá, você tá apenas na metade do caminho. Você consegue mais metade. Então, eu acho que isso foi bem importante pra mim. E ficar assim, ai, não, não vai dar. Vai dar sim, força que você consegue. Então, eu acho que mentalmente melhorou muito pra mim.
11: É, pra mim também, em relação à mentalidade, né? Que antes a gente falava que a gente não... Que era o que a Paty falou, a gente começava e desistia, começava e desistia, começava e desistia. E dessa vez, não. Dessa vez, às vezes eu falava com meu marido, eu falava, meu Deus do céu, eu não quero ir hoje pro treino. Mas aí, ao mesmo tempo que eu falava, não quero ir hoje pro treino, eu levantava e falava, mas eu vou, eu tenho que ir. Vai fazer bem pra mim. Até no meu dia, né, quando a gente treina de manhã... O dia rende muito mais, você fica mais, né, mais
12: disposta
11: a isso. E aí, é isso da mentalidade mesmo, você colocar na sua cabeça que você é capaz, de que você consegue. E até eu vou enfatizar da corrida, porque eu sempre falei que eu não consegui, que eu não ia conseguir. E consegui, tô conseguindo. Correr 20 minutos pra mim, gente, era terrível, terrível. Na primeira vez a gente parou bastante, como a Paty falou. Aí na segunda vez eu já parei menos, na terceira também. E é isso.
13: Para mim foi a constância, né? Eu ser determinada, né? Apesar que foi a palavra desafio, acho que para mim dá um estalo, né? Acho que sou igual meu filho, não gosto de perder, mas não é, a questão não é não gostar de perder. A questão é você ser desafiada. E isso pra mim, a constância de... Não, eu vou fazer. Eu consigo. Né? Porque a mente do ser humano, ela já é predisposta a não querer. Né? Só que a gente tem que lutar contra isso. Né? Então, para mim, a constância de eu ter feito esse desafio foi que me ensinou que eu posso fazer o que eu quiser. Eu posso fazer o que eu quiser. Eu posso alcançar o que eu quiser. Mas depende de mim, não depende do outro.
11: Sim.
13: Né? Então, para mim, a constância minha de levantar e treinar e fazer e foi... Foi. Meu filho falou, ih, mãe, você não vai conseguir, não. Mãe, você não vai conseguir. Falei, vou conseguir, você vai ver. E aí eles estão vendo o resultado. Para mim isso é muito gratificante, né? O resultado é interno e externo. Mas o ponto principal para mim de tudo isso foi eu ser persistente.
15: E das 12 semanas, dos 12 desafios... Para vocês, qual foi o mais difícil?
11: Aquele que começou a ter o jejum lá, que não deu certo para mim.
12: Nossa!
11: Primeira vez que eu já tinha feito jejum, mas não tão longo, acho que era 16 horas. Assim, sério mesmo, eu fiz, eu passei mal. Aí, nas últimas horas, faltava acho que 2 horas, eu falei, vou desistir. Vou pegar uma quantidade de pão agora, vou comer, pra poder me dar energia, que eu vou desmaiar. Eu falei, não, eu tô aqui, nem que for deitada, eu vou ficar, eu vou terminar esse jejum. Aí, foi esse dia que eu falei, tá vendo, eu consigo. E aí, eu fiz, não fiz os outros, porque eu fiquei com medo, mas... deu certo o primeiro e eu vi que eu consigo. Tá tudo na minha cabeça mesmo. Acho que essa semana aí deu. Aí, eu fiquei, nossa, acho que não vou conseguir.
15: Trouxe a memória de Jesus Cristo, né?
11: É.
15: Da integralidade. Isso. Ali, você há 2 horas aí, Satanás veio com um pãozinho.
11: No deserto. Falou,
15: come esse pãozinho. Pô, agora.
11: E eu olho pro pão, pô, olhando pra mim, mas deu certo no
15: escrito.
11: Final.
15: Escrito.
11: Deus deu graça pra mim.
12: É, esse do jejum eu acho que seria muito difícil pra mim, mas eu não consegui fazer porque foi bem na semana que eu fiquei internada. Mas pra mim o mais difícil foi fazer a corrida. Agora, nas 3 últimas semanas, pra mim foi muito difícil. Eu corria 2 minutos, descansava 3, 4, corria 1 minuto, descansava. Mas esse último treino eu consegui correr 6 minutos direto, então já foi uma vitória. Mas eu acho que o desafio maior pra mim seria o jejum, mas eu não pude fazer, então pra mim foi a corrida.
11: Pra mim é a corrida, sem sombra de dúvidas. Pra mim foi a corrida e a água, que eu não tinha costume de tomar água. Então, hoje, graças a Deus, eu tô aqui com a minha garrafinha, inclusive, e tô conseguindo.
13: A corrida. Tudo. Sem sombra de dúvida. Quer dizer, todos. Mas a corrida foi o que mais pegou. Pra mim, igual eu falei no começo, a comida, a água não é dificuldade pra mim. Pra mim, os exercícios, todos os dias, quando passa, é uma luta, mas eu faço. Mas a corrida foi que mais pegou.
14: E agora eu vou fazer uma colocação aqui que vai virar uma pergunta, mas que a gente vai respondendo aos poucos durante o programa, tá? Ó, quando a gente pensa mesmo em mudança de hábito, tem 4 pilares que são essenciais para que um hábito mesmo se instale e que a gente consiga levar para o resto da vida, que foi o que vocês todas pontuaram, não só hoje, mas a gente vem acompanhando nos áudios, né? Que é algo que vocês não querem terminar, ai, não vejo a hora de acabar para ficar livre disso. Muito pelo contrário, todas pontuaram a questão que a consciência mudou e que é algo que agora é para o resto da vida, né? Então, não tente mudar tudo de uma vez. Passos pequenos. Uhum. 2, adapte o seu ambiente. Se o seu cérebro prefere aqueles caminhos com menos esforço, se você tiver ao seu lado coisas que você sabe que são saudáveis e tão de fácil alcance, é muito melhor do que a gente deixar aqueles inimigos, né? Aquela lata de leite condensado ali perto, salgadinho. 3, estabeleça as metas claras. Cada uma sabe onde quer chegar, né? E 4, monitore o seu progresso. Então, pelo primeiro, de mudar um pouquinho de cada vez, acho que a gente já pontuou aqui que os desafios foram sendo estabelecidos dessa forma, né, Luviana? Nada muito radical. No começo era um pouco mais de água, exercícios ali que a gente contava durante toda a semana e computava o total. No final ficou difícil, porque correr 1 quilômetro a 5 minutos, eu achei o Lovia assim, bem.
11: Falei, exagera, não pegou leve, né?
14: Mas deixou pro final, né, gente? Reta final, já que elas não podiam desistir. Já tinham sido televisionadas 2 vezes. Mas na questão do segundo, né? De adaptar o ambiente de vocês. O que mudou dentro de casa, coisas que vocês não estão comprando mais e coisas que vocês começaram a comprar?
15: E só complementando essa questão do ambiente, que para nós, principalmente para nós cristãos, é onde mais pega, né? Então você tem aí um pós-culto, é o quê? Você
11: pizza,
15: tem um pequeno
11: rodízio.
15: Grupo, você tem... Tudo envolve a comida, né? Então, eu acho que para nós cristãos é bem complexo isso. E entender que até mesmo, né? Vamos trazer para a questão espiritual. Eva, e aí começa com a comida.
12: A tentação.
15: Então, acho que isso também é uma questão a ser explorada em meio a essa questão da integralidade.
14: Sim. E aí, o que mudou no ambiente de vocês?
13: No meu ambiente não mudou nada. Eu determinei o que eu posso e o que eu não posso comer. O que eu quero e o que eu não quero comer. Quem me conhece sabe, né? Eu faço bolo.
14: Sim, que bolo, por sinal.
13: Não, tem dia que eu não experimento o recheio, tem dia que eu não como. Se eu determino, eu não quero comer isso, eu não vou comer. Porque nós somos pastores. Você vai em várias reuniões. Tem casa que você não pode falar, não quero.
14: Sim. Uhum.
13: Então, eu determino, como um pedacinho. Eu tomo uma xícara de café. Porque se eu não mudar a minha cabeça, eu posso estar num ambiente que não tem nada, eu vou fazer para que tenha para eu comer.
14: Sim. Isso é o domínio próprio, né? Que não é fácil, que às vezes a gente, para chegar até esse ponto, precisa de outros, né? Eu lembro, mais nova também com a compulsão alimentar, Karine, que eu, às vezes, terminava uma festa, eu queria que todo mundo fosse embora, beleza, agora dá o bolo para mim. E aí, o que, que eu comecei a fazer? É como eu sabia que eu ia querer, eu quero agora raspar o resto do bolo, me devolve e tal. Eu comecei a doar o bolo. Então, assim, agora cada um leva um pedaço. Toma, você leva esse, pra mim não fica nada, porque eu sei que se estiver perto de mim, eu vou comer. Então, até a gente atingir esse nível que é assim, tô aqui, tô no mundo, mas a água não entra no meu barco. É um tempo, é uma mentalidade, né? E às vezes tem um caminho pra chegar até aí. Agora eu quero ouvir da Karine, porque mudou.
16: Bom, na minha casa mudou muita coisa. Muita coisa, principalmente nas compras, né, de mercado. É, que antes eu comprava...
15: Sou testemunha viva disso. Esses dias nós nos encontramos no mercado. Olhei o carrinho, falei, olha... parabéns!
16: Pois é, mudou muita coisa. Porque antes que eu e meu marido, a gente gostava de nuggets, batata frita, todas essas coisas... Hoje é muito difícil a gente comprar essas coisas. É, embutido, muito difícil hoje também comprar. É, em relação à salada, eu não comia em todas as refeições. Hoje eu como em todas as minhas refeições. É, proteína eu sempre comi muito. Então, esse para mim não era nem o meu problema. O meu problema era comer demais a proteína. Mas em relação também a carboidrato, como por exemplo arroz, eu amo arroz. Eu sou completamente viciada em arroz, mas hoje eu consigo me controlar. Foi aqueles passos que eu dei, que eu acho que eu falei num dos programas aqui, que eu não coloco mais a panela na mesa, eu deixo a panela no fogão, então isso me ajudou muito. É, em relação a pedir delivery, eu e meu marido, a gente pedia muito também. Hoje é assim, em uma situação que... Eu tô com muita preguiça de cozinhar alguma coisa e eu falo pra ele, não, ai, pede alguma coisa. Mas, mesmo assim, a gente evita pedir. É, até que eu tava contando pra Paty hoje, que quarta-feira, no Jogo do Brasil, que foi na quarta, a gente pediu esfirra. Eu pedi uma esfirra salgada e uma doce, mas me fez tão mal. Mas me fez tão mal. Eu falei assim, nossa, nunca mais. É, quando for pra pedir pizza ou esfirra, pede pra você que eu não quero mais. Porque acho que se comer um pedacinho, beleza. Mas agora eu não tô conseguindo mais comer tanto assim, essas coisas. Então, na minha casa mudou muita coisa. A água, como eu falei pra vocês, eu não tomava. Então, a gente mudou bastante coisa lá em casa em relação a isso.
12: Em casa também mudou bastante, porque nós acabamos mudando o ambiente da casa. Porque nós temos uma filha, a Laura tem 12 anos, e aí agora treina todo mundo. Então, aí que a gente fica nesse pensamento, né? Eu vou comer isso aqui... E pra gastar é tipo uma hora de treino. Nossa, acabei de gastar a pizza que eu comi ontem, que desperdício. Então a gente mudou muita coisa. Ontem mesmo a gente foi no mercado e olhar.

0: comprar aquilo. Batata frita, nuggets, aqueles lanche congelado, tinha tudo.
1: Pronto.
0: Não
1: Pode
0: tem
1: pôr.
0: mais. Hoje eu prefiro ir lá no Hortifruti, comprar frutas, legumes e pegar essas coisas mais básicas no mercado, assim. Mas acho que foi isso. E também, antes eu tinha poucas roupas de treinar, agora eu tenho um monte. Não vou como eu deveria ir, mas eu tenho um monte de roupa. Me cuido mais também. Acho que a parte de pensar em cuidar mais de mim também mudou bastante. Então eu tenho visto mais, visto e comprado coisas para me cuidar. Eu acho que isso também é uma coisa que mudou bastante. E eu acho que muito mesmo a parte da comida mesmo, do que a gente come. Até a gente
1: É,
0: sai
1: até a
0: bastante junto.
1: gente.
0: Aí teve um dia que a Paty até fez um almoço e o almoço era totalmente saudável. A gente não tá acostumado com isso. É sempre pizza, sempre besteira. A gente comeu salada e foi maravilhoso.
1: Foi.
0: E desde então, quando a gente pode, a gente faz umas coisinhas saudáveis, né?
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0: Nossa, obrigado que você acreditou em mim, eu consegui. E a Patrícia fala sempre isso, né, da mente, que a mente manda na gente, ela fala bastante. E eu acredito que esse é um problema meu hoje em dia, que eu levo tudo pra minha mente e eu falo, não é possível, não vou conseguir. Mas todos esses desafios, e alguns deles em especial, me fizeram reconhecer que realmente tá tudo na nossa mente. Então, hoje eu posso falar, não, eu consigo sim, se eu me dispuser e tiver força de vontade, eu consigo. Então, acho que foi muito importante para o meu psicológico, para decisões da minha vida e tudo mais, saber que eu posso sim, eu consigo, que a gente pode mais, que a gente não pode se contentar só com aquilo que a gente está acostumado a viver, sabe? Isso foi muito legal para mim.
1: Eu acho que para mim também essa questão da mente, você olhar e falar, meu, não dá para fazer. Olha o seu peso, olha que você tá gordinha, você tá fora, você não vai. Mas você saber que você colocar na mente, não, eu vou, eu consigo. E vai respirando, e vai. Então, eu acho que isso fez muita diferença pra mim. Você saber que quando você fala que não dá, você tá apenas na metade do caminho. Você consegue mais metade. Então, eu acho que isso foi bem importante pra mim. E ficar assim, ai, não, não vai dar. Vai dar sim, força que você consegue. Então, eu acho que mentalmente melhorou muito pra mim.
2: É, pra mim também, em relação à mentalidade, né? Que antes a gente falava que a gente não... Que era o que a Paty falou, a gente começava e desistia, começava e desistia, começava e desistia. E dessa vez, não. Dessa vez, às vezes eu falava pro meu marido, eu falava, meu Deus do céu, eu não quero ir hoje pro treino. Mas aí, ao mesmo tempo que eu falava, não quero ir hoje pro treino, eu levantava e falava, mas eu vou, eu tenho que ir. Vai fazer bem pra mim. Até no meu dia, né, quando a gente treina de manhã... O dia rende muito mais, você fica mais, né, mais
1: disposta
2: a isso. E aí, é isso da mentalidade mesmo, você colocar na sua cabeça que você é capaz, de que você consegue. E até eu vou enfatizar da corrida, porque eu sempre falei que eu não consegui, que eu não ia conseguir. E consegui, tô conseguindo. É, correr 20 minutos pra mim, gente, era terrível, terrível. É, na primeira vez a gente parou bastante, como a Paty falou. Aí na segunda vez eu já parei menos, na terceira também. E é isso.
3: Para mim foi a constância, né? Eu ser determinada, né? Apesar que foi a palavra desafio, acho que para mim dá um estalo, né? Acho que eu sou igual meu filho, não gosto de perder, mas não é, a questão não é não gostar de perder. A questão é você ser desafiada. E isso pra mim, a constância de não, eu vou fazer, eu consigo, né? Porque a mente do ser humano, ela já é predisposta a não querer, né? Só que a gente tem que lutar contra isso, né? Então, para mim, a constância de eu ter feito esse desafio foi que me ensinou que eu posso fazer o que eu quiser. Eu posso fazer o que eu quiser. Eu posso alcançar o que eu quiser. Mas depende de mim, não depende do outro.
2: Sim.
3: Né? Então, para mim, a constância minha de levantar e treinar e fazer e foi... Foi. Meu filho falou, ih, mãe, você não vai conseguir, não. Mãe, você não vai conseguir. Falei, vou conseguir, você vai ver. E aí eles estão vendo o resultado. Para mim, isso é muito gratificante, né? O resultado é interno e externo. Mas o ponto principal para mim de tudo isso foi eu ser persistente.
4: E das 12 semanas, dos 12 desafios... Para vocês, qual foi o mais difícil?
0: Aquele que começou a ter o jejum lá, que não deu certo para mim.
1: Nossa!
0: Primeira vez que eu já tinha feito jejum, mas não tão longo, acho que era 16 horas. Assim, sério mesmo, eu fiz, eu passei mal. Aí, nas últimas horas, faltava acho que 2 horas, eu falei, vou desistir. Vou pegar uma quantidade de pão agora, vou comer, pra poder me dar energia, que eu vou desmaiar. Eu falei, não, eu tô aqui, nem que for deitada, eu vou ficar, eu vou terminar esse jejum. Aí, foi esse dia que eu falei, tá vendo, eu consigo. E aí, eu fiz, não fiz os outros, porque eu fiquei com medo, mas deu certo o primeiro, e eu vi que eu consigo. Tá tudo na minha cabeça mesmo, acho que essa semana aí deu... Aí, eu fiquei, nossa, acho que não vou
4: conseguir. Trouxe a memória Jesus Cristo, né?
0: É.
4: Da integralidade. Isso. Ali você há 2 horas aí, Satanás veio com um pãozinho.
0: No deserto. Falou,
4: come esse pãozinho. Pô, agora.
0: Eu olhando pro pão, pô, olhando pra mim, mas deu certo no final.
4: Escrito.
0: Deus deu graça pra mim.
1: É, esse do jejum eu acho que seria muito difícil pra mim, mas eu não consegui fazer porque foi bem na semana que eu fiquei internada. Mas pra mim o mais difícil foi fazer a corrida. Agora, nas 3 últimas semanas, pra mim foi muito difícil. Eu corria 2 minutos, descansava 3, 4, corria 1 minuto, descansava. Mas esse último treino eu consegui correr 6 minutos direto, então já foi uma vitória. Mas eu acho que o desafio maior pra mim seria o jejum, mas eu não pude fazer, então pra mim foi a corrida.
2: Pra mim é a corrida, sem sombra de dúvidas. Pra mim foi a corrida e a água, que eu não tinha costume de tomar água. Então, hoje, graças a Deus, eu tô aqui com a minha garrafinha, inclusive, e tô conseguindo.
3: A corrida. Sem sombra de dúvida. Quer dizer, todos, mas a corrida foi o que mais pegou. Pra mim, igual eu falei no começo, a comida, a água não é dificuldade pra mim. Pra mim, os exercícios, todos os dias, quando passa, é uma luta, mas eu faço. Mas a corrida foi que mais pegou.
5: E agora eu vou fazer uma colocação aqui que vai virar uma pergunta, mas que a gente vai respondendo aos poucos durante o programa, tá? Ó, quando a gente pensa mesmo em mudança de hábito, tem 4 pilares que são essenciais para que um hábito mesmo se instale e que a gente consiga levar para o resto da vida, que foi o que vocês todas pontuaram, não só hoje, mas a gente vem acompanhando nos áudios, né? Que é algo que vocês não querem terminar, ai, não vejo a hora de acabar para ficar livre disso. Muito pelo contrário, todas pontuaram a questão que a consciência mudou e que é algo que agora é para o resto da vida, né? Então, não tente mudar tudo de uma vez, passos pequenos. 2, adapte o seu ambiente. Se o seu cérebro prefere aqueles caminhos com menos esforço, se você tiver ao seu lado coisas que você sabe que são saudáveis e tão de fácil alcance, é muito melhor do que a gente deixar aqueles inimigos, né? Aquela lata de leite condensado ali perto, salgadinho. 3, estabeleça as metas claras. Cada uma sabe onde quer chegar, né? E 4, monitore o seu progresso. Então, pelo primeiro, de mudar um pouquinho de cada vez, acho que a gente já pontuou aqui que os desafios foram sendo estabelecidos dessa forma, né, Luviana? Nada muito radical. No começo era um pouco mais de água, exercícios ali que a gente contava durante toda a semana e computava total. No final ficou difícil, porque correr 1 quilômetro a 5 minutos, eu achei o Luvia assim, bem...
0: Falei, não pegou leve, né?
5: Mas deixou pro final, né, gente? Reta final, já que elas não podiam desistir. Já tinham sido televisionadas 2 vezes. Mas na questão do segundo, né, de adaptar o ambiente de vocês. O que mudou dentro de casa, coisas que vocês não estão comprando mais e coisas que vocês começaram a comprar?
4: E só complementando essa questão do ambiente, que para nós, principalmente para nós cristãos, é onde mais pega, né? Então você tem aí um pós-culto, é o quê? Você
0: pizza,
4: tem um pequeno
0: rodízio.
4: Grupo, você tem... Tudo envolve a comida, né? Então, eu acho que para nós cristãos é bem complexo isso. E entender que até mesmo, né? Vamos trazer para a questão espiritual. Eva, e aí começa com a comida.
1: Tentação.
4: Então, acho que isso também é uma questão a ser explorada em meio a essa questão da integralidade.
5: Sim. E aí, o que mudou no ambiente de vocês?
3: No meu ambiente não mudou nada. Eu determinei o que eu posso e o que eu não posso comer. O que eu quero e o que eu não quero comer. Quem me conhece sabe, né? Eu faço bolo.
1: Sim, que bolo, por sinal.
3: Não, tem dia que eu não experimento recheio, tem dia que eu não como. Se eu determino, eu não quero comer isso, eu não vou comer. Porque nós somos pastores. Você vai em várias reuniões. Tem casa que você não pode falar, não quero.
1: Sim.
3: Então determinou como um pedacinho. Eu tomo uma xícara de café. Porque se eu não mudar a minha cabeça, eu posso estar num ambiente que não tem nada, eu vou fazer para que tenha para eu comer.
5: Sim. Isso é o domínio próprio, né? Que não é fácil, que às vezes a gente, para chegar até esse ponto, precisa de outros, né? Eu lembro, mais nova também com a compulsão alimentar, Karine, que eu, às vezes, terminava uma festa, eu queria que todo mundo fosse embora, beleza, agora dá o bolo para mim. E aí, o que, que eu comecei a fazer? É, como eu sabia que eu ia querer, eu quero agora raspar o resto do bolo, me devolve e tal. Eu comecei a doar o bolo. Então, assim, agora cada um leva um pedaço. Toma, você leva esse, pra mim não fica nada, porque eu sei que se estiver perto de mim, eu vou comer. Então, até a gente atingir esse nível que é assim, tô aqui, tô no mundo, mas a água não entra no meu barco. É um tempo, é uma mentalidade, né? E às vezes tem um caminho pra chegar até aí. Agora eu quero ouvir da Karine, o que mudou?
2: Bom, na minha casa mudou muita coisa. Muita coisa, principalmente nas compras, né, de mercado. É, que antes eu comprava...
4: Sou testemunha viva disso. Esses dias nós nos encontramos no mercado. Olhei o carrinho, falei, olha... parabéns!
2: Pois é, mudou muita coisa. Porque antes que eu e meu marido, a gente gostava de nuggets, batata frita, todas essas coisas... Hoje é muito difícil a gente comprar essas coisas. É, embutido, muito difícil hoje também comprar. É, em relação à salada, eu não comia em todas as refeições. Hoje eu como em todas as minhas refeições. É, proteína eu sempre comi muito. Então, esse para mim não era nem o meu problema. O meu problema era comer demais a proteína. Uhum. Mas em relação também a carboidrato, como por exemplo arroz, eu amo arroz. Eu sou completamente viciada em arroz, mas hoje eu consigo me controlar. Foi aqueles passos que eu dei, que eu acho que eu falei num dos programas aqui, que eu não coloco mais a panela na mesa, eu deixo a panela no fogão, então isso me ajudou muito. É, em relação a pedir delivery, eu e meu marido, a gente pedia muito também. Hoje é assim, em uma situação que eu tô com muita preguiça de cozinhar alguma coisa e eu falo para ele, não, ai, pede alguma coisa. Mas, mesmo assim, a gente evita pedir. É, até que eu estava contando para a Paty hoje que quarta-feira, no Jogo do Brasil, que foi na quarta, a gente pediu esfirra. Eu pedi uma esfirra salgada e uma doce, mas me fez tão mal. Mas me fez tão mal. Eu falei assim, nossa, nunca mais. É, quando for para pedir pizza ou esfirra, pede para você que eu não quero mais. Porque acho que se comer um pedacinho, beleza. Mas agora eu não estou conseguindo mais comer tanto assim essas coisas. Então, na minha casa mudou muita coisa. A água, como eu falei para vocês, eu não tomava. Então, a gente mudou bastante coisa lá em casa em relação a isso.
1: Em casa também mudou bastante porque nós acabamos mudando o ambiente da casa. Porque nós temos uma filha, a Laura tem 12 anos, e aí agora treina todo mundo. Então, aí que a gente fica nesse pensamento, né? Eu vou comer isso aqui... E pra gastar é tipo uma hora de treino. Nossa, acabei de gastar a pizza que eu comi ontem, que desperdício. Então a gente mudou muita coisa. Ontem mesmo a gente foi no mercado e olhar a compra de antes e olhar hoje. Então faz muita diferença. Leite condensado não vai mais.
2: Exato.
1: O docinho não vai mais. A bolacha recheada não vai mais. Então a gente fez bastante trocas. E foi muito bom pra Laura, porque ela tava nessa, né? Às vezes a gente comer, então vai comendo junto também. E aí a gente tem percebido que a gente tem controlado mais a compulsividade dela. Então isso foi muito bom. Em casa mudou bastante coisa.
0: Eu acho que pra mim também foi a questão do que comprar pra casa. Eu sempre tinha um armário cheio de chocolate, a geladeira com um monte de Danone, com aquelas cobertoras. E hoje não tem mais. Tipo assim, ainda tem, mas eu tenho que ir lá no mercado comprar aquilo. Batata frita, nuggets, aqueles lanche congelado.
5: Pronto.
0: Tudo. Não tem mais. Hoje eu prefiro ir lá no Hortifruti, comprar frutas, legumes e pegar essas coisas mais básicas no mercado, assim. Mas acho que foi isso e também, antes eu tinha poucas roupas de treinar, agora eu tenho um monte. Mais roupa, mas eu deveria ir, mas eu tenho um monte de roupa. Me cuido mais também, acho que a parte de pensar em cuidar mais de mim também mudou bastante. Então eu tenho visto e comprado coisas pra me cuidar. Eu acho que isso também é uma coisa que mudou bastante. Uhum. E eu acho que muito mesmo a parte da comida mesmo, do que a gente come. Até a gente, junto. Aí teve um dia que a Paty até fez um almoço, e o almoço era totalmente saudável. A gente não tá acostumado com isso. É sempre pizza, sempre besteira. A gente comeu salada e foi maravilhoso.
2: Foi.
0: E desde então, quando a gente pode, a gente faz umas coisinhas saudáveis, né?
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1: Olá, meus amigos que se entendem no bom e profundo idioma português de todas as partes. Vamos para o nosso Café com Deus? E o tema que trago para nossa reflexão tem a ver com os dois tipos de heróis relatados lá no livro de Hebreus, no capítulo 11, que ali receberam essa descrição. Estes obtiveram bom testemunho por sua fé, no verso 39. Mas há ali algo que muita gente parece não chegar a ler. Sim, todos adoram a parte em que a fé de alguns fechou a boca de leões, apagou a fúria do fogo, venceu exércitos e derrubou muralhas. Por isso, nessa hora, muitos afirmam a plenos pulmões:
2: eu recebo!
1: Mas o capítulo continua. Uns foram torturados, outros presos, outros apedrejados, alguns até serrados ao meio. E o mais impressionante, todos os dois grupos estão na mesma galeria dos heróis da fé.
3: Eita! Então a fé não serve para evitar sofrimento?
1: Não, não. A fé não existe para controlar a Deus ou a vida, mas conhecimento de quem ele é, faz e prometeu para que confiemos nele. Afinal, vivemos numa época em que muitos pensam que uma fé forte sempre produz uma vida confortável. Mas Hebreus 11 destrói essa ideia tola. Ali está claro: uns receberam livramento, outros coragem para permanecerem até o fim. E nenhum teve mais fé que o outro, mas ambos conheciam e criam no mesmo Senhor.
3: Eita! É nessa que até o marcador da Bíblia tenta mudar de página sozinho.
1: Pois, mas ambos tinham a mesma fé no mesmo Deus, na mesma graça e no mesmo propósito: glorificar em Cristo. Só que para alguns, e isto aconteceu através da vitória, para outros, através da perseverança no testemunho da missão. Afinal, a pergunta de Deus nunca foi: você venceu? Mas sempre foi: você permaneceu fiel até ao fim? E é por isso que há heróis que pregaram para multidões e heróis que sofreram em silêncio sem negar Jesus diante delas. E o céu celebra a ambos.
3: Então quem sofre por Cristo também é vencedor. Tem gente que vai parar de ouvir este café e vai pro concorrente.
1: Na verdade, muitos dos maiores heróis da Igreja do Senhor nunca fizeram um milagre extraordinário. Apenas continuaram firmes quando teria sido mais fácil desistir. E ouviram do Espírito Santo que o mundo não era digno deles. Que frase! O mundo olhava para eles e dizia: fracassados. Deus olhava e dizia: heróis. O mundo via derrotados, o céu, vencedores. Porque com ações espetaculares, ou pelo testemunho do sofrer, e até pela vida derramada em nome do Senhor, a obra alcançou, transformou e o faz até hoje, porque o critério de Deus nunca foi a quantidade de vitórias visíveis, mas a fidelidade invisível.
3: Cafeiteiro, como tem crente equivocado hoje que não atenta para isso?
1: Sim, amigo, a fé verdadeiramente bíblica, e não aquela afirmada em versos soltos, fora do contexto geral, e lembra-nos que Deus não prometeu uma vida sem sofrimento, mas algo muito melhor. Prometeu a sua presença, a sua graça e uma herança eterna em Cristo. No fim, o que importa não é se Deus nos livrou da fornalha ou se nos sustentou dentro dela. O que importa mesmo é que permaneçamos nele e produzamos a nossa vida, os frutos, e não de um momento, mas aqueles que permanecem. Por isso sabemos, milhares de irmãos nossos ao redor da terra, neste exato momento, estão a dar esse testemunho que muitos de nós, no conforto das nossas vidinhas, ignoramos, especialmente nesses dias em que o falso evangelho, aquele que quer fazer de Cristo nosso supremo serviçal e avalista dos nossos planos pessoais de sucesso, e não o apresenta como Senhor. Vamos falar com Deus. Pai amado, obrigado por nos lembrares de tão grandes verdades. Livra-nos da ideia de que a fé existe como fantasia que pretensamente vem para nos facilitar a vida. Dá-nos coragem para confiar em Ti tanto nos dias de vitória como nos dias de luta e sofrimento. Que a nossa maior ambição seja permanecermos fiéis até o fim, para a glória de Cristo. Em nome dele pedimos-te. Amém. Alô, amigos queridos e companheiros deste café. Escrevam-nos e tragam as suas críticas e sugestões, como também repartam comigo e os que comigo produzem este programa, em que vos temos ajudado. Um abraço nosso, meu e da turma toda que vos serve, desde São Paulo, no Brasil, como em Lisboa, Portugal.
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bom dia para você e voltamos nesta última meia hora aqui dentro da programação de Um Amigo na Madrugada com o melhor da música para você, lembrando que daqui a pouco tem o Espelho na Janela aqui na sua RTM Brasil.

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2: Marta sorriu e me deixou entrar na casa. Pensando bem, acho que ela estava dando boas risadas. Acredito que o motivo tenha sido o meu jeito de falar. Sempre me dizem isso. Eu gosto de explicar tudo nos mínimos detalhes. Eu contei para ela como cheguei até aqui. Se o Senhor quiser, eu posso lhe contar tudo também. Tudo bem, Jesus, temos tempo para isso. Então acho melhor eu ir direto ao assunto. Como eu disse para a senhora Marta, eu precisava aprender mais sobre esse Deus que ama todos os povos sem distinção. Sinto que foi Ele que me trouxe até Jerusalém para algum propósito. Desde ontem, tem crescido em mim a convicção de que o Senhor, Excelentíssimo Jesus, tem muito a me ensinar sobre Ele. Então fui me informar com alguns colegas e soube que o Senhor costuma se hospedar aqui em Betânia. Assim, cheguei aqui. Então Marta sorriu e me deixou entrar na casa. Ah, sim, essa parte eu já contei. O senhor quer saber qual é a minha pergunta. Vamos lá. Honestamente, eu nem sei por onde começar. Talvez um ponto de partida seja a cena que eu presenciei ontem no pátio dos gentios lá no templo. Eu vi o Senhor derrubando gaiolas, abrindo cercados e libertando os animais. No meio daquela confusão generalizada, eu o ouvi afirmar que a minha casa será chamada casa de oração para todos os povos. Olha, as suas palavras me tocaram profundamente, pois é como se elas respondessem a um questionamento que estava entalado na minha garganta. Agora, quando o Senhor repetiu aquela frase, aí eu tive a impressão de que o Senhor olhou para mim. Eu posso estar confuso, mas essa sensação ficou queimando dentro de mim. Sim, o Senhor tem razão. Muitos outros gentios estavam ali e devem ter tido a mesma sensação que eu. Porém, eu estou aqui, falando com o Senhor, curioso para saber como eu poderia saber mais sobre esse Deus. O que eu já ouvi falar sobre esse Deus? Ah, bem, algumas coisas. Por exemplo, me fascina que vocês, judeus, ensinam que o Deus de vocês não possui nome pronunciável e não pode ser representado como imagem. Vocês adoram um Deus misterioso. Eu me sinto atraído por todo esse mistério. Entre ontem e hoje, eu conversei com alguns dos seus seguidores e o mistério só aumentou, pois eu descobri que o Senhor chama de Pai Nosso, esse Deus que não tem nome pronunciável nem imagem que o represente. Como pode um Deus tão misterioso e distante ser chamado de Pai, como se estivesse próximo e fosse íntimo? Não, espere, Jesus, ainda tem mais. Os seus seguidores foram tremendamente simpáticos comigo, o que é estranho, pois eu sou um soldado e sou um gentil. Eles me convidaram para jantar com eles ontem. Como eu não tenho esposa nem família por perto, aproveitei que tinha mais um dia de folga e me sentei com eles. Quando a refeição estava para ser servida, eles fizeram uma oração. Eu prestei muita atenção nas palavras que eles disseram, e elas se tornaram um assunto do nosso jantar. Eu aprendi que foi o Senhor mesmo que os ensinou a orar daquela maneira. O que mais me chamou a atenção? Por onde eu começo? Certamente foi quando eles disseram: "Venha o teu reino, seja feita a tua vontade, assim na terra como no céu." De que reino o Senhor está falando? Afinal, o Pai Nosso, cujo nome é impronunciável e não tem nem sequer uma imagem que o represente, também é rei? mas rei de onde? Os seus seguidores galileus, muito cordiais, aliás, Jesus, parabéns pelo trabalho de ensinar esse povo. Quem diria que aqueles homens e mulheres do interior fossem tão amigáveis e educados? Bem, eles me disseram que o Senhor proclama a chegada do reino de Deus e que todos que ouvem as suas palavras, se arrependem e creem nelas, são acolhidos nesse reino. Eu nem preciso te dizer o quanto essas ideias me são estranhas. E pelo jeito, não são estranhas só para mim, pois ninguém entre os seus seguidores soube me explicar que reino é esse. E quando eu o vi entrar em Jerusalém, montado em um jumento e seguido por esse povo, ficou evidente que o Senhor não está aqui para tomar o reino de Tibério. É mistério ocultando outro mistério. Embora aquela parte do perdoa as nossas dívidas muito me interesse, porque eu mesmo contraí algumas dívidas desde que cheguei aqui, vou deixar isso para uma outra hora. O que me chamou a atenção em seguida foi outra afirmação sobre o tal reino de Deus. Na oração que o Senhor ensinou para eles, já na parte final, há uma petição, para que Deus os livre do mal, porque teu é o reino, o poder e a glória para sempre. Os seus seguidores me contaram que esse poder do pai ou do rei, afinal, Deus é pai ou é rei? Os dois? Enfim, o poder dele se manifestou inúmeras vezes por meio do Senhor. Daí em diante, cada um deles começou a me contar uma história de algum sinal miraculoso que o Senhor realizou em diversos lugares. Olha, eu não acreditei de imediato naquelas histórias. Elas me pareciam um pouco exageradas. Era paralítico que quatro amigos desceram do telhado de uma casa e o Senhor curou. Outro disse que o Senhor andou sobre as águas. Outro contou que o Senhor alimentou uma multidão só com 5 pães e 2 peixes e numa segunda ocasião só com 7 pães. Eu acho que eu não consegui esconder a minha expressão de descrença naquelas histórias que eu estava ouvindo. Eles deram risadas, acredito que de mim, e pediram para que um outro contasse a sua própria história. Nesse momento, todos ficaram em silêncio e aquele homem tímido, que tinha um sorriso que iluminava toda a sala, começou a contar que ele estava sentado pedindo esmolas na saída de Jericó. Ao ouvir que era o Senhor quem estava passando por ali, ele começou a gritar: Jesus, filho de Davi, tem misericórdia de mim! Ele ficou emocionado ao contar que, enquanto as pessoas diziam para ele ficar quieto, foi o Senhor quem o chamou e teve misericórdia dele. Disse que, ao ouvir a sua pergunta, o que você quer que eu te faça, se sentiu como uma ovelha ferida quando o pastor derrama óleo sobre a sua cabeça. Então, o Senhor atendeu ao pedido dele e ele recuperou a visão. Ele era um cego e voltou a ver, assim do nada. O Senhor devolveu a visão para aquele homem com a facilidade de quem faz um curativo em um pequeno corte na mão. Eles me contaram que imediatamente após recuperar a visão, o filho de Timeu, esse era o nome dele, passou a te seguir pelo caminho. Mas me veio a questão, ora, te seguir para onde? Para onde exatamente o Senhor está indo e levando consigo essas pessoas? Pergunto isso porque muito me interessa saber mais de Deus pelo Senhor, porém, eu sou um soldado romano e eu não disponho desse privilégio de uma dispensa do serviço militar para seguir o Senhor por aí como esse povo faz. Ah, antes de eu deixar o Senhor responder, me permita dizer mais uma coisa que eu ouvi e que me deixou bastante preocupado. Entre os seus seguidores, existe um assunto mencionado, meio que em secreto, mas que eu acabei conseguindo ouvir. É perceptível que os seus seguidores evitam falar disso porque eles têm muito medo. Segundo o que eu ouvi, o Senhor afirmou repetidas vezes que em breve será entregue aos líderes do seu próprio povo e condenado à morte. Eles também falam de uma ressurreição após 3 dias. Além de eu não entender o que seria uma ressurreição, entendo menos ainda essa história de o Senhor anunciar a própria morte. Bem, Jesus, acho que essas é que eram as principais questões que me perturbam. Eu peço desculpas de lançá-las assim sobre o Senhor logo em nossa primeira conversa. Mas acontece que, se Deus me trouxe mesmo em Jerusalém para algum propósito, e se esse propósito tem relação com aprender sobre Deus por meio do Senhor, é justo que eu tenha certeza de que aquilo que eu aprender sobre Deus venham das palavras de uma pessoa confiável. Agora, se o Senhor não se importar, eu vou ficar em silêncio para ouvir o que o Senhor tem a dizer sobre todas essas coisas. Acredito que após te ouvir, eu terei mais perguntas. Mas vamos por partes, uma coisa de cada vez. Muito obrigado pelas respostas, Jesus, embora o Senhor tenha falado tão pouco. Porém, me explique mais uma vez o que o Senhor quis dizer quando me contou que a cruz vai revelar a sua glória e então eu verei quem verdadeiramente é o Senhor?
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0: Bom dia. E aí, tudo bem? Eita, mais um dia. 4:04, hora de Brasília. Graças a Deus, estamos juntos novamente. Meu nome é Etri. Tô junto contigo aqui. Cláudio Ronk volta na segunda, tá bom? Hoje, sábado, dia 11, mês de julho, ano 2026, inverno brasileiro. Deu uma esquentada aqui em São Paulo, temperatura subiu um pouquinho. E é isso, graças a Deus, né, por mais um dia. E aí, como é que você está? Tudo bem? Que bom ter a sua companhia aqui pela RTM Brasil. A você que hoje está de folga, está descansando. Cláudio trabalhou, mas o Fábio hoje não. Hoje o Fábio Zamana estará descansando um pouquinho, hoje folga dele, tá? E ore pela família Zamana, ore pela família RTM, ele volta na segunda-feira, tá? Hoje, folga de Fábio Zamana, então eu tenho o privilégio de estar aqui novamente com você, te fazendo companhia, chegando em sua casa, em seu lar, em seu trabalho, a você que está na estrada agora, o nosso bom dia a todos que estão agora aí nas cabines, né, transportando progresso, você que está aí trabalhando nesse momento, aí o seu plantão ainda não foi embora, e segue com a gente através do rádio, através do nosso site, do aplicativo RTM Brasil, agradecendo a todos que nos acompanham pelo Projeto Antenas, as emissoras integrando aqui a RTM Brasil, de norte a sul, leste e oeste do planeta, né? Estamos aqui no Brasil e também a todo mundo pela internet. E você pode continuar com a gente, chegando pelo nosso WhatsApp, interagindo, mandando o seu recado. Étori, eu tô trabalhando. Étori, eu tô de folga hoje, vou viajar, enfim. Vamos conversar um pouquinho, quero saber de você, né? Se você quiser também, claro, fique à vontade para interagir aqui através do nosso WhatsApp. Boa parte da nossa audiência já sabe o número, né? Mas para quem não sabe, eu vou colocar aqui a vinheta. É isso aí, ó.
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0: Isso, 4:06 agora. Daqui a pouco tem entrevista, tem música da terra com Cláudio Ronk Sedequias. E agora tem o Nelito Sanfoneiro. A ele, só ele, hein? A ele a glória.

0: Quem não conhecia nessa versão, hein? Levanta a mão. É o Nelito Sanfoneiro.
1: Pra sempre.
0: Muito bom, 4:10.
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0: câmera ligada, câmera 1, essa aqui, né?
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0: Bom dia, Dona Graça.
2: Bom dia, pastor Fábio Samano. A paz do Senhor. Que Deus abençoe este novo dia com muitas bênçãos e vitórias.
0: Maravilha.
2: Abraços. Os irmãos Henrique Graça Cabral de São Luís.
0: Casal querido Henrique Graça, grande ilha. Bom dia, meu irmão Héctor e Nóbrega. Deus abençoe você e sua família. Ela completou aqui, né? É, Dona Graça, te enganei. É, eu tô brincando, né? É, pensou que era o Fábio, hoje é comigo, né? E ela já mandou áudio logo cedinho e hoje não é com o Fábio. Tá descansando, mas ela complementou aqui, mandou o texto, né? Bom dia, meu irmão Héctor e Nóbrega. Deus abençoe você e sua família. Excelente final de semana pra todos os ouvintes. Abraços dos irmãos Henrique, Graça, Cabral, direto da ilha. Beijos nos corações de vocês e obrigado pelo carinho. Pois é, Fábio tá de folga, tá, gente? Fábio hoje descansando. Não sei se vai... Acredito que vai dar aquele talento na casa, como ele costuma fazer, né? Sábado é dia de faxina pra muita gente, incluindo a família Zamora, né? Dá aquele talento na casa. Aliás, o tempo melhorou. Ontem eu lavei roupas, né? Tinha umas, né? Aproveitei o tempo, já estendi roupas no varal. Porque é assim, tá? Dá aquele solzinho, tem que aproveitar, porque quando o frio chega aqui em São Paulo, quem é daqui sabe, né? Quem já esteve, quem já visitou São Paulo. Vem aquele friozão que você pendura a roupa no varal e ela demora, não seca. Complicado, né? Ou quando seca, que nem eu que moro em apartamento, acaba ficando aquele cheiro de sabão na roupa. Eu não sei como é que faz esse negócio, viu? Eu passei ferro, aí depois saiu. Só que era blusa, né? Tive que passar. A blusa é uma blusa que não amassava, mas com um cheiro de sabão na roupa. Foi complicado. O amaciante não adiantou nada, né? Mas é assim, né? Apartamento, a gente não tem muito espaço pra pendurar as roupas, né? Só aquele espaço pequenininho ali na lavanderia, mas enfim, né? Faz parte. Valdaí, oh, que alegria, Valdaí, bom dia.
2: Bom dia, paz do Senhor.
0: Amém.
2: Desejar um excelente sábado pra você. Bom final de semana pra você também, sua família.
0: Obrigado.
2: E os que fazem parte da Transmundial.
0: Amém, maravilha.
2: E um abraço de leão para todos os meus lindos e amados ouvintes. Cheiro.
0: Cheiro, Valdaí, 97418 1456, WhatsApp, tá? Pra quem tá fora do Brasil, coloca o 55 primeiro, tá bom? Bom dia pro Pedro, tá ligado também em Salvador, de Paporanga, no Ceará, o Chaguinha. Opa, grande Chaguinha. Acompanhando pela nova Rádio Ceará, em Nova Russas, né? Retransmitindo o nosso som. Alô, Maria Mesquita, bom dia.
3: Maria Mesquita de Goiânia, estou aqui ligadinha. Quero já para você, para todos os ouvintes, um sábado maravilhoso. Amém. E aquele dia meu irmão estava perguntando sobre as pamonhas. As pamonhas que nós fazemos aqui na igreja para missionária.
0: Boa, muito bom, que bom.
3: Fica com Deus, um abraço.
0: Amém. Abração, Maria. Eu comprei um bolo de milho um dia desses, né? Lá perto de casa, é bolo de milho mesmo, não é aquele bolo feito com mistura pra bolo, não. É, você sente até os bagaços do milho, é espetacular, é uma receita caseira mesmo. Tem um amigo que ele comprou uma Kombi, ele adaptou, colocou até uma geladeira dentro da Kombi ali, adaptou tudo. E aí ele abre ali o balcão, coloca, pendura uns milhos desse tamanho assim na lateral da Kombi ali. A gente já percebe de longe ali, né? Então ele vende tudo que é suco de milho, pamonha, curau. E esse bolo, um bolo muito bom, viu? E o preço é bom, é R$20, é um bolo desse tamanho, viu? Muito bom. Que bom, Maria, na missão, né? Ajudando na obra. Lá na nossa igreja teve feijoada, né? Teve feijoada. Todo o valor, no caso, ali foi revertido pro lar de idosos que nós mantemos com outras instituições, com outras denominações, melhor dizendo, né? Nossa comunidade de fé e outras juntas, né? Nós temos um revezamento, o último sábado do mês, a nossa igreja que se reúne lá para auxiliar nos trabalhos, né? Visitar ali os nossos queridos que estão na melhor idade ali, né? E teve feijoada para ajudar nesse trabalho, né? Daqui a pouco mais recados, o Francisco que tá no Ceará chegou também, quem mais? A Lucidalva, né? Lucidalva, bom dia! Em Macapá, que agora tem a entrevista, né? A Luana França conversando com a Gabriela Campos. sobre a FEFIC, é a segunda parte hoje, né? A Biblioteca das Histórias Não Contadas é o tema desse bate-papo muito edificante. Vamos conferir aqui?
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5: Olá, eu sou Luana França e está começando mais um programa Entrevista. E hoje vamos dar continuidade à série de episódios FEFIC 2026, a Biblioteca das Histórias Não Contadas. Vamos continuar falando com Gabriela Campos, seja bem-vinda novamente.
6: Muito obrigada, é um prazer estar aqui.
5: Prazer é todo nosso. Para continuar falando sobre a sua obra, no primeiro episódio, nossa convidada falou sobre sua trajetória na escrita e os bastidores da vida de uma escritora. Hoje vamos conhecer mais sobre suas obras. Gabriela, vamos começar. Como surgiu a ideia de criar uma biblioteca infinita, né? Cheia de habilidade, por personagens, que conta essas histórias que não tem resposta, né? Realmente, como acabam essas histórias não contadas?
6: A ideia surgiu, assim, da minha própria crise existencial, né? Então, essa biblioteca cheia de personagens inacabados, cheia de histórias incompletas, veio da minha própria cabeça, porque eu me sentia assim, eu começava a escrever uma história e eu não conseguia terminar, então eu me sentia assim, cheia, carregando o tempo todo todas essas histórias não contadas, todas essas histórias incompletas e sem conseguir dar vazão nela, sempre só adicionando mais personagens na minha cabeça, mas sem que eles tivessem seu fim, sem que eles conseguissem voltar para suas histórias, tivessem seus arcos finalizados. Então, veio desse momento de crise, de bloqueio criativo muito forte, de crise de vida, de tudo, assim, sabe? Então, eu estava num momento muito confuso, às 2 da manhã, tentando escrever no meu quarto, quando eu pensei, comecei a fazer uma piada comigo mesma, sabe? Não era nem com a intenção de publicar nem nada, mas eu comecei a digitar sobre esse lugar para onde todas essas histórias que eu começava a escrever e não terminava iam, para esse limbo, e como que eram esses personagens presos ali dentro.
5: Que demais. Agora, a protagonista, ela descobre que sua história foi abandonada pela autora. O que essa premissa simboliza para você na vida real?
6: Eu acho que veio desse momento bem literal de realmente estar abandonando as histórias. Então, veio literalmente desse lugar de não sei para onde estou indo e não consigo finalizar um projeto e me sentindo tanto autora quanto a protagonista, né, que teve a sua história abandonada, porque eu me sentia também sempre interrompendo as histórias da minha vida, os arcos da minha vida, sem que eu finalizasse, sempre desistindo dos projetos, desistindo das ideias, dos relacionamentos com as pessoas. Então, eu me coloquei muito, tanto como a autora quanto a protagonista nessa primeira escrita, de realmente tentar ser o mais genuína ali possível e deixa eu escrever o meu problema aqui, deixa eu tentar achar essa solução através dessa história. Então, veio desse lugar muito literal, sabe?
5: Entendo. O livro, ele levanta uma questão muito fascinante sobre decide, né, o destino das histórias. A gente vai fazer um paralelo agora com a nossa vida pessoal. Muitas das vezes, em alguma fase da nossa vida, a gente não finaliza algo. E a gente, lendo o seu livro, a gente faz essa autorreflexão. O que eu poderia ter conquistado? Onde eu poderia ter chegado? O que eu deixei para trás por não ter terminado algo? É claro, fazendo um paralelo com a história, e a gente fica com essa reflexão. No seu caso, sobre os seus personagens, mas sobre a vida toda, todas as nossas decisões. Você também sente isso? Você fez essa autorreflexão sobre as decisões que você não tomou, sobre o que você já parou de fazer, que não concluiu?
6: Muito, muito. Não só na escrita, como em outras áreas da vida. Foi bem essa o ponto de partida da história, dessa frustração que a gente sente, às vezes, de decisões que a gente tomou, decisões que a gente não tomou, de coisas que a gente queria ter começado e coisas que a gente queria ter concluído. Eu acho que a gente é cercado dessas decisões, né? Cercado desses momentos em que a gente decidiu algo e se arrependeu, ou não decidiu e se arrependeu. E o livro veio bem desse lugar e buscando a resposta para isso, porque essas coisas a gente não consegue literalmente voltar atrás, né? A gente não consegue desfazer essas decisões. Mas eu entender e eu tentar transmitir através dessa história o que que a gente pode fazer agora, a partir disso, com essas decisões tomadas ou não tomadas, né? O que que a gente pode construir em cima disso, como fazer esse caminho de volta ou como seguir em frente, né?
5: Com certeza. E esses temas, como identidade, pertencimento e propósito, eles estão ali presentes ao longo da obra. Qual deles mais falou ao seu coração enquanto escrevia?
6: Com certeza, muito sobre identidade e propósito, né? Então, a protagonista, sem saber direito quem ela é, a protagonista muito confusa em qual é o papel dela fora do papel dela na própria história. Então, ali ela já não é mais quem ela é no mundo dela, ela é uma pessoa que não tem o cargo dela, ou que não tem os amigos dela, ou ela está cercada ali sem aquilo que ela acreditava que fazia ela ser ela, e isso reflete a crise da própria autora, né? Que também não sabe o que fazer, ou como escrever, ou como terminar essa história. Então, eu acho que muito da história é sobre a identidade e o propósito, o que fazer quando tudo que eu acho que eu sei sobre mim é passageiro, quando todas as coisas que eu achava que me definiam não realmente definem, né? Quando tira de mim o que eu faço, a minha função, minha profissão, aquilo que eu sempre acreditei, que aquilo que fazia eu ser eu, quem que sou eu sem essas coisas que eu faço, né? Sem as coisas ao meu redor, sem o que as pessoas ao meu redor pensam de mim. Então eu acho que quando os personagens entram na biblioteca, muito disso é tirado deles e eles estão desnudados mesmo daquilo que eles acreditavam sobre si mesmo, e eu acho que é muito assim que a própria autora se sentia. É pelo menos como eu me sinto e me sentia na época, dessa reflexão de o que que eu faço quando eu não estou fazendo nada, né? Quem eu sou quando eu não estou agindo, qual é a minha verdadeira identidade, qual que é o meu propósito, né? Não só esse propósito terreno que é passageiro, mas qual que é o meu real propósito?
5: Com certeza. Agora, a fantasia, ela costuma ser vista como entretenimento, mas seu livro traz reflexões profundas sobre existência e significado. Como você equilibra aventura, filosofia na narrativa?
6: Eu acho que foi de forma natural e ao mesmo tempo pensando que um complementa o outro, né? Então, a aventura, ela fica sem propósito em a parte mais reflexiva nessa história, e só a reflexão, ela também precisa daquele motor que faz os acontecimentos mudarem, que faz os passos serem dados. Então, um complementa o outro como duas pernas, sabe? Então, num passo que é tomado, numa decisão que é tomada, num momento de clímax ali, algo também de dentro do interior dos personagens, ou da protagonista, também é desvendado, que leva uma reflexão, que leva uma decisão, que traz outra consequência. Então, foi um equilíbrio pensando que os dois são necessários para se movimentar uma história, para se chegar de ponto A a ponto B de uma história, né?
5: Com certeza. Agora, há uma mensagem de esperança para aqueles que se sentem esquecidos, interrompidos ou vivendo um capítulo difícil da vida. Qual é essa mensagem, Gabriela?
6: Que o nosso autor não é falho, né? Então, diferente da autora da Biblioteca das Histórias Não Contadas, nós temos um autor que ele não é falho e que ele não abandona suas histórias nunca, ou jamais se esquece dos seus personagens. E eu acho que isso é um lembrete que a gente deve ter. A gente não tem um autor falho como o do livro, a gente tem um autor perfeito que tem uma história para cada um de nós a ser contada.
5: Com certeza. E fica aqui o espaço para você falar um pouco sobre qual a mensagem central, assim, que você deseja que as pessoas levem. É da conquista, da superação desse obstáculo, é de voltar para a vida, a pessoa que está imersa ao mundo, aos seus pensamentos, né, estão ali vivendo algo que não, de fato, não é real e precisam ser lembradas, não pelas pessoas que estão à sua volta, primeiramente, mas por Deus, pelo Espírito Santo agindo nas suas vidas, que elas estão sendo, sim, observadas o tempo todo, porque o Criador tem algo muito, mas muito maravilhoso para essas pessoas.
6: Eu acho que a mensagem central é deixe que a chama dourada te consuma, né? Então essa é a principal mensagem do livro, deixar que o Senhor consuma completamente os nossos sonhos, os nossos desejos, as nossas ambições, porque os desejos e sonhos dele para nós são muito maiores e muito melhores. Então deixar que essa chama consuma tudo aquilo que é passageiro e tudo aquilo que a gente pensa que é um ótimo plano e tudo aquilo que a gente pensa que é uma ótima história, deixar que isso seja queimado e levado para que no lugar a gente viva e sonhe os sonhos do Senhor para a gente.
5: Com certeza. Agora conta tudo pra gente. Quais são as suas expectativas para a FEFIC 2026?
6: Eu mal posso esperar. Eu tenho vivido nos últimos anos várias facetas da FIFIC, então eu fui uma vez como autora independente, fui uma vez e ajudei ali na mídia. Eu tô indo agora como autora publicada e quero muito aproveitar a feira. E eu nunca sei o que esperar da FIFIC seguinte. Então eu tô muito animada, eu tô muito ansiosa. Eu acho que o principal que eu sempre tiro das FIFICs é as relações com as pessoas. Eu acho que é um ambiente em que você tá ali para conhecer muita gente legal, para você fazer amizade, se conectar com pessoas, porque isso mudou a minha vida, assim, tá? É um evento que mudou a minha vida mesmo. E isso é graças não só ao evento, mas às pessoas que fazem ele, né? Então, eu sempre falo para todo mundo e muito aberto para todas as experiências que você pode ter com as pessoas, conhecer o máximo de pessoas possível, fazer amizade. Porque é um ambiente muito especial, com pessoas muito especiais que criam esse evento, que fazem ele ser tão diferente dos outros, né? Então, de verdade, para todos que vão, estejam muito abertos para se conectar mesmo com as pessoas e viver essa experiência de forma completa, não só com livros, mas com os autores, com os outros leitores, porque somos nós, somos as pessoas, os escritores, os leitores que fazem esse ambiente, né? São as conexões. Então, é um momento fantástico, assim.
5: Ah, já estamos ansiosos para esse dia. Eu quero agradecer imensamente a sua disponibilidade aqui no programa Entrevista. Muito, mas muito obrigada, Gabriela.
6: Eu que agradeço pelo convite. Muito obrigada.
5: Perfeito. E o programa de hoje teve produção e apresentação de Luana França e na mesa de som, Pedro Campos. Até o próximo Entrevista.
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4: Bom dia! Você que vai trabalhar, hein? Deixa eu ver a hora aqui. 4h31, hein? Eita! 4h31 já, hein? 4h31, vai se atrasar. Corre, que senão você vai ter que chegar, vai ter que acelerar aí. É perigoso esse negócio aí, tá bom? Nosso bom dia a todos que estão aí no trânsito. Ah, trânsito, não sei esse horário, né? Dependendo do país, né? Aqui no Brasil, eu vim pra cá, olha, tava uma tranquilidade. Ah, a gente dirige tranquilo de madrugada, viu? Você que tá trabalhando agora aí, tá na estrada, tá no trecho. Nosso bom dia a todos os caminhoneiros, carreteiros, né? Todos que estão agora aí transportando progresso, transportando vidas preciosas, você motorista, rodoviário também. Nosso bom dia para você que está com a gente aqui pela RTM Brasil. Nesta madrugada, neste comecinho de sábado, são 4 horas 32 minutos, hora de Brasília. Daqui a pouco tem Sons do Coração, às 5 horas. Especial de uma das minhas bandas favoritas, Troad. Essa banda que fez, que marcou os anos 90, né? É uma banda que tem um som muito criativo, né? Os arranjos, nas letras, nos vocais. Muito bom, logo mais, especial com banda Troad, apresentação do mestre Nelson Bomilcar. Antes eu quero ver quem chegou aqui pelo nosso WhatsApp, o Francisco Araújo. Bom dia, Francisco. Bom dia, Étori. Sou Francisco, aqui em Sobral, Ceará. Tô ligado. Abraço pra você, Francisco. Sobral, estado do Ceará. Quem mais aqui? A Lucidalva. Ô, Lucidalva. Bom dia, meu irmão. Não sei como escreve seu nome, irmão locutor. Ah, meu nome é complicadinho, viu? Mas no final não é não, viu, Lucidalva? Não, não dê risada, não. São só 5 letras, viu? Ei, Fábio, você tem sorte. Você tem um nome que é facinho, facinho. Eu já... Eu já ganhei os 30 nomes aqui. Tô contando, viu? Bom dia, Lucidalva. É Ettore, tá bom? Ettore, E-T-O-R-E, tá bom? Estamos juntos na RTM. Que Deus abençoe cada um dos ouvintes. Abraços. Obrigado, viu, Lucidalva? Ela tá em Macapá, norte brasileiro. Ô, pastor Marcos Garcia já tá acordado. Tá 9 graus aí. Eita, que friozão, hein? Passou a gente aqui. Bom dia, querido irmão Ettore, que a paz de Cristo esteja com sua vida e família, amém? Ouvindo a RTM aqui na madrugada, aqui em Ribeirão Preto, já tá fazendo frio, hein? Ontem pela manhã, ontem, 9 graus logo cedinho. Hoje deve estar o quê? Vou chutar, hein, pastor, agora uns 12, né? Ou 13, né? Que Deus abençoe você e sua família grandemente, fique com Deus. Gratidão por tudo, viu, pastor Marcos?

0: visitas? Lá no rodapé do nosso site tem o telefone para agendar aí direitinho, né? Alinhar o horário. José, sou José de Ribamar, um bom dia. Eliane Starik também com a gente. Bom dia, Eliane. Charada, minha irmã. Minha irmã também se chama Eliane, viu? Depois me conte qual a sua cidade, Eliane. Tá aqui só aparecendo o seu nome. Tá no exterior, pelo visto, aqui, hein? Sinal de mais 351. Não vou chutar, senão vou errar feio aqui. Suíça? Não sei. Alemanha? Conta pra mim, viu, Eliane? Que legal, ouvintes no mundo inteiro. A Miriam Martins também, ligada aqui no Centro-Oeste Brasileiro, Aparecida de Goiânia. Bom dia, Miriam. Um felinto. Norte Brasileiro, Guamaré, Rio Grande do Norte. 974-181-456, WhatsApp pra você que não chegou. Também se unir a nós, interagindo aqui, alegrando a nossa vida, nosso sábado. A gente vai pro Música da Terra, Cláudio Ronque, Zé Dequias, com aquela seleção de canções, moda de viola, moda caipira, que a gente gosta. Tem muito mais para você ao longo da programação. Logo mais tem a palavra para hoje, palavra e viola. Vitor Quevedo também. É, moda caipira, no bloco das 5h30. E às 6 horas, Mulheres de Esperança. Hoje o tema sobre a violência contra a mulher. Tema importante, hein? Tudo isso e muito mais aqui ao longo da nossa programação. Bom dia.
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0: Canta, galo.
2: Zé Dequias, acorda, rapaz.
3: Ora, acordar pra quê?
2: Ué, nós queremos ouvir música.
3: Então vamos, ué. Você tá ouvindo, senhor? Não, viu? Coisa foi de ouvir, oh, música da terra. Agora nós segue aqui com o quarteto de Iliade, em breve nas nuvens, seu Cláudio.

0: Quarteto Gilead cantando em breve nas nuvens aqui no Música da Terra.
1: Ô, seu Grau, hoje nós vai começar já lendo a Bíblia pro modo começar bem o dia, não é verdade? Caça uma Bíblia por aí, acompanha comigo essa leitura. Vamos lá pro livro de Provérbio, que é um livro pra lá de saber, porque traz muita coisa que é boa de se colocar em prática. Por exemplo, aqui no capítulo 15, no versículo

versículo 1 diz assim: uma pessoa amiga e delicada acalma os nervos, mas quem responde com raiva provoca brigas e confusão. Zé Grande, que coisa mais sábia, não é verdade? Por Cive, me diga, Zé Grande, quem responde calmamente alguma provocação, você não acha que vai fazer a briga progredir? Mas de maneira nenhuma, não é mesmo? Nosso Deus sempre é Deus de paz. E tenho dito, só,

próxima música pra nós aqui, Poxa Vida? Vamos lá, Sérgio Marques e Marquinhos, Conquistas e Vitórias.

0: Ei, você que tá ouvindo Música da Terra, espera um pouquinho, enquanto ouve as notícias do campo no Boletim Rural. Daqui a pouco eu volto.
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2: Comece em seu rádio Boletim Rural. Hoje na apresentação de Cláudio Honk. E nesta edição, você fica sabendo. Preços de alimentos e bebidas caem em junho e desaceleram a inflação. Esta e outras notícias, agora no Boletim Rural.
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2: A inflação perdeu força em junho, impulsionada pela queda nos preços dos alimentos. De acordo com o IBGE, o grupo de alimentos e bebidas recuou 0,24% no mês, após registrar alta de 1,33% em maio. Entre os produtos que mais ficaram baratos estão o café, as frutas e as carnes. Com esse resultado, o IPCA, índice que mede a inflação oficial do país, subiu apenas 0,16% em junho. No acumulado de 12 meses, a inflação está mais de 4%. Já entre as altas do mês, destaca-se o feijão carioca e a batata inglesa, que ficaram mais caros. O mercado do boi gordo segue com poucas negociações e preços estáveis. Segundo consultorias do setor, os frigoríficos continuam enfrentando dificuldades para completar as escalas de abate, enquanto pecuaristas mantêm resistência na venda dos animais. Em São Paulo, principal referência do mercado, a arroba do boi gordo permanece cotada em R$ 330. Já no Mato Grosso do Sul, algumas negociações registraram alta nos preços. Mesmo como parte dos frigoríficos funcionando durante o feriado paulista, o volume de negócios foi baixo, refletindo um mercado de oferta e demanda ainda bastante cauteloso. O Ministério da Agricultura firmou um acordo de cooperação entre o IMET e o IBAMA para reforçar o combate aos incêndios florestais no país. A parceria prevê a integração de dados meteorológicos e ambientais para melhorar as ações de prevenção, monitoramento e resposta às queimadas. Além disso, foi criado um grupo de trabalho para avaliar os impactos do fenômeno El Niño na agropecuária brasileira, identificar as regiões mais vulneráveis e propor estratégias para reduzir os prejuízos e ampliar a proteção aos produtores rurais. Com fonte de Globo Rural, produção de Karina Joubert, coordenação de Marcelo Fávero, direção de André Castilho, com realização da sua RTM Brasil, na apresentação de Cláudio Honk, esta foi mais uma edição do seu Boletim Rural.
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0: E aqui no Música da Terra, eu e o Zé Dequias. Ô Zé Dequias, tudo bem?
4: Sou tudo bem. E aí, tem música hoje? Preparei uma seleção musical com seu crowd daqui da pontinha da orelha.
0: Bacana, vamos escutar a nossa primeira de hoje então?
4: É com o Luiz e o Roberto, sabe? Ser ou não ser? Essa é a questão, Zô. Vamos ouvir?
0: Vamos.

Braulio, ser ou não ser? Zedequias, essa é com você. E a Nádia com o Luiz e o Roberto cantar agora aqui no Música da Terra. E pra aproveitar, Zé Grão, vamos aproveitar já. Quem vem chegando é o Ezio Evirar cantando Dona do Mundo.

0: hoje é só, Zé Kiss.
1: Aí não tá bom. Logo, logo a gente volta. E com muito mais música. Epa, peraí.
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7: Isso mesmo, bom dia. Cadê o nosso despertador? Acorda esse povo aí, gente. Acorda, acorda, acorda, acorda, povo. 2 para 5 já. É, você vai se atrasar, hein? Tô avisando, hein? Faltando 2 minutos para 5, os nossos amiguinhos já estão aqui, hein? E você, pode chegar a participar com a gente no próximo bloco. Eu quero ler o seu recado, ouvir seu áudio aqui até 40 segundos, tá? Pelo 11 974181456, que agora tem ele, Nelson Bomilcar. Hoje com o especial Troade.
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1: Olá, amigos e ouvintes de todo o Brasil, Portugal e comunidades de língua portuguesa espalhados por tantos países no mundo. Aqui é Nelson Bomilca, apresentando o programa Sons do Coração, programa que quer convidar a você a adorar a Deus e refletir sobre música, adoração e arte cristã, reconhecendo os sons que Deus coloca no coração criativo de homens e mulheres, autores e compositores que têm feito a história da música e arte cristã.
2: Hoje no programa Sons do Coração destacaremos o trabalho presente na história da música do grupo Troad. Músicas também do grupo Troad hoje no especial dos Sons do Coração. O nome da banda Troad significa cidade edificada e vai ao encontro da própria proposta do grupo quando se iniciou. Edificar é ajudar a construir novos conceitos da vida através da música. A banda Troad também procura trazer em suas letras manifestos contra injustiças sociais, falando de temas importantes atuais como ecologia, drogas, mas sem deixar de falar principalmente do relacionamento do homem com Deus através de Jesus Cristo. Em 1990, quando o movimento chamado Gospel Music deu seus primeiros passos aqui no Brasil, a banda nasceu quando Rod, Rosana e Petita, três dos cinco filhos do banjista da tradicional jazz band Reinaldo Meyer, resolveram tocar com alguns amigos. Destacamos hoje o LP Águas, que ficou muito conhecido no nosso país. Primeira música com o grupo Troad, Águas.

0: Ouvimos com o grupo Trode, nesse especial dos Sons do Coração, a música Águas.
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0: Ouviremos com o grupo Trode, Fala Senhor.

0: Ouvimos com o Grupo Trode, nesse especial dos Sons do Coração, Fala Senhor.
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0: Ouviremos Pai da Eternidade com o Grupo Troade nos Sons do Coração.

0: Ouvimos do especial com o Grupo Trode no programa Sons do Coração, Pai da Eternidade.
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0: Ouviremos com o Grupo Trode a música Árvores.

0: ouvimos com o Grupo Trode, no especial dos Sons do Coração de hoje, da nossa querida RTV Brasil, Árvores.
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0: Ouviremos a música Herói, com o Grupo Trode, no especial dos Sons do Coração.

0: Ouvimos com o Grupo Trode a música Herói, no especial dos Sons do Coração de hoje.
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0: E na nossa saideira dos Sons do Coração, ouviremos com o Grupo Trode a música Capital.

Em breve receberemos nos estúdios da RTM Brasil Rod Meyer, um dos fundadores do grupo Troad, que tem também uma linda história na música cristã. Teremos e estamos planejando um especial com Rod Meyer presente aqui nos estúdios da nossa querida RTM Brasil. Grato a Pedro Campos, o seu trabalho sempre eficiente na parte técnica. Grato a todos os ouvintes do Brasil, Portugal, comunidades de língua portuguesa que têm sintonizado o programa Sons do Coração na nossa querida RTM Brasil. Agradecemos ao Instituto Ser Adorador, agradecemos a W4 Editora e também a direção da Rádio Transmundial que tem possibilitado a feitura do nosso programa. Nelson Bomilcar se despede nessa edição do programa Sons do Coração.

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5: Bom dia. Mais um momento aqui na nossa programação. São 5 horas 30 minutos aqui pelo horário de Brasília. Agradecendo a você que está conosco aqui pelo Projeto Antenas. São várias emissoras, todo o Brasil interligado aqui, via satélite, via internet também, pelo nosso site, pelo aplicativo RTM Brasil. Está gratuito para você instalar, baixar aí no seu celular e ouvir a nossa programação também. Para você que nos acompanha agora também, em 800 kHz, estamos chegando até você em Bonaire, direto aqui de São Paulo. Estamos nos estúdios da RTM Brasil, a programação em língua portuguesa, chegando até o seu coração, até às 7 horas. Vamos juntos, daqui a pouco você confere junto comigo a palavra para hoje. Hoje tem Vitor Quevedo, daqui a pouquinho, Palavra e Viola. Logo mais tem episódio de Mulheres de Esperança, às 6. E ainda tem Para os Homens, Chamados à Vitória e muito mais. Boa música, sua participação, hein? Já manda o seu recado aqui, o seu alô, pelo 11 974 181 456. E vem chegando aqui Dan e Daniel, Coração pra Deus. Bom dia, bom dia. Você

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3: A palavra para hoje: Deus está agindo em você. Filipenses 2:13. Deus opera em você o querer e o realizar, a fim de cumprir

0: pessoa. Mas como Deus pode lhe dar seus pensamentos ou guiar os seus? Sua mente é a sala de reuniões onde ele mais frequentemente se comunicará com você. É por isso que Satanás tentará colocar pensamentos malignos em sua mente. Se ele não conseguir, tentará encher sua mente de medo e preocupação. Se isso não funcionar, ele se contentará em fazer com que você assista a horas de coisas sem valor na televisão ou na internet. O salmista orou: desvie os meus olhos de olhar para coisas sem valor. Salmo 119, 37. Para ouvir Deus e reconhecer o que Ele está dizendo a você, você deve tornar sua mente um ambiente protegido. E mais uma coisa: seu desejo de ouvir Deus deve ter precedência sobre todos os outros desejos que você tem. A reformadora social Dorothy Day, que fez muito trabalho em prol dos pobres no século XX, falou sobre o que ela chamava de suas noções, ideias que tinham a marca inconfundível da autoria de Deus em sua mente. George Fox e a tradição Quaker as chamavam de preocupações. Outros falam de sugestões ou orientações. A boa notícia é que, se você realmente deseja ouvir Deus e está disposto a priorizar sua vida de acordo com isso, Ele falará com você.
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3: É, legal, legal. Bom dia, pra você. Bom dia pro Lima. Lima, que é taxista. Abraço pra você, Lima. Tá em São Luís. Olha quem chegou também. Sabe quem? Sabe quem? Ela está lá preparando salgados, né? Bolos. É, tortas também, Edna. Bom dia pra você.
4: Bom dia, bom dia. Bem-vinda. Bom dia, Anthony. Uai, Anthony. Hoje era você?
3: Tamo aí, hoje é comigo.
4: Que bom, seja bem-vindo, né?
3: Obrigado.
4: Então já tá próximo de você passar mais conosco, mais tempo, né?
3: Valeu.
4: Zamana vai entrar de férias.
3: É,
4: e seja bem-vindo, Zamana. É um prazer ouvir você às madrugadas. Um abraço, Léo, pra você e pra todos que já estão ligados nesta manhã. E vamos trabalhar, filho, porque boleto tem pra pagar.
3: É, não pode.
4: Um abraço,
3: parar.
4: Anthony.
3: Abraço, Edna. Se quiser, se der, manda aquelas fotos maravilhosas. Gosto muito de contemplar aqui o seu dom, o seu talento aí, viu? Edna, eu tentei fazer um pão caseiro. Olha, foi... Eu vou te contar, viu, Edna? Foi realmente uma experiência drástica. Foi terrível, ficou igual um tijolo. É, eu tentei fazer pão integral e ficou uma pedra. Eu tô aprendendo, viu, Edna? Você tem o dom. E sabe quem tem o dom também? Ele mesmo. Ele e ela, esse casal querido, esse casal top de São Luís. Eu acho que é com ele. Vou chutar. Ele, o Eric, vai falar. Vou chutar. Ele. Juari, bom dia.
5: Bom dia, amigo. Você da Rádio Transmundial, a melhor rádio do mundo.
3: Grande Juari.
5: Hoje, especialmente
3: hoje
5: sábado.
3: Tá?
5: Entre de Nóbrega. Bom dia, meu irmão. Bom
3: dia
5: você, rapaz.
3: Graças a Deus.
5: A satisfação estar participando desse programa maravilhoso, né?
3: Feliz da vida.
5: Acompanha. Estamos aí desde 2h30, 2h40 da manhã, ouvindo a Transmundial, toda a programação. Não tem esquecer de mandar um abraço pra ela.
3: Ó,
5: a
3: mulher
5: linda. Esposa, companheira, dona Aldirene Moreira Rodrigues, né?
3: Deus abençoe
5: e
3: vocês.
5: E todos os amigos ouvindo a história. A Maurício, de Lena Fábrica de Salgado, pastor Marcos, pastor Débora Zenondes, pastor Giana Fraza.
3: Gente querida.
5: É, Bispo Mário Porto.
3: Nosso mestre querido, abraço.
5: É, pastor Israel Graziele na Inglaterra,
3: queridos.
5: Né?
3: Queridos.
5: Também o nosso amigo pastor Fábio Zamana, que está descansando,
3: tá
5: dormindo
3: de
5: agora, né?
3: É,
5: tamo junto,
3: tá,
5: tchau, fui!
3: Valeu, Juari. É, hoje folga do Fábio, tá bom? É, segunda ele volta aqui. Titia Telvina!
6: Bom dia, Fábio Zamana. Bom dia.
3: Bom dia.
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0: Opa!
1: Fábio,
0: tocou.
1: Gostaria de ouvir uma música com o Júnior.
0: Júnior?
1: Essa dica era para todos os amigos da Paz FM. É todos que gostaram, principalmente o Adael lá no Mato Grosso, o Geraldo Machado, o Gilbertão do Real Conquista. Para todos que gostaram dessa música do Júnior. Bem, um abraço. Titia Talvina de Bela Vista de Goiás.
0: Valeu, daqui a pouco tem a Silvinha aqui.
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1: Aí o som de Júnior pra Titi, te ouvindo a todos que estão nos ouvindo. Agora ouvimos Pescador.
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1: Silvinha, cadê você?
3: Tem Madruguinha que fala assim, irmão, Ettore, vai, fala. Tá vendo? Ele fala,
1: sensacional. não é possível. Você, olha,
3: seja bem-vindo de novo.
1: Não é possível.
3: Irmão Ettore.
1: Olá.
3: Bom dia, irmão Ettore. Ah, Pai do Senhor, amém. Que Deus abençoe o Senhor e toda a sua família. Um abraço, leão para o Senhor, todos os ouvintes da Transmundial, todos que fazem a Transmundial. Todos que fazem a Rádio Nordeste Natal e todos os ouvintes também. Meu abraço, leão. É de uma sem esquecer de ninguém, de azer, sem esquecer de você, que hoje o tempo é bem pequenininho. Amém. Um cheiro, irmão Ettore.
1: Um cheiro, Silvia.
3: Amém, Pai do Senhor.
1: Madruguinha, você falou meu nome certinho. Olha que coisa linda, viu? Sem palavras. Brasil. Damião, como é que você tá, meu irmão? Bem-vindo, bom dia, pode chegar.
4: Olá, bom dia a todos, na graça e na paz do Senhor Jesus Cristo. Bom sábado, sábado, né?
1: Graças a Deus.
4: Bom final de semana, sou Damião Cireiro, de Natal, Rio Grande do Norte. Deixo um abraço para todos vocês. Tô aqui finalizando o plantão.
1: Boa.
4: Para daqui a pouquinho para casa descansar.
1: Aí sim.
4: Amém?
1: Amém, irmão.
4: Fica com Deus.
1: Bom término. É, Graça, bom dia, Graça. Tá, cadê o áudio? Tá aqui. Bom dia.
5: Rapaz, senhor, irmão, tudo bem?
1: Tudo.
5: Eu pensei que era o pastor Fábio.
1: É, segunda vez.
5: Mas aqui, seja bem-vindo.
1: Obrigado.
5: Mando um abraço, Leão, para todos que estão vindo na RTM. Para o pastor Monique, o pastor Zé, o pastor Monique, irmão, que é o irmão Gianni. Para o nosso pastor Fábio e a família dele. Um bom final de semana para todos. E eu peço oração por mim, que estou com as crises velhas da família. E para você, um bom final de semana, viu, irmão Hétero?
1: Obrigado, Graça. Alex de Conceição do Araguaia também, ali na Fazenda Bom Jesus. A Marilene perguntando do Fábio. Sabia? Eu tinha certeza, vai perguntar do Fábio. Perguntou aqui, tá de folga, viu, Marilene? Segundo ele tá aqui. Manda abraço pro José, viu? Alô, Gilbertão, chega aí.
6: Alô, meu amigo Éster Nóbrega, como é que você tá, menino? Seu amigão Graças Gilbertão do Real Conquista, antenado lá de Caminino, manda um abraço pra minha esposa Raquel, Eurípides Moura, Titia Telvina, Alonso, Francis Marte, Cesarina, Gesaía, Magra no Passa Quatro, nossa amiga Ezequiel, Emanuel, e pra todo mundo que estiver atenado, fica meu bom dia, meu abraço. Falou, menino.
1: Abração, Gilberto, Atenilza. Bom dia, Ettore. Bom dia pra todos os ouvintes da RTM. Gratidão a Deus por mais um dia cheio de Deus, pois Ele é suficiente para que o nosso dia seja perfeito. Um ótimo final de semana pra todos nós. Abraço de leão pra você também. Valeu, Atenilza. Alô, dona Nali, bom dia.
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1: Hoje tem o Vitor Quevedo, hein? Lembrando que 10 horas tem episódio inédito de Novos Acordes com ele, Vitor Quevedo, não perca, hein?

Uma edição do Palavra e Viola, seus minutinhos de fé e esperança ao som da viola caipira. Eu sou Vitor Quevedo e te faço companhia. Fique aqui com a gente, tem louvor que edifica, tem a leitura da Palavra de Deus, clássicos do nosso cancioneiro cristão. É um tempo de qualidade com Deus, o nosso programa. Então, fique com a gente, Palavra e Viola está no ar. Vamos começar louvando a Deus, um louvor com viola. Música.

Rodrigues cantou pra gente Cada Dia Melhor. Lá no comecinho teve Louvor com Viola, canção de minha autoria. Você encontra em todas as plataformas digitais. E agora, uma memória do Cancioneiro Cristão.

0: Palavra de Deus, Salmo 46. Deus é nosso refúgio e fortaleza, socorro bem presente na angústia. Portanto, não temeremos, ainda que a terra se mude, ainda que os montes se transportem para o meio dos mares, ainda que as águas rujam e se perturbem, ainda que os montes se abalem pela sua braveza. Há um rio cujas correntes alegram a cidade de Deus, o santuário das moradas do Altíssimo. Deus está no meio dela, não se abalará. Deus a ajudará já ao romper da manhã. Os gentios se embraveceram, os reinos se moveram. Ele levantou a sua voz e a terra se derreteu. O Senhor dos Exércitos está conosco. O Deus de Jacó é o nosso refúgio. Salmo 46. É maravilhoso saber que Deus é o nosso refúgio e fortaleza. Nós estamos nele em um lugar seguro. A nossa alma está segura. Deus é por nós. Quem será contra nós? Queridos irmãos, uma alegria poder compartilhar de mais uma edição do Palavra e Viola com todos vocês. Feliz que você está com a gente até agora. Se não, na próxima edição, pegue desde o comecinho, tá bom? Ouça que a voz do Senhor Jesus está cantada e falada por meio da Bíblia aqui. Você também pode conferir no meu canal do YouTube, Vitor Quevedo TV, Vitor Quevedo TV no YouTube. Os nossos vídeos e lançamentos, além das nossas canções no Spotify e os conteúdos exclusivos lá no Instagram, @ Vitor Quevedo, segue o nosso trabalho, vou ficar feliz de te encontrar lá a partir de agora. Aproveita lá no Instagram, já manda mensagem de onde você está ouvindo o Palavra e Viola. Jesus te abençoe, obrigado pela sua companhia. A gente volta logo logo aqui na rádio com mais uma e nova edição. Até lá, tchau, tchau.
1: Valeu, Vitor Quevedo. Agora calendário de oração hoje com Suzy Peck.
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3: Pai, graças te damos por todos que vivem em territórios onde há paz. Todavia, essa não é a realidade de milhares de pessoas em muitos países afetados pela guerra, como é o caso do povo na Ucrânia, que sofre com medo, privações, ameaças, incertezas há anos, com todos os desdobramentos da guerra. Eterno, pedimos que o Senhor proteja física e espiritualmente a nossa equipe da TWR na Ucrânia. Pai, oriente seus trabalhos, livre-os do mal e que teu evangelho avance nesses contextos de grande desespero. Que a paz, que excede todo entendimento humano, guarde as famílias e as equipes da TWR em todas as nações que enfrentam guerra. Oramos no precioso nome de Jesus. Eu, Suzy Peck, considero uma honra orar com você.
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1: Para encerrarmos nossa conexão com você, Projeto Antenas, emissoras parceiras, seguem com programação local, mas amanhã, se Deus permitir, a gente volta neste mesmo horário. Eu sigo por aqui até às 9, pelo site app RTM Brasil. Um ótimo sábado para você.
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3: Isso mesmo, são 6 horas e 5 minutos, horário de Brasília. Bom dia, ótimo sábado, fim de semana chegou e você com a gente aqui na RTM Brasil. Comigo, Ettore, eu sou do time de foguistas da RTM Brasil. De vez em quando eu tô por aqui, às vezes eu sumo, às vezes eu volto, enquanto os titulares descansam. Hoje em folga do Fábio Zamana, que volta segunda-feira. Tá? Vou até às 9 horas junto com você. Daqui a pouco tem Chamados à Vitória com Edson Tauil e o Douglas Peck. Tem Vavá Rodrigues, música que vem logo mais às 7 horas, sobre o tema de hoje do Presente Diário. Quem é este que andou sobre o mar, né? Cristo, vamos meditar, vamos ler juntos o devocional da RTM às 7 horas. Às 7:30 tem painel literário com o pastor João Paulo Gouveia. Você com a gente pelo projeto Antenas aqui, Ilumine 800 kHz. A gente está em rede, estamos junto com você em Bonaire, com a programação da RTM. Eu quero lembrar que 10 horas, você que já tem o nosso app, fique ligado, você que não tem, baixa aí gratuitamente, RTM Brasil, procura aí na sua loja de aplicativos, que 10 horas da manhã teremos mais um episódio de Novos Acordes, apresentado pelo Carlinhos Veiga, e esse vai ser muito bom, como todos, aliás, mas este em especial, que terá a participação do nosso querido Vitor Quevedo, hein? 10 da manhã, ele que apresentou o Palavra e Viola, que você acompanhou há pouco, volta, aliás, 3:15 da tarde aqui na programação o Palavra e Viola, e 10 da manhã ele estará no programa Novos Acordes, que é apresentado pelo também cantor, compositor, conceituadíssimo Carlinhos Veiga. Considerado um dos principais nomes da música cristã regional, o Vitor Quevedo une riqueza da viola caipira com profundidade da mensagem do Evangelho. Bate-papo descontraído. Ele vai apresentar canções do seu último álbum, Raízes Cristãs. Produção da RTM em parceria com a Ultimato. É o Novos Acordes às 10 da manhã, apresentado pelo Carlinhos Veiga, que vai conversar, vai entrevistar o Vitor Quevedo. Então, já deixa a sua mensagem, você que acompanha o Novos Acordes, tem sido legal para você? Eu quero o seu retorno, é importante. O seu feedback, deixa aqui, desde já, a hora que você puder aí, que eu vou repassar para a produção do programa, viu? Vou ficar muito feliz, saber que você acompanha o Novos Acordes. Todo sábado, às 10 horas da manhã, e também às quintas-feiras, que é episódio inédito, às 3 da tarde. Tá? Ontem tivemos aqui, portanto, e hoje, para quem perdeu, vai poder conferir já no horário da Renata, aqui às 10 horas hoje, com Vitor Quevedo. Vai ser muito bacana.
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3: Aliás, falando em Renata, ela vem com Mulheres de Esperança. Ela, junto com a Fabiana Silva, conversaram com a teóloga, também missióloga e estudante de relações públicas, Jorgelina Burgos. Ela é presidente da ONG Dignitate, que atua no resgate e restauração da dignidade humana, hoje sobre violência contra a mulher. O episódio está lá no nosso canal no YouTube. Se inscreva, estamos querendo chegar a 100 mil, ainda falta um pouquinho. Vai lá. O episódio que foi ao ar em 23 de novembro de 2024. Reprise, porque a Fabiana está em licença maternidade. Então você que acompanhou vai poder ouvir novamente e assistir lá no canal no YouTube. Se você quiser o link, depois eu passo aqui.
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9: Olá, eu sou Renata Burjato.
10: E eu sou a Fabiana Silva e esse é o nosso Mulheres de Esperança. Seja muito bem-vinda a esse episódio que a gente vai conversar sobre as faces da violência contra a mulher. Diariamente, ao redor do mundo, muitas mulheres têm sofrido alguns tipos de violência, como a violência emocional, física, psicológica, a violência obstétrica, violência patrimonial, entre tantas outras.
9: E é triste saber que tantas mulheres até perto de nós passam por isso. Então, nosso programa hoje não é só para você conhecer, não é só para te alertar, mas também trazer luz e esperança sobre esse assunto. Por isso, venha com a gente.
8: Falando nisso,
10: Hoje vamos conversar sobre um tema muito delicado, onde há sofrimento, dor, que é a violência contra a mulher. E para esse episódio nós convidamos a querida Jorgelina Burgos, que é teóloga, missióloga e realiza um trabalho humanitário há quase 30 anos, atuando na proteção de vulneráveis, e também é presidenta da ONG Dignitate, que atua na restauração da dignidade humana. Seja bem-vinda, Jorgelina, Mulheres de Esperança.
11: Muito obrigada, muito bom poder estar aqui com vocês.
10: Que bom. Jorgelina, parece que aqui no Brasil, pelo menos acho que de conhecimento, vamos dizer assim, que os casos, né, que aparecem mais são de violência contra a mulher física, vamos Sim. dizer assim. Há vários tipos, mas aqui no Brasil, eu não sei se de região em região, de país, se modifica alguma coisa, mas compartilha com a gente quais são os ciclos da violência contra a mulher, como que ele começa, os sinais...
11: Uma das coisas interessantes que você vai ver, tanto na violência ou qualquer tipo de roubo de dignidade, que ele começa quando a pessoa é criança. Ela dificilmente começa na idade adulta. Fatos de violência física, de maltrato, de xingamentos, de alguma forma roubar a dignidade, mostrar para a criança que ela não tem validez, ou que ela não serve porque nasceu mulher, ou porque nasceu pobre, pela raça ou pela posição social dela, vai fazer sentir cada vez, a pessoa vai acreditar que realmente não vale. Então, o nível de vulnerabilidade vai aumentar. Isso vai dar sinais na forma dela falar, na forma dela agir, de se relacionar com os demais, que vai dar sinais para os violentos, que vai dar sinais para aqueles que sabem se aproveitar da vulnerabilidade da pessoa. Essas marcas vão ir ficando visíveis nela. E isso vai fazer que aqueles que queiram se aproveitar dessa vulnerabilidade se aproximem. Também o que vai trazer essa vulnerabilidade é uma autoestima muito baixa. E essa autoestima muito baixa vem acompanhada de uma grande orfandade. Essa necessidade de alguém amar, alguém reconhecer, alguém cuidar, vai levá-la direto para aquelas pessoas que são os violentos. Que não necessariamente um marido. Pode ser um chefe, pode ser um líder de igreja, pode ser até a pessoa que senta ao lado no ônibus, de que vai agredir simplesmente porque ela se mostra mais vulnerável. Então é bem pesado pensar que o ciclo da violência começa, grande maioria das vezes, antes dos 4 anos. É nesse tempo que a pessoa precisa ser parabenizada pelas pequenas coisas e não recebe a proteção necessária, a vulnerabilidade começa, a violência começa a aumentar e é como se ela tivesse um cartaz na testa dizendo pode vir, que eu estou disponível para ser maltratada. Cada ciclo da vida de mudança da mulher, e de uma forma muito estranha, cada mudança hormonal da mulher vai trazer também um novo nível de violência e de vulnerabilidade nela. Porque quando a gente está em tempos que o corpo nosso se modifica, a nossa autoestima fica muito estranha. E aí vai ter muito mais lugar para que essa violência aumente. Mais a violência aumenta, mais a vulnerabilidade aumenta, mais a autoestima fica baixa e mais a mulher se sente totalmente presa nela. E não é que ela não quer ter reação. Ela não consegue ter reação porque ela acha que merece o estilo de trato que está recebendo.
12: Quando você fala isso, eu lembro de inúmeros casos, né, de pessoas que, por conta, às vezes, no abandono de um pai, ou de um pai onde se buscava afeição, ele estava em casa, mas não dava atenção, aí a moça cresce e acaba aceitando qualquer coisa, fica com migalhas, porque tinha pouco amor, então qualquer demonstração de amor a pessoa se agarra, e às vezes até ela tem dificuldade de interromper o ciclo, porque ela primeiro não sabe que precisa de outro amor, né, e não sabe do que é de fato o amor. E aí, Jorgelina, como que a pessoa que está se identificando já com a sua fala e está começando a se reconhecer, acho que eu estou num relacionamento por conta do meu histórico, como que ela pode interromper esse ciclo?
11: Primeiro, compreender que a gente não sai desse ciclo sozinha. A gente precisa de pessoas por perto. Se pertence a uma igreja, se tem um grupo de amigos, de familiares de confiança, se não conhece, se aproximar a uma ONG, se aproximar a alguma coisa que te ajude a abrir os olhos para saber, dizendo, será que eu estou vivendo uma violência? Semana retrasada a gente recebeu um caso e a pessoa falou assim para mim, eu não estou vivendo violência, eu estou vindo para denunciar outro caso, de outra pessoa. Mas ela tinha características muito marcadas no rosto, na forma de agir. Aí eu perguntei, então, me conta da tua vida perfeita. E ela começou a dizer, não, é tranquilo, meu marido bebe às vezes, quebra alguma coisa. Já teve uma vez que jogou uma garrafa de vidro contra a parede, mas só teve um vidro que me cortou um pouquinho, mas... E quando você começa a ver, aí eu falei, vá, vamos de novo. E se essa garrafa, em vez de dar contra a parede, tivesse dado contra você? E se esse soco contra a parede tivesse sido contra você? E aí ela começa a chorar. Então, isto de... Não é que ela não quer ver que está nessa situação. Ela não consegue ver. Então, meio que desenhar o que é o abuso, cada uma das faces... Consegue abrir os olhos e dizer, eu estou dentro dessa história. Eu sou a protagonista desse filme de terror e eu não sabia. Quando entra o desespero, porque entra o desespero, estou no buraco, agora eu sei que eu sou essa vítima, o que, que eu faço? E aí que a maioria das vezes a melhor resposta são amigas. Amigas que passaram pelo mesmo, ou amigas que têm uma vida saudável, um relacionamento saudável, e sabem como cuidar. E às vezes pode ser até uma vizinha que te cumprimenta, e você diz, gente, por que, que essa mulher, se nem me conhece, está me cumprimentando? Talvez essa vizinha está percebendo que você está passando por alguma coisa, e ela vai estar disponível para poder ajudar. E aí ver com outra pessoa que ajude a identificar cada uma das feridas que a pessoa traz, seja física, seja emocional, e saber qual é o próximo passo. É passo da denúncia, é momento de sair da casa, consigo sair, não. Tenho trabalho, não tenho. Tenho criança, não tenho. E poder estudar tudo isso com outra pessoa. Porque quem está dentro da violência não consegue ver todo esse panorama.
10: É tão forte essa questão da pessoa vivenciar o ambiente violento, ela vivenciar ao lado de uma pessoa violenta, de alguma forma, seja chefe, né, é um relacionamento, e como você falou, ela, não, tá tudo bem. É, lembra muito da sua primeira resposta, né? Eu já estou acostumada a sofrer, né? Durante boa parte da minha vida. Eu já sei o que é sofrimento e as pessoas sempre me trataram assim. Então, o sofrimento faz parte da minha vida. Eu não ser valorizada, não ser cuidada, né? Não ter direito à fala, né? Teve alguma história que vocês vivenciaram com alguma mulher que vocês conseguiram dar esse apoio para ela poder sair desse ciclo da violência de forma segura?
11: A gente não trabalha de forma direta com vítimas de violência doméstica. Mas muitas pessoas que estão em exploração sexual ou escravidão, elas acham que estão em violência doméstica. O cafetão é o marido, o dono do bordel é o parceiro sexual, e ela não consegue entender que ele não é um marido de verdade, né? E a gente tem inúmeras histórias de gente que a gente encontrou em um salão de fazer unha, por exemplo. E a menina estava vestida de grife, de cima embaixo, e em um momento ela coloca os pés na água para a menina fazer os pés, e eu vejo os pés dela todos feridos. Aí eu perguntei, porque digo, isso não é um sapato que feriu, a ferida é profunda. Aí eu tiro a conversa, meu pé tem alergia também, não dá para qualquer sapato, como aconteceu? Aí ela falou, não, meu marido que me morde e me fere. Eu vi que não dava para uma conversa mais, marcamos, perguntei qual era o dia que ela vinha no salão, marquei de novo. E eu comecei a ter uma conversa com ela e comecei a apresentar outras pessoas que poderiam estar ajudando, que ela tinha vergonha de ir ao salão e mostrar os pés. Falei, posso trazer duas ou três amigas minhas, estamos no mesmo horário. E a gente começou a fazer isso. Quando ela começa a contar história, digo, e você não quer sair dessa vida? Ela falou, mas se eu... Vou falar palavrão. Mas se eu sou ser puta, como que eu vou fazer outra coisa? Falei, mas como assim? Aí disse, eu comecei a servir no prostíbulo com 9 anos. E esse homem me salvou. Então, quando começou pouco, o que a gente começou a mostrar? Como nossas vidas eram? O que a gente fazia no dia a dia? Como éramos tratadas pelos homens que tínhamos perto? O esposo de uma das meninas que trabalhava comigo começou a ir para o salão para procurar ela. Ela começou a ver esse respeito. E aí um dia ela começa a chorar e disse, será que esse respeito também existe para mim? Será que existe algum homem que poderia me olhar dessa forma? E aí a gente, aos poucos, foi levando, tirando do salão para tomar café na casa de uma das meninas, para fazer as unhas, quando a gente menos imaginou, ela estava fora de toda essa vida. Então, é um trabalho de formiga. E o trabalho não está tanto de dizer o cafetão deixar. O cafetão deixou. Para ele, já não estava dando o lucro que ele queria. Então, para ele, dava mesmo se ela saía. O problema está que, com isso que você se acostuma de criança, você acha que isso é uma vida normal. Então você entende que são mulheres diferentes. Eu nasci para isso e vou morrer assim. E aquela pessoa nasceu para princesa. Deus fez isso. Deus me criou inferior. Então eu preciso suportar isso. A gente fala que em tema de exploração sexual, a cada 100 vítimas tem o resgate de uma. Por quê? Porque a maioria das vítimas não se sentem vítimas. Elas se sentem culpáveis daquilo que está acontecendo com elas. Ainda que o maltrato tenha começado de bebê.
12: Então, ouvinte, você está percebendo quanto isso tem a ver com a tua vida, porque você mostrar o valor para tua filha, para o teu filho, você tratar uma pessoa de maneira diferente, como isso vai impactar e abrir os olhos e preparar para reconhecer o que é um tratamento adequado e o que está fora disso, né? Antes de a gente ir para o intervalo, me lembrei muito do livro do Viktor Frankl, quando ele vai para o campo de concentração, ele já era médico, né? Já tinha ali a base da logoterapia e ele fala que aqueles que sobreviveram aos maus tratos, aos xingamentos, dizendo que eles eram lixo, que eles eram pior do que os animais, eram aqueles que já tinham o conceito da sua identidade bem formada. Aqueles que não tinham sucumbiram a qualquer xingamento. Eu sou isso mesmo, então não vale a pena lutar pela minha sobrevivência, né? Mas aqui a gente está mostrando que vale a pena e que se dá para transformar, então tem que colocar na mesa, tem que continuar conversando e pegar aqui todas as ferramentas que a Jorgelina vai trazer para gente. A gente continua no próximo bloco.
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10: Bem-vindo ao Mulheres de Esperança novamente. A gente está conversando sobre a violência contra a mulher com a Jorgelina Burgos. E, Jorgelina, não sei se você assistiu recentemente um filme que saiu, que é Assim que Acaba, que é um filme baseado num livro. Ele tem como tema central a violência, né, contra a atriz principal ali. E é muito interessante observar a história dela, porque ela vê o pai, né, agindo em casa com violência contra a mulher, contra a mãe dela. Então, ela vivencia aquilo, ela cresce uma mulher, assim, introspectiva, calada, que não tem grandes aspirações na vida, sobre relacionamento, e aí aparece uma pessoa na vida dela que é muito insistente, né, que quer estar perto, que ama muito, que quer super protetor. E no decorrer do filme se percebe, então, que ela está sendo vítima de violência, e ela consegue observar isso com as memórias que ela tinha da mãe, e tal, e ela consegue sair desse relacionamento, né? As duras penas, mas ela consegue sair. Quais são as dicas que você poderia dar para uma mulher que está vivendo um ciclo de violência?
11: Primeiro que quando ela sinta que está louca, ah, eu estou louca, eu estou imaginando essas coisas, que saiba que não é. Que ela possa ser o mais fria possível, colocar no papel se é necessário, sentar na frente do espelho para falar com ela mesma, mas de alguma forma verbalizar aquilo que ela está sentindo. A psicologia vai explicar, e a sociologia também, de que no momento que a gente fala e a gente se escuta, a nossa mente entende de uma forma muito mais clara aquilo que a gente está acontecendo. Porque nosso corpo inteiro vai começar a trazer a memória daquilo que ele sentiu. O medo que sentiu, o que seja que você passou no momento, o corpo vai começar a reagir a esses gatilhos que vão ser ativados na hora que você lembra. Então, o fato de sentar na frente do espelho e falar para si mesmo, será que eu estou louca mesmo? Mas eu fiz alguma coisa de errada? Não fiz, se fiz. Era para ele gritar assim? Todos os maridos gritam dessa forma? Todos os pais gritam dessa forma? Toda mãe grita dessa forma? Isso me ajuda? Me fez crescer ou me fez dar medo? Todo relacionamento que dá medo e me diminui, me faz sentir inferior, é agressão. Então, quando eu começo a ver que aquilo que me fala não me ajuda a crescer, senão que me diminui e me faz sentir temor, a coisa não está boa. Quando a gente começa a compreender isso, procurar alguém seguro para falar. Alguém que eu posso dizer aquilo que acontece e que não vai contar para outro. E dizer, será que eu estou louca? Olha, aconteceu isso, isso, isso. Posso te contar? o que, que você acha? Então ela vai ter uma segunda opinião para saber o que está acontecendo. A gente já vê se até entrando no Instagram, você vai encontrar psicólogas e mulheres que trabalham nesses temas, surge mandar perguntas anônimas para ela, te dizer, olha, aconteceu isso, estou louca, porque essa vai ser a primeira coisa que ela vai escutar. Ah, você está louca, você é burra, você... E vamos uma coisa, violência doméstica ou violência contra a mulher não vai ser só do marido. Essa violência pode ser da mãe dela, pode começar com o pai dela, pode começar com um monte de outras pessoas quando é criança. Então é aquilo, ela sofreu a violência doméstica, sofreu a violência contra a mulher de criança, sobreviveu a ela, por isso que ela é vítima de novo. Caso que a gente recebe, por exemplo, de filhos de feminicídio, não teve a possibilidade de seguir sofrendo a violência. Então a gente vê muito isso de dizer, precisa verbalizar, é o primeiro, verbaliza, fala, ainda que seja para você mesma, fala para outro. Quando o outro falar de denúncia, ah, vamos denunciar teu marido, tá, mas o que, que eu faço? Eu não tenho trabalho, eu não tenho...
10: Não tenho para onde ir.
11: Não tenho para onde ir, então, é nesse momento procurar uma ONG, procurar um CAPS, onde você pode fazer a denúncia, pedir para essas pessoas que façam uma denúncia anônima, não precisa ser uma denúncia, é você se identificar, você não precisa prova para a denúncia. Você vai falar que você suspeita de uma violência ou que você escutou a fala da vítima de violência e que você viu as feridas no corpo. Não precisa da foto da ferida no corpo. E aí você passa toda a informação e isso vai ser pesquisado. Mas antes a gente precisa dar uma ajuda. Por quê? Quando a gente olha para a Lei Maria da Penha, a gente tem que pensar que ela não é uma lei onde ela se baseia nela mesma. Ela é uma porta para as outras leis de defesa que existem dentro do Brasil. Então tem certas coisas que não vai ter. Se não tem marca no corpo dela e a violência é psicológica, que fere da mesma forma, não sempre vão colocar o homem preso. E tem homem que hoje vai ser a violência psicológica e amanhã mata a mulher. Então precisa ser visto isso, estudado, de dizer, ah, vamos fazer a denúncia. Mas o nome de fulano de tal, tem outros casos de violência? Ah, ele já divorciou aqui, já fez isso. Então você pega o protocolo de todas as denúncias anteriores e coloca junto com a nova denúncia. Por isso que preciso de fora. A pessoa que está no momento esse não vai pensar, eu
10: super
11: falo
10: vulnerável,
11: isso.
10: Sofrendo.
11: Não, começa a chorar na hora de falar.
10: E até fica com medo, né? Acho que é exatamente esse pensamento, né? Acho que não foi tudo isso, eu não vou... denunciar.
11: Pra quê? Eu tô segura. Se eu estivesse na rua, vai acontecer o quê? Por que que eles vão falar? Ah, quem vai te querer? Eu que te suporto, eu que tô com você. Aí ela disse, nossa, ele tem razão, né? Quem que vai querer eu? E com duas crianças, com três crianças. Quem vai me dar trabalho? E quem conhece todo o entorno? Porque é assim, a nossa vulnerabilidade atrai os abusadores, porque ela é visível. Então, você se vai encontrar na casa com o marido violento, sentou no ônibus, aí um cara vai e passa a mão. Tem 20 mulheres no ônibus, passa a mão só nela, porque ele consegue ver a vulnerabilidade que ela tem. Na hora de sentar, a forma de mexer com o cabelo, como vai colocar a perna. No momento que ele começa a falar idiotice, em vez da mulher responder, ela começa a rir. Mas se ela não rir porque gosta, rir de nervosa. Tudo isso vai demonstrar que ele pode avançar, que ela não vai se defender. Porque o primeiro que a gente aprende no meio da violência é que eu não tenho direito de me defender daquilo que acontece. Então não interessa quem me falte o respeito, eu não vou me defender.
12: E aí, Jorgelina, você costuma lidar com situações extremas de pessoas que estavam ali sendo violentadas, abusadas sexualmente. Aí se tem alguma ouvinte nossa que ouve sempre, ah, você é burra, você não faz nada direito. Elas pensam, ah, mas isso não é tão sério, porque a gente fica comparando um problema assim, pensando que o nosso não é nada. Mas essas pessoas que já estão vivendo isso e têm medo de falar alguma coisa, têm até medo de denunciar para que o marido não seja preso. Poxa, é o pai dos meus filhos. O que a gente pode dar de orientação?
11: Às vezes pode ser que o relacionamento não esteja funcionando e que a lei não vai considerar que a violência está na alta. Mas será que vale a pena seguir nesse casamento? Será que vale a pena o filho seguir sofrendo o que estão sofrendo lá? Eu vou dar um exemplo da minha vida. A minha mãe e meu pai vêm de famílias muito desestruturadas. Meu pai nunca foi de bater. mas a violência psicológica foi muito grande. Então, minha mãe não podia usar maquiagem, porque senão seria muito bonita e eu só me ensino a olhar nela. Ela não podia seguir estudando, ela não podia trabalhar fora. Determinadas coisas que faziam de que ela, então, ela tinha violência econômica, ela tinha violência intelectual e ela tinha violência psicológica. Então, sem dizer que era burra, de outra forma, ele dizia que ela era burra. Sem dizer que ela era promíscua, de outra forma, ele estava falando que ela era promíscua, só porque colocava um batom. Então, ela não era quem estava a cargo do dinheiro, era ele que sabia que se podia usar e que não se podia usar. De alguma forma, ele foi rodeando a vida dela para que ela não sentisse essa liberdade. Quando a gente chegou à adolescência, falou: divorcia. Ela falou: não, não posso fazer isso. É o homem que Deus me deu. Não vou fazer isso. Divórcio não está bem visto. Para ela foi muito difícil entender. Depois meu pai se converteu, toda história, a família melhorou. Mas em nenhum momento ela entendeu que isso estava sendo um mal para os filhos também. Que a vítima não era só ela. E aí você vai ver uma coisa. O fato da pessoa se sentir pouca coisa faz suportar esse estilo de violências porque acha que fora não vai encontrar uma coisa melhor. Então vamos pensar: eu não quero denunciar e colocar o filho do meu pai preso. Pelo menos procura o divórcio. Porque se você sabe que ele vai mudar, legal. Lutam junto, vão junto para terapia, procurando ajuda na igreja. Os dois mudam. A coisa melhora, legal. Mas se a pessoa continua dizendo que você é a louca e é você que precisa de psicólogo e não é ele, é porque essa violência não vai parar. Então é hora de denunciar. Ainda que seja dentro da tua comunidade, para que ele saiba. Agora, vamos para uma coisa mais grave. Ele não me trata de burra, ela não me grita, uso dinheiro como posso, mas a diário, quando me levanto, eu me sinto inútil pela forma que ele me trata. E aí a gente precisa analisar de novo o que é abuso, o que é violência, o que está acontecendo comigo. E uma coisa que para mim é muito louco de escutar, e eu escuto às vezes de líderes de igreja: não vamos a denunciar o cara porque vamos estragar uma pessoa. Aquele homem, mulher, ser humano, que está violentando a esposa, que está violentando o filho, no momento que ele não é denunciado, não é preso, ele vai para outra família, para outra vítima, para repetir exatamente o mesmo que ele fez. E vai piorar, porque ele sabe que ele está sendo protegido, que ele pode fazer o que ele quiser, que nunca a vítima vai ser escutada. Então a denúncia é necessária. E é mais: se você vê alguém que está sendo violentado, não é você, e pode fazer essa denúncia, faça. Se você é um familiar dessa vítima e você é homem, aproveite, porque você vai ser muito mais escutado que sendo mulher. Então faça isso, denuncie isso. Criança que você vê sentado do lado de fora da casa, a mãe chegou e entrou para casa e a criança falou: ai, o casal está namorando. A mulher, 2 segundos depois, sai com uma cara terrível. Não, eu escuto um monte de casos de estupro dentro do casamento. E mais na igreja, da mulher dizer assim: não, é o direito dele, o meu corpo é dele. Não, não, relação sexual é quando dois estão curtindo o que está acontecendo. Se um dos dois não está curtindo, é estupro. Então existe isso também. Por isso que eu acho que o importante primeiro é dizer: entra lá na internet, começa a ler o que é violência doméstica, começa a ler o que é estupro, começa a ler o que é abuso, e depois analisa com tua vida. Alguma dessas coisas que estou lendo acontece na minha vida? Se acontece, pede ajuda, por favor, porque é muito fácil isso virar feminicídio.
12: E aqui você está tendo toda essa ajuda e vai continuar com o nosso momento de reflexão no próximo bloco.
13: Será que ainda vale a pena?
14: A mulher é alguém especial, criada pelo Senhor. Inspirado na sua imagem e semelhança, ele a fez de forma sublime e perfeita. A dotou de capacidade, força, beleza e uma inteligência especial. Por ser parte da sua criação, Deus a fez com um propósito: representar ele através da sua atitude de amor, cuidado e bondade. Para ele, ela é sim digna de valor e de muito cuidado. Infelizmente, muitas mulheres enfrentam na sociedade de várias formas atos de violência contra si. Em algumas culturas, elas não têm o direito de estudar ou tirar uma carteira de habilitação. Em outros, mulheres são como moeda de troca para aqueles que a usam. Há locais em que as meninas se casam ainda crianças, sendo reconhecidas apenas para o fim de darem filhos à família. Muitas ainda sofrem com a mutilação genital. O ciclo da violência contra a mulher é doloroso e muito difícil de ser superado. Elimina o amor próprio, o reconhecimento pessoal, a autoconfiança e o sentido da vida. Porém, há um Deus que nos vê, e a violência contra a mulher está em oposição à sua palavra. Jesus, em seu ministério, curou muitas mulheres. Levou as suas dores em consideração, não as acusou, mas as acolheu. As libertou de muitos medos e prisões emocionais. Deus nos dá a visibilidade, e para Ele não há nada que nós façamos ou vivamos que possa afastar do seu grandioso amor. Ele é quem nos cura de todas as feridas. Se você hoje está sob o ciclo da violência, busque se reconhecer no Senhor primeiramente. Busque força nele para poder encontrar a ajuda e a proteção, sendo liberta de uma vida de dor e sofrimento. Deus te ama e você é muito valiosa para Ele. Os planos que Ele tem para você não causam dor, são de esperança e um futuro cheio de dignidade. Deus te abençoe.
13: Conte sempre comigo.
12: Ah, e assim chegamos ao final do nosso episódio, que acho que merece uma parte 2. Se você quer, pede pra gente aí no WhatsApp 11 974 181 456. E se você também tem experiências pra contar, de se conseguiu interromper algum ciclo, que se hoje você se ama mais e se reconhece e aceita o valor que Cristo te dá, conta pra gente também, deixa aí o seu comentário.
14: É isso mesmo, obrigada por estar com a gente nesse episódio. Mande e-mail pra gente também se quiser compartilhar a sua história ou algum pedido de oração. É mulheresdeesperanca@rtmbrasil.org.br. Jorgelina, obrigada por estar com a gente nesse episódio. Foi muito especial poder ouvi-la, conhecer tantas histórias, né? A gente poder aprender juntas. E eu queria saber se você quer deixar alguma rede social para o pessoal poder te encontrar.

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8: Isso, bom dia para você que está chegando agora, você que acordou, você que vai levantar da cama daqui a pouquinho. Bom dia, são 6h40, hora de Brasília, tá bom? 6h40, portanto, faltando 20 para 7, se você tem compromisso às 7, corre aí que senão você vai se atrasar, viu? Hoje comigo o Héctor e até às 9 te fazendo companhia, uma alegria estar junto com você neste sábado 11 de julho, inverno brasileiro, 15 graus marcando os termômetros aqui na zona sul de São Paulo. Hoje no apoio técnico tem Pedro Campos, a Renata Burjato segue contigo a partir das 9 horas e o Fábio tá de folga, descansando um pouquinho e retornando aqui às atividades normalmente na segunda-feira. 974-181-456 WhatsApp, convidando mais uma vez você a acompanhar logo mais às 10 horas pelo nosso aplicativo, você que já tem o app. 10 horas tem Novos Acordes com o Vitor Quevedo. Quem apresenta é o Carlinhos Veiga. Esse programa é parceria com a Ultimato e trazendo sempre um novo tema, um novo artista, uma nova revelação.

0: um novo clássico, um novo talento aí da nossa música, já veterano, iniciante, enfim, a gente vai acompanhando a cada novo episódio, novos acordes, novas temáticas da nossa música cristã, nas suas mais variadas vertentes, e esse programa muito bem elaborado, trazendo novos artistas, novos talentos e veteranos, como o Vitor Quevedo, que vai conversar com o Carlinhos Veiga sobre o seu novo álbum Raízes Cristãs, que foi lançado aí no final de 2025. Ele vai, inclusive, trazer algumas faixas desse álbum. Eu convido você a acompanhar, 10 da manhã. Ontem, 3 da tarde, foi o episódio inédito. E hoje, novamente, às 10 horas. Deixa a sua mensagem, deixa aqui o seu depoimento, suas considerações sobre o Novos Acordes através do nosso WhatsApp. 11 974181456. Aliás, sobre todos os nossos programas, né? Todo o nosso conteúdo é feito com muito carinho para você. É importante ter o seu retorno. Você que acompanhou Mulheres de Esperança sobre violência contra a mulher, tema super relevante, importante. E eu tenho aqui o link já, caso você queira, só pedir que eu passo o link. Esse episódio está lá no nosso canal no YouTube. Aí você já aproveita para se inscrever, para chegarmos a 100 mil inscritos, tá? 974181456. E quem vem chegando agora é o Edson Tawil, junto com o Douglas Peck, trazendo mais um programa voltado aqui dos nossos ministérios Mulheres e Esperanças, Mulheres e Chamados à Vitória para nós homens. Cristo Nosso Senhor, o tema de hoje do Chamados à Vitória, você acompanha hoje, é o episódio número 67.
1: Aqui nos Chamados à Vitória, frequentemente falamos em ter Jesus Cristo como nosso Senhor. Para os cristãos, ou os primeiros cristãos, desistir do senhorio de suas vidas foi uma decisão que mudou tudo. No entanto, eles entenderam o conceito de senhorio, ter uma outra pessoa controlando sua vida. Durante o tempo em que Jesus viveu neste mundo, César se declarou Senhor. De fato, uma saudação comum na época era César é o Senhor. César exigia compromisso absoluto com ele e Roma. Ou você poderia ser morto. Mas na sociedade de hoje, onde a maior parte do bem tem, no mínimo, liberdades limitadas, tendemos a ter uma mente independente, tomamos nossas próprias decisões, em nosso tempo e em nossos próprios desejos. Mas se for esse o caso, quem é realmente o Senhor de nossas vidas? Bem-vindos ao Chamados à Vitória. Sou Edson Tawil e estou aqui com Douglas Peck para continuarmos a série sobre as características de um cristão. Nesse programa, discutiremos o impacto radical que aceitar Jesus Cristo como Salvador e Senhor deve ter sobre os cristãos. Por isso, fique conosco enquanto continuamos com o nosso bate-papo aqui no Chamados à Vitória. Olá, Douglas, de novo.
2: Tudo bem, Edson?
1: Tudo jóia. Douglas, quando os cristãos se reúnem, é comum ouvir as pessoas dizendo que Jesus é o Senhor da vida deles, mas me pergunto se realmente entendem a profundidade do que eles estão dizendo.
2: Olha, essa é uma observação interessante, Edson. Particularmente na sociedade ocidental, o senhorio, ou seja, a ideia de um líder todo-poderoso que toma todas as decisões sem precisar passar por um grupo de senadores, deputados ou qualquer outro controle, não é muito comum, não é?
1: Então, explica para os nossos ouvintes aí esse conceito de senhorio.
2: Se você procurar senhorio no dicionário, verá que a primeira entrada, ou seja, o primeiro significado que aparece é domínio ou direito do senhor sobre algo, mando ou autoridade. E o que vem logo depois geralmente é direito de propriedade que cada um tem sobre alguma coisa que lhe pertence, domínio, posse, propriedade. Isso tirado de um dicionário chamado Michaelis.
1: Então Deus é o meu controlador. Então o Senhor é o que controla e tem propriedade sobre alguém ou alguma coisa.
2: Exatamente. E na Bíblia, o domínio do faraó sobre os israelitas no Egito é um exemplo desse senhorio, né? Ele tinha o poder supremo. No livro de Êxodo, no capítulo 1, versículos 15 e 16, nós vemos a demonstração desse poder. Veja o que esses versículos dizem. O rei do Egito ordenou às parteiras dos hebreus, que se chamavam Sifrá e Puá: quando vocês ajudarem as hebreias a darem à luz, verifiquem se é menino. Se for, matem-no. Se for menina, deixem-na viver.
1: Ou seja, o faraó tinha o poder absoluto de exigir até a morte deles.
2: Exatamente, né? Ele não estava perguntando, ele estava dando uma ordem. Uhum. E nós vemos essa mesma demonstração dessa autoridade quando Pilatos estava interrogando Jesus, já no Novo Testamento, no livro de João. Pilatos ficou frustrado porque Jesus não respondeu a nenhuma das suas perguntas. No capítulo 19, versículo 10, né, de João, Pilatos diz: "Você se nega a falar comigo?" Disse Pilatos: "Não sabe que eu tenho autoridade para libertá-lo e para crucificá-lo?"
1: Mas ele não sabia que Jesus era filho do Deus Altíssimo, poderoso, né? Grandão, absoluto. Verdade, Pilatos tinha esse poder,
2: E ele fez uso desse poder, mas o senhorio de Jesus é bem diferente. Né?
1: Mas daqui a pouco nós vamos descobrir mais sobre essa diferença. Fica com a gente, hein? Você está ouvindo Chamados à Vitória, um programa de homens para homens que querem aprofundar sua caminhada com Jesus Cristo. E agora retornamos com Douglas Peck, que vai nos dizer como o senhorio de Cristo é diferente do de Pilatos, que o condenou à crucificação.
2: A diferença está em que Jesus Cristo não impõe seu senhorio sobre nós como os governadores deste mundo. Em Marcos capítulo 10, versículos 42 e 43, Jesus disse: "Vocês sabem que aqueles que são considerados governantes das nações as dominam, e as pessoas importantes exercem poder sobre elas. Não será assim entre vocês."
1: Que bênção. Jesus é o Senhor, mas ele serve ao seu povo.
2: Exatamente, essa é a diferença. Mas ele ainda é o Senhor.
1: Sim.
2: Nós temos que escolher abraçar o senhorio de Deus sobre as nossas vidas. Isso significa submissão total em todos os aspectos da nossa vida.
1: Mas não é isso que o cristão faz?
2: Deveria. Paulo escreveu aos Romanos, né, no capítulo 10, versículos 9 e 10: "Se você confessar com a sua boca que Jesus Cristo é Senhor e crer em seu coração que Deus o ressuscitou dentre os mortos, será salvo. Pois com o coração se crê para a justiça e com a boca se confessa para a salvação." Isso descreve os cristãos, né? Que são nascidos de novo e que juraram total fidelidade a Cristo como Senhor. Na verdade, a pergunta "os cristãos não devem estar em total submissão a Cristo em todos os aspectos da sua vida?" quer realmente dizer: eles estão cooperando com o senhorio de Deus? Paulo fala sobre isso em Romanos capítulo 12, versículos 1 e 2.
1: Então você está dizendo que nem todos os cristãos estão permitindo que Cristo seja o Senhor de suas vidas.
2: É, e mais do que isso. Jesus disse em Mateus 7, versículo 21: "Nem todo aquele que me diz Senhor, Senhor, entrará no reino dos céus, mas apenas aquele que faz a vontade de meu Pai que está nos céus."
1: É.
2: Jesus estava dizendo que existem aqueles que chamam a si mesmos de cristãos, mas que na verdade não são.
1: Então nos explique isso, por favor.
2: Olha, você já esteve em uma piscina, não é? Um lago,
1: faz
2: um rio,
1: filho,
2: em algum lugar. Que... você já nadou, né? Já teve.
1: Sim,
2: algum...
1: tá bom.
2: Então imagine essa cena na sua mente. Se você for olhar de perto, notará quatro tipos de pessoas naquele lago, piscina, rio.
1: Tá.
2: Aqueles que estão na água, aqueles que estão só até o tornozelo na água, aqueles que estão com água até a altura da cintura e aqueles que estão imersos nas águas profundas, nadando. As pessoas frequentemente se aproximam de Cristo dessa forma.
1: Pois é. Você está dizendo, então, dos quatro grupos, as pessoas que Jesus chamaria de seus seguidores cristãos são os que estão imersos.
2: Sim, é uma comparação, assim, né? Sim. Os cristãos entregaram totalmente sua vontade a Deus. Eles permitem que Jesus viva a sua vida neles e através deles. Paulo descreve isso em Gálatas 20 e 20.
1: Vamos lembrar de novo.
2: Vamos lembrar esse versículo, já foi bem citado aqui em nossos programas, né? "Fui crucificado com Cristo, assim já não sou eu quem vive, mas Cristo vive em mim." Alguns chamam isso de vida trocada. É a característica espiritual de um cristão.
1: E é muito bom viver assim.
2: Sem dúvida.
1: Dá a impressão que a gente vai ficar aprisionado, não pode isso, não pode que posso. Eu posso todas as coisas, mas nem todas as coisas me são lícitas. O próprio Paulo disse, né? Ajude-nos, Douglas, a ver como é que é a aplicação disso.
2: Sim, John Woodward, da Grace Fellowship International, diz que parte do senhorio de Jesus envolve três aspectos de nós mesmos. Nossa mente, nossa vontade e as nossas emoções.
1: Ou seja, Jesus deve ser o senhor da nossa mente, da nossa vontade e de nossas emoções.
2: Sim, exatamente. Primeiro, o senhor deve ser o Senhor de nossa mente. Isso significa que estamos sempre procurando ver nossas vidas e situações da perspectiva de Deus. Paulo escreveu que não devemos nos conformar com o padrão desse mundo, quer dizer, não pensar da maneira que o mundo pensa, mas ser transformados pela renovação da nossa mente. Renovar, no grego, sugere a troca da nossa mente por uma mente nova, completamente diferente.
3: Se estou ouvindo você corretamente, Douglas, você está dizendo que quando Jesus é o Senhor da nossa mente, o nosso objetivo é pensar como ele.
2: Isso mesmo.
3: Parece estranho, né? Mas...
2: Jesus disse, eu sempre faço o que agrada a Deus. Isso está em João 8:29. Jesus tinha a mente do seu pai, Deus, né? Aquele no caso. Em essência, temos a mente de Cristo através da palavra de Deus, da oração e do Espírito Santo, que nos permite entender as verdades de Deus e renovar nossas mentes com essas verdades. Isso nos leva a nos submeter à vontade de Deus.
3: Aí nós vamos num outro versículo. Errais em não conhecer as Escrituras.
2: Isso.
3: Qual é a segunda área, Douglas, em que Jesus tem ou deve ter o senhorio das nossas vidas?
2: Quando Jesus é o Senhor sobre a nossa mente e estamos imersos na bondade do caráter de Deus e na verdade da sua palavra, nós vamos desejar viver de acordo com as palavras de Jesus. Não a minha vontade, mas a sua seja feito.
3: Isso foi do... no jardim do Getsêmani.
2: Isso, né? Exatamente quando Jesus estava orando por um caminho diferente da cruz para trazer salvação ao homem. Mas por que Jesus entendeu intimamente a mente de Deus, confiou totalmente em Deus, mesmo que estivesse enfrentando uma morte horrível? Para nós, quando estivermos imersos no senhorio de Cristo, confiaremos na sua vontade para as nossas vidas.
3: Em todas as áreas, né?
2: Sim, em todas as áreas. Pessoal e pública, espiritual, secular, no trabalho, no lazer, mesmo sobre os nossos desejos e anseios. Salmo 37:4 diz, deleite-se no Senhor e ele atenderá aos desejos do seu coração. A palavra deleitar aqui, no original, dá a ideia de ficar feliz em sair do nosso caminho para ir onde Deus nos mandar, ou seja, submeter nossa vontade a Deus. Quando mergulhamos em Cristo, os desejos do nosso coração cedem à vontade de Deus em todas as situações.
3: Então, a primeira área do senhorio que discutimos foi com nossas mentes.
2: Isso.
3: O segundo foi o senhorio sobre a nossa vontade.
2: Certo.
3: E a terceira área são as nossas emoções. E o mais difícil de se submeter ao senhorio de Cristo, Douglas?
2: É, pode ser, né? Porque Deus nos criou como seres emocionais, né?
3: E os homens... ouvindo, não são excluídos.
2: Não, não. Nossos ouvintes também são seres emocionais. A Bíblia diz que Deus, Jesus e o Espírito Santo, todos têm emoções. Os homens são criados à imagem de Deus. Então nós também temos emoções.
3: Mas nós precisamos mantê-las em submissão ao senhorio de Cristo, né?
2: Muito importante isso. Provavelmente parece difícil, mas quando falamos de emoções, estamos realmente focando em emoções negativas, como por exemplo a raiva, a preocupação, o medo. Por exemplo, havia um líder de uma igreja que estava participando de uma conferência para missionários. E ele estava super feliz porque um dos oradores ia falar sobre os recursos da vida cristã.
3: Parece interessante o tema.
2: Sim, foi o que ele pensou. Quando ele assistiu a apresentação desse pastor, né, ele esperava receber uma lista de coisas que as pessoas poderiam fazer para fortalecer sua vida cristã. Mas as palavras de abertura do palestrante já o surpreenderam.
3: O que ele falou?
2: O pastor disse mais ou menos assim, os recursos da vida cristã podem ser resumidos somente em um, Jesus Cristo.
3: Que coisa. Suficiência de Cristo.
2: Exatamente. Porque somente Jesus, que é o Cristo, pode viver a vida cristã. O orador estava ilustrando o ponto em que, quando Jesus é o Senhor das nossas emoções, podemos dizer com confiança, eu sei que o meu Senhor está atendendo a todas as minhas necessidades agora, até mesmo minha necessidade de fé, porque a sua graça é suficiente para mim.
3: Oh, glória!
2: Amém.
3: É tão simples, né? Mas parece que sempre tentamos complicar, né?
2: Pois é, o homem acaba sempre complicando as coisas mais simples. Mas a verdade é que tudo com que nos preocupamos, tememos ou do que temos raiva, Deus já está vendo e cuidando. Em 1 Pedro 5, versículo 7 diz, lancem sobre ele toda a sua ansiedade, porque ele tem cuidado de vocês.
3: Então... é só lançar. Basicamente, o que o versículo realmente está dizendo é aceitem o senhorio de Cristo sobre suas emoções.
2: Sim, e Jesus disse em Mateus 6:34, portanto, não se preocupem com o amanhã. O que ele está nos dizendo é, eu sou o Senhor hoje Eu também sou o Senhor amanhã, então descanse em mim.
3: Aliás, a misericórdia do Senhor se renova a cada manhã.
2: Amém.
3: Creio nisso. Douglas, essa conversa sobre o senhorio está muito interessante, mas estamos chegando ao final do nosso tempo hoje aqui.
2: Pois é.
3: Por favor, passe aos nossos ouvintes um resuminho dos principais pontos abordados.
2: Claro. Hoje nós falamos que o conceito do senhorio é estranho para muitos de nós, porque grande parte do mundo de hoje não vive em nações onde os líderes têm controle de vida ou morte sobre as nossas vidas diárias, não é? Nós aprendemos que Jesus não força o seu senhorio sobre as pessoas têm que permitir que ele seja o senhor das suas vidas. Também revisamos três áreas do senhorio de Cristo na vida do cristão: sobre nossas mentes, nossas vontades e o senhorio de Cristo sobre nossas emoções. Mas o verdadeiro desafio é permitir que Cristo seja Senhor, que tenha poder e influência absolutos em todas as áreas da nossa vida.
3: Obrigado por sintonizar Chamados à Vitória, um programa onde os homens são equipados, fortalecidos, para alcançar seu potencial dado por Deus. Hoje nós falamos sobre a importância de se entregar completamente sob o senhorio de Jesus. O material que usamos foi baseado no trabalho de John Woodward e Grace Fellowship International e usado com permissão. Querido ouvinte, caso queira mais alguma informação, acesse www.transmundial.org.br. Esperamos você no próximo programa. Até lá. Esse programa foi apresentado por mim, Edson Tawil, e Douglas Peck. Na mesa de som, Lilian Claro.
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0: Tá aí, mais um episódio de Chamados à Vitória. Você confere sempre neste horário, vários outros também ao longo da nossa programação, inclusive no fim de semana. Acesse o nosso site na aba Programas, você acompanha todos desde o início. Em Programas, é só acessar rtmbrasil.org.br. A gente vai encerrando com você em 800 kHz, AM, amanhã, neste mesmo horário. A gente retorna aqui com a programação em português, mas seguimos pelo app, aplicativo RTM Brasil ou no site rtmbrasil.org.br, e você tem acesso a toda a nossa programação ao vivo também, além dos conteúdos gravados, como eu disse. Valeu demais, 1 para 7, daqui a pouco tem a leitura do presente diário.
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8: Isso mesmo, bom dia, bom dia. Começando mais um bloco aqui na nossa programação. Tá um dia lindo hoje aqui em São Paulo, sol já saindo aos pouquinhos, os primeiros raios. Inverno é assim, amanhece mais tarde. os dias são mais curtos, digamos assim, as noites mais longas, né? Ontem eu estava tudo claro, de repente quando eu olhei, escureceu, eu pensei, fechei a janela? Eu pensei que tivesse fechado a veneziana, não, era o dia que já estava indo embora mesmo, ainda era 5 e pouco, pelo menos aqui em São Paulo é desse jeito, né? E aí, como é que você está? Tudo bem? Muito prazer, eu sou o Héctor e estou hoje aqui, enquanto o Fábio está de folga, voltando segunda-feira, tá? Aí eu tenho esse privilégio de estar aqui te fazendo companhia, junto com toda a família RTM Brasil. Daqui a pouco tem a palavra do pastor. Aliás, já adiantando, qual será o tema de hoje? Você que tem acompanhado as mensagens, né? Uma alegria, viu, ter você conosco. Muito obrigado. O crente Gabriela. Eita, esse é o tema? É, daqui a pouquinho será com o pastor Hildo Melo, novamente com ele. Ele é da Igreja Metodista Livre aqui em São Paulo. Após o presente diário que vem na sequência, tá? Antes tem essa aqui. Voltando a 1993 com o Projeto Raízes e o Vavá Rodrigues.

É isso, nosso momento devocional agora aqui na RTM. A hora certa são 7:08, hora de Brasília. Quem é este? Foi a canção, né, que ouvimos com Vava Rodrigues, Projeto Raízes. E essa pergunta é o tema de hoje. Quem é este? Tema de hoje do Presente Diário. E sempre agradecendo a você que acompanha, você que já tem o Presente Diário em versão impressa. Se você quiser adquirir, não tem ainda, está disponível em nossa loja, loja.rtmbrasil.org.br. Também lá no site, gratuitamente, você pode acompanhar em texto e áudio também, hoje com Marcos Olivares. E até no YouTube, @presentediariorTM, se inscreva, tem a mensagem em vídeo. Hoje de autoria do Miguel Herrera Júnior, Dr. Miguel, de Bragança Paulista, aqui interior de São Paulo. A leitura bíblica em Mateus, vamos ao capítulo 8, do versículo 23 até o versículo 27. Mateus 8, do versículo 23 até o 27. Para quem está nos assistindo, está aí na tela cheia. Então Jesus entrou no barco e os seus discípulos o seguiram. De repente, uma forte tempestade levantou-se sobre o lago, ou sobre o mar, de forma que as ondas inundavam o barco. Jesus, porém, dormia. Os discípulos foram acordá-lo, clamando: Senhor, salva-nos, vamos morrer. Ele perguntou: Por que vocês estão com tanto medo, homens de pequena fé? Então ele se levantou, repreendeu os ventos e o mar, e tudo ficou calmo. Os homens ficaram perplexos e perguntaram: Quem é este que até os ventos e o mar lhe obedecem? Vamos repetir esse versículo. Mateus 8:27. Os homens ficaram perplexos e perguntaram: Quem é este que até os ventos e o mar lhe obedecem? Tive o privilégio de crescer em um lar cristão. E uma das primeiras canções que aprendi dizia: Com Cristo no barco, tudo vai muito bem e passa o temporal. Adulto, minha experiência mostrou que, mesmo tendo Jesus no barco de minha vida, algumas vezes fiquei como os discípulos na narrativa de hoje. Entre aspas: O Senhor não se importa? Lendo o texto bíblico, pode parecer que, por seguirem Jesus e entrarem no barco, os discípulos se meteram numa encrenca, já que, na sequência, enfrentaram uma terrível tempestade. Dados históricos dão conta de que os apóstolos sofreram outros temporais, foram perseguidos e martirizados exatamente por insistirem em seguir fielmente a Jesus. Muito mais do que nos tranquilizar com a verdade de que, sim, o nosso Deus pode nos livrar de sofrimentos, creio de todo o coração que essa passagem foi registrada nas Escrituras para nos confrontar com a pergunta do verso em destaque que a gente leu aqui. Os homens ficaram perplexos e perguntaram: Quem é este que até os ventos e o mar lhe obedecem? É, à primeira vista, um simples homem, mas a quem os próprios elementos da natureza obedecem. Ele é infinitamente mais, ninguém menos que
próprio Deus Criador. Conforme lemos no primeiro capítulo do Evangelho de João, levado devidamente a sério o fato de Jesus ser Deus, que se fez carne, tem um imenso impacto na vida daqueles que creem nessa verdade. Ele não se limitou a passar por este mundo, mas realizou grandes milagres e maravilhas que tinham o objetivo de revelar quem é este. Dois pontos. O Deus eterno, infinito em poder e glória, o Todo-Poderoso, que reina soberano sobre tudo que existe, que escolheu humilhar-se para se tornar humano, morrer na cruz e ressuscitar. Aí vem a pergunta, né? Para quê? Para salvar todo aquele que nele crer e lhe dar a vida eterna. Há quem veja Jesus como aquele que sempre garantirá águas calmas, uma boa vida e até riquezas. Se esse for o seu caso, é possível que você ainda não tenha entendido quem é este de verdade.

0: Quem reconhece Jesus como Salvador e Senhor tem uma perspectiva mais ampla da solução dos problemas deste mundo.
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0: Encerrando o nosso momento devocional, os missionários de Cristo sobre o mar andando.
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0: Brasil. 7:18, agora a palavra com o pastor Hildo Melo.
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2: Olá, meu nome é José Hildo, eu sou bispo da Igreja Metodista Livre do Brasil e tenho hoje o privilégio de estar aqui com você para abrir as Escrituras Sagradas, para compartilhar um pouco da Palavra de Deus com você. Hoje eu quero falar sobre o crente Gabriela. Você já ouviu falar sobre cristão Gabriela? Tem aquela canção, né? Vocês já ouviram falar daquela canção? Eu nasci assim, eu cresci assim, eu sou mesmo assim Gabriela, sempre Gabriela. Então tem crente Gabriela. Esse tipo é muito comum e perigoso, pois engana a si mesmo e dá mau testemunho da fé, por estar conformado com esse mundo. A palavra de Deus diz lá: não vos conformeis com esse século, mas antes transformai-vos pela renovação da vossa mente, para que experimenteis qual seja a boa, perfeita e agradável vontade de Deus. Romanos 12, versículos 1 e 2. A nova criatura não pode permanecer a mesma. Não pode, não podemos ser crentes ou cristãos do tipo Gabriela. A autêntica experiência de salvação, ela é transformadora. Ou impacta a orientação total da vida, ou não é autêntica. Deus não apenas justifica, Ele nos cria novamente, nos transforma, buscando restaurar o nosso papel como imagem sua. Lembra? Nós fomos criados à imagem e semelhança de Deus. E Deus agora está em Cristo, restaurando a imagem e semelhança. Deus não nos deu apenas o poder de sermos chamados, denominados filhos de Deus, mas de sermos feitos filhos de Deus. A salvação não é apenas a reconciliação com Deus, mas a restauração segundo a imagem de Deus. O objetivo de Deus não é meramente nos revestir de uma justiça que permanece exterior a nós mesmos, mas conceder e implantar a justiça de Cristo em nós, de tal modo que ela cresça e se expanda. Nossa grande salvação envolve o processo transformador que visa tanto a superação do pecado como uma vida cheia de amor. A justificação e a regeneração são aspectos desta nossa grande salvação em Cristo. A justificação diz respeito à obra de Jesus por nós, cancelando a nossa dívida e nos concedendo o perdão e a reconciliação. Enquanto a regeneração diz respeito à obra de Cristo em nós. Na primeira, a justiça nos é imputada. E no novo nascimento, na regeneração, a justiça de Deus nos é comunicada. Ou seja, nós nos tornamos participantes da natureza divina, como diz Pedro na segunda epístola, capítulo 1, versículo 4. O amor de Deus foi derramado nos nossos corações, Romanos 5. O apóstolo João ensina o mesmo na sua primeira epístola, afirmando que aquele que conhece a Deus passa a amar em decorrência desse amor recebido, passando esse amor a ser o sinal do verdadeiro cristão. O mesmo se pode desprender da oração que Jesus nos ensinou, onde se diz que devemos perdoar como somos ou como fomos perdoados. Note que não podemos meramente receber esse perdão, mas devemos participar dele. O perdão de Deus deve frutificar em nós e através de nós. Ou seja, após a experiência com o perdão, após a experiência com o amor de Deus, nós não podemos continuar os mesmos. O que o apóstolo João nos ensina é que aquele que está em Cristo torna-se participante da natureza divina, a ponto de expressar o amor de Deus em sua vida. É claro que precisamos entender isso em termos dos limites estabelecidos pela finitude humana. O homem não se torna um Deus. O cristão continua humano, mas como nova criatura, deve passar a revelar as virtudes da nova criação, os frutos do Espírito Santo, como são conhecidos também. Ele é templo do Espírito Santo, e sem que haja perda da personalidade individual, o fato é que Cristo passa a viver e a se expressar através de sua vida. Disse Paulo, não mais eu, mas Cristo vive em mim. A salvação não é uma bênção que se encontre apenas do outro lado da morte, no além. As escrituras sagradas colocam a salvação no tempo presente. Sois salvos, diz Paulo em Efésios capítulo 2, versículo 8. Não é uma coisa remota, é algo presente que tem início nesse mundo. Trata-se de toda a obra de Deus, desde o primeiro toque da graça até a consumação na glória. Trata-se também do poder criativo e transformador de Deus na vida neste mundo. Uma transformação no aqui e agora. A justiça do cristão não é de sua própria feitura. Não é inerente, mas produto do Espírito de Cristo. Por isto é que falamos da graça transformadora. Mas isso não quer dizer que o papel do homem seja de mera passividade. Não, pois o que aconteceu é o que o cristão passa agora a possuir, uma nova natureza, ou seja, ele tem capacidade e armas espirituais que devem ser desenvolvidas para o exercício de sua missão. A nova criatura é desafiada a crescer nesta graça e a desenvolver a sua própria salvação, despojando-se do velho homem, revestindo-se do novo, enchendo-se do Espírito, não dando lugar ao diabo, buscando agora as coisas lá do alto, acumulando tesouros no céu, deixando de lado a mentira, falando a verdade, se desembaraçando, se desvencilhando do pecado, preparando-se assim como um atleta para a Olimpíada da vida, que deve ser vivida pela fé. Todos estes são exemplos de desafios bíblicos para o cristão, que dizem respeito à sua participação nesse processo de santificação, do qual o novo nascimento é apenas o ponto de partida. O cristão deve, portanto, agir, alimentar-se, desenvolver-se na fé, no amor e na prática das boas obras com o auxílio do Espírito Santo, visando chegar à maturidade. O alvo é que todos nós cheguemos à unidade da fé e do pleno conhecimento do Filho de Deus, que nós cheguemos à perfeita varonilidade, à medida da estatura da plenitude de Cristo. Encontramos isso registrado em Efésios capítulo 4, versículo 13. Tudo isto visando a glória de Deus e o nosso testemunho do Evangelho aqui na terra, como cumprimento da missão que nos foi conferida pelo Senhor. Nós devemos ser suas testemunhas, devemos ser aqui na terra sal e luz, assim como Cristo foi. Tal perfeição, que podemos denominar como cristã, para diferi-la da perfeição divina, é possível pela graça de Deus dentro dos limites da finitude humana. Essa perfeição tem sua base na perfeição daquilo que recebemos. O amor de Deus é perfeito. Não há amor mais supremo, mais completo, mais santo e mais doador do que aquele que recebemos do divino doador. Esse amor é pura graça, e Deus o partilha com aqueles que são chamados a serem a sua imagem. Nós recebemos e participamos desse amor perfeito. Wesley entendia a perfeição em termos do amor, e o amor não pode ser encontrado sem transformar a pessoa que o recebe. A perfeição cristã não é nada mais, nada menos do que amar a Deus de todo o coração e ao próximo como a nós mesmos. Amar a Deus envolve entregar a Ele todo o nosso ser, todo o nosso coração, devotar não apenas uma parte, mas toda a alma. corpo e substância a Deus. Amar ao próximo envolve ter aquela mente que houve em Cristo Jesus, capacitando-nos a andar como Cristo andou, partilhando seu espírito na autodoação e no serviço aos outros. A humanidade feita à imagem de Deus, como criatura chamada a recebê-lo, a interagir com ele e a refleti-lo no mundo, agora pode viver esse chamado por meio da nova relação com Deus, possibilitada por Jesus Cristo e capacitada e levada adiante pelo Espírito Transformador. Portanto, a nova criatura em Cristo é chamada a manifestar ao mundo aquele amor perfeito e assim proclamar a medida do amor divino e seu poder criador. A maior força da mensagem cristã é que ela nos convida a superarmos o pecado, a encontrarmos em Deus as forças para vivermos uma vida de vitória, a sermos transformados à imagem de seu Filho e a refletirmos essa imagem aqui nesse mundo, por sua graça e para sua glória. Quero orar por você nesse instante. Querido Deus e amado Pai Celestial, peço que o Senhor visite a cada ouvinte, conferindo-lhes, ó Deus, graça, força, entendimento da Tua Palavra, que eles possam encontrar, ó Deus, no Teu Espírito, a capacitação para viverem uma vida que agrada e aceita o Senhor. Tu certamente tens um propósito para a vida de cada um. Ajuda, Senhor, para que eles possam experimentar a Tua boa, perfeita e agradável vontade, não se conformando com esse mundo, mas sendo transformados dia após dia, para que o Seu testemunho seja um testemunho que produza muitos frutos, que façam eles muitos discípulos, que atraiam eles através das Suas boas obras, do Seu exemplo, do Seu coração, que possam atrair muitos a Cristo. Que assim seja a vida de cada um, que a Tua bênção e a Tua promessa se cumpra em nós. Em nome de Jesus. Amém e amém.
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3: Isso mesmo. Bom dia. São 7h34 agora, pelo horário de Brasília. Hoje comigo, Héctor, e sou do Banco de Reservas da RTM. E nosso craque Fábio Zamano está de folga, retornando na segunda-feira, hein? Uma alegria ter você com a gente. Muito obrigado, valeu demais. Daqui a pouco tem Conversa Franca com a Dora Bomilcar. É, lembrando que esse programa é uma reprise, tá bom? Se você interagir, mandar mensagens aqui. É, eu sei que muita gente acompanha o programa e o tema é sempre relevante. Não vai ser possível ler no ar, tá? Humor com propósito é o tema de hoje, foi ao ar na segunda-feira, 15h, foi gravado e a gente vai passar aqui a reprise no próximo bloco, tá bom? Às 8h. Às 8h30 tem Palavra em Canções, hein? Qual será? Deixa eu ver aqui. Ele é Deus, Carlos Sider e Grupo Mensagem. Essa é clássica, hein? É, Renata Burjato com o pastor Itamir Neves contextualizando, conectando a letra da canção com a Bíblia. Será que bate? Será que realmente a canção é cristocêntrica? É feita essa análise com o pastor Itamir. Muito bom a Palavra e Canções no bloco das 8h30. Lembrando que às 9h15 tem mais um De Pai para Filha. E a Gabi perguntou para o papai, pastor João Paulo Gouveia, como aumentar a fé? Vamos à resposta daqui a pouco, tá bom? É um pequeno spoiler do que teremos nas próximas horas. Tem poemas e canções também hoje, hein? Com Estênio Márcios. A letra da canção hoje é a parte 2. Mais uma aula pra gente. 974-181-456. WhatsApp, se você quiser mandar sua mensagem, fique à vontade. Como como fez a Solange. Alô, Solange, a nossa querida Sol. A Josi e Ivanilson Guedes estão também nos acompanhando ali na Panificadora Pão da Vida em São José de Ribamar, Maranhão. Aí o Cinete também. Alô, Cinete. A Linda Maria está em Santa Maria de Jequitibá. Uma pergunta, Linda. Você é parente do pastor Valério Kurt? Ele também é daí. Mandou mensagem, aliás, sempre compartilhando o presente diário.

0: Valério e a Linda Mara, que também é de Santa Maria de Jequitibá, Espírito Santo. Ela pediu aqui o link do Mulheres de Esperança, né? Comentou, aliás, né? Que bênção essa apresentação das mulheres no programa de hoje, né? Mulheres de Esperança, que Deus proteja a mulher da violência. São marcas que ficam para sempre, porque quando se ouve sobre isso, sobre como esse programa, né? Os flexes da violência vivido voltam à memória. É, as memórias, né? Mesmo estando liberta dessa pessoa, né? Que Deus tenha misericórdia. Obrigado, viu, pelo depoimento, viu? Linda Mara. Aliás, a Silvinha também. Silvinha quase me fez sair as lágrimas aqui, hein, Silvinha? Silvinha sempre alegre, mas passou momentos difíceis também, né? Obrigado, viu, pelo seu depoimento. Saber que você superou tantas dores, viu? E sempre alegre, né? A Silvinha, junto com Madruguinha. Acredito que ainda esteja nos acompanhando, né, Silvinha? Ela que nos conheceu aí pela Rádio Paz, a Rádio Nordeste Evangélica, né? Isso, em Natal. Daqui a pouco, lendo aqui em detalhes os recados dos ouvintes, mandar um beijo no coração da dona Nali antes, que diz que foi aniversário anteontem, né? Do Gabriel, né? Gabriel é filho do Saulo, se estiver ouvindo, abraço, viu, Saulo? Muitos parabéns aí, atrasados, mas valendo ainda, né? Mais uma primavera, mais um ciclo, que tá só no comecinho, né? Dia 9, feriado aqui em São Paulo, foi aniversário do neto da Nali, né? Ele é filhão do nosso querido ouvinte também, Saulo. Um abraço para toda essa família querida. Daqui a pouco o áudio da Nali, quem também chegou aqui, deixa eu ver, o Marcílio em Três Corações, Minas. A Poliana tá em Londres, Gianni Soriano em Teófilo Otoni, Minas Gerais. O José Raimundo também em Boa Vista. É o Tércio Freitas em Nova Russas. Tem mais aqui também, deixa eu ver se eu acho aqui, o Felinto de Guamaré, Rio Grande do Norte, a Eliane Stari, que tá em Lisboa, Portugal, né? Eu perguntei, né, Eliane? Eu olhei aqui pelo código, vi que era no exterior, ela confirmando aqui, capital de Portugal. Portugal e Brasil, estamos fora da Copa, né, Eliane? Mas a vida segue. 7h39, um ótimo dia, a gente vai pro painel literário, mais uma sugestão com o pastor João Paulo Gouveia. Qual será de hoje? Vou deixar spoiler? Não, vamos conferir juntos aqui.
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2: Sejam todos bem-vindos mais uma vez ao painel literário da RTM Brasil. Muito bem, eu é a Rádio Transmundial, né? E a gente continua aqui com a Lidinha e com a Renata e a gente conversa sobre Alma Sobrevivente. Eu me lembro, você terminou a semana passada falando sobre a experiência dele de uma igreja racista, né? E eu fiz aqui uma maldade, eu chorei muito depois, pedi perdão pra ele. Eu era da Faculdade Teológica de São Paulo, né? Batista de São Paulo, lá em Perdiz, e eu fazia parte do, a gente renovou o centro acadêmico e tal, e a gente fez uma semana teológica assim, e a gente falou, vamos falar sobre racismo. E aí eu convidei o pastor Landon Jones, né, americano, e o pastor Shed. E eu sabia que o doutor Shed era do Sul, né, muito conservadores e tudo e tal. E na maldade, né, falei, vamos ver o que os americanos vão dizer. Aí beleza, os caras vieram. O Landon Jones foi hiper técnico, assim, acadêmico, taraná, o racismo nesse lugar, naquele e tal, manteve a distância saudável do tema, né? Ficou lá longe, não se comprometeu. Mas quando subiu o Dr. Shed, que era realmente a palestra principal, o Dr. Shed falou assim, eu acho que os irmãos cometeram um erro em me chamar para falar sobre esse tema. Aí eu falei, na hora eu já falei, vai dar ruim. Na hora... Ele falou assim, porque eu sou muito racista. Aí eu, caramba, mas o que eu fiz? E ele falou que eu sou muito racista. Eu vim de um lugar muito racista, Você entendeu? Eu fui, ele é boliviano, né? E foi pra lá, eu vim do sul dos Estados Unidos, isso é um problema seríssimo, a gente tem todos os problemas de conflitos, de raça, de bebedouros pra negros, bebedouros pra brancos e tal, e abriu lá o coração dele, foi assim, humano, extremamente humano, se dispôs, assim, derreteu o coração dele lá em cima.
3: Despiu, né?
2: Totalmente, eu chorava, eu chorava.

0: Eu chorava tal. Quando terminou, né, eu fui conversar com ele, e aí ele virou para mim e disse assim, eu falei, pastor, desculpa, eu preciso pedir perdão pro senhor, entendeu? Porque eu fiz de propósito. Esse convite foi proposital, porque eu sei que o senhor veio da missão conservadora, que o senhor era do sul dos Estados Unidos e tá, eu queria ouvir, e eu queria pedir perdão por expor o senhor aqui. E ele falou, o irmão me deu uma das maiores experiências da minha vida. Porque eu pude. Porque eu pude abrir o meu coração e sei que Deus está me curando desse mal. Que eu luto todos os dias para me livrar dele. É, o cara tem a manha, entendeu? De abrir o coração dele e depois expor graça para mim, né? Expor toda a misericórdia para alguém que foi mal com ele. Você entendeu? Então. A gente está falando de mentoria, é óbvio que a gente não vai poder passar batida desse tipo de pessoa. Mas é, como as igrejas podem alcançar esse tipo de coisa? Quando ele se deparou com negros, né? Ele viu que era exatamente o contrário daquilo que se pregava na igreja, não é isso?
1: É, ele havia aprendido na igreja, né, que com uma doutrina com um fundamento pseudo-bíblico, na verdade, né, de que os negros eram seres inferiores, incapazes de um intelecto mais evoluído, prontos e preparados, criados, na verdade, apenas para serviços braçais. E aí, quando ele sai dessa bolha da igreja, ele já tem um primeiro impacto conhecendo alguns negros que eram fora desse estereótipo que ele havia aprendido. Então, ele começa o livro falando sobre, são 12, 13 mentores, né? Falando sobre Martin Luther King, quando ele é exposto, porque ao mesmo tempo que ele está sendo criado nessa bolha racista dentro do ambiente da igreja evangélica, em outra região do país, Martin Luther King já está com seu movimento de antissegregação, pelos direitos civis, já está acontecendo a marcha lá em Selma, tá acontecendo esse movimento. E então, quando ele é deparado, né, confrontado com isso, é uma explosão, é uma guerra que acontece dentro
0: Inclusive,
1: dele.
0: tem um filme muito importante que pode ser visto, que é Mississippi em Chamas.
1: Muito bom,
0: William
1: muito.
0: Defoe, tem um monte de
1: Muito
0: cara
1: bom esse filme.
0: falando
1: Já está
0: exatamente
1: convidada para o
0: sobre
1: Pipoca. Muito bom esse
0: Vamos
1: filme.
0: falar sobre
1: É
0: Mississippi em
1: impressionante,
0: Chamas. É
1: impressionante.
0: maravilhoso esse filme.
1: Mas uma coisa que eu também achei muito interessante, porque ele apresenta esses mentores não como santos, pessoas que estão acima, são, de repente, assim, a igreja é tudo, a instituição é tudo que não presta, e tem esses homens e
0: Ah,
1: mulheres
0: ele não põe esses
1: aqui.
0: caras num
1: Não,
0: limbo
1: ele
0: de homens
1: apresenta.
0: maravilhosos que
1: Ele
0: nunca
1: faz
0: erraram.
1: aquilo que os
0: Que a
1: escritores
0: Bíblia
1: bíblicos
0: faz.
1: fazem. Ele não se furta em expor os pecados, as falhas, as coisas absurdas. Alguns deles você lê e fala assim: como assim?
0: Porque isso é um negócio impressionante que ela está falando, porque o texto bíblico fala, esses aqui são os homens de Deus. E olha, eles são piores que vocês.
1: Você olha a galeria dos heróis da fé lá em Hebreus 11, que nós chamamos de galeria e heróis, né? O texto bíblico que, quando conta a história deles, a nenhum deles é atribuído o título de herói. Eles são, Tiago até, eles eram
0: São
1: homens
0: usados por
1: sujeitos
0: Deus para.
1: às mesmas paixões, eram feitos da mesma matéria-prima que todos nós. E eu acho interessante porque o Filipenses segue essa lógica, né? Não eram, ele não escolhe esses homens e tem uma mulher no meio porque eles eram perfeitos e santos. Todos eles eram pessoas defeituosas, pecadoras como eu e você. Então, ele cita a dificuldade de Martin Luther King nessa questão da vida moral. Ele teve problemas com isso.
0: Os mentores que ele seleciona para colocar no livro, eles são tanto mentores intelectuais no sentido de leitura, quanto de conhecimento da história, quer dizer, ele ouviu dizer, né? E pessoas que fizeram parte da vida dele mesmo ali, né? Esses três
1: Exatamente.
0: elementos é que constituem o livro nos mentores, é isso?
2: Sim, é isso. Tem aqueles que ele conviveu de perto. Um deles é o Paul Brand, né? Que é um médico que veio de uma família de missionários. Eles eram ingleses, né? A família, mas eles foram para a Índia, abriram uma missão. Ele depois foi
0: Que ele escreve
2: estudar
0: livros,
2: na
0: como,
2: Inglaterra,
0: né?
2: sim. Ele ficou 18 anos, assim. Os pais mandaram ele, né? E assim, eu fico pensando, gente, qual a chance de dar errado, né? De assim, de poxa, seus pais te mandam, eram missionários. E de você falar, mano, que família louca, né? Que me deixou. Não, ele foi lá, estudou. Quando ele volta para a região, lá para a Índia, ele vai lá e entrega toda a vida dele lutando contra a lepra, né? E a família é reconhecida ali, entre eles como, né? Poxa, pessoas que a gente ama, pessoas que deram suas vidas. Então ele vai lá e tem um tempo com o Paul Brand, entrevista, mas não só isso, participa, vai com ele junto para o hospital e vai escrevendo e vai. E aí depois ele faz o livro, né? Formidavelmente, né? Fui formado de forma
1: De forma
2: formidável, alguma coisa assim.
1: maravilhosa e tal.
2: Mas no próprio livro, quando ele apresenta os diálogos que ele teve com o Paul Brand, ele coloca assim: eu tava tão preocupada, a gente mencionou aqui antes de entrar no ar, né, que o Felipe Anselm sempre escreve livros de crise, né, ou crise com Deus, ou crise com a igreja e tal, né, e ele foi com todas essas crises, novinho, conversar com o Paul Brand, ele falou, enquanto eu tava com as minhas crises, de entender porque as pessoas sofrem, porque a dor, ele tava trabalhando para aplacar a dor das pessoas, e falando também, de certa forma, como a dor é um instrumento magnífico de Deus para preservar a nossa vida. Ele fala, tudo que eu mais queria com essas pessoas com lepra é que elas sentissem dor, porque se elas sentissem dor, elas tirariam a mão do fogo, não se queimariam, elas
1: Não perderiam membros,
2: não
1: né?
2: perderiam
1: Que
2: membros,
1: acabava com, que era o
2: né?
1: resultado.
2: Então, assim,
0: Hanseníase.
1: é porque elas não sentem dor, eles estão sujeitos a, e vão perdendo, de fato, membros do corpo, porque eles não sentem dor, eles se machucam e não sentem. Então, ele descobre na convivência com esse irmão. Na dedicação, da entrega deste homem, que é um homem, um ser humano, como todos nós, mas ele descobre aquelas dúvidas e questões que ele tem sobre as dores dos seres humanos, as próprias, aí ele descobre que a dor é uma bênção de Deus. A dor nos lembra o quanto nós precisamos depender de Deus. Ela é um lembrete da nossa finitude, da nossa humanidade, da nossa dependência de Deus. Então o olhar dele em relação à dor muda totalmente. Então, a dor que a igreja institucional causou para ele tem um objetivo, tinha um propósito. Deus tem um
2: Sim,
1: propósito naquilo,
2: tanto que
1: né?
2: ele fala assim, a maioria dos autores, eles acabam ficando com algum tema que eles vão perseguir. Ele fala, e eu entendo meu tema. Ele fala, eu não me considero um teólogo, eu não me considero um pastor, mais que ele tenha feito seminário. Ele fala, eu sou um escritor, mas um escritor que escreve sempre sobre a fé, porque de certa forma eu estou tentando ainda me livrar de todas as dores que a minha comunidade me causou. Só que ao fazer isso, tentando redimir a própria história, né, ele conta lá no livro, né, O Decepcionado com Deus, que aconteceu? O pai dele tinha uma séria doença e a comunidade entendia que não era para buscar tratamento, que isso seria falta de fé. Então ele perdeu o pai dele, o irmão era mais velho, chegou a conviver com o pai. Já o pai dele não pôde conviver com ele por conta da doença, ficou enclausurado, né, dentro de uma máquina com uma foto do filho que ele só descobre depois de muito tempo que aquela foto estava toda amassada porque o pai ficava de noite olhando para aquela foto. E todos os livros que ele escreve, de certa forma, é para livrarem as pessoas de um tipo de fé como essa, que acaba anulando a vida, que acaba fazendo com que ele pense assim, poxa, será que se o meu pai tivesse buscado o tratamento, eu poderia estar com ele até hoje? Então ele fala, de certa forma, todos os meus livros são para responder as minhas próprias perguntas.
0: Óbvio.
2: Só que acaba respondendo as nossas perguntas também.
1: Exatamente. O desejo, a tentação que ele tem de abandonar a fé, abandonar o cristianismo e a igreja, na experiência de todos esses mentores, a quem ele elege de mentores, então ele consegue ver, todos eles mostram para ele esse ato que existe entre o Cristo apresentado na palavra, porque todos eles, inclusive Gandhi, decidem seguir o modelo, seguir os princípios, as ordens, a vida de Cristo. Então ele consegue fazer essa distinção entre o Cristo revelado e os cristãos, que são seres humanos como ele mesmo. Nenhum, não tem, são coisas diferentes, mas é aí que a graça se apresenta. E a graça vem exatamente sobre seres humanos falhos, pecadores, mas que decidem seguir o Cristo.
0: Você tocou num ponto importantíssimo, os mentores fizeram ele ver coisas que eles não conseguiam ver. Mas a gente vai conversar isso na semana que vem, tá bom?
2: Até lá.
0: Até lá.
1: Até lá.
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4: Tá aí mais um episódio com a participação da nossa querida Lidinha, tá lá no nosso site para você ouvir novamente em rtmbrasil.org.br.
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4: Bom dia pro Edgar, que tá em São Luís. A Elcinete também, aliás, pediu o Porto Seguro com a Shirley Carvalhais. Eu encontrei com essa aqui, pode ser, Elcinete? Grupo Orion. Fechando este bloco, daqui a pouco tem Conversa Franca.

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6: Isso, um ótimo dia, 8 horas, 1 minuto. Bom dia, agradecendo ao Degair Oliveira, que já saiu do hospital. Que boa notícia, hein, Degair? Está em Cuiabá, já está em casa, acompanhando a RTM. Deus abençoe sua vida, obrigado aí por estar com a gente, compartilhando essa excelente notícia, viu? O Saulo respondeu, e Saulo, ele tem um irmão gêmeo que é Paulo, Paulo e Saulo, que, né, semana que vem vão fazer aniversário, hein? Aí sim, sábado que vem, de hoje às 7, hoje às 6 ou às 7, daqui uma semana, né? Dia 19, aniversário desses queridos, Saulo e Paulo, filhos da nossa querida ouvinte, Nali Bastos. Abraço pra você, viu, Saulo? Daqui a pouquinho mais recados, que agora tem ela, Dora Bomilcano, em mais um Conversa Franca. Lembrando mais uma vez, tá? O programa é gravado, se você mandar mensagem, não será possível no ar. Se você quiser interagir com a Dora, ouça toda segunda, 3 da tarde.
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6: Bom dia, 8:02 agora.
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7: Alegria estar com você toda semana. Hoje eu, Dora Bomilcar, recebo para uma conversa franca, um bate-papo, eu já posso chamar de amigo, Isaac Folha. Ele que é pedagogo, conferencista, escritor e cantor e já esteve aqui no Conversa Franca alguns meses atrás para estar falando sobre labor, amor e bom humor. E hoje o tema é humor com propósito. Um tema diferente, mas a pergunta é a mesma para o ouvinte poder participar. A pergunta é: qual a cantiga de roda que mais marcou a sua infância e por quê? Você vai gostar de ouvir o Isaac Folha. Ele veio alguns meses atrás, você lembra? O Conversa Franca começa agora, lembrando que você pode participar através do 0 operadora 11 97418 1456 ou ainda pelo nosso canal no YouTube. A pergunta é a mesma, mas o tema é diferente. Qual a cantiga de roda mais marcou sua infância e por quê? O Conversa Franca começa agora.
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7: Muito bem, eu gostaria que você participasse do nosso programa, mas se você não viu o programa de alguns meses atrás, você precisa saber quem é o Isaac Folha. Eu queria que o Isaac desse um olá para os nossos ouvintes e já nos contasse quem ele é.
8: Olá, é muito bom estar de volta, né? Tivemos uma conversa muito boa, como você disse, meses atrás. E é sempre bom rever os amigos, os bons amigos. Bom, é muito bom estar aqui. Espero que quem vai me assistir dessa vez, né, tenha me assistido da outra vez. E se não foi assim, é um prazer também entrar na sua casa e através do seu celular, da sua TV, seja onde for, porque certamente essa conversa franca vai ser muito abençoadora. Tamo junto.
7: Isaac, em que momento você se descobriu um artista, um pedagogo, um professor, um cantor e um escritor?
8: Bom, vamos lá. Eu acho que cada coisinha dessa foi se manifestando numa época, né? Mas eu já venho de uma família onde todo mundo gosta de sorrir. Quem me acompanha nas redes sociais, né, já anda pelo meu Instagram, principalmente, vê que de vez em quando Eu filmo algumas coisas dos meus pais. Então, meu pai é muito divertido, minha mãe é muito divertida, todo mundo os ama. E recentemente, inclusive, ele passou por um momento difícil, um momento de saúde, e ele ia, a gente ia com ele para as clínicas, e ele chegava com uma energia boa, com uma alegria, sabe? E contagiava todo mundo ali onde ele chegava. Então, ele deixava todo mundo na clínica muito melhor do que o momento em que ele chegou. Então eu convivo com isso. Então a alegria, essa coisa de contracenar, de fazer vozes, de brincar, de fazer imitações, tudo isso a gente já viveu em casa, né? Eu também sou de uma família de músicos, meu avô tocava violão, a minha mãe é formada em música e desde cedo, por conta das coisas da igreja, a gente sempre participou das cantatas de Natal, dos corais. E aí, quando eu comecei a tocar violão ali, por volta dos 15 anos, já comecei um pouco tarde, a gente não tinha tanto acesso a tantas coisas nessa época, quando eu cresci ali no sul do Piauí, né? Quando eu comecei a tocar violão, eu já comecei a entender que a música poderia ser um excelente recurso de comunicação para mim, né? E também profissional. Então, eu me divertia com a música e passei a trabalhar com a música. Então, com o tempo, a vivência com a música me trouxe também para a literatura. Então, lancei um livro de poemas em 2002, se não me engano, e 10 anos atrás lancei o livro Cantigas de Valor, do qual falaremos daqui a pouco, então não vou dar spoiler.
7: Agora, o bom humor já te salvou em momentos difíceis?
8: Já. Porque existem situações que são constrangedoras, e elas são constrangedoras num ambiente sério, né? Então, como escapar de uma situação constrangedora num ambiente sério, num ambiente pesado? Levando para o bom humor. E eu não falei no início, mas assim, o nome Isaac significa riso. E eu não sei se quando minha mãe colocou Isaac em mim, né, esse nome em mim, ela estava pensando nisso. Mas o fato é que colou. Então, o bom humor não só me livrou de algumas situações, assim, como, por exemplo, ter que dizer algo muito sério para alguém, algo muito importante, mas que ninguém tinha coragem de dizer. Eu chegava para dizer, claro, com muito carinho, com muito respeito, mas com bom humor, né? E esse bom humor eu acabei levando para a minha vida profissional em tudo. As minhas palestras tem muita gente que diz que as minhas palestras são terapêuticas, né? Porque as pessoas saem de lá com endorfina, né? Com aquela alegria, e isso é muito prazeroso. O que já era natural, eu também levei para o profissional.
7: Agora, eu estava conversando com você fora do vídeo e estava falando se você tem alguma música especial, e você falou que não tem, mas para todas as idades, para idosos. Qual é a música inicial que você inicia as suas palestras?
8: Então, tem duas coisas que eu faço quando eu vou abrir as palestras, né? Inclusive, quem estiver me assistindo aí, e sei lá, é secretário de educação de qualquer lugar do Brasil, ou diretor de escola, dono de escola, pode entrar em contato que a gente vai aí pessoalmente fazer tudo que a gente está conversando aqui. Mas vamos lá. Eu sempre abro com um vídeo, né? Que é um vídeo que me apresenta o meu trabalho, e canto essa música, que é mais ou menos assim.

0: Uau! E dá para vencer e ter bom humor também?
1: Dá. É com o bom humor que a gente vai vencer, né? As más notícias, vencer as lutas diárias. É com bom humor. A gente tem que sorrir, né? O mundo tá muito. Tá cheio de notícia ruim. Então a gente tem que espalhar esse amor, espalhar esses sorrisos, né?
0: E de que forma as suas palestras contribuem, então, para combater a violência dentro das escolas e comunidades?
1: Bom. Há mais de 20 anos eu trabalho com relações humanas, né? Já fui professor de sociologia, introdução à sociologia, sociologia da educação e filosofia também, né? Brinquedos, jogos e educação. Então, todas essas vivências acadêmicas, né, me fizeram despertar para esse trabalho mais focado em relações humanas. Então, tudo que eu converso, seja com alunos, professores ou com as famílias dos alunos, sempre gira em torno disso. Acolhimento, respeito, autoestima, a valorização do ser humano, enfim, todas essas pautas que dizem respeito a uma boa convivência fazem parte do meu trabalho. Então, eu costumo dizer que é uma junção de coisas que tem um único objetivo: fazer as pessoas que me ouvem, as pessoas que me assistem, se preocuparem um pouco mais com o bem do outro, né? Com esse amor ao próximo, né? Que Jesus nos ensinou, que a palavra nos ensina, e a gente precisa colocar em prática, né?
0: Agora vamos falar sobre o livro Cantigas de Valor. Desde que você esteve aqui, nós não tínhamos o livro físico, mas agora possivelmente sim. Como faz para as pessoas adquirirem o livro?
1: Então, é só entrar em contato comigo nas redes sociais, pode ser pelo meu Instagram. O meu Instagram é @isaacfolha, normalzinho, sem sinal, sem underline, sem nada. Isaac Folha, só que o meu Isaac é com Q-U-E, I-S-A-Q-U-E. Então, basta me chamar no Instagram, lá no direct, quero o livro, quero saber onde encontro, e a gente envia pelo correio, né, direto para sua casa, sem nenhuma dificuldade. E lembrando que o livro tem 10 cantigas, mas também tem um QR Code que vai dar acesso aos áudios, né, a playlist dos áudios. Então, não é somente um projeto literário, é um projeto que tem um livro e também tem todo um auxílio musical, né? É um trabalho audiovisual, vamos dizer assim. Então vai ser muito bom para quem trabalha com crianças, seja na escola ou na igreja, ou até para colocar como playlist de aniversário de criança. Vai valer muito a pena.
0: Uau.
1: Todo mundo divertir e aprender muito.
0: Eu gostaria de perguntar para o Isaac Folha. Isaac, eu tenho duas meninas, também um menino, mas eu queria cantar a música Ciranda Cirandinha para elas, mas sendo uma cantiga de valor. Você pode cantar para a gente, para que a gente possa entender como é uma cantiga de valor?
1: Vamos lá, vamos lá. Ciranda Cirandinha é um clássico, né? E eu gosto sempre de apresentar a nova versão depois que eu faço a reflexão sobre a música original. Porque muita gente me pergunta, por que você mexeu nas cantigas de roda? Por que tinha que ser transformada essa história toda? Eu costumo dizer que a brincadeira de roda tem duas coisas muito boas. Que é a questão da integração entre crianças, que muitas vezes nem se viram, né? A gente vê isso muito quando tem trabalhos nas praças, alguma coisa de feira cultural. Crianças que nunca se viram estão brincando juntinhas ali, isso é muito bom. A questão da musicalização também é muito saudável. Toda criança que cresce com acesso à música, quando ela cresce, ela tem uma percepção de mundo muito maior, lê melhor, ouve melhor, percebe melhor. E eu trago sempre a reflexão de que as letras das cantigas de roda é que precisavam de uma reflexão, de uma mudança. E a música Ciranda Cirandinha, ela diz assim: ciranda, cirandinha, vamos todos cirandar, vamos dar a meia volta, volta e meia, vamos dar. Segunda parte é que tem problema, ó. O anel que tu me deste era vidro e se quebrou, o amor que tu me tinhas era pouco e se acabou. Então, você tem aí uma realidade que, infelizmente, é a realidade de muitas famílias, de muitos pais que não demonstram o amor, ou de muitos casamentos que deram errado. Então, realmente existe uma coisa assim no mundo hoje. Mas, se a gente quer colher coisa boa, a gente tem que plantar coisa boa. E quando a gente fala de amor, a própria Bíblia diz, né, que nós só somos capazes de amar porque Deus nos amou primeiro, o Senhor nos amou primeiro. Então, existe amor de verdade. O amor de Deus por nós é um amor de verdade. E é nele que a gente deve se basear. E a gente, claro, fala do amor da família, amor do papai, amor da mamãe, amor do vovô, amor da vovó. Mas o primeiro amor e o maior amor é o Senhor. Então, eu fiz uma releitura dessa música falando... Eu vou cantar, né? Quando a gente canta, fica melhor. É assim, ó.
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0: Muito bom! Vou cantar agora com as minhas netinhas.
1: Bom demais. E a outra coisa, Dora, lembrando aqui. Quando você, tudo na vida tem uma representatividade, tem um significado, né? Então, quando a gente fala de um anel de vidro, o próprio anel de vidro já fala de uma fragilidade. Então, quando você compara um anel de vidro com um anel de ouro, aí você já tem uma outra perspectiva, né? De relacionamento, de compromisso. E é isso que a gente precisa plantar hoje.
0: Agora, existe alguma canção ou mensagem que costuma emocionar o seu público durante as palestras? Pode ser uma cantiga de valor.
1: Então, existe. Eu tenho uma música que eu fiz, essa música já é bem antiga, e está num dos meus álbuns. É uma música que fala sobre inclusão, né? Tem muita gente que pede para cantar essa música. Já tem um tempinho que eu não toco, vamos ver se eu acerto agora aqui. Mais ou menos assim.

0: Uau, muito lindo! Agora, como é que as suas palestras contribuem para combater a violência dentro das escolas e comunidades?
1: Bom, então, eu sempre trabalho com a parte lúdica e sempre levando em consideração o que eu disse agora há pouco. Se eu quero colher coisa boa, eu preciso plantar coisa boa. Então, eu não chego para falar. Por exemplo, eu falo muitas vezes para adolescentes de ensino médio sobre prevenção às drogas, gravidez na adolescência. Eu falo sobre todas essas coisas dentro de um contexto, trago o contexto de família, mas com muito bom humor. Então, eu pego ali um grupo de adolescentes e eu passo 2 horas, 2 horas e meia, conversando tranquilamente com todos. Nenhum quer sair, nenhum quer ir ao banheiro, nenhum pega o celular para ficar distraído, porque eu consigo trazer o assunto que ele precisa ouvir, só que eu trago de uma forma leve. Então, enquanto ele está se divertindo, ele também está refletindo. E é muito interessante porque depois dessas palestras, eles me encontram em algum lugar, anos depois, e eles dizem: meu Deus, você marcou aqui a minha história, você marcou a minha vida, e foi muito legal a sua palestra. Ou então a gente já termina saindo da escola e aquele monte de aluno atrás: não vai, não vai, não vai. Então, isso é muito gratificante. E eu agradeço a Deus porque ele me deu não só o privilégio de ter um conteúdo para apresentar, mas essa forma bem peculiar que ele me deu e que as pessoas amam, que é esse meu jeito de falar de coisas sérias de forma leve.
0: Agora, no livro Cantigas de Valor, eu vi uma música que os meus netos gostam demais. E como é que ela pode virar de cantiga de roda para uma cantiga de valor, que é O Sapo Não Lava o Pé? Como é que... que versão que você fez para que possa atrair mais bons valores nos meus netos?
1: Não só nos seus netos, mas para, como eu já falei no começo, para quem estiver ouvindo aqui, de alguma forma trabalha com crianças, seja na igreja, seja nas escolas, seja com festas infantis, eu costumo trazer as crianças também para esse ambiente de senso crítico. Porque tem muita gente que pensa assim: ah, mas a criança não está prestando atenção nisso, a criança não entende essas coisas, mas entende. Eu me lembro de uma mãe que falou que o filho dela, quando ele tinha 3 anos, ela cantou para ele Dorme Neném. Depois a gente pode cantar Dorme Neném, tá bom?
0: Tá, vamos sim.
1: A mãe dele cantou para ele Dorme Neném. Ele tinha 3 anos. E aí ela é professora e um belo dia, numa dessas palestras, ela me chamou para contar essa história. Com 3 anos, ele olhou para ela e disse: mamãe, se papai foi para a roça e a senhora foi trabalhar, quem está comigo em casa, mamãe? Quem vai ficar comigo em casa? Né? E aí eu conto essa história para provar que a criança está sim ciente, ela entende. Ela não tem maturidade para decidir certas coisas da vida dela, mas ela entende o que a gente fala. Desde um ano e pouco, você percebe que a criança ela já te escuta de uma forma atenta, ela já consegue ler as tuas feições. Então tudo isso vale muito a pena considerar na hora de educar. E você falou da música do sapo, né? Então, higiene é uma coisa séria, né? Quantos pais e mães, todos os dias, não falam para os filhos: olha, meu filho, vai tomar banho, tome banho direitinho, lave as orelhas, lave as axilas e tal, e lave o pé. Mas o sapo não ensina isso. O sapo, na verdade, acaba com esse ensinamento, né? Porque na música original, o sapo não lava o pé porque não quer. Ele mora lá na lagoa e não lava o pé só porque não quer. E aí a gente traz uma versão em que ele lava o pé sim. E quando eu trabalho com as crianças, é muito legal porque eu vou contando histórias, né? Eu intercalo uma música com contação de história. Eu falo que eu encontrei todos esses bichos na floresta e o sapinho não tinha amigos. E o sapinho não tinha amigos porque ele tinha chulé, então ninguém conseguia se aproximar do sapinho. E aí depois que ele lavou o pé, ficou tudo legal, ficou amigo de todo mundo na floresta. E aí eu canto pra eles essa versão aqui. Não sei se você percebeu, mas a Ciranda Cirandinha eu cantei com aquela pegada nordestina, aquela coisa assim. E eu gosto de fazer as vozes dependendo da música. Então, a do sapo, eu faço uma vozinha assim, aquela voz que criança gosta, sabe, tia? É assim. O sapo lavou o pé, não aguentou o chulé. Ele mora numa lagoa, que lugar bom pra lavar o pé, não tem chulé. O sapo lavou o pé, pra jogar com o Pelé. Ele pode calçar chuteira sem ter frieira, vai dar olé, não tem chulé.
0: Que bárbaro! Muito bom, muito bom, muito bom.
1: Obrigado, obrigado.
0: Muito bom. Nós estamos terminando o nosso programa e quero novamente que você dê as suas redes sociais para que os nossos ouvintes possam acompanhar o seu trabalho. E para você que está em casa e não ganhou, corre lá para as redes sociais, liga e encomenda o livro com o Isaac Folha. Toda mamãe, todo papai, todo vovô, toda vovó, toda titia tem que comprar este livro. E aí, vamos saber as suas redes sociais?
1: Vamos lá, vamos lá. Então, quem quiser falar comigo, quiser adquirir o livro ou conhecer um pouco mais do trabalho, pode me achar no Instagram, @IsaacFolha. O meu Isaac é I-S-A-Q-U-E. É igual o Isaac da Bíblia, tá? É o Isaac brasileiro mesmo. I-S-A-Q-U-E. É esse mesmo nome que você vai procurar no Facebook, no Instagram, onde você precisar falar comigo. Você também pode me chamar pelo WhatsApp, se você quiser uma palestra, quiser conhecer como é que funciona esse trabalho. Aqui o meu DDD é 86 e o telefone é 999-55-1150. 999-55-1150. E outra coisa, outra dica que eu quero dar. A gente falou, não sei se a gente falou aqui agora, né? Na primeira vez que estivemos juntos eu falei, mas o livro existe impresso, a gente também tem esse livro em PDF, e o livro já virou desenho animado e você pode achar lá no YouTube. É Tio Folha e as Cantigas de Valor. Tio Folha e as Cantigas de Valor. Para você que usa as plataformas de streaming como Spotify, Deezer, enfim, também está lá. Lá você vai procurar Cantigas de Valor, tá bom? Não vai procurar o Tio Folha no Spotify porque não dá. O Tio Folha é só no YouTube. Mas é isso. Eu quero agradecer, né, Dora, pelo convite mais uma vez. Um abraço para toda a sua equipe que me trata muito bem desde aquela época em que estivemos aqui a primeira vez. E é isso. Obrigado pelo espaço. Um abraço para todo mundo que está nos assistindo e contem sempre comigo. É só chamar que a gente aparece.
0: Muito bem, obrigada por participar novamente do nosso programa e o convite, quando vier a São Paulo, a Rádio Transmundial vai querer gravar muitos programas com você. Descobrimos no Piauí o Isaac Folha. Mas estamos terminando o nosso programa e eu queria dizer para você que nós tivemos a produção deste programa com a nossa querida Michele Gomes, nós tivemos também a nossa querida Karina, e na mesa de som, olha só, tivemos o Giovanni Henrique. Um grande abraço para todos vocês da Rádio Transmundial. Conversa Franca volta na semana que vem.
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3: Isso mesmo, bom dia, bom dia, bom dia para você. Começando mais um bloco aqui, são 8h33, Conversa Franca, tá no site, pode ouvir a hora que quiser, viu? Baixe também, dá para fazer o download e compartilhar. rtmbrasil.org.br, vai na aba Programas. 10 horas tem Novos Acordes com o Carlinhos Veiga. Ele conversou com o Vitor Quevedo. Vai apresentar algumas faixas do seu último álbum mais recente, o Raízes Cristãs Imperdível. Já deixa o seu comentário sobre o Novos Acordes, programa em parceria RTM com a Ultimato, 10 horas, tá? Hoje com o Vitor Quevedo, ele que apresenta o Palavra e Viola, que aliás você confere também hoje na nossa grade. Às 3h15, já aqui no horário do Cacá Rodrigues. São 8h33, tem mais um programa legal aqui pra gente conferir, ouvir juntos, que é o Palavra em Canções. É a nova temporada, Renata Burjato conversando com o professor Itamir Neves, contextualizando canções, letras. Vamos saber qual será a canção de hoje. É do Carlos Sider, Ele é Deus. Ó, se você quiser, já deixa a Bíblia aberta aí em João 6 e Gênesis 1 para acompanhar junto com a gente mais esse episódio.
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5: Sejam todos muito bem-vindos no A Palavra em Canções. Vocês sugerem música, a gente vai trazendo também do nosso repertório, aquelas músicas que acompanham a gente no dia a dia. E essa eu já vou fazer menção, que o Itamir escolheu e é um dos meus cantores prediletos, o Carlos Sider. Muito bom estar contigo, Itamir.
6: Renata, para mim também é um privilégio estar aqui com você e com os nossos ouvintes. E, de fato, o Carlos Sider tem uma voz realmente especial. Deus tem dado isso para ele, né? E ele canta essa música de uma maneira super bonita. Mas a música, ele fala sobre Deus, sobre quem é Jesus, quem é o Senhor. E ele fala que Deus fez tudo, tudo, tudo, tudo. E ele vai citando alguns detalhes que nós vamos vendo desde o Antigo até o Novo Testamento. Mas eu queria fixar bastante numa passagem que o Cider toca e canta, é João capítulo 6, quando ele faz a multiplicação dos pães do Senhor Jesus, ele faz uma coisa assim fabulosa, e todo mundo fica admirado com Jesus. Capítulo 6 de João, e é interessante, olha o amor dele, a humildade dele. Sabendo, pois, Jesus, que estavam para vir, olha só, com o intuito de arrebatá-lo para o proclamarem rei, a turma, depois desse milagre, né, todo mundo foi alimentado, sobrou pãezinhos e peixes, a turma falou, não, esse cara é o cara, né? Aí então o Senhor Jesus, sabendo que eles queriam pegá-lo para tornar, ele retirou-se novamente sozinho para o monte. E aí, ao descampar do dia, João continua lendo isso daqui, recordando. Olha, ele escreveu 70 anos depois do que aconteceu. Eles desceram para o mar e, tomando um barco, passaram para o outro lado, rumo a Cafarnaum. Já se fazia escuro e Jesus ainda não viera ter com eles. Estavam sozinhos no barco. E o mar, o mar começava a empolgar-se, a ficar agitado por ventos rígidos que soprava. Tendo navegado umas 25 e 30 estádios, eles que viram Jesus andando sobre o mar, aproximando-se do barco, eles ficaram, olha, tudo escuro, ficaram possuídos de temor. Mas Jesus lhes disse, sou eu, não temais. Então eles de bom grado receberam, e logo o barco chegou ao seu destino. E Jesus, e nós temos um

0: Samir, sabe o que é legal desses anos que a gente grava a Palavra em Canções? Que muitos compositores, músicos já passaram por aqui. Quando você vai olhando os temas que eles compõem, você vai entendendo aqueles textos que são âncoras da fé, né? E pro Cider, a gente já fez uma vez aquela música Te Conheço, e que ele vai falando Sim. também do barco, ele fala como eu queria estar lá ouvindo a tua história naquele barco. Então, são passagens onde a gente se sente ali também dentro, vivenciando aquela fé, né? E o que é legal que você comentou nessa música, que ela pega do Antigo até o Novo Testamento, falando desse Deus que faz do nada tudo. Então, primeiro eu vou ler um pouquinho da letra, para depois a gente ver na Bíblia como que apresenta esse Deus que de um universo sem forma, ele traz forma, vida, sopra fôlego sobre nós, né? Ele é o Deus que fez a terra, todos os céus, os mares, sol entardecer. É o Deus que do pó fez o homem e neste universo tem todo o poder. Eu sei que dele é a força que abre os mares, que estremece os montes, que detém o sol, que incendeia, faz ruir muralhas, que dá força aos fracos e os faz andar. A gente vai vendo que ele já mostra Deus em ação aqui, Deus em ação em Jesus, trazendo de novo, né, o manco a andar, né, provando que o reino de Deus tinha chegado. Quando a gente olha lá para Gênesis, em primeiro lugar, Deus criou o céu e a terra, tudo que se vê e tudo que não se vê. A terra era como uma massa sem forma, um vazio sem fim, uma escuridão quase palpável. O Espírito de Deus pairava sobre o abismo das águas. Linda. Disse luz e ela apareceu e viu que a luz era boa e separou a luz da escuridão. Então é um Deus que do nada traz a vida à existência, né? Tô lendo aqui na versão da Bíblia a mensagem, Gênesis 1:1. Mas o que é legal é que essa música vai fazendo a gente recordar de ponta a ponta as escrituras, porque depois vai falar do Deus que aparece na sarça ardente para Moisés, né? Ele é o Deus da sarça ardente e ainda hoje faz queimar o meu coração.
1: Espera um pouquinho, eu espero que os nossos ouvintes entendam essa palavra. Ainda hoje faz queimar meu coração. E eu espero que você que está nos ouvindo e vai ouvir essa música totalmente, que o seu coração fique realmente queimando, ardendo de gratidão a Deus, porque esse

0: Deus é tão maravilhoso. Então, e essa a música, né, a letra dessa música, ela vai contando toda a história, alguns trechos importantes, né? Então, queima seu coração, deixa o Espírito Santo habitar longamente e livremente no seu coração. Joia,
1: muito
0: continua.
1: Bom, muito bom. Não, e é isso, como é lindo pensar que ele vai descrevendo de uma forma poética, musical, para a gente relembrar o Deus que nos acompanha em toda a trajetória,
0: sim,
1: que
0: sim.
1: É o Deus que é o alfa e o ômega.
0: Exatamente.
1: O princípio.
0: Nossa.
1: E o fim. E aí eu tenho certeza que o Cider, assim como nós, a gente queria ter conversado com Deus.
0: Nossa.
1: Na sarça ardente, a gente queria estar lá no barco, mas a gente não teve tudo isso, mesmo assim nosso coração queimou.
0: Não, tranquilo.
1: E agora no finalzinho, Itamir, eu quero pedir que você ore então pra gente. Não vamos ver com os nossos olhos, mas também os discípulos lá no caminho de Emaús nem precisaram disso. Quando ele partiu o pão, eles lembraram de tudo, né?
0: Com certeza.
1: Que assim aconteça com a gente.
0: Então, um dia, quando nós estivermos no banquete, casamento do noivo com a noiva, e a noiva somos nós, a igreja, que privilégio! Vamos passar a eternidade com ele. Por isso, então, todo louvor, toda glória, toda honra, somente ao Senhor. Pai, de fato nós queremos te agradecer, porque tu és um Deus tão maravilhoso. A Bíblia conta essa história, o Senhor nos revelou para nós na tua palavra, através de vários homens que o Senhor escolheu. E todos eles contaram feitos maravilhosos do Senhor. E nós queremos te bendizer, te exaltar, te adorar. Eu te adoro, Senhor, porque tu és um Deus santo, único. Mas nós te louvamos por tudo que o Senhor fez, inclusive porque o Senhor nos deu a salvação. Receba então o nosso louvor, a nossa adoração, receba a nossa submissão. Nós somos submissos ao Senhor, dependentes do Senhor. Portanto, Pai, louvamos o teu nome, te bendizemos. E tu és Deus, tu és Deus. Receba o nosso louvor em nome de Jesus. Amém.
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0: Tá aí o som de Troa de Águas. Quem pediu foi a Sol. Em Interlagos, agora faltando 11 minutos para as 9.
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0: Eu quero saber quem tá com a gente.
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0: Eu deixei aqui no rodapé da telinha, caso você queira, pode acompanhar também aqui o nosso WhatsApp, tá bom? Edna, bom dia. Edna Imperatriz, eu comentei aqui mais cedo. A Edna trabalha com salgados, né? Ela prepara salgados, doces, é só coisa boa. Eu tentei fazer pão caseiro, mas não deu muito certo, não, né? Ficou igual um tijolo. Mas tô aprendendo, viu? Tem alguns segredinhos aí, né, Edna? Bom dia mais uma vez, Silvinha. Você mora no nosso coração, hein? É, tô sabendo, a Silvinha de Natal tá de mudança, vai morar mais pertinho da filhota, né? Qual o nome dela? Deixa eu ver aqui, ela deixou o nome aqui. Ih, não, sumiu aqui. Cadê o nome da filha? Patrícia, né? Isso, Patrícia, né? É em Natal mesmo, né, Silvinha? Beijo no seu coração. Também aqui, Dona Nali. Não deu tempo de ouvir o áudio dela mais cedo, mas eu quero ouvir agora. Diz aí, Dona Nali.
2: Bom dia, Ettore. Que bom lhe ouvir. Olha, no dia 9 foi aniversário de Gabriel, o filho de Saulo.
0: Legal, legal, legal.
2: Estamos muito felizes. Sim. Ele está bem. Saulo bom. Também, viu? Apesar das lutas, mas estão bem.
0: Que bom.
2: Graças a Deus. Amém. Um abraço muito grande para você.
0: Obrigado.
2: E para todos os ouvintes da Transmundial. Essa rádio maravilhosa que nos enche o coração de felicidade. Bom dia e um grande abraço.
0: Grande abraço, Dona Ali. Encheu meu coração de felicidade também. Tava com saudades de ouvir sua voz. Eu, muito obrigado. Pode participar sempre, viu? Uma alegria. O pastor Israel também não deu tempo, quero ouvir aquela empolgação, aquela alegria que enche, transborda o nosso coração direto da Inglaterra.
3: A paz do Senhor, bom dia, saudade do seu homem de Deus.
0: Maravilha. Também, pastor.
3: Passando aqui para deixar aquele abraço aí para você.
0: Gratidão.
3: Pra Juari Odilene, a Mauri Odineia, muito obrigado aí pelos carinhos.
0: Casais queridos.
3: E para meu amigo Bispo Mário Porto lá em São Luís.
0: Sim.
3: Pra minha amada e querida esposa Monique Grazielli, pra Edinha, né, que acabou de falar aí, pra Graça Imperial, Graça Henrique Cabral, pra Conceição, que sempre manda abraço pra nós, e aquele abraço pra todos que estão na escuta dessa programação tão querida, pra meu povão lá do Estadão de Goiás. Fiquem todos com Deus, pastor Israel. Seja muito bem-vindo, meu amigo Eto. Tá com saudade de você.
0: Também.
3: Diretamente da Inglaterra.
0: Tamo junto, pastor. Pastor Israel Rocha. Também com a gente aqui o Tércio. Tércio garantindo a segurança ali de toda a comunidade, toda a sociedade, ouvinte da Rádio Seara, né? Já ali no plantão, não sei se ainda se encontra lá, né? Mandou até foto aqui. Ele é PM, né? Policial militar, ouvindo a RTM Brasil. Um abraço a todos aí, viu? Em especial pra você, Tércio Freitas, em Nova Russas também. Quem passou por aqui, a Beatriz, na caminhada, né? Junto com o paizão Hilton. Em Natal, dia lindo por aí, hein? Sol brilhando, tá igual aqui. Eu acho que tá melhor aí, tá mais bonito aí que aqui. Mas aqui deu um solzinho também, viu, Beatriz? Que bom, logo cedinho na caminhada, isso é excelente. Josi Ivanilson Guedes em São José de Ribamar, é isso? É isso mesmo, isso. São José de Ribamar é Maranhão, ali na padaria Pão da Vida. A Marlene Vicente de Araraquara, ela pediu o link, deixa eu passar agora, viu, Marlene? Deixa eu clicar aqui. A Marlene Vicente, isso, ela está nos ouvindo em Araraquara aqui em São Paulo, pediu o link do Mulheres de Esperança. Estou compartilhando nesse momento com você, Marlene. Tá aí, ó. Obrigado, viu? Você quiser também, só pedir que a gente repassa aqui o link no YouTube, inclusive, tá? A gente passou no áudio aqui, mas tá lá no canal no YouTube. Já aproveita para se inscrever, tá? Professora aposentada Magnólia, bom dia.
4: Olá, Edson Nóbrega, que é Magnólia, professora aposentada, Assembleia de Deus, Macau, Rio Grande do Norte. Mas eu não estou em Macau, não. Estou aqui em Afonso Bezerra, lugar que nasci e me criei. Estou visitando a tia minha que está sondada. Que Deus abençoe vocês, seus familiares, os ouvintes, todos que fazem essa grande e maravilhosa rádio. Pai do Senhor, bom dia. Bom final de semana para todos vocês que fazem essa rádio.
0: Amém. Obrigado, Magnólia. Solange pediu canção, né? Eu gosto demais de Trode, viu? Sou suspeito de dizer, viu, Solange? O especial é o Sons do Coração com Nelson Bomilcar. Acredito que você ouviu, né, Solange? Primeira música do programa foi justamente Águas. É, tá só Trode no Sons do Coração desta semana, né? Já confere lá no nosso site. José Raimundo, bom dia. Direto de Boa Vista, Roraima. Também o Marcílio em Três Corações. Devorar pra Jesus ou pra Deus? Pergunta dele eu já repassei, viu, Marcílio? Pro Entendendo a Bíblia, acompanhe os episódios, tá? Mais um tema interessante, né? Professor Gianni, que honra, tá com a gente também. Ele mora em Teófilo Otoni, Minas Gerais também. Manda abraço de leão pra mim, todos os ouvintes. Que bom, obrigado, professor Gianni Soriano. Poliana em Londres. Bom dia, Etri, bom sábado. Abraço a você, todos os ouvintes. Jesus vos abençoe grandemente. Amém. É, a participação da Lourdes em Aracruz. Hoje é você, né? Manda parabéns pra mim. Opa, sério? Aniversário. Gente, aniversário do nosso ouvinte Lourdes. A ouvinte Lourdes que mora em Aracruz, Espírito Santo. Parabéns, é. Olha as palmas aqui. Parabéns. Mais uma virada de ano, mais um ciclo, Lourdes. Felicidades pra ti, viu? Com Jesus, claro, né? Tá com ele sempre, tá tudo bem, né? Mesmo nas lutas, tá? É desse jeito mesmo, viu? Parabéns, viu? Recebo os votos de felicidades de toda a equipe aqui da RTM Brasil, viu, Lourdes?
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0: Alô, Cris Feijó. Chegou aqui. Tá no Rio de Janeiro, acompanhando, ligadinha. Bom dia, Turizinho, que a paz de Cristo preencha o seu coração. Ótimo fim de semana. Obrigado igualmente, Cris. Também aqui o nosso mestre Roberto César. Bom dia, querido Ettore. Um final de semana muito abençoado para você e todos os ouvintes. Obrigado, Roberto César, poeta. Ele que traz sempre uma reflexão diferente lá no seu blog. Vai lá, ó. reflexões.diarias.com, com M no final, M de Maria, tá? .br. Hoje o tema não são os que têm saúde que precisam de médico, e sim os doentes. Isaías 5:31. Daqui a pouco você vai lá para conferir, tá bom? A mensagem inteirinha, não vou ler aqui no ar, que não dá tempo, mas lá você lê a hora que quiser, no seu ritmo. Maria Elza, bom dia!
5: Esse aqui é 12 vezes de 89.
0: Ah, eita, pegou só um trechinho aqui. Maria Elza em Abaetetuba, Edileuza também com a gente. Legal, Edileuza, que delícia de programa com a Dora e o Isaac Folha. Amei, que bom, Edileuza. Acompanhou aqui o Conversa Franca. Maria Clarice, São José de Ribamar, também com a gente, mandando aquele bom dia. Obrigado. 974-181-456, WhatsApp para você interagir. Eu vou encerrando, daqui a pouco tem a Renata Burjato te fazendo companhia. Não sai daí, tá bom? Eu vou voltar, se Deus permitir, né? Se Deus permitir, na quinta-feira, que o Fábio Zamana está já para mais um período de férias aí chegando, né? Ele vai até a quarta-feira com a gente, e aí na quinta em diante, orem por mim, por um Ministério RTM, tá? Para que possamos aqui entregar o nosso melhor, tá bom? Obrigado, valeu demais, um ótimo sábado.
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1: Muito bom dia, sábado! E hoje, dia 11 de julho, eu sei que é aniversário da nossa querida Camila, lá em Curitiba. Se ela estiver sintonizada, já receba nosso carinho, nosso abraço, que ela continue sendo assim, tão doce, amando tanto ao Senhor. E essa mãe que é um exemplo pra gente, né? Mãezona em dose dupla nesse ano, da Celine e da Rebequinha. Camila, um beijo pra você, vem pedir canção, vem celebrar com a gente, viu? E o Héctor, eu sei, já tava conduzindo tudo com maestria aqui, e a turma tava com ele, a Silvinha Melo lá de Natal, a Marlene Vicente em Araraquara e a Dona Maria Clarice em São José do Ribamar, no Maranhão. Então, beijo pra vocês, ótimo final de semana, que tenha gostinho de descanso pra quem gosta de café, café, pra quem gosta de caldo de cana, pra quem gosta de água de coco, que assim seja, que seja doce e leve nosso dia. E uma canção que fala sobre tudo isso, ó, aumenta o som.
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1: Está começando mais um episódio do De Pai para Filha aqui na programação da RTM Brasil. Eu que vos falo sou a Gabi Gouveia, estou acompanhada do meu pai e do meu pastor, JP Gouveia.
2: Olá, muito bom, mais uma semana a gente está aqui junto conversando sobre tantas coisas legais.
1: Exatamente, e nós vivemos, se você está acompanhando real time os novos episódios do De Pai para Filha, você viu que nós passamos por uma série de reprises porque o pastor JP, na verdade uma reprise, né? Porque o pastor JP estava no Chile com sua irmã Tiabel, então um beijo para você Tiabel, manda beijo para Tiabel, pai.
2: Tiabel.
1: Mas agora ele está de volta e nós vamos hoje responder uma pergunta que foi enviada lá de casa, da Alice, Eita. Minha irmã do meio. E ela perguntou assim, pai, como que a gente pode aumentar a fé? Tem como dar um upgrade nela?
2: É, tem como dar um upgrade, na verdade, aumentar sempre, né? O processo é contínuo. Ah, você vai lembrar que todo o processo do cristianismo, ele é ao longo do caminho, né? Então, a gente não pode perder o sentido que a gente está indo e nem perder a trilha que a gente está formando, né? Não é uma jornada a vida, né? E a gente vai aumentando a fé à medida que a gente vai pondo em prática aquilo que a gente já aprendeu. Quanto mais se coloca em prática o que se aprende, mais a gente pode avançar. Lembra que a gente sempre avança a partir de um degrauzinho.
1: Uhum.
2: Se a gente ficar estagnado naquele degrau, né, o autor de Hebreus vai falar, não adianta você ouvir se você não pratica, né? Hebreus não, Tiago. Tiago vai falar, se você ouve e não pratica, sua fé é vazia, sua fé é inócua, ela não existe. Você entendeu? É, bem no final ali do capítulo primeiro. É, essa é a relação que a gente precisa ter. Precisa entender o processo de que quanto mais eu pratico a fé, quanto mais eu pratico o que Jesus ordenou, mais possibilidades eu tenho de avançar para o próximo degrau. É, a gente fica estagnado se não exercita. Né? É, funciona é desse jeito. Então, eu quero perder a barriga. Se não exercitar,
1: não vai perder.
2: A barriga vai ficar lá. Uhum. Você entendeu? Não vai sair de lá. Então, a gente precisa exercício. Precisa exercitar. É sempre assim. Então, a relação com a fé, ela vem também por jejum e oração. Né? É, lembra quando Jesus desceu do Monte da Transfiguração junto com os discípulos e encontrou um pai que tinha um filho que tinha colapsos, demônios, né? E aí a conversa chega, o que está acontecendo, né? No meio do alvoroço. Aí os discípulos falam, esse garoto aqui está com esse problema. O pai fala para Jesus, meu filho tem um problema, ele é jogado no fogo, tal, todos os lugares, se machuca e tal. Ah, tá. Mas os seus discípulos não foram capazes de
1: tirar.
2: E aí Jesus fala, geração incrédula e perversa. Né? O incrédulo vai aparecer tanto no Mateus, quanto no Marcos, quanto em Lucas, né? Os três evangelhos sinóticos. Então, a incredulidade é muito forte nesse texto. Aí, eu conversando assim com o pai, né? Há quanto tempo isso acontece? Ah, desde pequeno, tal, não sei o que lá. Aí o pai fala, se tu podes, cura o meu filho. Ele fala, se eu posso, tudo é possível ao que crê. E aí ele fala, eu creio. Ajuda-me na minha fé. Então Jesus fala assim, traz o menino. E aí Jesus expulsa os demônios, surdo, mudo lá que tinha, e põe para fora o demônio. Beleza. Aí os discípulos ficam constrangidos. E na caminhada de volta para casa, eles perguntam, por que a gente não foi capaz de expulsar aqueles demônios? E Jesus responde, porque vocês não têm fé. Se vocês tivessem fé do tamanho de um grão de mostarda, vocês diriam para essa montanha, passa daqui, se joga no mar e ela se jogaria. Aí os discípulos, puxa vida, e agora? E ele fala, e essa espécie só sai com com jejum e oração. O problema é o seguinte. A pergunta foi...
1: Nossa, tem uma espécie específica.
2: Por que eu não pude expulsar esse demônio? Essa é a pergunta. E a pergunta, a resposta de Jesus é: vocês não têm fé.
1: Uhum.
2: É incrível que o texto inteirinho está falando sobre incredulidade. E a gente liga essa questão da casta, da espécie, a gente liga aos demônios. O texto não está falando de demônios em nenhum momento, está falando de incredulidade.
1: Sim.
2: Então, só posso acabar com a incredulidade no meu coração se eu tiver fé, se eu tiver jejum e oração. Então a pergunta é: como eu posso aumentar a minha fé? Jejum e oração. E aí a gente vai entender muitas coisas. A oração é um relacionamento com Deus. Para eu me aproximar de Deus, eu preciso crer que Ele existe.
1: É, porque na oração você está... Se você não crer, você está falando sozinho. Para a oração realmente, você está orando, você está crendo que alguém está te ouvindo.
2: Exatamente, eu preciso ter fé.
1: Uhum.
2: Entendeu? Não é imaginação, não. Eu preciso imaginar, como na música do Gilberto Gil, né? Para falar com Deus, preciso ter imaginação. Não preciso ter imaginação. É fé.
1: Uhum.
2: Fé é a certeza das coisas. Entende?
1: Uhum.
2: Para eu, e aí o texto bíblico também é importante, que é: quem se aproxima de Deus precisa ter fé, precisa crer que Ele existe. Senão, é impossível se aproximar dEle. A oração é essa aproximação. Então eu faço essa aproximação. Ok, mas como eu aumento a minha fé, ou como eu tiro a incredulidade da minha vida? Com a oração e com o jejum. O jejum, muitas vezes, a gente coloca ele para... eu vou fazer um jejum para eu ganhar na loteria, né? Sei lá. Para eu ficar curado, para eu não sei o que lá. O jejum não necessariamente serve para isso. Ele serve para aproximar você de Deus. Muito mais. Então... eu preciso de fé para me aproximar, e à medida que eu me aproximo, mais fé eu tenho nele. Você entendeu? Mais eu creio, mais eu acredito, e mais eu me aproximo. Então, parece uma bola de neve. Quanto eu tenho um pouquinho de fé e me aproximo, e ele aumenta a minha fé. E eu me aproximo mais ainda, e ele aumenta a minha fé. E eu aproximo mais ainda, como uma bola de neve. Era pequenininha, e de repente ficou gigantesca. Aumentar a fé está ligado necessariamente a aproximar-se de Deus, oração e jejum. Isso serve para aproximar a gente de Deus, afastar do nosso coração a incredulidade. Ou seja, quando chegar alguém endemoniado, você está tão próximo de Deus, tão cheio de fé, que você vai fazer como Jesus e dizer: sai. E ele vai sair, vai falar para aquele monte: se joga no mar. E ele vai se jogar no mar.
1: Então a nossa fé deve ser muito menor que um grão de mostarda.
2: Muito menor.
1: Pois é.
2: A gente só tem essa fé, a priori, a maioria das pessoas, é uma fé que é nata, né? Que nasceu, tá dentro do coração. Deus pôs fé no coração de todo mundo. Tá? Por quê? Porque esse é o mecanismo de aproximação. E ele deixou, então, uma portinha aberta. É uma porta ainda pequena, mas ela vai abrir cada vez mais à medida que eu me aproximo dela. Então é o degrau. Eu estou nesse degrau 1. Para ir para o degrau 1, para o 2, eu preciso exercitar o degrau 1. E aí eu vou passar para o 2. É um amadurecimento natural. Entendeu? Tudo é muito natural. A gente vê de maneira religiosa, sistemática, precisa estar com o sapato amarrado, né? Precisa, entendeu? Não pode piscar, né? Não pode falar alto, tem que falar baixo, ou tem que gritar, ou tem que levantar a mão, ou baixar
1: servir
2: a mão.
1: Servir em 300 ministérios.
2: Exato. A gente fica colocando essas coisas assim, mas a vida cristã, ela é natural. Ela só acontece, né? A gente falou na igreja outro dia sobre o texto ide, né? Ide, fazei discípulos. São dois verbos. Os dois estão conjugados no auristo, que é uma conjugação verbal grega. Porém, o primeiro verbo, que é o ide, que está traduzido como imperativo, não é um imperativo, ele é passivo. O segundo é imperativo. O primeiro, ele pode ser conjugado e deve ser conjugado com indo. À medida que você estiver indo no seu caminho, na sua jornada, faça discípulos. É isso que ele está dizendo. Então não é ide, fazer discípulos.
1: Só que é muito comum cair na mesmice desse indo. Que a pessoa fala, ah, eu estou indo, mas ela fala, putz, será que a minha fé diminuiu? Será que...
2: Ele está dizendo assim, Gabi, você está indo para se parecer com Cristo? Puxa a Clara e a Alice e discipula elas. Nessa sua jornada. Não precisa ser uma coisa institucional. É, puxa alguém. Os pais precisam fazer isso. Na caminhada, puxa os filhos. Puxa a esposa, puxa o marido. Discipula eles. É isso que ele está falando. Então, na sua jornada, filha, e na jornada de todos que estão, a gente aumenta a fé como? Indo. Só indo. Continua indo para frente, continua caminhando, continua na sua jornada, continua na pegada, que a sua fé vai aumentar, porque você vai se aproximando dele, exercita isso, é no exercício
1: esse
2: diário.
1: Esse continuar indo é fazer o básico bem feito, né?
2: Beleza.
1: É o que você disse, puxa alguém, é lidar com pessoas, vida em comunidade, discipular quem está ao seu redor, se permitir ser discipulado, jejum e oração.
2: Beleza.
1: E leitura da palavra.
2: Chama para almoçar na sua casa, chama para tomar um café.
1: Um café.
2: Sai para passear, vai ao cinema com alguém, mostra o cristianismo para ela, isso é fazer discípulo. E exercício da fé é diariamente, você entendeu? Você vai ser aqui, ficar chateada com algum colega do trabalho que fez alguma coisa para você? Você vai exercitar a sua paciência,
1: Você
2: vai exercitar o perdão.
1: Eu percebo que, na maioria das vezes, a dificuldade é o que faz a gente se aproximar do Senhor.
2: Entendeu?
1: Quando tá tudo bem, você acha que tá ótima a minha relação com Deus.
2: Então é na caminhada.
1: Exato.
2: É na caminhada que tudo acontece. Se você exercita no primeiro degrau, você tá tão bom no primeiro degrau, quando você chegar no segundo, você não precisa voltar pro primeiro porque ficou coisa para trás. Não, você vai pro segundo. Você está bem no segundo porque exercitou, porque praticou, vai para o terceiro. É assim que funciona. Como eu aumento a minha fé? É prática. Exercita a fé no degrau que você está, na jornada sua, e espera que na próxima você também vai exercitar para continuar caminhando. Como é que aumenta a fé? Jejum e oração, prática diária da vida cristã.
1: É isso aí. Se você também quiser mandar sua pergunta, acessa na descrição do episódio, nas redes sociais da RTM, ou também no nosso WhatsApp, que tá aqui na descrição, para você poder mandar sua pergunta ou seu tema pra gente, tá bom? A gente volta quando, pai?
2: Na semana que vem.
1: É isso. Tchau.
0: 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Que importante falar sobre fé. Sem fé é impossível agradar a Deus. E eu lembrei também do Pecados e Pecadinhos, onde bem no comecinho vai falar que a falta de fé, a incredulidade é a raiz de todos os pecados. Então, que relevante esse programa, sempre é, né? Com o JP, com a Gabi. Se você gostou, se quer o link, pede pra gente que a gente faz o envio. E não se esqueça, hein? Hoje tem... Novos Acordes, Carlinhos Veiga recebendo Vitor Quevedo, turma. E pra falar do CD dele, Raízes. Então não perca, o bate-papo vai ser muito bom. E como é uma parceria da rádio com a editora Ultimato, quando você participa, comenta, fala que gostou, isso chega pra eles. Isso nos ajuda a manter novos programas aqui, ter sempre parcerias, turma. E oferecer tudo de graça pra vocês.

0: Reginaldo disse, Rê, nessa conversa do de pai pra filho, o pastor falou sobre a fé. Muito bom, né? Abraço, meu querido. Muito obrigada também pro seu Raimundo Batista, que já faz companhia aqui pra gente, gosta de descobrir os programas que tratam da Bíblia. E eu tenho os novos, sim, do Entendendo a Bíblia. Pode deixar que eu já te mando o dessa semana. A gente estreou a quarta temporada. Vou encaminhar pra você. E vamos agora com um recadinho que chegou também da nossa querida Luciene. Bom dia, Lu, ouvindo a gente no Rio Grande do Norte.
1: Bom dia, Renata. Bom dia, sou Luciene. Hoje eu falo de Itaipu, Rio Grande do Norte, viu? E eu quero pedir a canção de Wesley e Marlene, Sete Notas. E um bom sábado aí pra todo mundo.
0: Vamos de Sete Notas e vamos oferecer pra Camila também, nossa aniversariante. Pra Dona Edna, pra Cris Feijó, pra Solzinha que adora, pra Ana Paula lá do sul do Brasil e pra essa turma que já chegou. Trinquinato, Itaninha, Reginaldo, Raimunda, Vasile, pra todos. Bom dia! Música.

0: Wesley Marlene com 7 notas. E o John tava acompanhando de pai pra filha e disse: Rê, tô ligado, graça e paz. E olha, de pai pra filha, aumenta a nossa fé, Senhor, nesse tempo de tanta apostasia. É verdade, você sabe que a gente tava falando, né, no painel literário do livro Decepcionado com Deus, e conta a história do Richard, que perdeu a fé. Enquanto a gente lia pra poder falar no programa, e era um livro que eu tinha lido há um tempão atrás, ele levanta um monte de crise no nosso coração, né? Mas algo que a gente pensava, a única coisa nessa vida que a gente não pode perder é o temor do Senhor, a fé nele. O resto, bom, o resto a gente enfrenta, a dificuldade que vier, mas quando a gente vê o Senhor como alicerce da vida, né? Então que a gente possa orar nesse sentido mesmo, que o programa nos cative a isso. E eu tô aqui com a minha querida Marília, seja muito bem-vinda!
1: Bom dia, Renata. Bom dia, Charlotte. Bom dia, Celina. Bom dia a todas as crianças, todos os ouvintes da RTM Brasil. Bom dia, Vasile. É, Renatinha, hoje eu quero pedir uma música que quem sugeriu pela primeira vez na rádio foi a Neidma. Mas é uma música bonita. É, Projeto Norte, Maravilhosa Graça. Eu ofereço para todos. Essa música ficou na minha mente desde ontem. Então ela tá no meu... Eu acho que é meu inconsciente, né? Mas ela sempre aflora. Hoje nós vamos tomar café com os amigos aqui por perto, numa área perto do rio. E é muito bacana porque enquanto você conversa, você se alimenta, você observa os barquinhos passando ali pelaquela frente aqui do Rio Negro. O café chama-se Café Marina Rio Nilo. E vai ser legal, vai ser muito bom. Abraço a todos, ótimo dia. Hoje é minha folga, tá? De cuidar dos meus netinhos. Marília, estou aqui em Manaus, bom dia.
0: Bom dia, bom dia. Ô Marília, sabe que eu tava na quinta de folga e eu falei de você numa conversa em família, né? Tinha um primo meu que não mora aqui no Brasil e falou: Rê, você continua lá na rádio? Eu falei: continuo. E aí eu fui contando dos ouvintes, falei: ó, tem um ouvinte lá no norte brasileiro que às vezes ela faz um projeto que vai no barco e ela manda foto. Olha esse áudio, eu falo, como não se apaixonar por tudo isso, né? Então, Marília, receba meu abraço, carinho, bom café da manhã. Curta muito, que seja um bom tempo de bate-papo, de alimentar o corpo e a alma também. E a gente volta com esse pedido musical logo depois do intervalo.
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5: Maravilhoso sábado para vocês!
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Salmo 46, versículo 11, diz: o Senhor dos Exércitos está conosco, Deus de Jacó é a nossa torre segura. E em Mateus 14, verso 33, lemos: então os que estavam no barco adoraram, dizendo: verdadeiramente tu és o Filho de Deus, aquele que acalma a tempestade. Ah, meus queridos, um dia maravilhoso para vocês nessa certeza, nessa maravilhosa confiança. E o nosso querido Juvenal e a Laurinha estão aqui conosco. E eles disseram: estamos ouvindo um pouco antes de sair. Bom final de semana, saudades. Ah, eu espero que vocês tenham aproveitado esta lua de mel depois de algumas décadas juntos. E Deus vai nos ensinando a cada vez viver melhor com Ele, né? E com aqueles que a gente ama. Então, espero muito que vocês tenham aproveitado demais esse tempo de viagem. E, gente, hoje é aniversário da Dona Lourdes. E ela disse: Renata, eu nem vou pedir canção porque a seleção de vocês está top. Não, para tudo, pede canção sim. Dona Lourdes, feliz aniversário, minha querida. Eu vou colocar a música que a Marília pediu. É uma música bem alegre, também já vou te oferecer. Antes tem o áudio da Cris, mas já vai pensando em que música você quer ouvir, porque até às 2 da tarde dá tempo de a gente acompanhar muita canção e celebrar as coisas boas.

Marília, obrigada por esse pedido musical. Eu amo essa canção, a Neidma nos apresentou. E que letra, é uma oração também, desapesar de mim. Levou sobre si. E que coisa boa ter vocês com a gente. Ó, Elisângela tá conosco, Cris Feijó também. Vasile, bom dia, meu querido. Ontem eu fiquei sabendo a notícia que você passou. Como é que tá seu coração, meu amado? Um beijo pra você, orem por ele, orem pelos filhos, pelo neta. Obrigada também, querido Marcos Garcia, pela companhia. E o pastor Reginaldo, que tava ouvindo de pai pra filha, que falou sobre fé hoje, disse, hey, o grão de mostarda, ele é pequeno, né? Mas quando vai germinando, vai crescendo. E é tão lindo isso. Você sabe que quando a gente foi aqui pra um museu que tem de arqueologia... A arqueologia bíblica, né? E no final a gente recebe um potinho com grão de mostarda, que é tão minúsculo, pra gente nunca lembrar que se tivermos uma fé assim, ainda assim...

0: cidade é tão bonita. Enquanto tá uma manhã chuvosa no Rio Grande do Sul, para tudo, turma. Que no Ceará está uma manhã repleta de sol e piscina. E os pequenos na água, turma. O Ednardo é o pastor da igreja e eles estão comandando uma colônia de férias da geração futuro. Todas as férias tem a escola bíblica de férias e é uma oportunidade onde eles recebem não apenas as crianças da igreja, mas principalmente da comunidade. Crianças que vão lá e depois os pais começam a frequentar a igreja. Que oportunidade de evangelizar, de cuidar, de amar. E o Ednardo disse, com certeza o cuidado do Senhor, as orações, a bênção de servir na obra, ensinando os pequenos na igreja, na piscina, no campo, no parque, sentado, em pé, aonde e como o Senhor mandar. Lindo demais isso, né? E eles estão lá, na água, curtindo também esse Deus que nos dá tantas coisas boas pra gente se deleitar. Que bom, Ednardo, e fico muito feliz de saber que tudo tem transcorrido bem, né? Que responsabilidade cuidar do filho dos outros, mas que bom que o Eterno cuida de nós e dos seus filhos,
1: sempre,
0: né?
1: Sempre obedecer.
0: Então, turma, eu vou colocar aqui os áudios. Tem muita participação. Fiquem à vontade para mandar os recadinhos de vocês, o alô da turma. E eu começo agora junto com a Cris.
2: Tinha, a paz de Cristo. Ótimo programa para você e um final de semana muito abençoado. Receba meu abraço com carinho. E bem que você e Hétori poderiam ter feito um joguinho aí, né? Um bate-bola. Puxa vida, é tão legal quando vocês fazem isso. Quando ele fazia com a Ju. Mas ele foi embora, né? E você ficou aí. Beijo, Rê. Fica com Deus.
0: Ó, ele foi embora, mas só faz uns 2 minutinhos, porque antes disso a gente tava fazendo bate-bola mais fora do ar, conversando sobre a vida, colocando o papo em dia, Cris, e falando que ele vai estar com vocês no Fique Por Dentro a partir de quinta-feira, comandando a madruga, de quarta pra quinta já começa até o fim do mês, então vocês vão matar a saudade, isso vai acontecer mais vezes, Cris.
2: Aqui no Rio, um dia bonito de sol, fresquinho. Ah, eu amo o inverno, outono, o inverno do Rio. É muito gostoso.
0: Que delícia, né? Principalmente quando a gente tem o solzinho pra deixar o dia mais bonito, né? E aí fresquinho, e coisa boa! E agradecendo o Gilvaldo, a Elaine, o Alex, Dona Lourdes, ela falou, Rê, pode pôr então, se possível, a música O Sonho? Claro que sim. E aí, logo na sequência, depois da música de aniversário, para nossa Dona Lourdes, a gente já vai com o autor dessa canção, que é o Estênio, apresentando mais um programa aqui na rádio.
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0: Minha querida Lourdes, que a bondade do Eterno seja sobre você hoje e sempre. Parabéns.

0: De hoje para Camila em Curitiba, nossa aniversariante também, e oferecendo para Jéssica, que mora lá em Adamantina, mãe do Josué. Eu sei que ela ama também as músicas do Estênio Márcios. E antes de a gente correr pro programa dele, peraí que a dona Elizabeth está com a gente.
1: Bom dia RTM, bom dia Renata, bom dia a todos os nossos ouvintes, queridos irmãos, espalhados no mundo inteiro. Eu venho aqui, não sou de estar compartilhando, mas eu sou ouvinte assídua da Rádio Transmundial. Eu gostaria que você me desse notícia dos meus queridos pastores Luiz Saião e Itami Neves, do qual mando um grande abraço e peço a Deus que Deus esteja cuidando e abençoando grandemente as suas vidas. Um abraço.
0: Obrigada, dona Elizabeth. Ó, mais do que te contar como eles estão, eu vou te mandar como eles estão, porque nessa semana eles estavam com a gente em programas ao vivo. A gente voltou com a quarta temporada com o nosso querido Itamir, e aí você vai poder ver com os próprios olhos como ele está. E estamos também estudando Tiago no Nos Caminhos da Fé, e o Saião participou, e aí eu vou mandar pra você ver como ele tá. E dona Elizabeth, muito, muito obrigada pelo teu carinho, pela tua companhia. Não fala tantas vezes, mas começa a falar mais com a gente, viu? Que é muito bom te receber. E agradecendo o Givaldo, a Elaine, o Alex de Oliveira, lá na fazenda ouvindo a gente, o seu Antonilson, a Etileuza mandando um beijo pro grupo de ouvintes, o nosso querido Vasile com a gente, o Marcos indicando filme pro Pipoca de Graça, a Marília mandou um áudio lindo falando do café da manhã de hoje, ouvimos e curtimos, e agora a gente corre que tem programa com o Estênio.
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0: Na semana passada começamos a estudar sobre a letra da canção cristã. E naquele programa nós abordamos o fato de que a letra precisa ter um objetivo. O compositor cristão, ele precisa saber muito bem, antes mesmo de começar a sua composição, ele precisa saber aonde deseja chegar, que mensagem ele quer passar àqueles que ouvem a sua canção. Por outras palavras, percebemos que a canção cristã, ela é uma flecha que tem por objetivo um alvo. Então, toda a sua estrutura, do começo ao fim, deve caminhar para chegar nesse objetivo. Hoje, vamos abordar algumas questões técnicas, algumas questões da escrita em relação à canção cristã. Fique conosco, tenho certeza que você vai aprender muito.
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0: Se você tem acompanhado nossas conversas sobre composição cristã, tenho certeza que você já aprendeu uma coisa. Há dois lados que trabalham para a confecção de uma canção cristã. O lado do sentimento, o lado da alma, do coração, da espiritualidade, e um outro lado bem humano, bem técnico, que diz respeito à prática e conhecimento. Hoje vamos tratar de uma questão bem técnica, de uma questão bem humana, e que dá muito trabalho a compositores e poetas. Estamos falando de todo o assunto relacionado com a prosódia. Você já deve ter ouvido falar sobre prosódia. É um dos assuntos da nossa querida gramática portuguesa, que geralmente é tratado lá no final, na parte de versificação. Mas o que se trata, afinal? Trata-se da correta acentuação tônica das palavras. Escute isso. Nobel, rúbrica, austero, púdico, gratuito, recorde, ínterim, catéter, mister. Percebeu alguma coisa errada? A pronúncia de todas essas palavras está errada. Há erro de prosódia. E erro de prosódia é chamado de silabada. Como seria então a correta pronúncia, a correta acentuação dessas mesmas palavras? Seria assim: Nobel, rubrica, austero, pudico, gratuito, recorde, interim, cateter, mister. E aí você pergunta, mas Estênio, o que que isso tem a ver com composição cristã? É que mais de 90% de composições cristãs têm erro de prosódia em suas letras. Até mesmo nos hinos tradicionais mais queridos da gente, você termina encontrando lá uma silabada, o erro de prosódia. E isso prejudica a canção. Isso torna a canção feia. O erro de prosódia tem esse estranho poder de chamar atenção para ele mesmo. Bem, eu peguei aleatoriamente algumas playlists aqui de músicas evangélicas na internet e encontrei facilmente as seguintes frases. A única certeza é que chegou ao fim. Deus vai te arrancar do fundo do poço. Vai ser difícil, sei, largar tudo por Deus. Os sonhos de Deus sempre permanecem. Posso correr sem se cansar. Sai da caverna, não precisar ter medo. De ti eu vou fazer uma grande nação. Tua presença enche este lugar. Perceba que se a gente falasse assim, seria ridículo, não é mesmo? Ora, então por que justamente na canção cristã, naquela música que a gente oferece para Deus, nós nos permitiríamos cometer esses erros grosseiros? Ora, toda obra de arte adquire seu valor por causa dos detalhes. Então os detalhes são importantes, sim. E por que as silabadas acontecem? por descuido do compositor, por falta de capricho, ou até mesmo, em último caso, por pura ignorância desse princípio tão importante na língua portuguesa. Outra razão por que isso acontece é que, de fato, é trabalhoso você fazer as palavras soarem de maneira natural, ter esse capricho para que a letra caiba perfeitamente na melodia, sem forçar nenhuma das duas. Porque a beleza da canção está justamente aí, no casamento perfeito de letra e música.
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0: E agora surge a questão mais importante. Como evitar esses erros? Ora, seja natural. Pronuncie as palavras como elas devem ser pronunciadas. Caso você tenha alguma dúvida, consulte um dicionário ou até mesmo vá à internet e descubra a maneira natural de se pronunciar uma palavra. Bem, você pode até pensar, mas isso é tão óbvio. É, mas não é tão óbvio assim não, porque se fosse, não haveria um número tão grande de canções com esses erros. Veja que eu estimei esse erro em mais de 90% de canções evangélicas. Ok, essa primeira parte você entendeu. E você, ao compor uma canção, você deve colocar palavras e pronunciá-las de maneira natural. Ok, e o que mais? E aqui então a gente entra num campo difícil de ensinar apenas através do áudio. Mas vamos tentar passar alguma coisa. A letra de uma canção é feita de estrofes e, às vezes, feita de estrofes e o coro, o refrão. Ao olhar uma estrofe, você percebe que ela tem um determinado número de linhas, que são os versos dessa estrofe. Então, há estrofes com 4 versos, com 6, com 8, até com 12. E você já percebeu que esses versos contidos num hino, numa canção cristã ou mesmo na poesia, você já percebeu que esses versos combinam entre si e apresentam um ritmo, uma cadência, uma mesma forma de pronunciá-los? Esse fenômeno é conhecido como o ritmo do poema. Sim, frases poéticas têm ritmo. Frases poéticas têm canção. Escute como cantam esses versos. Minha terra tem palmeiras, onde canta o sabiá. As aves que aqui gorjeiam, não gorjeiam como lá. E essa outra? Batatinha, quando nasce, esparrama pelo chão. Guarda o papai no bolso e mamãe no coração. E mais essa? Depois que Cristo me salvou, em céu o mundo se tornou. Até no meio do sofrer, eu tenho paz no meu viver. O que esses textos têm em comum? Sim, você deve ter percebido a rima, mas eu quero chamar sua atenção para o ritmo deles. Em poesia, nós contamos o número de sílabas de um verso, chegando até a última sílaba tônica dele, e ignorando tudo que vier depois. Então, se a gente contar minha terra tem palmeiras, você vai só até o mei, que é a última tônica do verso. Teremos então 7 sílabas, e os outros versos terão 7 sílabas também. Todo a estrofe será de 7 sílabas. Ouça, batatinha quando nasce, a gente conta só até o na, que é a última tônica do verso, nós temos também 7 sílabas, e o resto do poeminha terá 7 sílabas em cada verso. Ouça o hino. Depois que Cristo me salvou, temos aqui 8 sílabas, a oitava terminando exatamente no final da última palavra, salvou. Então ela entra. Os outros versos dessa estrofe e também do refrão dessa música terão 8 sílabas. Eu acabei de repartir com você um dos maiores segredos para a composição de uma boa letra, de uma boa poesia.
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0: É bom que nunca nos esqueçamos do porquê devemos ser tão cuidadosos, do porquê levar tão a sério esses pequenos detalhes. Eu vou lhe confessar uma coisa. Quando eu ouço uma música popular que tem uma boa letra, uma letra inteligente, uma letra bem construída, uma letra que tem uma boa rima, uma boa métrica, eu fico assim pensando, puxa vida, eu devo fazer letras melhores ainda, porque o meu Cristo é digno. E é por isso que a gente deve se esforçar, porque Cristo é digno do nosso melhor. A Ele, de quem vem todos os dons e talentos, a glória para sempre.
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4: Maravilhoso sábado, e hoje na companhia do nosso querido Vasile, nosso querido Ricardo Santos já te mandou um abraço também. Obrigada, pastor Marcos. Ele diz: passando para desejar um sábado abençoado para você, para os ouvintes, para sua família, para os colaboradores da rádio. Tô acompanhando vocês desde a madrugada. Tô com os pais da Vanessa, seu Nelson e dona Vera aqui em casa, minha cunhada Lidiana e a Helena, e ontem assistimos As Ovelhas Detetives. É muito lindo. Você poderia colocar uma canção pra gente? Coloco sim. Primeiramente, obrigada, meu querido. Já gosto aí do ator principal. Tem uma cara de ser um filme divertido, né? Beijo pra você e pra família reunida. E a Edileuza disse um bom dia pro grupo de ouvintes, pra esses ouvintes lindos e amados. Concordo, Edileuza. E o Alex tá na fazenda. Bom Jesus, falou que a rádio tá maravilhosa. E Dona Elaine tá em Guaxupé, junto com a Letícia Chagas, a filha dela, ouvindo a gente. E o Givaldo pediu uma canção pra gente, disse: Renata, tô falando de Canabrava, Bahia, programa... O programa tá uma benção, Rê. Queria ouvir som do Matos Nascimento. Assim que der, eu vou colocar, tá bom? Combinado? E o Zé Luiz em Teresina, Piauí, com a gente. A Marília já chegou no lugar do café da manhã, já mandou uma fotinho. Dona Graça em Natal já mandou um abração pra gente. Camila Castro pediu o link do Nos Caminhos da Fé, já enviei. Quem quiser, só pedir. Nos Caminhos da Fé, Novo Entendendo a Bíblia, Mulheres de Esperança de hoje e o Novos Acordes, que vai começar agora com o Carlinhos Veiga, e hoje recebendo Vitor Quevedo. Como eu contei para vocês desde cedo, essa é uma parceria da rádio com a Editora Ultimato. Quando vocês assistem, comentam, ouvem, mandam recados, isso nos ajuda a falar: ó, o programa tá bom demais, vamos fazer mais parceria assim e oferecer conteúdo gratuito para os ouvintes. Então, participem mesmo, comentem, esse retorno de vocês nos ajudam a sempre produzir mais conteúdo e sempre abençoar a vida de vocês com essas parcerias boas, né? Carlinhos e Vitor Quevedo hoje sendo entrevistado, bom demais, hein? Então manda o teu recado pra gente. O WhatsApp é esse daqui.
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5: Bom dia, Renatinha. Bom dia, ouvintes. Estou aqui ouvindo vocês. Obrigada pelas felicitações, pelas mensagens de carinho. Estou muito feliz, alegre, completar mais um ano de vida, né? A gente sabe que isso tudo é presente de Deus, é dádiva que vem dele, é graça dele sobre as nossas vidas. Obrigada pelas mensagens. E estamos aqui indo para a igreja, né, com a minha família. Vou mandar um vídeo aqui que eu acabei de fazer para você ver. E depois mando fotos também do meu parabéns, que a gente vai cantar lá na igreja. E tô muito feliz que eu tô com o meu melhor presente, que é a minha família. E tem alguém aqui que quer mandar uma mensagem para você, Rê.
6: Oi, Renatinha. Dá uma música pra mim.
7: Beijo.
6: Eu quero falar.
7: Não, pode falar, você tá falando. Fala um beijo, Renatinha.
6: Um beijo, ouvintes.
7: Ai, linda.
4: Muito bom, quem aguenta tanta fofura, gente? E olha, tem mais um recadinho, ó.
5: Rê, esqueci de fazer meu pedido especial. Hoje eu quero duas músicas, Rê. Hoje eu posso, né? Eu quero Quem Sou Eu, que eu amo escutar essa música nos meus aniversários. E quero do Ademar de Campos, Amigo, que é a minha música preferida. Obrigada, Rê. Um abraço.
4: Você pode pedir duas, quantas forem, porque até 2 da tarde dá tempo de a gente celebrar muito. Hoje tem a Camila, a Dona Lourdes fazendo aniversário, um beijão pra vocês. A gente vai com os novos acordes e depois a gente volta com essas canções, com o pedido do Givaldo também. E venho com os parabéns e com um carinho. Ontem a gente já tava no clima do teu aniversário já, Camila. E fala pra Rebequinha que ela derrete os nossos corações.
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9: Olá, ouvintes do Novos Acordes. Estamos de volta trazendo mais um programa especialmente preparado para você. Hoje o nosso convidado é prata da casa, Vitor Quevedo, que apresenta o Palavra e Viola aqui na RTM Brasil. Vitor é um dos principais nomes da música cristã regional no país, unindo a tradição da viola caipira a uma teologia profunda. Vamos bater um papo com ele e ouvir as canções do seu álbum Raízes Cristãs, lançado em 2025. Vamos juntos? Puxa a cadeira, pegue a xícara de café e venha com a gente. Começa agora Novos Acordes, um programa da RTM Brasil em parceria com a editora Ultimato.
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9: Hoje nós estamos aqui no Novos Acordes com Vitor Quevedo. Vitor Quevedo é compositor, instrumentista, violeiro dos bons, produtor musical, tem gravado vários trabalhos e tem abençoado a igreja pelo Brasil e pelo mundo afora com suas canções. Vitor, é um prazer muito grande receber você no Novos Acordes hoje.
10: Todo meu amigo Carlinhos Veiga, tamo junto, meu padrinho, tamo aqui no Novos Acordes, uma alegria poder participar contigo aqui. A gente também tá na RTM há um bom tempo com Palavra e Viola. E sempre que a gente participa de um programa aqui na casa, é uma grande alegria. Obrigado, viu, pelo convite.
9: Joia, o prazer é todo nosso de receber você. Ah, e um detalhe, né? Vitor, além de tudo, somos parceiros de música, né?
10: Isso aí. É importante. Deus nos deu o privilégio de gravar algumas coisas muito legais. A primeira delas no ano de 2020, 5 solos na viola, uma repercussão incrível contando a história da Reforma Protestante. Já no ano de 2022 gravamos uma composição nossa, Espelho Cristalino, isso, baseada em Romanos capítulo de número 12.
9: Exatamente.
10: Né? E agora no momento que a gente grava essa entrevista, estamos aqui no Mackenzie nos preparando para o especial de 45 anos do Logos. E que nós vamos cantar uma canção que gravamos juntos também, A Graça de,
9: Graça
10: Cristo.
9: De Cristo. Foi uma bênção,
10: foi
9: para, né,
10: um especial...
9: Foi com o Carlos Sibley.
10: Isso,
9: o programa que ele fez.
10: E foi que ano, Carlinhos? Foi 21 aí, por aí. Foi durante a pandemia.
9: Foi essa época aí.
10: As transmissões e tal, que o pessoal fazia, né?
9: Ô, Vitor, você é um artista cristão que faz uma música muito especial
11: comprometida com a cultura brasileira, algo que não é comum no meio evangélico no Brasil.
10: É.
11: Como foi que na sua vida se encontraram aí a fé em Cristo e a viola caipira?
10: Acho que foi muito natural, porque a fé foi passada pela minha mãe, Luciana, desde os 3 anos de idade, quando ela foi batizada, né? E escondida do meu pai ainda, né? Então ela já me levava ali na igreja e a gente já tinha essa decisão familiar pela fé em Cristo Jesus. Então a fé foi algo muito natural. E a viola também, apesar de que no começo, assim, na minha infância, eu gostava mais de bateria. Dos 3 anos até os 15 fiz aula de bateria, gostava muito mesmo, gosto ainda. Depois pude estudar alguns outros instrumentos também. É, meu pai, que foi um grande incentivador da música, né, em minha vida, e isso é muito bacana, foi muito legal também.
11: Que bom, que
10: então
11: legal.
10: Essa junção foi muito natural, foi uma junção familiar, Carlinhos.
11: Sei. É, o seu pai é um violeiro conhecido no Brasil, considerado aí um dos grandes violeiros do nosso país, né, Mazinho Quevedo. Verdade. Imagino que esse berço aí cooperou muito, né?
10: Ah, com certeza.
11: Em qual momento na sua vida, Vitor, que a música se tornou mais do que um hobby, e que você começou a encará-la, inclusive, como uma profissão e ministério?
10: É, aos 14 anos de idade, quando Deus me chamou, eu lembro, eu estava numa vigília, né? Mais de meia-noite, assim, estava na escadaria ali da igreja que eu congregava, igreja quadrangular de Araras, na época. E nessa vigília eu estava sozinho mesmo ali e orando a Deus, quando Deus me chamou assim de maneira audível e visível, sabe? Assim, eu lembro até hoje a imagem que eu vi, eu tenho ela dentro do meu coração, e a voz de Deus então me chamando. Foi muito interessante, porque a partir desse dia então composições começaram a surgir, tudo e tal. Aos 18 anos vim para São Paulo para estudar produção musical, mas já tinha alguns outros. Já tinha gravado um álbum, né, na verdade. E acho que foi a partir dos 21, 22 anos que o ministério ele tomou uma proporção tanto quanto maior, assim, e que entendi de fato que essa era a minha vida, sabe? E que essa era. É a minha caminhada, né? Foi mais ou menos por aí. Mas foi muito natural também. Não foi um negócio assim, vou deixar pra tal.
11: Eu sei.
10: Sim, na verdade, eu tive algumas propostas, assim, muito boas, principalmente da parte do meu pai. Mas assim, foi. O evangelho sempre foi o caminho do meu coração. Então eu nunca hesitei em dizer não pra ela, sabe? Não foi, assim, um negócio.
11: Não tem jeito, é chamado, vocação, o Espírito falando no coração da gente, Deus preparando o caminho, né?
10: Também não tive uma vida pretérita, assim, que passou por uma transformação. Não, foi um adolescente comum. E Deus me chamou nessa época aí.
11: Ô, Vitor, você viaja pelo país inteiro levando o evangelho através das músicas, das pregações, que você também é uma pessoa que tem teologia formado. E como é que o povo recebe a música caipira no meio evangélico?
10: Olha, é com muito entusiasmo, né? Tem umas pessoas, popularmente a gente diz, né, no interior, que torce o bico ainda. Mas a maioria é com muito entusiasmo. Acho que o dever nosso, Carlinhos, agora falando aqui de violeiro para violeiro, é que a música caipira, regional, ela não seja algo assim exótico, sabe? Até é meio engraçado que ela seja exótica, sendo que ela é tão natural na cultura do nosso país, né? Mas essa é a realidade. Então, a maioria das pessoas não escuta louvor com viola caipira no seu dia a dia.
11: Isso.
10: Mas escuta as músicas do louvor da igreja mesmo, que influencia, né?
11: Agora é impressionante, né? Como é que a viola parece que ela mexe com o DNA do povo brasileiro. Né?
10: Parece que assanha um negócio que tá guardado, né? Interessante isso daí. E eu acho que o nosso papel enquanto servo do Senhor é redimir esse lado da cultura, muito, muito importante para o nosso país, e fazer a gente olhar para os nossos irmãos assim e ver neles pessoas que também podem expressar essa nossa cultura de uma maneira redimida.
11: Isso aí,
10: né?
11: Tá certinho.
10: Que a música caipira não fique só para os para as festas caipiras das igrejas, né? Mas ela possa também ser um lado importante aí do nosso culto ao Senhor, vamos pensar assim.
12: Amém. Vitor, não vamos tocar então uma música agora, que é uma canção que representa isso que a gente está conversando aqui agora, que é um pagode de viola.
10: Sim.
12: Que é a música Bem Caipira.
10: Bem Caipira.
12: Como é que ela surgiu?
10: Ela surgiu no ano de 2018. Nós vamos ouvir agora uma regravação dela, do álbum Raízes Cristãs. E ela surgiu no ano de 2018, no álbum Memórias do Interior. Não, desculpa, álbum Vida na Roça. É um álbum muito importante, ela foi a primeira canção. Sempre gostei do pagode de viola para começar, porque eu acho, eu sou muito animado, assim, sabe, com a música. Gosto das músicas mais lentas também, mas eu acho que a música animada tem o seu papel, o seu espaço. E assim, eu entendo que a gente pode louvar a Deus com esse nosso jeito bem caipira e com muita animação também. Então foi nesse sentido que eu retratei como é um caipira cantando sobre as coisas de Deus.
12: Maravilha. Vamos ouvir então com Vitor Quevedo, Bem Caipira.

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2: E no Novos Acordes de hoje, estamos batendo um papo com Vitor Quevedo, apresentando o álbum Raízes Cristãs, um álbum que o Vitor lançou agora, recentemente, em 2025. Segundo o Spotify, Vitor, esse é o 13º álbum, sem contar os diversos singles. Confere a informação?
3: É, acho que é. Se ele falou...
2: É isso. E no que, então, que esse álbum se diferencia dos demais?
3: Olha, ele é um álbum unicamente de canções autorais. Eu tenho me dedicado, nesse tempo de caminhada, a fazer releitura dos hinos tradicionais, né, com domínio público, e também gravar canções autorais. Esse é mais um álbum das canções autorais, que está no Spotify, né, nas plataformas, né? Assim, ele é muito especial para mim, porque a gente fez junto um projeto visual para ele, né? Na verdade, ele é um audiovisual, né? Porque não se fala mais DVD, né? Então, ele é um audiovisual gravado na cidade de Araras, num Aras, de um querido amigo meu, Carlão. E ele representa, assim, uma fase importante que eu gostaria de ter feito já há muito tempo, que são músicas... como disse a última, bem caipiras mesmo, sabe, Carlinhos? Bem raiz mesmo. E é raiz aqui do nosso estado, do São Paulo, do Sudeste, com as influências, claro, ali do Mato Grosso, né? Mato Grosso do Sul, Paraná, Santa Catarina, Goiás. Mas veja bem, é um álbum que traz essa essência caipira na sua instrumentação também, entendeu?
2: Isso é importante.
3: Nessa delicadeza da sua instrumentação. Então, e por ser um álbum acústico, então gravado ao vivo, mais acústico, e que traz a viola caipira num plano que ela se destaca, sabe? Eu acho que esse é um lado bom desse álbum que eu quis passar.
2: E como foi que se deu a produção? Você deslocou com banda, com a técnica, gente... tudo para esse local aí?
3: A gente faz uma pré-produção no estúdio, né? Hoje em dia, para facilitar, já levamos algumas coisas gravadas, mas essencialmente o que você ouve é captado mesmo. Agora, a gente desloca com a banda, é um contrabaixo, uma percussão, um cajón, né? Tem uma backing vocal também, a Diana, que nos acompanhou. O contrabaixo foi o Álvaro Fernandes, na percussão Dirley Martini. Na sanfona, Onésio Lopes, que trabalha comigo há muito tempo. E no violão, Anderson Ricardo, que é não somente... O violonista que me acompanha há muito tempo, mas é o meu padrinho de casamento. Então, é o meu querido amigo. Então, pessoas próximas, especiais, também fizeram parte desse projeto. Gravado no vídeo pelo Gabriel Perim, que a maioria dos meus vídeos também são gravados por ele. Então, na verdade, a gente reuniu os nossos parceiros, os nossos companheiros, e gravou um projeto que Deus colocou no nosso coração. A primeira música foi Rei Deste Lugar. Eu compus ela dentro de um avião pousando em Chapecó, Santa Catarina. Então, lembro até hoje a paisagem, né, que eu fiz essa música. Então, eu fiz o refrão, o Rei Deste Lugar, e depois, no hotel, eu escrevi o restante ali das 3 estrofes.
2: Ótimo. Rei Deste Lugar. Então, a gente vai tocar essa música agora.
3: Pode ser.
2: Tá bom?
3: Ela
2: Vamos
3: é
2: ouvir
3: bonito.
2: Aí. Vitor Quevedo, Rei Deste Lugar.

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2: Estamos conversando hoje com Vitor Quevedo no programa Novos Acordes, sobre o seu álbum Raízes Cristãs. Das canções desse álbum, são 10 no total, total, né? Quais mais destacam para você?
3: Tá, então nós tocamos A Rei Deste Lugar, para mim é a principal. Ela fala sobre um culto, né? Uma reunião do povo de Deus na roça para um culto. Né? E fala que toda a criação vem louvar junto, né? É o Salmo 19, mais uma vez, cantado aí de alguma maneira.
2: Bem caipira também, já falamos
3: sobre ela. Bem caipira também. E tem a canção A História da Palavra, muito, muito bonita. Não sei se vai dar tempo de tocar ela aqui, porque ela é uma grande, mas eu, de qualquer maneira, convido você para ouvi-la nas plataformas digitais. A História da Palavra foi uma proposição minha de fazer uma canção que de Gênesis a Apocalipse, passando pelos nomes mais conhecidos da Palavra de Deus e as histórias mais notórias, assim, em como todas elas se unem, né? Em uma coisa só, num propósito só, numa história só e numa música só também. Então foi assim. Já Raízes Cristãs, que é o nome do álbum, a proposição era juntar o conteúdo, um conteúdo imediato dos hinos tradicionais e o nome deles, né? Fazendo, trazendo então para a nossa vida cristã e como tudo isso também se une. Então, assim, foram composições legais. Eu gostei de compor tudo isso, de fazer essas canções e de como a gente pôde unir a história da palavra, a tradição dos hinos, né? Numa composição autoral também. Acho que essa é a marca.
2: Muito bom.
3: E tem Apesar de Mim, desculpa, tem Apesar de Mim, que é a canção minha mais ouvida nas plataformas e no YouTube, que a gente fez uma regravação dela também, que fala da fidelidade de Deus em todas as áreas da vida.
2: Tá bom. Ô, Vitor, e projeto futuro? Alguma coisa nova em mente?
3: Olha, não sei quando a entrevista aqui vai pro ar, mas no mês de setembro, nós estamos gravando, dia 2 de setembro, um novo audiovisual e na cidade de Monte Sião. E um projeto com banda mesmo, tanto quanto diferente desse outro. É uma ruptura mesmo, contando com uma instrumentação, não diria mais atual. É, porque eu acho que não tem esse negócio de atual e antigo, né? Aliás, não sei quem falou que viola é coisa de gente antiga, né? Não sei, porque sempre foi sempre foi a vanguarda da nossa cultura, né?
2: Sempre foi.
3: Pois é, mas a gente vai gravar esse álbum, não tem nome dele ainda, nós estamos escolhendo. E o Álvaro Fernandes, que tocou baixo nesse projeto, é o produtor junto comigo dessas canções.
2: Maravilha.
3: E pretendemos lançar aí para o mês de outubro em diante.
2: Tá de joia. Vai, Vitor, muito obrigado pela sua participação no Novos Acordes de hoje. Cara, as portas aqui do programa estão sempre abertas.
3: Eu que agradeço. Eu fiquei muito feliz quando o André me contou desse programa na Rádio Transmundial. E para mim é uma alegria muito grande, porque você tem incentivado meu trabalho desde o ano de 2017, na Ultimato, quando você colocou lá o álbum Propósito, lembro até hoje, tem essa revista guardada. Entre outras generosidades que você já fez para minha vida, Carlinhos, então quero te agradecer mais uma vez pela oportunidade de estarmos juntos aqui. Dizer que o Palavra Viola toca sempre suas canções.
2: Muito obrigado.
3: E com muita alegria, porque você é realmente uma referência para nós.
0: Trazemos mais uma canção de Vitor Quevedo, Raízes Cristãs, faixa título do seu álbum gravado em 2025.

E assim encerramos o Novos Acordes de hoje. 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Eu sou Carlinhos Veiga e deixo meu abraço para você. Nos encontramos numa próxima edição. Até lá!

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Cláudia. Valeu, Ramona, ouvindo a gente no Mato Grosso do Sul. E de Minas Gerais, estamos aqui recebendo Carlinhos. Tudo bom, querido? Bem-vindo sempre. E o Trinquenato comentou que aquela música que a Dona Lourdes pediu para comemorar o aniversário é preferida dele. E olha aqui, a próxima canção, também da nossa aniversariante, dessa vez da Camila, eu sei que é preferida de muita gente também. PG, quem sou eu? Também vai ao Trinquinato, a Nícia, ao Reinaldo e parabéns, Camila!

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1: Hoje é dia 11 de julho e o tema é Vivo para Sempre. Senhor Jesus, a sua ressurreição dos mortos resultou em muitas novas criações em Cristo. O que aconteceu com o Senhor também aconteceu conosco. Como resultado, fui crucificado com Cristo, sepultado com Cristo e ressuscitado com Cristo. Ao receber o Senhor, tenho uma nova vida em Cristo. Estou vivo para sempre. Aleluia! 1 Coríntios 15, 3 e 4. Eu sou Pedro Campos e é um prazer orar com você.
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2: Obrigada, Pedro, pelo seu tempo de oração com a gente. E obrigada, meus amados ouvintes, pela companhia. E olha, Edvânia de Floriano, Piauí, disse: esse programa Novos Acordes é muito relevante, pois nos mantém informado dos novos talentos no meio cristão e também os mais experientes. O de hoje foi especial com o violeiro Vitor Quevedo, abençoado e abençoador, com tantas canções, com seu estilo, lindas, genuinamente bíblicas. E Rê, minha cunhada Juscelia, tá aqui, tá completando mais um ano de vida. Ai, que coisa boa, Edvânia. Pergunte que música ela quer ouvir, porque agora eu vou pagar uma música pro Givaldo, depois tem mais uma música da aniversariante Camila. E dona Juscelia, os meus parabéns. Quanta gente completando mais um aniversário hoje, 11 de julho, que data linda. E Givaldo, olha a tua canção aqui com Matos Nascimento. Também vou oferecer pro Jonas Monteiro, pra dona Madalena, e nós recebemos a pastora Débora Brandão. Que saudade!

Amém! Pedido do Givaldo, ele está lá na Bahia ouvindo a rádio. Abraço, meu querido, e muito obrigada, Givaldo, pela tua companhia. Ele falou, eu fico feliz com esse louvor, é muito lindo. E a gente fica feliz com a companhia de vocês. Eu fico emocionada assistindo o videozinho da Rebeca, da Celina, da Camila e do maridão indo pra igreja comemorando esse aniversário juntinhos. Ah, que coisa linda. Fico feliz de saber que hoje é aniversário da Juscelia, a cunhada da Edivane. Um beijão pra ela. Fala que ela pode escolher canção. E o Jonas Monteiro disse, Rê, bom dia, eu sou o Jonas, minha família aqui de Sorocaba, estamos ligados na rádio. E olha, anos atrás a gente conheceu as canções do Vitor pela rádio e hoje são as mais tocadas na nossa playlist. Que lindo isso. Vocês sabem que tem também até uma pequenininha ouvinte nossa, uma mascotinha, que é a filha da Simone, a Zoe. E a mãe ouvia tanto na gravidez, e aí depois, pequenininha, às vezes ela colocava a canção pra filhota, bebê ainda, e a filhota às vezes descansava. E hoje em dia é ela mesmo que pede as canções do Vitor pra gente. Tão bonito isso, né? E obrigada a todos que fazem companhia pra gente. Seu Zé Luiz em Teresina, Piauí, falou, nossa, que legal, Vitor Quevedo, a programação desse sábado tá ótima. Tá mesmo, viu? Só suspeita pra falar que o nosso Deus é muito bom. E tá legal demais isso daqui, turma. É gente de toda parte do mundo. O carinho de vocês. O pastor Marcos me indicou um filme e disse, Rê, cuidado pra não chorar. Ó, nem preciso ter esse cuidado que não vai aí, não vai adiantar. Vou chorar de qualquer jeito. Eu chorei aqui assistindo o vídeo da Camila. Ontem também coloquei um filme daqueles de chorar mesmo pra assistir com as crianças. E é assim, né? Às vezes quando eu pego filmes pra assistir sozinha, eu pego aqueles mais densos, às vezes noruegueses, dinamarqueses. Agora quando é pra assistir com as crianças, a Paola já consegue assistir uns filmes assim, mais cheios de camadas, né? Mas quando eu vou assistir com as duas, ontem, por exemplo, pós-trabalho, foi um filme desses de cachorro, que a gente chora até, né? Agora 10h51, ainda festejando o aniversário da Camila. Essa é uma das prediletas dela.

0: oferecendo para Camila e para vocês, Trinquinato e Taninha, Pastor Marcos e a esposa Vanessa, o sogro Nelson, a sogra Vera, a Helena também tá lá na casa dele, e coisa boa. Pastor Antunes está com a gente, um grande abraço, meu querido. E o Givaldo falou que a esposa dele, a Elaine, também tá ouvindo. Que bom, Elaine e Givaldo, meu abraço, queridos. A pastora Débora tá na Inglaterra ouvindo a gente. Ela veio nos conhecer aqui, veio com o esposo. Foi uma baita jornada, né? Teve avião, teve vários transportes até chegar aqui. Que esforço lindo pra estar com a gente. Pastora, um beijo pra você e pro teu maridão, viu? A dona Ramona estava gostando de ouvir aqui o Vitor Quevedo no Novos Acordes. Que bom. Beijo, Ramona. Também fazia um tempo que eu não te vi aqui. E eu volto com os áudios da Madalena, com os recados do Carlinhos, lá de Minas, com a participação da Graça, do seu Zé Luiz. Volto com os áudios de vocês logo depois de um rápido intervalo.
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6: Maravilhoso sábado, 11 da manhã. Olá, seu André Luiz, bem-vindo. Ele ouve a gente na região de Limeira. Lars, que saudade, quanto tempo. Ele disse: querida Renata, estou em Estocolmo, 22 graus aqui na Suécia, e tenho 5 semanas de férias. Que bom, Lars. Uau, quanto tempo, meu querido. Muito bom te receber, viu? Como é que você tá? Como é que está sua irmã? Espero que muito bem. Hoje, dona Ramona participando com a gente. Eu contei pra vocês do centro-oeste do Brasil. E hoje, dona Madalena ouvindo a gente lá no Paraná. Bom dia!
7: Olá, bom dia, Renata. Aqui é a Madalena Araújo, de Santa Amélia, do Paraná. Gostaria de pedir a música Bondade de Deus, com Isaías Saad. Eu quero oferecer essa canção ao meu esposo, Paulo de Tarso, ao meu filho Emanuel, a você e todos os ouvintes. Um grande abraço. Que Deus abençoe ricamente a todos nós. Um beijão.
6: Que coisa boa receber tantas famílias ouvindo a gente. Madalena, Paulo, Emanuel, beijo para vocês. Tá aqui a canção. Música.

0: o seu Zé Luiz em Teresina, Piauí. Que bom que o senhor está gostando da programação desse sábado. E eu estou também na companhia do nosso amado Vasily. Orem por ele, orem pelos filhos, orem pela neta. Bom dia, Vasily.
1: Bom dia, com alegria. Bom dia, Renata. Bom dia, Transmundial. Bom dia a todos os ouvintes. E bom dia especialmente para Marília. Marília, você tem... Eu dou três coisas que eu percebi, ó. Os galos cantando, muito bom demais, né? E você falou também dos barquinhos aí passando na frente. Que maravilha, falou em barco, mexeu comigo. Meu barco é pequeno e grande é o mar, mas Jesus segura minha mão. Um beijão para todos vocês, tá? Bom dia e fé e esperança. Aleluia.
0: Aleluia, e o que eu gosto muito de vocês, né? Mas uma característica que me chama muita atenção no Vasily é essa alegria, assim como as crianças têm um contentamento, mesmo nos dias doloridos, como o que ele passou nesses últimos dias com a ex-esposa, foi pro Senhor, né? Mas ele continua, como ele falou, meu barco é pequeno perto desse marzão, mas eu me agarro no Senhor. Ontem, quando a gente recebeu a capelã Eleni Vasson, com mais de 40 e tantos livros publicados, ela também com essa fé, igual a de uma criança, ela disse assim: eu me agarro, eu não disse que eu tô perto, eu tô pendurada em Jesus. Que isso nos demonstre uma fé como uma criança tem, que o seu pai vai alimentá-la, né? Essa certeza que um pai e uma mãe até podem deixar seu filho, como as escrituras mostram, mas Deus nunca se esquece dos seus, ele nos tem nas palmas de suas mãos. Obrigada, Vasily, obrigada por esse testemunho em vida. E eu vou agora oferecer uma canção que vai para ele também, mas foi pedida pelo pastor Marcos Garcia. Ele disse: "Rê, quando der, coloca a música Pai das Luzes com VPC."

Gruva. É o Nelson, né? Pra pequena sobrinha, a querida Helena, e também oferecendo pro Vasile e pra família. E eu estou aqui sintonizada. Quem disse isso foi Dona Maria Angélica de Parnamirim. Falou tudo bem? Desejo um maravilhoso final de semana pra vocês aí da rádio. Rê, tô sintonizada, tô sempre ouvindo a melhor rádio cristã.

Querido, eu agradeço você pelo exemplo em vida que deixa aqui para nós. E a Neidma também tá conosco. Ela disse: bom dia, bom final de semana para todos, com muita paz e com muita alegria. E hoje, gente, eu tô com esse gostinho de lágrima, mas é de coisa boa, né? É a vida do Vasily aqui nos emocionando. É o recado da nossa querida Camila com esse vídeo, ela e as filhas e o marido. Coisa boa. Obrigada, dona Madalena, ela, o maridão e o filhão ouvindo a gente junto. Seu José Carlos Borges desejando um feliz sábado pra todos. Ele disse: Rê, tamo juntos. Ah, e um beijinho também pra Neidma, se tiver aí. A Neidma sempre caminhando junto com a Berê, como elas são especiais. Elisângela, não sei se tá sintonizada. Eu sei que a dona Lídia tá. E ela disse: Rê, o sol tá brilhando, mas a noite tá fria. Tô com vocês hoje ouvindo em Jacareí. Ô, dona Lídia, ó, aqui em São Paulo hoje vai ser o dia mais quente. Amanhã parece que já vai despencar de novo. Mas parece que hoje aqui em São Paulo nem vai ter cara assim de inverno. Parece que vai chegar nos 27 graus. Apesar que hoje de manhã tava gelado, né? Tem sempre amanhecido assim uns

Ele é de Ipatinga, Vale do Aço, Minas Gerais. Falou de Minas. Cadê Reinaldo? Será que tá bem? Espero que sim. É um final de semana de trilhas, ou de cafezinho, ou de caminhada. Depois conta pra gente, ó. Hoje a gente tem, viu, 4 minutos pra aquelas canções. Tem 3,5, tem 5. Você escolhe. Agora eu chamo o Fernando, a nossa amada Neide, Mauzé Luiz em Teresina, o Lars que tá de férias lá na Suécia, e o seu Antonilson que tá com a gente ouvindo no Amazonas. Venham que tá chegando o História das Missões com o nosso querido Samuel Matos.

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0: Olá, aqui quem fala é Samuel Matos, apresentando mais um História das Missões. Hoje, Eurico Alfredo Nelson, conhecido como o Apóstolo da Amazônia. Ele foi um missionário pioneiro da denominação batista no Brasil, especialmente nas regiões Norte e Nordeste. Sua trajetória destaca-se por marcos importantes na expansão do trabalho missionário, principalmente na região norte do Brasil. Nelson originalmente era Eric Alfred Nilsson. Ele nasceu em Örebro, na Suécia. Sua infância naquele país foi curta, pois, quando completou 7 anos de idade, sua família emigrou para os Estados Unidos, estabelecendo-se no estado do Kansas. Cresceu trabalhando no campo e cuidando de gado. Embora frequentasse a escola primária, não completou o curso formal, compensando essa falta com uma leitura voraz de qualquer material impresso que encontrava. Com 22 anos, buscando aventura, ele se mudou para o Texas, onde trabalhou como cowboy, ou vaqueiro. Durante este período, ele se afastou da convivência na comunidade que frequentava e viveu o que os biógrafos descrevem como uma vida mundana nas planícies do oeste americano. 5 anos depois, aceitou um convite de seu pai, retornando para casa e, durante uma semana, participou de reuniões especiais na igreja local. Ele se reconciliou com sua fé. O impacto ocorrido em sua vida naquelas reuniões foi tão grande que, logo, iniciou voluntariamente um trabalho de visitas a comunidades de imigrantes suecos para compartilhar a palavra que o transformara. Diante de outros missionários da época que possuíam longas formações acadêmicas, Eurico Nelsson preferiu a autoinstrução e a dedicação ao estudo das Escrituras. Empenhava-se todos os dias nesta missão, até que, em certa ocasião, após ler uma carta de William Bigby, missionário no Brasil, publicada em um jornal sueco, sentiu fortemente um chamado para visitar o Brasil. Apesar de ter tentado buscar educação formal adicional para se preparar, ele enfrentou decepções e dificuldades financeiras. Decidido a seguir sua vocação, ele partiu para o Brasil aos 29 anos, sem sustento financeiro, trabalhando inicialmente como colportor, vendedor de livros, no estado do Pará. 2 anos depois, ele seria formalmente nomeado missionário pela Junta Missionária de Richmond, nos Estados Unidos.
1: História das Missões.
0: O Barco Búfalo é um dos capítulos mais fascinantes da vida de Eurico Nelsson, pois simbolizava a adaptação do ex-cowboy à realidade da selva amazônica. Eurico pensava que a única forma de alcançar as populações ribeirinhas era pela água. Ele decidiu aplicar seus conhecimentos práticos para construir a sua própria embarcação. Batizou o barco com o nome de Búfalo. Era uma forma de unir o seu passado no Texas com sua missão no Amazonas. O projeto do barco não apresentava grande conforto, mas era um pequeno vapor robusto, projetado para navegar em águas rasas e entrar em furos, pequenas vias alagadas no meio da floresta, onde as embarcações maiores não conseguiam chegar. Grande parte dos recursos para a construção veio de economias do próprio Nelsson e de doações das comunidades dos Estados Unidos. Nelsson se casaria com Ida Lundberg. Ela veio para o Brasil 2 anos depois. O barco servia como casa para o casal, igreja e meio de transporte. A bordo do Búfalo, Eurico Nelsson transportava bíblias e folhetos. O barco estava sempre carregado de literatura que ele distribuía ou vendia a preços módicos. O barco levava também medicamentos básicos para tratar ribeirinhos que sofriam de malária e outras doenças tropicais. Ele era a base para fundar pequenas congregações ao longo das margens do Rio Amazonas, Solimões e Rio Negro. Nelson muitas vezes pilotava o barco sozinho ou com apenas um ajudante, enfrentando tempestades amazônicas e o risco constante de encalhar em bancos de areia. Com o Búfalo e outros barcos menores, ele chegou a viajar até Iquitos, no Peru, uma jornada de milhares de quilômetros. Embora ele não tenha ficado mais do que 27 dias ali, sua viagem teve dois impactos importantes. Esta viagem serviu como mapeamento missionário. Eurico provou que era possível navegar de Belém, passando por Manaus, até Iquitos, no Peru, de forma independente. Por onde passava enquanto subia o rio em direção ao Peru, ele realizava paradas em comunidades ribeirinhas para pregar, batizando os que aceitavam o Evangelho diretamente nas águas do rio Amazonas. Essa viagem a Iquitos consolidou seu título de Apóstolo da Amazônia, pois demonstrou sua disposição em enfrentar quilômetros de rio, perigos, tempestades e doenças tropicais, sem contar com a precariedade das embarcações para alcançar os pontos mais remotos da bacia amazônica e levar o Evangelho aos perdidos.
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0: O Búfalo inspirou as gerações seguintes a utilizarem as lanchas missionárias como ferramenta padrão de trabalho. Até hoje, muitas denominações da região utilizam barcos modernos que seguem o conceito pioneiro estabelecido por Eurico Nelson. Eurico foi o fundador da primeira Igreja Batista do Pará e da primeira Igreja Batista de Manaus, em 1900. Em 1908, Eurico Nelson organizou a primeira Igreja Batista de Castanhal, no Pará. Há registros de que ele realizou batismos no estado do Piauí, Maranhão e Ceará. O ano de 1908 também marcou a fundação da União Feminina Missionária Batista do Brasil e do Seminário Teológico Batista do Sul do Brasil. Eurico Alfred Nelson faleceu em Manaus em 1939, aos 76 anos de idade. As circunstâncias de sua morte refletem a dedicação que ele manteve até o fim da sua vida. Embora já estivesse em idade de aposentadoria, Nelson não havia parado de trabalhar. Ele continuou a servir a causa do seu Senhor por quase 50 anos.
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0: Eurico Nelson passou a ser uma figura lendária na região. Ele deixou para trás, além das congregações que ajudou a fundar, uma rede de evangelização fluvial que utilizava barcos para alcançar populações que o Estado e outras organizações muitas vezes ignoravam que existisse. Após a sua morte, seu filho Iron Nelson continuou a preservar os documentos e a história do pai, garantindo que os registros de suas viagens missionárias em barcos não fossem esquecidas. E assim conhecemos a vida e obra de Eurico Alfred Nelson, ou Eurico Nelson. Com produção e locução de Samuel Matos, esse foi mais um História das Missões. Direção, André Castilho. Se quiser entrar em contato, utilize o e-mail rtm@rtmbrasil.org.br. Um abraço e até o próximo
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2: História das Missões, todo sábado, e o Vasiliama falou: missões está no coração de Deus, com certeza, nosso Deus missionário que manda o seu filho que vem estar com a gente aqui. Ah, que coisa linda é ver turma em todos os cantos ouvindo do Brasil, do ABC Paulista, a Estocolmo, Suécia, turma. O Éteri que estava trabalhando desde a madrugada aqui com a gente, não perde a alegria à disposição. Agora ele está arrumando o telhado e o mestre Billy e a esposa Irineide estão lá no salão ao som da rádio. Beijo, meus amados. Coisa linda ver essa disposição toda, né? E olha, lá em Estocolmo, Suécia, enquanto eu tomo um chazinho de camomila, porque eu sou meio ligada nos 220, né, turma? Preciso de muito chá de camomila. Aí o Lars tá lá com o Moca leite dele sintonizado. Muito bom, turma. Abraço, Lars. E agradecendo a Márcia no Amazonas, o Zé Luiz em Teresina, Piauí, a Neidme em Pernambuco, a Raquel ouvindo a gente na Paraíba, o Fernando na região de Roraima. Que diversidade maravilhosa. Eu volto depois do intervalo com o áudio e os textos aqui que vocês mandaram.
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3: Lindo sábado, e a Neidma lá em Recife, Pernambuco, falou: Rê, dá pra gente ouvir Maravilhosa Graça? Olha, hoje a Marília já chegou e já pediu essa, e falou que foi você que nos apresentou mesmo. Mas se quiser ouvir uma outra, é só pedir também. Ah, Vera em Passo Fundo disse: Rê, conhecer a história das missões é maravilhoso. E ó, ela também pediu o som de VPC e a gente acabou de ouvir Pai das Luzes. Mas vão pedindo que a gente vai encaixar aqui as músicas de vocês. E tem recadinho da dona Raquel, ouvindo na Paraíba.
4: Graça e paz, Renata, e todos os ouvintes da RTM, da querida RTM. Tá, aqui tá um sábado bonito, tô falando de Cuité, na Paraíba. Tá um sol, esses dias tem chovido, mas tá um sol. E quero desejar um ótimo sábado para você e todos os ouvintes da RTM. E a irmã também que está aniversariando, viu? Um ótimo sábado, que a presença do Senhor ilumine a vida de cada um. E obrigada, RTM, por essa programação tão maravilhosa. Parabéns para você, Renata Cheiro, que é uma comunicadora muito excelente.
3: Ah, vocês estão demais, viu? Nem vou ligar as câmeras, dona Raquel, não depois desse áudio. Para você, para Neidma, para Elisângela, para dona Vera e para quem já estava aqui com a gente, som do Projeto Sola.

Uma música de gratidão e essa começa já falando que a gente agradece porque ele decidiu nos amar. Não tem a ver com mérito, não tem a ver com a gente, não tem a ver com a nossa pequenez, insensatez, fragilidade. Tem a ver com quem ele é e ele decidiu nos amar. Então por isso a gente pode alicerçar nossos pés nessa confiança, no que está lá em Romanos, capítulo de número 8. Para quem está com dificuldade de acreditar plenamente nesse amor, depois assista às nossas lives do Deus na Vida sobre mudança de mentalidade, pensamento, medo. Estão todas lá em rtmbrasil.org.br. E hoje é aniversário da Cris. Olha que coisa linda! Meus parabéns, viu? Meus parabéns. A gente mandou aqui os parabéns à nossa amada Carolina.

0: do Senhor. Turma, orem pelo Fernando, que desafiador, né? É a gente se colocar nessas situações de sermos testados para vermos uma possibilidade de ir para outro cargo. Que o Senhor abençoe, se assim for da vontade dele. Fê, a gente vai orar para que ele te dê muita tranquilidade no coração, viu? Para passar por esse processo. E a Elisângela mandou os parabéns para Camila, as ricas bênçãos de Deus sobre ela. E acho que ela tá lá na faxina ouvindo a gente. Muito, muito bom. Seu Antônio Lima Souza também pediu canção pra gente. E o Antonilson falou: Rê, toca de sandália o Alpercatas? Toco sim. Logo na sequência a gente vai com Wesley e Marlene em mais um programa deles, o Diário de Viagens.
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0: Seu Antonilson Rodrigues de Itapiranga, Amazonas, além de oferecer pro senhor, também vai pra Cris Feijó, vai pra Ana Teca, vai pra Raizinha, ofereço pra Nice, pra querida Magnólia, pra minha amada Neidma. Neidma, tranquilo, você sempre tão amorosa, mandando

0: Catas, e o nosso querido pastor Marcos está aqui, está lendo um livrão, completando as aflições de Cristo, e falou, esse livro sobre missões, impressionante as histórias dos missionários abordados, você precisa ler. E ele disse, eu gosto muito do irmão Héctor e acho ele esforçado, humilde, gente boa, os outros também admiro muito. E o primeiro apresentador da rádio que eu peguei mais afinidade foi o Ricardo Santos, que o Eterno continue abençoando vocês. Obrigado, e a vocês também que nutrem aqui nossa alegria diariamente com a vida de vocês, com exemplo, é muito bom. Vera, um beijo pra você em Passo Fundo, no Rio Grande do Sul, e aquele abraço. E a Cris Feijó disse que o aniversário da outra Cris é 7 de agosto. Sim, a gente já tá entrando no clima antes, ó. Faz um beijão pras duas Cris, muito especiais pra gente. Uma em Minas, outra no Rio. E o Vasile tava ouvindo aqui o História das Missões, falou que rico esse exemplo. Bom demais, né? Seu Antonilson Lima mandou um abração pra gente, tá sintonizado no nosso programa e já pediu canção. Muito bom. A Cris também pediu música. Vou tocar tudo isso pra vocês daqui a pouquinho, porque agora vocês já sabem, quem cuida de tudo é esse casal maravilhoso lá de Goiânia.
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2: Olá, ouvinte da RTM Brasil, estamos começando mais um Diário de Viagem com Wesley e Marlene. Muito bom ter você como nosso ouvinte cativo, aquele que todos os dias liga seu celular, liga o seu radinho, para poder ouvir a programação da RTM Brasil. E agora você tem também, né, os dispositivos da internet, onde você interage com tantas coisas, com programas, com reportagens e muito mais. Mas hoje nós estamos aqui para falar do Diário de Viagem e vamos te contar uma história interessante, a história de um caminhoneiro. E quem é boa para contar essa história é a minha querida Marlene. Ela sabe essa história de cor e salteado. Marlene, tudo bem?
3: Oi, mano. Oi, querido. Oi, meu querido. Eu ia te chamar de mano. E é mano também, né? Você disse que eu sei essa história de cor e salteado. E é verdade, Wesley. Porque esse caminhoneiro foi o homem aqui nessa existência, nessa vida, o homem mais importante da minha vida. Antes de você entrar na minha vida, antes dos meus filhos, ele realmente foi o homem mais importante da minha vida, que foi o meu pai, não é? Meu pai, ele se tornou um caminhoneiro no decorrer da sua vida, mas ele se chamava João e era um homem muito, assim, incrível. É a gente falar do pai da gente, dá a impressão que nós estamos... A gente esquece ou deixa os defeitos para trás, né, e só fala as virtudes. Mas o meu pai, eu não me lembro do meu pai ter defeito, Wesley. Olha só o que, que eu estou dizendo. Foi um homem incrível, era um homem simples, começou a sua vida no campo. Eles eram mineiros, a família do meu avô era um mineiro de Minas Gerais, vieram para Goiás e ele... começou a sua vida na roça, no campo, né? E ele se casou com a minha mãe muito jovem. Meu pai tinha 18 para 19 anos quando casou com a minha mãe, e a minha mãe muito novinha também, com seus 16 anos, né? E eles começaram a história deles. Mas hoje nós não vamos falar a história do casal, do João e da Maria, que era minha mãe. É a minha mãe, que a minha mãe ainda é viva. Nós vamos hoje contar um pouquinho da história do meu pai como caminhoneiro, que foi a sua última profissão, não é? E ele todas as vezes que meu pai chegava de viagem, ele tinha sempre uma história para contar, Wesley. Ele contava tanta coisa que ele via na estrada, sabe? De vidas, de pessoas, né? Mas o que nós temos hoje para compartilhar também é que um grande amigo nosso também com o mesmo nome, João Alexandre. Ele tinha uma música, há muitos anos atrás, ainda nos tempos do Miládio, do primeiro vinil do Miládio, o João Alexandre compôs uma canção para o caminhoneiro, né? Ele gostava de compor canções falando de pessoas, né? Retratando a vida das pessoas, e uma delas é a história do caminhoneiro. Olha, o João, ele não sabia, mas ele parecia que ele estava fazendo aquela música com meu pai. E um dia eu tive a oportunidade de dizer isso quando meu pai era vivo. O João cantava, fazia no repertório que o Miládio tinha, quando cantava nas igrejas, nos locais, em todos os lugares por onde o Miládio passava. De vez em quando o João colocava essa música na programação. Você se lembra disso, Wesley?
2: Sim, lembro demais. E ele fazia isso tão bem, né? Retratava a história desse grande caminhoneiro, que é um personagem do Brasil.
3: Do Brasil, é verdade, Wesley. É um homem que sofrido, né? Sofrido na história, que carrega uma carga pesada, depois tem que descarregar aquela carga, né? E lida com o sol durante o dia, não pode viajar à noite. Naquela época, o caminhoneiro viajava nas madrugadas, né? Depois eu acho que veio alguma lei, uma proibição do caminhoneiro não poder viajar mais. Mas eu estava falando da música do João. E assim, todas as vezes que o João Alexandre cantava essa canção no repertório, eu lá atrás dos bastidores, eu chorava, sabe? Eu senti uma saudade, não sabia de quê. Meu pai era vivo ainda. Eu sentia aquela dor profunda na minha alma, ouvindo aquela canção, porque ela tocava muito meu coração, né? E o tempo foi passando, quando foi... Um dia eu recebi um telefonema. Nós morávamos em São Paulo, eu e Wesley, né? nos tempos do Miládio, nós morávamos em Santo André. E eu recebo um telefonema nesse mesmo mês de junho, só que esse telefonema foi há 38 anos atrás, da minha mãe. A minha mãe me liga e fala: minha filha, hoje eu tenho uma notícia muito triste para te dar. Aí eu falei, na hora que ela falou: eu tenho uma notícia muito triste para te dar, eu já respondi: foi o meu pai, mãe? Ela: sim, minha filha, seu papai partiu. Então ela me contou isso e parecia que no meu coração eu já sabia. Meu pai foi fazer uma viagem longa, né, de Goiânia para Juazeiro do Norte, no Ceará, que era muito longe, mais de 3 mil quilômetros de Goiás, né? E ele foi levar uma carga. Só que ele não voltou. Por lá, em Juazeiro, ele faleceu. Ele não faleceu de acidente. Meu pai tinha, naquela época, 53 anos. E ele faleceu de um infarto fulminante, quando ele estava descarregando a carga dele. Mas Deus é tão bom, né, que providenciou um amigo. Era muito raro ele viajar com um amigo, assim, com outro caminhoneiro viajando no caminhão do amigo. O outro caminhoneiro viajava em outro caminhão e meu pai no caminhão dele. E esse caminhoneiro, que era amigo do meu pai, Wesley, ele pôde socorrer o meu pai ali naquela situação de infarto, ainda pegou a mala do meu pai, conversou com ele, meu pai deu as instruções: liga para minhas filhas, liga para minha esposa. Quando o caminhoneiro voltou lá no hospital para levar a mala dele, as roupas, ele já tinha dado o último infarto fulminante.
2: Mas o mais interessante disso tudo, Marlene, não é o falecimento, não é o acontecimento, mas o testemunho que a gente pôde dar no seu velório, onde tinha centenas e centenas de caminhoneiro que foi ali naquele velório, e a gente cantou essa música que você vai ouvir agora, chamada
3: Dentro do Peito.
2: Dentro do Peito.

0: você ouviu aí com João Alexandre cantando, ou então Wesley cantando, vamos deixar assim, a canção Dentro do Peito. E foi uma história linda, e foi uma história muito bonita, um testemunho muito bonito que a gente pôde dar naquele velório, viu, Marlene?
1: É verdade, Wesley. E assim, foi incrível, né? As pessoas foram muito tocadas pela canção, a gente cantando ali. Muitas pessoas ouviram o evangelho. E eu quero só, Wesley, finalzinho desse programa, essa homenagem que nós fizemos no disco Moda e Viola, onde nós gravamos a canção Dentro do Peito, nós escrevemos assim: quero pedir licença ao amigo João Alexandre, autor da canção Dentro do Peito, para fazer uma singela homenagem à memória de um outro João, meu paizinho, que muito me incentivou e me amou. Era caminhoneiro, um homem extraordinário, íntegro, bom amigo e trabalhador. Um dia, na estrada da vida, deu carona em seu coração a Jesus, o Nazareno, o qual mudou sua história. Agora ele é um caminhoneiro, caminhando com ele na eternidade. E nós, eu e o Wes, dedicamos esse programa a todo caminhoneiro brasileiro, inclusive pode ter algum aí que esteja nos ouvindo.
0: Querido ouvinte, a gente espera que você tenha gostado dessa história. E nós estamos terminando mais um Diário de Viagem com Wes e Marlene. Até o próximo programa.
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3: 11:59, final da manhã. E que final, que testemunho da Marlene falando do paizinho, aquele gosto de lágrima ali na garganta, né? Que emocionante. E a gente tá no final, já tô junto com meu querido Matheus. Boa tarde já, né?
4: Boa tarde, né? Bom dia, talvez, pra quem não almoçou ainda, né?
3: Que isso que é o nosso caso.
4: É.
3: E vamos com aquele giro informativo.
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3: A Defesa Civil do Rio Grande do Sul monitora a previsão de um novo episódio de chuva intensa que pode atingir o estado na próxima semana. Segundo os meteorologistas, o cenário mais crítico deve ocorrer entre a metade e o final da semana, com risco de temporais, ventos fortes e queda de granizo. Antes disso, o estado já deve enfrentar chuva nesse final de semana com precipitação moderada e forte em diversas regiões. Os maiores acumulados previstos para a próxima semana podem chegar entre 150 e 200 milímetros em cerca de 3 dias. Com isso, atenção, aumentam os riscos de alagamentos e os transtornos. E o tufão Bavi atingiu neste sábado a ilha de Ishikage, no Japão, provocando ventos de até 216 km por hora, chuvas intensas e interrupção no fornecimento de energia. Mais de 4 mil residências ficaram sem eletricidade, enquanto equipes trabalham para reparar a rede elétrica. As autoridades mantêm um alerta para ventos fortes e orientam a população a evitar os deslocamentos. Além dos apagões, a tempestade derruba as árvores, espalhou destroços pelas ruas e provocou cancelamento de voos na região, enquanto o tufão segue avançando pelo leste da Ásia. Depois de tantas coisas de catástrofes naturais, né? Vamos falar de algo leve ou duro. Depende do que vai ter nessa noite. Eu não sei pra quem a turma tá torcendo. Se é pra um time aqui da América do Sul, porque quer ver a América do Sul na final. Ou se, por ser o nosso vizinho e nosso arquirrival, querem mais que ele saia o quanto antes. Hoje tem Argentina e Suíça, Matheus.
4: Exatamente. Eu quero dizer que a gente torce pros sul-americanos, tirando a Argentina. Né? Mas hoje a bola volta a rolar ainda pelas quartas de final da Copa do Mundo. E às 6 da tarde temos a Noruega, que vai encarar a Inglaterra em Miami, valendo uma das vagas na semifinal. E mais tarde, às 10 da noite, teremos a atual campeã da Copa do Mundo, a Argentina, que enfrenta a seleção de Renata Burjato, a Suíça. E lembrando que os dois vencedores desses dois confrontos vão se enfrentar semana que vem em outra semifinal, que será a vaga para a grande final. E eu espero que a Suíça passe.
3: Eu também espero. A chance eu acho que é pequena, né, Matheus?
4: É pequena, mas dá pra acreditar.
3: Dá pra gente torcer. Já que não temos mais Brasil pra torcer na Copa, vamos torcer pra Suíça, né, turma? Hoje com fontes de G1 e de Globo Esporte, esse rápido giro informativo. Matheus, bom final de semana.
4: Pra você também.
3: Bons jogos. E pros nossos ouvintes, uma excelente tarde. Depois do intervalo, a gente já volta com um programa especial.
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3: Muito Muito boa tarde. A partir de agora, você acompanha mais um especial feito diretamente do Som do Céu, conduzido pelo nosso querido André Castilho.
10: Bom dia, gente. Tudo a paz?
11: Tudo.
10: Bom descanso? Descansaram bem à noite? Bem, esse debate, ou esse momento, essa mesa, é um tempo assim aguardado, com expectativa assim grande por parte de alguns de vocês, por mim também, porque a gente conhece parte da história, a gente gostaria de conhecer mais dessa história, da gravação do disco De Vento em Popa, e também sobre, falando um pouco mais diretamente também, sobre a composição dessa música, dessa canção, que deu título ao álbum e que tem conexão com o acampamento. Direto conexão com o acampamento da Mocidade Paraty. Então, a gente gostaria de convidar esses irmãos queridos que têm um trabalho respeitado e longo na história da música cristã no Brasil. Eu queria convidá-los para compor a mesa. O Aristeu Lins, por favor. Sérgio Rioto. O Assir. Arthur Mendes. E Marcelo Galberto também vai participar com a gente aqui nessa mesa. Dividindo comigo aí essa condução e também trazendo a sua contribuição. Vamos começar do começo, então, né? E nós gostaríamos de começar falando sobre a composição da canção De Vento em Popa. Como eu disse, ela tem alguma conexão, ou tem uma conexão com a Mocidade para Cristo. E a gente gostaria de, então, iniciar pedindo para que Aristeu nos contasse essa história. E o Marcelo depois vai complementar sobre a visão dele também dessa história, dessa canção que surge dentro do contexto de MPC. Como é que foi, Aristeu?
12: Bom dia. Bom dia. É interessante, tanta gente interessada em um assunto deles, né? É surpreendente. É tudo. Não, e o mais criativo. Pelo gente sem cabeça branca. Assistindo. Isso é muito bom. Eu acho que o Marcelo tá enganado, quando ele disse que quando acabar isso aqui, quando a gente for embora, isso vai acabar. Não. Olha isso. Essa garotada que está chegando aí, eles vão conseguir. E, bem, hoje é aniversário da música, porque foi numa Páscoa de 1974, na beira da Lagoa dos Ingleses, onde funcionava o acampamento da MPC. E naquela época tinha um acampamento, o chamava Som do Céu, chamava Acamp Páscoa. O somita, bem sugestivo, né? Acamp Páscoa, e eu fazia parte da equipe, eu já fazia parte da Ezequiel, não sei se faz parte da minha vida, né? Temos lá Abraão e Anápolis, essa começou o Tancho e tudo, e depois em Goiânia, eu comecei o trabalho da IVC lá, e depois em Brasília a gente continuou, tinha os curbões lá, e tinha estudantes em ação na ULB. Ou seja, não estava concorrendo com a ABU não, mas tinha um estudo bíblico na Universidade de Brasília. Mas, ou seja, a MVC fazia parte de mim. E eu estava aqui no acampamento, e depois da hora silenciosa, eu estava lá na beira, não bem na beira do Orsi, sentado num banquinho ali, vendo o lago na frente, tentando terminar uma outra música. E de repente passa um barquinho branco com um casal dentro, e aquele, com a música tocando, eles cantando, bebendo, rindo e tal. E eu, por esse tuxa, que vida boa, né? Olha, que beleza. Essa serenidade, esse ventinho ali soprando e o quarto sem aquele barulho de lancha, né? É só aquela suavidade ali do vento em polpa, né? E tudo tranquilo, assim, aquela coisa. E eu comecei a pensar, poxa, isso que é vidas? E não tem nada de errado isso de curtir a natureza, curtir as coisas boas da vida. Mas a nossa paz pode depender disso. Porque chega uma hora, o barco vai ter que parar, vai ter que parar locais. Tem hora que o sol para de brilhar. Tem hora que vai, o mar pode ficar agitado. Seja, muitas coisas vão acontecer e a nossa paz não pode depender desse tipo de coisas. Ou seja, a nossa paz não pode estar limitada ao que nos cerca. Porque a paz que existe é de dentro da fora. De fora para dentro. Mas aí, resto da história, Marcelo.
11: Nós estávamos hospedados num quartinho, eu e ele, atrás da cozinha. Era um acampamento bem rústico, assim, né? E aí, eu guardo essa honra, eu queria dizer que inveja é pecado, irmão, por favor, inveja é pecado. O Aristeu chega pra mim e fala, era eu e ele no quarto, cara, compus uma música, você quer ouvir? Então, desculpa, eu fui o primeiro a ouvir a música, França. Desculpa. Inveja é pecado, irmão. É chato essas coisas, né, cara? Tô escrevendo um livro sobre humildade. É. Mas ele tocou a música e, nossa, eu fiquei encantado, assim. Cara, que coisa diferente, que coisa maravilhosa. Então, a história do nascimento da música foi assim, a Páscoa de 1974. O Acampáscoa é a pré-história do Som do Céu, né? De pouco fala sobre isso.
13: Então, Lói, agora parece que fica bem mais claro pra gente na letra. De vento em popa, o sol do cima, embaixo o mar, a voz tão vulca já desafina, se vai cantar, e os dois no barco, rasgando as ondas, vagando ao som nas canções dos cais, onde outro pileque, outro de pileque, ou de outro pileque, letra errada ali, achando até que encontrou a paz. Então, deu para entender que ele estava realmente descrevendo ali um quadro.
11: Ele ouviu o mar, hein, no cara, chamacou.
13: Só que é. Licença, pô. É, o Mar Doce, Mar de Mundas. É, Mar do Nil. Sério. Mar da Galinha. Tá bom. Aristeu, essa foi alguma de suas canções que você estava compondo na época. Porque você compõe muito a partir da influência musical que você havia recebido. Fala pra gente também um pouco sobre isso, sobre a sua história, o gosto pela música brasileira, como surgiu e por que compor no momento em que parece que a música cristã ia para o outro lado.
12: Na realidade, meu pai, ele gostava, cantava, ele tinha coisa. Então ele diz que tem uma geração, cantava outra, não, e a próxima, minhas filhas, jovem. Mas meu pai diz, ó, que era um escândalo. E meu pai era um escândalo na época, ele era pastor presbiteriano e ele tinha todos os discos de Dorival Caymmi. E ele cantava Dorival, a voz dele parecia, ele tinha o timbre da voz de Dorival Caymmi. E ele cantava, ele gostava de cantar as músicas do Caymmi. E poxa, Caymmi é mandeiro. Como é que vai cantar músicas de um maluco desse? E ele cantava. Então, para mim, isso era uma coisa normal. Seja, ele não cantava as músicas que falavam do tema, mas todas as outras músicas que falavam de mar, e eu descobri que eu tenho muitas músicas que falam de mar. E acho que foi isso do Dorival Caymmi. Ou seja, isso me influenciou. E para mim era natural a música e a cultura brasileira. E eu sou da época dos festivais, né? E então eu vi o Chico cantando a banda pela primeira vez na TV, né? Festival, né? É, na TV, branca e preta. Então, ou seja, são coisas que faziam parte da minha vida. E usando o termo baiano, eu fui emprenhado pelos ouvidos, né? Fui engravidado pelos ouvidos. E aquilo que entrou e desceu e se acomodou no coração é o que sai, né? É, ou seja, a boca vai falar do que o coração está cheio. E o tempero que entrou no meu coração foi esse. E trouxe um preconceito de dizer, puxa, isso é música do mundo. Ou é, não é de Marte, nem de Vênus, né? Eu preciso... É. Ou seja, era uma coisa natural. E, então eu via tudo de... Eu tenho todos os CDs do Chico, tudo. Chico, então, eu assisti o show do Caetano no Castro Alves em 1972, quando ele voltou para o Brasil. Aquele cabelão assim, enorme, né? E, ou seja, isso para mim era um natural. Então, eu não saberia fazer outra coisa. Embora eu gosto dos hinos antigos, né? Que também faziam parte do alimento que eu recebia, mas isso se misturou tudo com um jeito só, né?
14: Ótimo. Então você tinha já um repertório vasto de canções nesse estilo?
12: Sim, era o estilo que fazia parte. E meu pai foi que me ensinou as primeiras notas do violão. Me tocava um pouquinho, as duas músicas que ele conhecia, ele me ensinou. E me deu um violão, foi aí que eu comecei a aplicar.
14: Tá bom. O Assir, fazer essa pergunta sobre você agora. Você, como líder de Vencedores por Cristo, eu queria que você falasse como foi essa história, o que você tem em termos de registro, ou o que você poderia contar sobre por que gravar o De Vento em Popa, sendo que é um disco que destoou do que vinha sendo produzido até aquele momento pela Missal, né?
15: Bom dia a todos. A história de Vencedores, com a maioria sabe, começou com Jaime Kemp e a Judith Kemp, né? Missionários americanos chegaram no Brasil com o objetivo de treinamento de jovens. A música não era um objetivo principal de Vencedores naquela época. Então ele já estava na 23ª equipe, 10 anos havia passado da chegada do Jaime, e ele estava então passando a liderança de Vencedores para o grupo de brasileiros. E então acho que foi aí o primeiro impacto, né? Quer dizer, a música americana traduzida era o que todas as igrejas cantavam, que as equipes cantavam, e veio então a liderança brasileira, e o Guilherme então liderou esse primeiro trabalho com composições brasileiras, né? Eles haviam viajado no 23ª equipe, eu acho que vocês podem falar mais sobre isso depois, e essas músicas nasceram: Sérgio Pimenta, Sérgio Leoso, Nelson Paul Wilker, Arthur Mendes, o Ed, o Aristeu, e mais, esqueço aqui. Então eles reuniram essas músicas, Gerson e Ed Pilão, sinceramente. Então eles gravaram esse trabalho, mas foi quando foi lançado, né? Quer dizer, teve todo um preparo disco, um disco com cordas. Eles tinham acabado de lançar em 1975, Louvor 1, que foi um trabalho bem para o canto congregacional, e vinha o De Vento em Popa com uma nova proposta. Então foi o impacto na época, né? Pelo que eu leio nos relatórios lá de Vencedores, foi o disco que, né, Vencedores estava assim na parte musical, de repente todo mundo levou um susto, ninguém conseguiu entender aquele primeiro momento. E mas o diferencial desse trabalho foi que as pessoas começaram a ouvir, começaram a estudar esse CD, esse LP na região, e entender a proposta da cultura brasileira, da letra de evangelística, da comunicação com a nossa cultura. Eu acho que esse foi o grande diferencial da época.
16: Oi.
15: Oi.
14: Agora, doutor. Bem, eu queria fazer assim uma leitura da história pra gente prosseguir nessa conversa. E que a gente sabe que o disco foi só glórias e vitórias, né? 1976. O mundo passava por transições e contrastes. Crise do petróleo, nada diferente, né? Regimes autoritários na Argentina, a ditadura Isabelita Perón foi deposta por um golpe de Estado. Nessa mesma época, Jimmy Carter vence as eleições dos Estados Unidos. É um momento também onde morre o Mao Tse Tung na China, e aí também encerra todo o ciclo, né, de uma revolução do proletariado. Além disso, o início da revolução tecnológica, onde a Apple é fundada com Steve Jobs e também o Steve Wozniak. Tensões na Guerra Fria. Aqui no Brasil, também os seus conflitos. Estou falando da década de 70. Há uma efervescência cultural que é interessante, né? Nesses momentos parece que a cultura acaba se tornando uma voz que grita, né? No cinema foram lançados Taxi Driver e Rock Lutador. A novela Escrava Isaura está rodando o Brasil. Eu fiquei sabendo que lá no parlamento português eles encerraram, onde teve sessão no dia. Encerraram a sessão porque era o último capítulo da novela Isaura, da Escrava Isaura. Aí pararam, aí assistiram Escrava Isaura e voltaram aos trabalhos. O parlamento português. Dona Flor e seus dois maridos. O filme premiado também foi na sala. Raul Seixas lançou há 10 mil anos atrás. Ele com a sua música contestadora, né? Uma música completamente à frente do seu tempo. Esse era mais ou menos um panorama por alto, assim, do ano de 1976, do que nós estávamos vivendo no mundo mais ou menos naquele período. Agora, de encaixar esse disco dentro desse contexto é uma peça importante, porque alguma coisa está acontecendo dentro da igreja também, onde parece que está sendo evocada essa ideia da arte e da música. Eu até anotei uma coisa que eu li há algum tempo atrás, onde dizia que toda arte é um ato político, social, ético, acrescentaria aí o teológico, porque é uma forma de se fazer teologia, de entender teologicamente o mundo que a gente estava vivendo. E tudo isso trouxe influências. E eu queria então que, começar pelo Arthur que está aqui do meu lado, que você, Arthur, me dissesse, você é um dos compositores desse disco. Talvez você não tivesse noção de tudo isso, mas de que forma isso bateu assim, nada? Ou você entendia esse contexto?
17: Eu vivi esse momento, mas não intensamente dessa forma política, que é o meu tipo de música, um pouco mais tranquila, né?
14: Desculpa. Eu não estou falando de política ideológica e muito menos de política partidária, tá? Ato político transcende isso, né? É uma forma de entender a vida de se relacionar.
17: Culturalmente, eu era influenciado na época por, ao contrário do Aristeu, era mais assim, influenciado por Cat Stevens, Simon & Garfunkel, que eram os caras da época, né? O próprio David Gates, que até o pessoal me chamava de Gates, né? Que é muito parecido com o David Gates. Então, lá na igreja onde eu frequentava, a gente fazia música para o domingo seguinte. Era uma coisa que eu e o Ed Chagas, meu amigo, parceiro, a gente tinha, assim, gostava de se encontrava toda tarde. Bom, dá para fazer isso, né? Se encontrar tarde, numa tarde de dia de semana. E a gente pensava em fazer música. E a música era para consumo da igreja. Nunca a gente pensou em participar de vencedores. Por acaso, uma equipe de vencedores, que o Sérgio Pimenta foi, e a gente conheceu essa equipe, e o Zizão, conhecendo a gente, chamava a gente Trio Paulo, né? Que era eu, Milão e Ed, né? Eles gostou da gente e levou a vencedores. Aí que eu entrei em vencedores e comecei a participar disso. E tive essa honra, nesse momento, 76, né? De o Guilherme se interessar pelas nossas músicas. Sinceramente, um canto eu canto e uma que eu fiz com o Sérgio Pimenta, Vou Chegar, que é um indiferente. E foi uma glória para nós, né? Três rapazes de Bauru, da OMP lá de Bauru, de repente estão em vencedores e até participar de um disco. Desse disco que foi realmente foi um marco na história da música brasileira, mas parece que dividiu o mundo em duas etapas, né? Que a gente cantava antes, que era americano, de repente a gente começou a ter uma nova tendência brasileira. Eu acho que abriu os caminhos, deu pra muita gente, né? Então, é assim, pra mim foi uma coisa assim natural, uma honra participar, um prazer enorme, uma bênção estar junto com todo esse pessoal. Foi isso.
14: E você, Leandro?
18: Olha, eu participei desse tempo, né? Desde 72 foi a primeira vez que eu participei com um grupo de vencedores. O De Vento e Popa foi de 76. Depois eu participei da primeira equipe, que era a oitava equipe. O Guilherme veio a seguir lá, nona. Ou seja, exatamente. E já existia. E dinossauro. Mas, por exemplo, já existia uma raizinha de música brasileira. O primeiro, creio, foi o Volô, que foi gravado por Vencedores por Cris. Antes mesmo.
14: É Didi Amaíra também, da Marga Kerr também chegou a lançar o Pinhasco.
18: Sim, mas depois. Na sexta equipe, parece que ela participou. Então, tinha umas pitadinhas assim de raiz, de música brasileira, sendo plantadas. Em 72, na minha equipe, apareceu também, vamos dizer, um grupo que saiu da Palavra da Vida, mas saiu, eles se formaram e se tornaram, vamos dizer, os orientadores, né? Então, o Itamir, como é que é o nome dele? Itamir? Isto. E outros, né? O Carlos Oswaldo, Artemis e tantos outros. Então, eles iam nos treinando, aqueles que iam chegando. E, por exemplo, o Carlos Oswaldo também tinha músicas brasileiras. E nós pressionando, de certa forma, assim, de leve, o Jaime, que era quem mandava. Mas, vamos dizer, a verdadeira pressão para o De Vento em Popa foi feita pelo Pimenta, Nelson Bobilcar e o Guilherme, esses três. Porque chegaram na orelha do Jaime e falaram assim: Jaime, tem que acontecer. Já duas músicas minhas tinham sido gravadas antes do De Vento em Popa, que eram as, vamos dizer, a minha e do Guilherme, o Seja a Paz de Cristo. Seja a Paz de Cristo, o ar de milho nos corações. Então, a música é minha, a letra é do Guilherme. Depois tinha uma que nós dois cantamos juntos também, no mesmo compacto duplo. Opa, juventude, hoje nem imagina o que seja. Compacto duplo é um. Long play é um desse tamanho, né? Então, tinha o menos que o long play, era o compacto duplo. Por quê? Tinha duas músicas de um lado e duas músicas do outro lado. Por quê? Não. Uma das outras músicas era o que era as palavras da minha boca e o meditar de uma oração, que era minha, mas eu e o Guilherme cantamos na gravação. Então, existia já uma pitadinha de coisa, mas nunca um inteiro. O Deixe de Brincadeira bateu na trase. Por quê? Uma música dele, que era Deixe de Brincadeira, se é do Aristeu, e duas minhas, uma do Guilherme e eu, e outra minha.
19: Tá enfeitado.
18: Tá.
19: Moral.
18: Tá vendo? Beleza. Mas aí, nunca inteiro, nem compacto duplo inteiro, tinha saído. Foi a primeira vez, através do Vento e Popa, que aí, vamos dizer, o Aristeu, que já tinha mostrado mais músicas bonitas, lindas, e aí também se conheceu esses fenômenos aí, como o Sérgio Pimenta, o Arthur Mendes. As músicas do Arthur eram lindas, viu? Fiquei doido pra tirar lá o violão e tudo mais. Mas, vamos dizer, ninguém conhecia. Então, nesse sentido, foi muito, muito gostoso poder participar. E eu era, ficava lá quietinho, no meu lugarzinho, só pra cantar, né? E os comandantes eram esses três, o Sérgio Pimenta, o Guilherme e o Nelson Bumil.
11: É, sabe, pra quando falar, colocar realmente o microfone na boca, cada gravacinho.
14: Tá bom. Bom, se puder aumentar um pouquinho, especialmente os microfones ali, tá? É, Aristeu, então, como é que a música, como sua música foi parar? Você fez parte de equipes de Vencedores por Cristo, antes, Milagres conheceram, não foi o caso que o Arthur contou pra gente aqui, né? Ou você, como é que foi que esse contato de Vencedores conhecer sua música?
12: Sim, não, meu pai foi pastor em Anápolis, na Presbiteriana Central, e Vencedores ia muito lá, porque ele era muito receptivo a esse tipo de coisa, né? Então, muita gente ia. Então, várias equipes de Vencedores foram lá, e a Miriam, cadê a Miriam? Tá ali, a Miriam, foi, qual foi sua equipe? 16ª, e ela participou da gravação do compacto que tinha Deixa de Brincadeira. Eu acho que eles conheceram através do Deixa de Brincadeira. E também eu fui apresentado por Pimenta pelo Coronel Silas Luena. Pimenta era cadete na Amandos e eu era tenente do Exército em Brasília. Aliás, não, foi antes. Eu ainda, quando eu fui declarado aspirante, fiz NPOR em Goiânia, o Coronel Silas Mano, que queria que eu casasse com a filha dele, ele acabou casando a filha com o Altemite, amigo meu. E o Josué Gessé, uma coisa assim. Mas ele me deu as estrelas dele de aspirante, eu já era coronel, pra minha formatura. E ele fundou um trabalho na AMANS de cadetes cristãos militares, um dos militares em ação. E através disso ele conhecia o Pimenta por causa desse trabalho, Pimenta participava, e ele me apresentou o Pimenta. E foi interessante que a gente, algumas vezes no Rio, né? A mãe dele morava no Rio, né? Algumas vezes, quando eu tinha oportunidade de ir ao Rio, eu encontrava com ele às vezes. E aí eu mostrei algumas músicas para ele. Ele disse, mas pode cantar esse tipo de música? Ele já tinha MPB na veia, mas ele ficava no cada instante, entende? Assim, mas em cada de igreja. Então eu envenenei o Pimenta com MPB. Não, ele já estava envenenado, né? Mas
14: só, talvez não
12: interesse. Mas ele estava reprimido, né? Ele estava com MPB no armário aí, né? E aí ele joga aí, pronto, vocês vão achar o Pimenta. Então, acho que tem isso, tem o fato também do Deixa de Brincadeira, que eles já conheceram. E o interessante é que para depois selecionarem as músicas, o Fred foi lá, eu era tenente na PE, lá na auditória da PE, depois do expediente. Ele foi lá gravar.
14: Tá, mas selecionaram como, assim? Antes de selecionar, você, como é que é? Já gravou as músicas que entrariam?
12: Eu não me lembro disso. Ah, foi o Fred. Pois é, Fred foi lá e gravou. Foi lá na PE. Depois do expediente, no auditório, lá, foi lá e me gravou. E o Pimenta se esvaziou. E tocou do jeito que toca. Pimenta não muito mais, né? E ele tirou igualzinho. E eu só fui a São Paulo na hora de botar a voz. mas do vice-versa, né, se não me engano. Foram quatro músicas. Quantas suas? Três suas. Se não teve só música, teve... O Assir, fala um pouco mais do disco em si, a gravação, o que você teria para nos falar sobre o processo de gravação.
19: O disco.
12: Fio, o disco tá ali.
19: Quer que eu falar? Antes de responder.
12: Então, nós estamos com um disco aqui praticamente zero lá. Vamos prestar. Vai ser assinado pelos caras, tá? E nós vamos fazer um leilão desse, tá bom?
19: Assinado pelos caras. Então aqui, ó, novinho. Coisa de colecionador, hein? Coisa de colecionador. Aí você fala assim, e o dinheiro vai pra onde?
12: Vai pra ir no PC, só ajudar aí na obras. Obra de Deus aqui, ó, né? Beleza? Agradecer, gente, a RTM. Mandar um abraço pra RTM aqui.
19: Tá nos ajudando. Parceirona da gente. E aqui deixar registrado também nosso agradecimento a Mackenzie, pela força, pela parceria. Tudo que tá acontecendo hoje e hoje à tarde também lá, tá bom?
12: Ó, tá em caça bonitinha. Esse é Zero Basso. É bênçãos.
14: O Assir, conta pra gente então sobre tua gravação, como se deu ouvintes.
15: Bom, eu na ocasião da gravação, eu tinha 16 anos, né? Mas o Nelson Pomilcar, ele tem o privilégio de ser meu cunhado. Então, vocês imaginem, né? O cara querendo um pouco sax, né? Tem que levar a cunhadinha junto, né? E algumas vezes eu fui ao vice-versa acompanhando as gravações. Então, o vice-versa é um estúdio, assim, na época, muito, muito top. Outro dia eu tava contando a história do estúdio e falei que o estúdio era da Rita Lee, mas não, a Rita Lee gravava nesse estúdio pra vocês. Vocês indicou, tá? Olha aqui, ó. Nessa parte ele sabe. Então, essa parte da gravação que eu sei é que foi um pouco difícil, né? Porque era muito caro. Fazer uma sessão de

0: Segunda, a gente não tinha dinheiro pra nada, gente, mas nem pra tomar ônibus, quanto mais pra alugar estúdio, vice-versa, que era da Rita Lee, e outra, Elis, Regina, a gente cruzou com a Elis, puxando uma molequinha, vem Maria, vem Maria, vem Maria, a Maria é a Maria que canta hoje, amém, tá vendo? Mas, por exemplo, nos ensaios, não estou enganado, foram feitos lá na casa de vencedores mesmo, né? Ou no escritório da época de vencedores, que creio que era lá no Brooklyn, né? E o que que acontecia? Nós éramos leigos, gente. Nós tínhamos 5 pães e 2 peixinhos. A gente não era fera de música. Fera esses caras aqui, de Neto e tal, que a gente foi conhecendo no meio do caminho. Mas, por exemplo, eles traziam aquelas músicas maravilhosas e o Pimenta, na época, morava no Rio, não morava em São Paulo. Então a gente tinha a gravação dele tocando, né? E a gente, o Nelson chegava, pega o tenor aí, Sérgio. A Carla, pega o contralto, entendeu? E a gente ia montando algumas coisas e ia... Tinha um outro rapaz que regulava, porque ele era um violonista clássico, que é o Almir Navojin. Não podemos esquecer desse cara, já é falecido. Mas ele era um violonista clássico e que ele ficava ouvindo, fazendo, peraí, isso aí, essa nota aqui não dá. Ele ia lá no piano, é melhor essa outra aqui, né? E aí as coisas iam se acertando. Não foram, assim, os grandes arranjadores. Foi a molecada. A gente juntava, como você junta na igreja, e faz assim, vamos cantar isso aqui. Faz uma voz aqui, tem... Chameira. Não tinha a partitura das vozes, gente. Depois é que quando, vamos dizer, eles resolveram também ter cordas, aí precisava ter a partitura, aí foram atrás e tudo mais. Mas, gente, nós tínhamos 5 pães e 2 peixinhos, que era o nosso desejo de falar de Cristo, da experiência que a gente estava tendo com Cristo. E isso a gente colocou para o mestre. Fala assim, Senhor, o que temos de melhor que a crença? E Deus fez milagres. Então eu posso dizer, de vento em polpa, é fruta de milagres. Um atrás de luz.
1: Só de assim, sob a questão de partituras, né? Hoje, em vencedores, a gente tem muita dificuldade, porque o pessoal liga, escuta, você tem a partitura daquela música? E dessa época, nada era escrito, né? Pouca coisa era escrito. Então, agora a gente tem tentado escrever tudo isso, e não é fácil, não é barato, né? Para poder disponibilizar essa para a nova geração que vem.
2: Aí tem os técnicos musicais, assim, eu como músico, eu percebo que realmente há uma transição. Porque o samba é um meio samba pra valer, assim. Parece que tá faltando aquela pegada do sambista ainda, né? Mas é a transição. Percebo que logo pouco depois, o samba chega definitivo. Logo depois, o baião chega pra valer. Então, esse disco, ele vem realmente marcar essa transição da linguagem. E pra mim é muito claro quando eu ouço, né? Acho que por Estel também, porque acho que ele ouviu o MPB4, ouviu o Chico Buarque. Algumas músicas talvez você gostaria de ter uma pitadinha um pouquinho diferente, provavelmente para ficar um pouco mais pra cara daquilo que a gente ouvia. Mas eu quero ouvir o Marcelo agora, porque o Marcelo não participou da gravação, mas ele já era liderança entre a juventude evangélica no Brasil desde aquela época, desde aquele tempo. Marcelo, como de vento e popa chegou para a juventude brasileira?
3: Bom, eu morava em Belo Horizonte, já sempre fui nascido e criado, e a gente ficava assim. Saiu disso. Vencedores. Aí você tinha que arrumar uma pessoa que morasse em São Paulo só comprar, porque até chegar em Belo Horizonte na livraria demorava demais. Então, ô fulano, compra aí, manda no ônibus. Pois é, é a pré-história, né? E a gente até o louvor, antes foi o louvor, até o louvor 1, os conjuntos das igrejas cantam.

0: gravava as músicas vencedores. Então a gente recebia o disco, colocava na radiola e tirava as vozes para o conjunto. Foi assim no Fale do Amor, né? A gente cantava Deus é Real, poxa, se eu fosse contar, foi. Nossa, eu cantava aquilo lá. E o conjunto da igreja tinha 40 pessoas, né? Tudo divididinho, a juventude tudo ia para frente da igreja e tal. E era assim que a gente fazia. A gente fez isso todos sempre. Quando chegou o Advento em Popa, a gente fez a mesma coisa. Vamos reunir a turma para tirar as músicas para a gente cantar na igreja. Aí todo mundo assim. Não vai dar não. Povo sabia nem tocar, hoje. Acho que a primeira vez que apareceu um dissonante, sei lá, e ninguém assim. Não cantou nenhuma, cara. Então foi assim, com um impacto muito grande. E muitos pastores proibiram pessoal de UPS, esse é do mundo mesmo, esse pode não estar na igreja, tal. Então esse impacto. Respondendo a sua pergunta, cara, foi assim, foi chocante, porque a gente achava que era um disco como os outros, para a gente cantar os conjuntos nos cultos, nas igrejas, tirar as músicas, né? Existe um lugar, Fale do Amor, Se Eu Fosse Contar, Cristo é Real, pô, cara, a gente cantava. E, ao mesmo tempo, foi surpreendente, porque ficamos assim, chocados, mas, assim, era uma coisa muito estranha, mas que legal, que diferente. Que joia, nossa, super. Então a gente foi atrás e aos poucos, né, o pessoal foi estudando o disco e foi começando. Mas para cantar na igreja, falhou.
1: E você, né? Seria importante ouvir de vocês como é que foi a reação. Alguém, engraçado, você falou, os pastores mais calmos falavam que era a música do mundo, né? Mas outros diziam que era a música do diabo. E era a do diabo. Samba é coisa de carnaval.
2: Só para vocês terem uma ideia, vamos dizer, eu era baterista, né? Aliás, no lançamento do Advento em Popa, quem fez os lançamentos na bateria fui eu. Você não foi. Quem gravou, que é o Flávio. Eu acho que ele teve algum tipo de problema e aí não pôde fazer as viagens. Seguramente nós estivemos em Brasília, no Rio e acho que um em São Paulo, talvez. E nessas, eu tive que tocar, tive que aprender em cima da hora. Por quê? Porque eu tinha no disco, eu tinha cantado, era tenor lá. Então, foi em cima da hora. Mas, por exemplo, os pastores ficaram com certo preconceito do disco inicialmente, durante um ano, por exemplo. A gente ouvia muita crítica, não tinha ainda mídia, então não dava para você sentir a crítica como hoje em dia você sente imediatamente. Não, mas a gente ficava sabendo por amigos, né, dos conjuntos de outros lugares: olha, o pessoal está achando isso, aquilo. E uma das coisas que nós, eu fui missionário com o Assir, né, durante. Eu peguei ali de 82, né? Foi 82 a 90. Então, 8, 9 anos eu fiquei trabalhando com a CIV e tudo mais. E a gente pensava: o que está acontecendo? Por que que não está vendendo? Foi rapidinho, a primeira leva, que eram 3 mil, se não me engano, para a gente fazer, 3 mil unidades. Foi para todo o Brasil. Aí depois, para fazer uma segunda de 3 mil. Demolou.
1: Os desavisados compraram o primeiro igual que
2: Exato. Mas o que que aconteceu? Passado um ano, começou uma ascendente de vendas incrível. Por quê?
1: a
2: Esse
1: partir
2: ano foi de assimilação.
1: que a partir de quando tu começou essa
2: Olha,
1: sessão?
2: eu acho que anos 80, por aí, porque foi 77 que ele foi. Começou a vender. Então, 77 vendeu. 78 parou. 79, 80, que o negócio começou a subir, subir, subir, subir. Então, mas muitos pastores chegavam para o Jaime Kemp e falavam assim: olha, vocês estão cantando chachada, né? músicas mundanas. E lá no Nordeste, o pessoal não gostava de ouvir as músicas nordestinas. Mas o pessoal daqui do Centro, do Sul, do... todo mundo gostava. Mas, caramba, lá no... onde as fontes musicais, né, eles têm preconceito, mas era somente os pastores. Logo, foi assimilado pela juventude e eles começaram... A gente falou para eles, façam suas músicas, façam músicas brasileiras, desenvolvam vocês aí. A gente cansava de mandar estudo bíblico. Vencedores davam os 40 estudos bíblicos para o grupo antes de fazer a moçada entrar para pregar e cantar. Então, a gente mandava os estudos bíblicos para esses grupos todos. E eles começaram a ser ouvidos nas suas próprias paróquias, né? E aumentou o quê? A paciência dos pastores aumentou. Pô, a música foi a cena similar.
0: Caliza, que veja bem, gente. Nós vamos ter que parar daqui a pouquinho, mas a gente não pode deixar de falar que veio essa onda, né? Tá? E o que que acontece no início da década de 80? Rebanhão. Aí, meu irmão, a porteira abriu, certo?
1: Aí que foi. Mas eu tenho uma leitura sobre isso aí também, por isso que eu te perguntei a data, porque em 1974 aconteceu o Congresso de Lausanne.
0: Sim.
1: Lá na Suíça. Esse congresso trouxe muito sobre essa questão da importância do resgate da cultura. E eu creio que vieram de lá uns líderes, e essa coisa até colar na mentalidade de alguns pastores... que essa questão da brasilidade então, começa. A partir dos anos 80, a gente começa a viver uma intensidade dessa questão da identidade brasileira como algo de orgulho até. E isso dentro do reino. Você vê que, época da minha conversão, 1981, no ano da minha conversão, eu participei do acampamento do Louvor em Goiânia. Descedores estava lá, estava outros grupos, jovens da verdade. E a gente já percebia, por exemplo, Grupo Atos, trazendo a latinidade da música, né? E entre outros, Vencedores cantando Pescador, essas linhas que a gente já, né, amando cantar aquela música brasileira. E a coisa foi crescendo. E o Nordeste foi explodindo, até que chega o movimento gospel.
0: É.
1: Aí tudo isso foi uma...
0: Carinho, sempre mencionou algo que é importante. Todo mundo aqui já ouviu falar do movimento Lausanne, certo? Marcou a história, né? 1974. Não posso deixar de registrar, não tem muito a ver exatamente com isso, mas acho que é uma informação muito importante. A única organização no Brasil que tem quatro representantes, que foram quatro lausanos, no seu corpo de obreiros, é a PC. Por quê? Na caravana brasileira de 1974, foram 73 pessoas. Esse livro, né? Brasileiros. Desses três, dois, 70 já faleceram, dois moram nos Estados Unidos e um está aqui conosco, pastor Abraão Soares, que ele pede para o padre.
3: Linda!
0: Então, assim, outro dia eu estava pensando no pessoal de Lausanne, né? Então, não, porque é isso. Aí a menina toda empolgada, falei, mas vocês vão fazer um Lausanne jovem, não vão chamar o pastor Abraão Soares? Que é o único cara que mora no Brasil, que teve lá. Não, então, aí. Mas vem aí, a gente agradece a Deus por vir, pastor Abraão. Isso que você falou é verdade. Porque, como que tem tudo a ver, né? A gente vive o negócio e agora a gente olha em recortes da história. Primeira pessoa que eu encontrei, o Abraão estava voltando lá da Suíça, ele chegou para mim no escritório, foi um seu álbum maravilhoso. E da partir daquilo ali, nós realizamos no ano de 75 o que nós chamamos do movimento Alcance, que foram várias cidades impactando jovens com evangelização, tem, por causa da sedição que veio lá de Lausanne, que impactou muito. E nessa onda toda aí, né, cara, a gente vê, não tem vento em popa, Vencedores fazendo um trabalho belíssimo. Aí surge o Rebanhão, né? E a reboque disso tudo, em 1985, nós começamos, então, com o primeiro Som do Céu, inspirado, inclusive, pelo louvor de Goiânia, que já arrebentava naquela época, fazia ali Uberlândia, São Paulo, era um movimento muito parecido com o Som do Céu, e que foi uma grande bênção. E eu me lembro que em 86 eu recebi um telefonema, e aquilo me falou, nossa, é tudo que eu esperava e tal. Porque começou, a primeira vez que se usou o termo gospel foi em 1986, lá no Dama Shop, a Terça Gospel, né? E aí eram 10 grupos convidados, o Expresso Luz era um deles, o Quarteto Vida era outro, e assim ia. E a gente aceitou aquilo como se fosse um negócio maravilhoso, e depois a gente sabe o que aconteceu, essa é outra história, que iniciou o debate. Ô Carlinhos, a conversa está super boa, mas a gente tem só mais 5 minutos.
1: Marcelo, eu queria, se possível, o Arthur falou pouco. Eu acho que ele pudesse complementar algo mais sobre a gravação, sobre a experiência de gravar, sobre esse trabalho na vida dele significado.
2: Eu sempre fui de falar pouco. O meu falador era o Ed Chacas, e ele é meu porta-voz. Eu ficava sempre nos bastidores, atrás de tudo. Mas...
1: Ô, gente, é um homem da comunicação.
2: Só quero dizer... mas esse bastidor, né? Só para falar um pouco sobre o estúdio... Naquela época, nos anos 77, por aí, era o melhor estúdio, talvez, do Brasil, na época. E eu era um garoto, estava fazendo comunicações na USP e tal, né? Consegui um estágio na Vice-Versa. Lá só trabalhava Flávio Venturini, Rogério de Praça, Sai Guarabira. Eu, coitadinho, lá junto com eles, né? Tentando fazer jingle. Aí que eu conheci e indiquei para o pessoal de Vencedores. Eu acho que o Guilherme foi lá tal, e conseguiu gravar o Vinte e Poupa lá. Realmente era um pé direito enorme, alto, 2 andares, cheio de bastidores para outros instrumentos. Né? É bem moderno para época. Aquelas mesas de 1 quilômetro de distância, um Antex enorme de 24 canais, tal, alto, parecia um prédio. Bom, isso é a parte técnica. Então, do ponto de vista técnico, acho que ele estava num dos melhores estudos do Brasil na época, certo? E para mim foi heróico. Estava ao lado de Sérgio Pimenta, que eu adorava ficar olhando ele tocar violão. Cada nota que ele fazia, eu aprendia e trazia para mim, né? Oh, que legal essa nota tal, né? Eu acho que todo mundo toca violão vê isso, né? Vê uma nota diferente, opa, vou pôr em alguma música essa nota. Aí eu tive a honra também de fazer uma música. O Sérgio Maestro, eu fui morar em Campinas. Eu tive esse privilégio dele morar lá, fazer. Ele estava no quartel do Exército, parte de comunicações, né, que ele fazia. Ele estava lá, então. Eu trabalhava na Gospel do Carlinho em Campinas. Era uma empresa meio americana, 5 em ponto. Eu saía e ia lá no Sérgio, que era pertinho, dava até para ir a pé, encontrar com ele e ficava tocando violão. Aí saí, eu vou chegar. Desses encontros que eu tive com o Sérgio. Eu tive o privilégio de estar com ele e conseguir fazer uma música incrível. Né? Porque você olha para a casa do Sérgio, você fala, a música vai ter esse caminho. E foi o caminho que aconteceu. Por causa dos acordes que eu vivo fazendo, é a influência de estar junto com outra pessoa. Né? Ele fez ali até quase que na hora, e a música saiu quase que inteira na hora. É aquilo que eu te falei, para mim, um rapaz de Bauru, eu, Ed Bilão, de repente ser convidado, acho que foi pelo Guilherme, talvez, a participar desse disco, foi uma honra incrível, né? Uma oportunidade que eu nunca vi na vida. Quando era moleque, lá em Bauru, o sonho da gente era ir Palavra da Vida, ser equipante Palavra da Vida e cantar em Vencedores. Eu consegui fazer isso, por um desse ponto eu sou feliz.
3: Só uma observação assim, sobre Vencedores, cada equipe gravava, a equipe saía naquela temporada, gravava o seu disco, né? A primeira, segunda, terceira, quarta, quinta, depois a oitava, décima segunda, décima sétima, né? Gravando o disco Louvor. E o De Vento e Popa foi o primeiro disco que o Guilherme chamou pessoas. Não foi uma equipe, né? A base era a 23ª equipe, mas alguns outros participaram.
4: Principalmente as moças.
5: É, só um detalhe, porque foi um pouco diferente também, né? Porque quando a equipe viajou, a 23ª, a gente viajou A gente saiu em dezembro, né? De 2000, ou de 76, doidinho, ó. De 76. Então, mas a gente já saiu o disco já estava gravado. Então, a gente viajou em dezembro, fomos para o Rio Grande do Sul, e de lá nós fomos para o Uruguai. Né? E engraçado, na época do contexto, tinha uma ditadura militar no Uruguai, e o fato de eu estar saindo do exército, e o Pimenta era aspirante, tinha recém-formado no exército, abriu portas, lá era proibido culto ao ar livre, e a gente se apresentava como um grupo brasileiro, e a gente cantou inclusive em quartéis, e temos testemunho, e pregamos de dentro de quartéis do exército lá. Não podia levar a Bíblia, tá vendo? Mas podia pregar o evangelho. E, ou seja, a 23ª, é, que tinha boa parte, né? Então, tinha ele, o Gerson, o Guilherme, o líder, de Sandra, Pimenta, e Ed Bilão, todo mundo, né? A gente já viajou com o disco prontos. E o primeiro lançamento foi em Brasília, né? Na Escola de Música em Brasília.
1: Olha, inicialmente a gente havia pensado em dar tempo para as perguntas, mas da programação nós não temos condições. Então eu quero aqui registrar nosso agradecimento para Aristeu Pires, Sérgio Loto, o Assir, o Ação, Arthur Mendes e ao presença do Marcelo Roberto também. E quero dizer mais que nós temos uma profunda gratidão a todos vocês.
0: Sim.
1: Pela ousadia da época de pensarem adiante do nosso tempo e trazerem um novo rumo para a música cristã no Brasil. Toda glória ao Senhor Jesus. Mas aqui fica o nosso reconhecimento. Se a gente puder aplaudir, se isso é bom.
4: E com palmas, a gente também termina esse tempo juntos, diretamente do som do céu, com o tema Vozes e Canções. Que turma ali, eles que conversaram sobre raízes da música cristã brasileira. Se você gostou, manda seu recado e conte aqui pra gente. Depois do intervalo, voltaremos com vocês.
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2: Excelente tarde para todos vocês. Curtiram esse especial diretamente do Som do Céu? Espero que tenham gostado e o convite é para que todo sábado acompanhem mais um bate-papo aqui. E vamos ver quem estava com a gente? Dona Raimunda Batista! Seu Luiz Gonçalves lá de São Roque! Seu João Carlos de Pato Branco! Dona Lídia, querido Alex! Héctor lá junto com o Bill, até mandou uma foto. A Neide matava aqui, seu Antônio também, a nossa querida Cris Feijó, para quem eu tô devendo uma canção. Então, para tudo que eu coloco o áudio dela e na sequência a música também.
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4: Reizinha, você pode tocar Provérbios 16 com a banda Purples. Gracias, senhora.
2: Bora lá! E logo na sequência a gente vem com Conexão Missionária. Sábado, turma, aumento.

0: Pra querida Cris Feijó, bom final de semana. E agora, direto de São Roque.
1: Muito boa tarde, Renata Borsato. Estamos ligados aqui desde manhã e agora tivemos um tempinho de nos falarmos. Que Deus continue abençoando essa programação e a todos os ouvintes da RTM Brasil. Grande abraço, irmão Luiz, aqui da cidade de São Roque.
0: Seu Luiz, abraço para o senhor. São Roque é um charme, turma. Interior aqui de São Paulo, cada região bonita, cada chácara, cada casa, cada vinícola. Um beijo pro senhor, viu? E tem mais um recadinho, turma. É da dona Sônia.
2: Oi, boa tarde. Estou aqui ligadinha, cheguei agora. Peço uma música com Vavá Rodrigues, tá? Qualquer uma, eu gosto de todas dele, tá bom? Boa tarde, que Deus abençoe a todos os ouvintes, em nome de Jesus.
0: Que lindo, eu também sou suspeita, porque eu gosto de todas do Vavá Rodrigues. É até difícil escolher uma só, turma, mas faz um tempo que a gente não ouve essa. Então eu vou colocar aqui pra vocês. A gente ouvia muito assim que foi lançada. Agora é pra gente matar a saudade. Canção Tudo, dona Sônia, beijo pra senhora e pra turma do estado do Pará.

0: 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O Evangelho do Senhor Jesus será proclamado por todos nós, a sua igreja. 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Inscrições: congressojuvep.com.br. 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Saiba quem são e onde estão atuando os principais agentes que fazem missões. Apocalipse 22, 20. Aquele que dá testemunho destas coisas diz: sim, venho em breve. Amém. Vem, Senhor Jesus. Porque o Filho vive e voltará. Vamos completar a missão. Junta de Missões Mundiais. Para mais informações, acesse missõesmundiais.com.br. 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Hoje os nossos parceiros, pastor Marcos Grava e Eduardo Panaíno, batem um papo com o casal de missionários, Felipe e Daniele, direto da Inglaterra, onde fazem um lindo trabalho cuidando de refugiados.
1: Felipe e Dani, que prazer ter vocês conosco. Felipe e Dani, que logo, logo estarão no Brasil, estarão com nossa igreja também no mês de junho, e aqui visitando a família do Felipe, conhecendo o vovô e a vovó, os tios. Olha lá o Mateus, tá dormindo, tá no sono do justo aí, né, Dani? Já deve ter mamado, e tá grande esse menino, hein? Tá grandão mesmo. Sejam bem-vindos, um prazer ver vocês. Antes de nós iniciarmos as perguntas, Felipe e Dani, dá uma saudação à sua amada igreja aqui em Santo André, por favor.
2: Obrigado, pastor Grava. Nós estamos muito felizes de estar com os irmãos. É uma grande alegria estarmos como família, né?
3: Uhum. É. Estamos muito animados a estar ali pessoalmente em junho.
1: Sim. E nós também, poder conhecer, e mais do que isso, vamos ter o privilégio, a honra de poder apresentar o Mateus ao Senhor, nossa igreja. Estamos contando os dias para isso.
4: Por favor, compartilhe conosco como tem sido o discipulado, né, dos refugiados do ministério aí na Inglaterra.
2: Uhum. Graças a Deus nós temos tido a oportunidade de caminhar com alguns rapazes do Irã, alguns meses já. Eles, na verdade, chegaram no ano passado na nossa igreja aqui e foram batizados recentemente, junto com outros rapazes também, jovens, né, da Índia e da Inglaterra. E nós continuamos trabalhando com eles toda semana, assim como outros também que são da Eritreia, da Etiópia. E, infelizmente, alguns que estavam fazendo discipulado conosco mudaram para outra cidade devido ao sistema de asilo daqui. Mas a gente tem feito as conexões e buscado também continuar orando ou encorajando eles de certa forma, né?
4: Que bênção, que bênção. E tem as redes sociais, tem as formas, né, digitais para vocês manterem o contato, certo?
2: Sim, sim. Muito bom. E a gente pode fazer também... Desculpa, a gente pode também fazer a conexão com outras igrejas, né? Então, uma vez que eles se mudam, a gente sabe que tem outras comunidades acolhendo eles.
4: Ótimo, excelente, muito obrigado. E quais os desafios, né, para o início dessa, de uma congregação, né, com refugiados no contexto da Inglaterra? Como que você poderia compartilhar conosco esses desafios?
2: É interessante que o primeiro culto foi hoje, né? E foi bem gostoso. Eu acho que um dos desafios é assim como receber pessoas de diferentes países e culturas, né? E estarmos juntos na mesma mesa, comendo, depois estando no culto, de maneira que a gente tenha algo de comunhão, né? Então, acho que são desafios. A questão de língua para alguns que estão aprendendo inglês ainda, por mais que a gente tenha aplicativos para que eles possam acompanhar, né? No sentido de trabalhar com as questões que eles vivem também, que desafiam eles emocionalmente, né? Com todos os pontos de interrogação que eles têm perante o status deles com o governo, né? De ficarem ou não ficarem no país. Então, como que é cuidar dessas pessoas enquanto elas talvez não estejam 100% presentes ali por todos esses desafios, né? Mas a gente está grato porque o primeiro culto foi muito bom hoje. A gente pode até compartilhar um pouco sobre isso.
1: O Dani, no caso dos iranianos especificamente, o fato da guerra, como tem mexido com eles aí junto com vocês? Eles ainda assim continuam indo aos cultos, aos encontros, ou eles, por conta de tudo que tem acontecido, acabam se escondendo um pouco mais?
3: Alguns sim, alguns têm continuado vindo para os cultos e participando, mas muitos estão sendo emocionalmente afetados, né? Tem alguns que já mudaram para outras cidades, mas mantemos contato, tentamos ligar para eles, ver como que estão indo. Um deles esses dias falou que ele está muito bem na cidade onde ele está, que está bem no apartamento que ele está compartilhando, mas na casa inteira todos são iranianos e estão todos bem deprimidos com a situação, então está sendo bem difícil para eles agora mesmo.
1: Especialmente porque a Inglaterra é um dos países que está apoiando aí, ainda um pouco velado, mas está apoiando os Estados Unidos e Israel nessa guerra, né? E para eles deve ser uma situação bem difícil, né? Estar morando num país que está atacando sua própria pátria, né?
2: Eu acho que o que acontece também, eles não têm acesso às famílias por internet, né? Quem tá no Irã não tem acesso à internet. Então, esses dois rapazes que a gente tem acompanhado, quando assim que a guerra estourou, eles foram no outro dia na igreja e eles estavam com a cara inchada, que você percebia que estavam chorando provavelmente a noite inteira. E sempre que a gente encontra eles, a gente ora por isso e eles falam: não sei como minha família está, se eles estão vivos.
1: Nem telefone, não tem contato?
2: Não, acho que. Não, muito difícil, sim, para isso.
1: Eduardo.
4: É realmente bastante complicada essa situação, né? Mas, Dani, você poderia compartilhar conosco a experiência do batismo daqueles dois jovens asiáticos?
3: Foi muito lindo de ver. São dois jovens, dois meninos, adolescentes que chegaram aqui como menores sem acompanhantes. Então, também temos criado um vínculo com as famílias que estão acolhendo eles aqui no Reino Unido. Mas foi muito bonito poder estar ali presente com eles como família, né? Especialmente eles estando sendo batizados nesta época que eles não conseguem compartilhar isso com a família no Irã. Então, tentando estar presente com eles como família em Cristo.
0: Estamos encerrando mais um Conexão Missionária. Eu sou Edson Tauil e junto com os técnicos Samuel Moreira, Tiago Liza, Pedro Campos e Luiz Felipe, preparamos este programa com muito carinho para toda a sua família. As vinhetas foram gravadas gentilmente por Sandra Simões. O meu muito obrigado a você que ama missões e não deseja ficar de fora do que Deus está fazendo. Até o próximo Conexão Missionária.
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5: Muito, muito boa tarde, voltamos 1h30 agora com o seu João Carlos lá de Pato Branco, no Paraná. Grande abraço, querido. Dona Lídia falou: "Rê, hoje foi muito emocionante a Marlene contando do pai." Foi mesmo, foi lindo. Quem não ouviu, ela contou que o pai é caminhoneiro, era, né, já faleceu, o que ele representa pra ela. Foi emocionante demais. Ela se segurou pra não chorar e a gente também. E o Alex de Oliveira falou: "Rê, hoje a programação está maravilhosa. Estamos ouvindo a rádio, pastor Lucas, a irmã Maria do Carmo, o irmão Manuel, o irmão Edivaldo, estão todos aqui." Então, Alex de Oliveira, tem alguma música que a gente possa colocar para essa família linda? Vai pensando aí pra gente oferecer. Também um grande abraço ao Billy, à esposa, ao Héctor e ao seu Antônio. Ele falou: "Rê, coloca a música Sete Notas." Eu vou colocar sim, até porque mais ouvintes pediram, então eu tô devendo em dose dupla. Mas antes eu quero receber o Reinaldo. Falou que todos têm uma excelente tarde. Espero que todos os ouvintes estejam bem. Obrigada, meu querido. Ó, você já vai levar de tabela a música Sete Notas também. Aumenta o som.
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toda a família. E essa a gente ofereceu ao querido Reinaldo também, que tá aí na sintonia. E também a nossa querida Solzinha. E ela disse sempre: Rê, tô aqui, obrigada pela canção, eu amo. Tem músicas que a gente ouve, não tem como não lembrar de alguns ouvintes, né? E a gente tá na nossa reta final. Daqui a alguns minutinhos, história da igreja e na sequência, meditações. O sábado, ó, voou, mas foi bom demais, hein? Teve novos acordes, diário de viagens especial lá do Som do Céu, falando da música e da história do Divento em Popa e do que significou aquilo naquele contexto nacional também. Espero que vocês tenham gostado. Tudo isso fica no nosso site, no nosso canal do YouTube, o @RTM Brasil. Raimundo Batista disse: amigos, que programa foi esse último, hein? que bom que gostou, querido. E a Neide, uma sempre carinhosa, mandou um cartão belíssimo pra Camila de aniversário. E o Trinquinato diz que segue até as 2 da tarde. Hoje tem Santa Ceia na igreja deles. E amanhã é o dia. Contaremos pra vocês na segunda, se o Eterno assim permitir. Mas calma, antes de todo mundo ir embora, ou pelo menos eu, vamos lá que tem som da banda Resgate, essa daqui pra deixar nosso sábado ainda mais animado. E como muitas canções lembram de muitos ouvintes, essa, além de lembrar vocês, lembra da minha xará, Rê Teodoro, quando eu entrava às 6 da matina aqui na rádio, ela me olhava e falava: Rê, bota todo o som.

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1: Olá, querido ouvinte da RTM, que alegria ter você mais uma vez aqui conosco no programa História da Igreja. Eu sou o pastor Marcelo Santos e estou semanalmente com você aqui nesse espaço para compartilharmos um pouco mais acerca da nossa história. Se você quiser entrar em contato, dar a sua opinião, fazer contato, fazer uma crítica, faça contato conosco pelas nossas redes sociais, pelo nosso WhatsApp, enfim, pelas minhas redes sociais também. Vai ser um prazer compartilhar com você, ouvir você, tentar responder aí a sua dúvida, receber a sua crítica, a sua sugestão. Para nós será com certeza muito, muito importante. Nós estamos conversando e começamos hoje uma nova etapa, começamos um novo ciclo da nossa jornada, que é aprender um pouco mais e conhecer um pouco mais sobre o islamismo. E talvez você esteja se perguntando, mas não é história da Igreja, o que é que o islamismo tem a ver com isso? O islamismo ele tem um papel muito importante dentro da história da Igreja, dos seus desdobramentos e daquilo que vai se tornar o cristianismo. Então vale a pena conhecer essa religião que tem um papel tão importante hoje no mundo como um todo. Você acredita que o islamismo já tem ultrapassado milhões de pessoas? E segundo alguns historiadores, se mantendo o crescimento atual, muito em breve, de cada 4 pessoas na Terra, uma vai acabar se tornando muçulmana. Esse é um grande desafio. O islamismo ele possui uma boa estrutura organizacional, ele procura divulgar e propagar o Islã, participando de organizações como a ONU, enfim. E embora eles tenham orgulho de afirmar que o islamismo é a única religião do mundo que pode unir todos os homens, hoje a gente pode perceber que eles estão divididos em mais de 70 grupos que vão se fracionar dos dois primeiros, que são os sunitas e os xiitas. É isso que a gente vai começar a conhecer um pouco mais a partir de agora. A palavra islamismo, ela vem de Islão, uma palavra árabe que significa submissão, e foi usada pela primeira vez por Maomé, que é o grande líder e é o grande profeta do islamismo. Eles tinham uma organização política, né, antes mesmo do islamismo surgir, e a organização política dessa Arábia pré-islâmica, ela era uma primitiva estrutura de famílias que eram reunidas em clãs e tribos, que remete muito lá a questão do Antigo Testamento, a descendência de Abraão. Nos dias pré-islâmicos, existiam vários ídolos que representavam deuses. E um desses ídolos era chamado Alá, que era provavelmente o deus tribal dos coraixitas. Os coraixitas abriram caminho para esse monoteísmo, adorando Alá como deus principal. Ele foi apresentado aos habitantes da cidade de Meca como o senhor do seu solo, a quem deveria entregar o dízimo das suas colheitas e os primeiros que nascessem entre os seus animais. É interessante que a gente vê um link muito interessante do islamismo com o judaísmo, e vale a pena recordar, vale a pena lembrar, que os coraixitas eles vão ser os descendentes de Ismael. Por isso que na qualidade de pretensos descendentes de Abraão e de Ismael, os coraixitas vão nomear sacerdotes e guardas do templo para administrar as suas receitas. Havia uma minoria aristocrática da tribo que controlava o governo civil da cidade de Meca. No começo do século VI, os coraixitas estavam em duas facções, uma chefiada por um rico mercador chamado Hashim e outra pelo sobrinho, que era muito ciumento, chamado Umayya. Essa violenta rivalidade vai definir o futuro da história do Islã.
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1: Quando o Hashim morreu, ele foi sucedido como um dos chefes de Meca pelo seu filho, o irmão mais novo, que era Abd al-Muttalib. Seu filho mais moço, Abdallah, se casa com Amina, uma descendente de Kuzay. Abdallah vai permanecer com sua esposa 3 dias e depois vai partir em uma expedição mercantil, morrendo durante a viagem de regresso até Medina. Algum tempo depois, Amina vai dar à luz a uma das figuras mais importantes da história medieval. É na cidade de Meca, em 8 de julho de 570, que vai nascer Mohammed, que tempos depois vai se tornar

0: o profeta Maomé. Maomé era de uma família respeitada na cidade de Meca. Seu pai morreu antes do seu nascimento e a sua mãe faleceu quando ele tinha 6 anos de idade. A partir de então, ele vive com seu avô por 2 anos e depois vai morar com um tio chamado Abu Talib. Eles vão dispensar a afeição e cuidados a esse menino, né, órfão, mas parece que ninguém se importou em lhe ensinar a ler e a escrever. Nunca se teve notícia de Maomé haver escrito algo do próprio punho. O que a gente tem na história é que ele sempre empregava o uso de um amanuense, que era aquela pessoa que redigia o que era ditado, né, pelo seu senhor. Ainda jovem, o Maomé, na época Mohammed, exerceu a função de pastor e só depois começa a participar do comércio da cidade. Por alcançar uma imagem de bom negociante, com 25 anos de idade, ele foi contratado por uma viúva muito rica, conhecida como Khadija, que no futuro iria se tornar a sua esposa e uma conselheira muito fiel. Dessa forma, Maomé vai adquirir estabilidade e pode começar a se dedicar àquilo que ele vai dizer que é a sua missão. À medida que se aproximava dos 40 anos, ficava cada vez mais absorvido pela religião, mais envolvido pela religião. E durante o mês santo do Ramadã, geralmente o Mohammed, que é o Maomé, se retirava às vezes na companhia da família para uma caverna no sopé do Monte Ira e passava muitos dias e noites em jejum, meditação e oração. E era numa dessas viagens, numa dessas peregrinações, que numa noite no ano 610, quando se achava sozinho na caverna, aconteceu a experiência que daria origem a toda a história do islamismo, né, do movimento muçulmano. Segundo a tradição relatada pelo principal biógrafo de Maomé, ele vai registrar o fato da seguinte maneira, abre aspas: "Enquanto estava dormindo com uma colcha de brocado de seda, em que havia algumas escritas, o anjo Gabriel me apareceu e disse, leia. Repliquei, eu não leio. Ele me apertou com a colcha tão fortemente que pensei que fosse morrer. A seguir soltou-me e disse de novo, leia. Então eu li em voz alta e ele se foi finalmente. Acordei do meu sono e era como se duas palavras estivessem escritas no meu coração. Saí e comecei a andar. E a meio caminho da montanha, ouvi uma voz do céu que dizia, ó Maomé, és o mensageiro de Alá e eu sou Gabriel. Levantei a cabeça na direção do céu para ver e ei-lo, Gabriel, em forma de homem, de pés juntos na extremidade do céu, dizendo, ó Maomé, tu és o mensageiro de Alá, e eu sou Gabriel." Fecha aspas. O que é importante perceber é que, apesar de afirmar que ele tinha recebido diretamente de Deus essa mensagem, Maomé, no primeiro momento, é muito tímido com relação a essa pregação, e ele só vai se envolver definitivamente nesse projeto por conta do apoio da sua esposa e do seu primo, o Araca, que conhecia a escritura dos hebreus e dos cristãos, e vai afirmar para ele que essa mensagem teria vindo de Deus. É muito importante, é muito interessante perceber, é que o estilo das mensagens de Maomé era muito parecido com o estilo das mensagens da pregação dos profetas do Antigo Testamento. Ele declarava que não estava pregando uma nova religião, mas apenas continuando a revelação que Deus tinha dado aos profetas do Antigo Testamento e a Jesus do Novo Testamento, a quem ele considerava como um grande profeta, mas não um ser divino. E qual era o foco da mensagem de Maomé? Era um forte caráter monoteísta, um conteúdo ético muito grande, especialmente no que se referia aos órfãos, às viúvas e aos pobres, e também a ideia de inferno e de julgamento.
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0: Essa mensagem, principalmente o monoteísmo, né, e o combate à idolatria, vai incomodar os comerciantes da cidade de Meca. Era uma cidade extremamente religiosa, com muitos deuses, e eles vão começar a ser uma ameaça para Maomé, porque Maomé, com seu discurso, é uma ameaça para o comércio religioso da época. Nesse contexto, Maomé recebe um convite, né, de uma região, de uma cidade próxima, que é Medina, e ele acaba então se mudando e migrando para Medina. Ele manda primeiro os seus seguidores, depois ele faz essa viagem no ano 622. E é interessante, é muito importante destacar esse tempo, porque nessa viagem de Maomé, conhecida como Hégira, que em árabe significa migração, é a partir dessa data que são contados os anos, né? O calendário dos muçulmanos começa a partir dessa data de 622, que demarca a viagem de Maomé de Meca para Medina. No ano 630, Maomé, com o objetivo de expandir as suas mensagens para outros povos, começa a liderar os seus seguidores em ataques contra caravanas, porque Medina estava ali numa rota comercial entre a região da Palestina e Meca. Então ele vai realizando saques, isso conquista bens, conquista poder. Como consequência, como desdobramento disso, ele resolve voltar e invadir Meca. Depois de diversas campanhas, Maomé vai reconquistar a cidade de Meca, né? Mas, no entanto, vai impedir a vingança que os seus seguidores tanto queriam contra o povo de Meca. É, e aí que o derrotado pregador, que havia fugido dessa cidade 8 anos antes, agora era o senhor da cidade. E Meca vai então ser o berço do islamismo, o berço da religião muçulmana. É interessante que a gente observa que a saúde e a energia de Maomé nunca foram o seu forte. Aos 59 anos ele começa a fraquejar, a desfalecer, começa a sofrer estranhas febres e ataques, e aos 63 anos essas febres se tornam muito mais intensas. Durante 14 dias elas vinham e desapareciam. Vale a pena observar que 3 dias antes de morrer, ele se levanta, caminha até a mesquita, né, e vendo Abu Bekr, que era o seu tio, dirigir os fiéis em seu lugar, se senta ao seu lado durante a cerimônia. Maomé morre em 7 de junho do ano 632, depois de uma longa agonia. E essa é uma informação muito importante, porque o próprio Maomé só viveu 10 anos dentro do islamismo, de 622 a 632. Na verdade, quem vai consolidar o islamismo, quem vai construir toda a história do Alcorão e todo esse processo, são os califas. E quem são os califas? São os sucessores de Maomé. A palavra califa significa o califate, sucessor. E essas expansões vão levar o islamismo àquilo que é hoje. Mas isso é uma outra história que nós vamos conversar no próximo programa. Até lá e que Jesus te abençoe.
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2: Muito obrigada pela sua companhia e muito obrigada, Marcelo Santos, por mais uma espetacular aula. E eu vou ficando por aqui, deixo vocês com meditações. Nosso querido Cacá Rodrigues já tá aqui, segue com vocês das 2 às 7 horas da noite. Maravilhoso sábado, bom aniversário para quem tá festejando hoje, maravilhoso domingo para todos e até segunda-feira, se Deus quiser.
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0: Bíblia é um livro único. Nenhum outro livro pode ser comparado a ela. Ela foi escrita por dezenas de autores sem se contradizer. Foi escrita num período de séculos e está preservada até hoje. E o que faz com que a Bíblia, a palavra de Deus, seja tão especial é que ela foi inspirada pelo Espírito Santo. É como o Senhor Jesus disse: céus e terras passarão, mas as minhas palavras não passarão. A Bíblia contém muitas preciosidades, histórias lindas, poemas encantadores, profecias fantásticas, promessas maravilhosas. E temos da parte do Senhor Jesus tanta coisa preciosa, mas hoje queremos observar apenas algumas preciosidades contidas na carta do apóstolo Pedro. Na primeira carta de Pedro, capítulo 1, 19, ele nos fala do precioso sangue de Jesus Cristo. Se ele é precioso, é especial. Se fosse apenas sangue comum que corre nas veias de qualquer pessoa, seria apenas sangue, que poderia, por meio de uma transfusão, talvez até salvar temporariamente uma vida. Mas o sangue de Cristo é diferente, ele é precioso, porque o seu valor é espiritual, pelo que ele foi ali na cruz derramado em nosso favor. E ele não é apenas suficiente para salvar a vida de uma pessoa por um curto espaço de tempo, mas ele é suficiente para salvar a todo aquele que crê no Senhor para a eternidade. E que Jesus, com o seu sangue, isto é, com a sua vida, pagou por esta nossa vida eterna. Que preciosidade! Mais adiante, na mesma carta de Pedro, lemos a respeito de uma pedra angular que é preciosa, pois é sobre esta rocha que é edificada a Igreja de Cristo. Ele é o fundamento que foi posto, e ninguém pode colocar outro fundamento além deste, que é Jesus. Não são doutrinas, não são dogmas, nem cerimônias que servem de fundamento. Somente a rocha eterna, que é Cristo Jesus. Ele é o fundamento firme da nossa fé, e nós, como pedras vivas, somos edificados sobre ele. E também encontramos um precioso tesouro interior na primeira carta de Pedro 3:4. É um espírito manso e tranquilo, incorruptível, que é de grande valor diante de Deus. E também na segunda carta de Pedro encontramos uma promessa preciosa: é que nós nos tornamos participantes da natureza de Deus. Haverá algo mais precioso que isto? É certo, ainda há muitas outras preciosidades na palavra. Vale a pena buscá-las. Você não gostaria de fazê-lo?
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0: uma ótima tarde para você que acompanha a programação da RTM Brasil. Depois da simpaticíssima, da querida Renata Bujato, a partir de agora a responsabilidade da audiência aqui na RTM Brasil é do seu amigo Cacá Rodrigues. Como é que você tá? Tá tudo bem? Como é que foi a sua manhã de sábado? Tá tudo tranquilo? Tá trabalhando? Tá em casa? Tá curtindo o final de semana com a família? Me conta! Tá tudo bem contigo? Que bom, que bom. Você sabe que sabadão é um dia muito especial para muitas pessoas, porque é um dia que tem a oportunidade de curtir a família, de curtir a esposa, os filhos, é ou não é? Que bom que você tá aí ao lado da sua família, que é o maior presente que Deus pode nos dar. É a família. Boa tarde para você que tá em casa, boa tarde para você que tá no trabalho, para você que tá me dando aquela carona, no táxi, na van, no ônibus, no caminhão, muito obrigado pela audiência, para você que tá sintonizado conosco através de uma rádio afiliada, muito obrigado pela sintonia, tá conectado conosco através do nosso site rtmbrasil.org.br, também através do aplicativo que você pode baixar gratuitamente na sua loja virtual, tanto para o sistema iOS quanto para o sistema Android. E claro, muito obrigado para você que faz da RTM a sua companhia de todos os dias. E claro que a gente começa essa tarde de sábado, agora são 2:02. A gente começa com o programa Mulheres de Esperança. E o tema desta semana, apresentado por Fabiana Silva e pela Renatinha Bujato, o programa traz conselhos práticos e ensinamentos espirituais para o cotidiano da mulher. E o tema de hoje, as faces da violência contra a mulher.
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2: Olá, eu sou Renata Burjato.
3: E eu sou a Fabiana Silva e esse é o nosso Mulheres de Esperança. Seja muito bem-vinda a esse episódio que a gente vai conversar sobre as faces da violência contra a mulher. Diariamente, ao redor do mundo, muitas mulheres têm sofrido alguns tipos de violência, como a violência emocional, física, psicológica, a violência obstétrica, violência patrimonial, entre tantas outras.
2: E é triste saber que tantas mulheres até perto de nós passam por isso. Então, nosso programa hoje não é só para você conhecer, não é só para te alertar, mas também trazer luz e esperança sobre esse assunto. Por isso, venha com a gente.
3: Falando nisso, hoje vamos conversar sobre um tema muito delicado, onde há sofrimento, dor, que é a violência contra a mulher. E para esse episódio nós convidamos a querida Jorgelina Burgos, que é teóloga, missióloga e realiza um trabalho humanitário há quase 30 anos, atuando na proteção de vulneráveis, e também é presidenta da ONG Dignitate, que atua na restauração da dignidade humana. Seja bem-vinda, Jorgelina, Mulheres de Esperança.
4: Muito obrigada, muito bom poder estar aqui com vocês.
3: Que bom. Jorgelina, parece que aqui no Brasil, pelo menos acho que de conhecimento, vamos dizer assim, que os casos, né, que aparecem mais são de violência contra a mulher física, vamos Sim. dizer assim. Há vários tipos, mas aqui no Brasil, eu não sei se de região em região, de país, se modifica alguma coisa. Mas compartilha com a gente quais são os ciclos da violência contra a mulher. Como que ele começa, os sinais?
4: Uma das coisas interessantes que você vai ver, tanto na violência ou qualquer tipo de roubo de dignidade, que ele começa quando a pessoa é criança. Ela dificilmente começa na idade adulta. Fatos de violência física, de maltrato, de xingamentos, de alguma forma roubar a dignidade, mostrar para a criança que ela não tem validez, ou que ela não serve porque nasceu mulher, ou porque nasceu pobre, pela raça ou pela posição social dela, vai fazer sentir cada vez, a pessoa vai acreditar que realmente não vale. Então, o nível de vulnerabilidade vai aumentar. Isso vai dar sinais na forma dela falar, na forma dela agir, de se relacionar com os demais, que vai dar sinais para os violentos, que vai dar sinais para aqueles que sabem se aproveitar da vulnerabilidade da pessoa. Essas marcas vão ir ficando visíveis visíveis nela. E isso vai fazer que aqueles que queiram se aproveitar dessa vulnerabilidade se aproximem. Também o que vai trazer essa vulnerabilidade é uma autoestima muito baixa. E essa autoestima muito baixa vem acompanhada de uma grande orfandade. Essa necessidade de alguém amar, alguém reconhecer, alguém cuidar, vai levá-la direto para aquelas pessoas que são os violentos. Que não necessariamente um marido. Pode ser um chefe, pode ser um líder de igreja, pode ser até a pessoa que senta ao lado no ônibus, de que vai agredir simplesmente porque ela se mostra mais vulnerável. Então é bem pesado pensar que o ciclo da violência começa, grande maioria das vezes, antes dos 4 anos. É nesse tempo que a pessoa precisa ser parabenizada pelas pequenas coisas e não recebe a proteção necessária, a vulnerabilidade começa, a violência começa a aumentar e é como se ela tivesse um cartaz na testa dizendo pode vir, que eu estou disponível para ser maltratada. Cada ciclo da vida de mudança da mulher, e de uma forma muito estranha, cada mudança hormonal da mulher vai trazer também um novo nível de violência de vulnerabilidade nela. Porque quando a gente está em tempos que o corpo nosso se modifica, a nossa autoestima fica muito estranha. E aí vai ter muito mais lugar para que essa violência aumente. Mais a violência aumenta, mais a vulnerabilidade aumenta, mais a autoestima fica baixa e mais a mulher se sente totalmente presa nela. E não é que ela não quer ter reação. Ela não consegue ter reação porque ela acha que merece o estilo de trato que está recebendo.
2: Quando você fala isso, eu lembro de inúmeros casos, né, de pessoas que, por conta, às vezes, no abandono de um pai, ou de um pai onde se buscava afeição, ele estava em casa, mas não dava atenção, aí a moça cresce e acaba aceitando qualquer coisa, fica com migalhas, porque tinha pouco amor, então qualquer demonstração de amor a pessoa se agarra, e às vezes até ela tem dificuldade em interromper o ciclo, porque ela primeiro não sabe que precisa de outro amor, né, e não sabe do que é de fato o amor. E aí, Georgelina, como que a pessoa que está se identificando já com a sua fala e está começando a se reconhecer, acho que eu estou num relacionamento por conta do meu histórico, como que ela pode interromper esse ciclo?
4: Primeiro, compreender que a gente não sai desse ciclo sozinha. A gente precisa de pessoas por perto. Se pertence a uma igreja, se tem um grupo de amigos, de familiares de confiança, se não conhece, se aproximar a uma ONG, se aproximar a alguma coisa que te ajude a abrir os olhos para saber, dizendo, será que eu estou vivendo uma violência? Semana retrasada a gente recebeu um caso e a pessoa falou assim para mim, eu não estou vivendo violência, eu estou vindo para denunciar outro caso de outra pessoa, mas ela tinha características muito marcadas no rosto, na forma de agir. Aí eu perguntei, então me conta da tua vida perfeita. E ela começou a dizer, não, é tranquilo, meu marido bebe às vezes, quebra algumas coisas, já teve uma vez que jogou uma garrafa de vidro contra a parede, mas só teve um vidro que me cortou um pouquinho, mas... E quando você começa a ver, aí eu falei, vá, vamos de novo. E se essa garrafa, em vez de dar contra a parede, tivesse dado contra você? E se esse soco contra a parede tivesse sido contra você? E aí ela começa a chorar. Então, isto de... Não é que ela não quer ver que está nessa situação. Ela não consegue ver. Então, meio que desenhar o que é o abuso, cada uma das faces... Consegue abrir os olhos e dizer, eu estou dentro dessa história. Eu sou a protagonista desse filme de terror e eu não sabia. Quando entra o desespero, porque entra o desespero, estou no buraco, agora eu sei que eu sou essa vítima, o que eu faço? E aí que a maioria das vezes a melhor resposta são amigas. Amigas que passaram pelo mesmo, ou amigas que têm uma vida saudável, um relacionamento saudável, e sabem como cuidar. E às vezes pode ser até uma vizinha que te cumprimenta, e você diz, gente, por que essa mulher, se nem me conhece, está me cumprimentando? Talvez essa vizinha está percebendo que você está passando por alguma coisa, e ela vai estar disponível para poder ajudar. E aí ver com outra pessoa que ajude a identificar cada uma das feridas que a pessoa traz, seja física, seja emocional, e saber qual o próximo passo. É passo da denúncia, é momento de sair da casa, consigo sair, não, tenho trabalho, não tenho, tenho criança, não tenho. E poder estudar tudo isso com outra pessoa, porque quem está dentro da violência não consegue ver todo esse panorama.
3: É tão forte essa questão da pessoa vivenciar o ambiente violento, ela vivencia ao lado de uma pessoa violenta, de alguma forma, seja chefe, né, é um relacionamento, e como você falou, ela, não, tá tudo bem, é, lembra muito da sua primeira resposta, né, eu já estou acostumada a sofrer, né, durante boa parte da minha vida, eu já sei o que é sofrimento e as pessoas sempre me trataram assim, então o sofrimento faz parte da minha vida, eu não ser valorizada, não ser cuidada, né, não ter direito à fala, né. Teve alguma história que vocês vivenciaram com alguma mulher que vocês conseguiram dar esse apoio para ela poder sair desse ciclo da violência de forma segura?
4: A gente não trabalha de forma direta com vítimas de violência doméstica, mas muitas pessoas que estão em exploração sexual ou escravidão, elas acham que estão em violência doméstica. O cafetão é o marido, o dono do bordel é o parceiro sexual, e ela não consegue entender que ele não é um marido de verdade, né? E a gente tem inúmeras histórias de gente que a gente encontrou em salão de fazer unha, por exemplo. E a menina estava vestida de grife, de cima embaixo, e em um momento ela coloca os pés na água para a menina fazer os pés, e eu vejo os pés dela todos feridos. Aí eu perguntei, porque digo, isso não é um sapato que feriu, a ferida é profunda. Aí eu tiro a conversa, meu pé tem alergia também, não dá para qualquer sapato, como aconteceu? Aí ela falou, não, meu marido que me morde e me fere. Eu vi que não dava para uma conversa mais, marcamos, perguntei qual era o dia que ela vinha no salão, marquei de novo. E eu comecei a ter uma conversa com ela e comecei a apresentar outras pessoas que poderiam estar ajudando, que ela tinha vergonha de ir ao salão e mostrar os pés. Falei, posso trazer duas ou três amigas minhas, estamos no mesmo horário. E a gente começou a fazer isso. Quando ela começa a contar história, digo, e você não quer sair dessa vida? Ela falou, mas se eu, vou falar palavrão, mas se eu sou ser puta, como que eu vou fazer outra coisa? Falei, mas como assim? Aí disse, eu comecei a servir no prostíbulo com 9 anos. E esse homem me salvou. Então, quando começou pouco, o que a gente começou a mostrar? Como nossas vidas eram? O que a gente fazia no dia a dia? Como éramos tratadas pelos homens que tínhamos perto? O esposo de uma das meninas que trabalhava comigo começou a ir para o salão para procurar ela. Ela começou a ver esse respeito. E aí, um dia, ela começa a chorar e disse, será que esse respeito também existe para mim? Será que existe algum homem que poderia me olhar dessa forma? E aí a gente aos poucos foi levando, tirando do salão para tomar café na casa de uma das meninas para fazer as unhas, quando a gente menos imaginou, ela estava fora de toda essa vida. Então é um trabalho de formiga. E o trabalho não está tanto de dizer o cafetão deixar. O cafetão deixou. Para ele já não estava dando o lucro que ele queria. Então para ele dava mesmo se ela saía. O problema está que com isso que você se acostuma de criança, você acha que isso é uma vida normal. Então você entende que são mulheres diferentes. Eu nasci para isso e vou morrer assim, e aquela pessoa nasceu para princesa. Deus fez isso. Deus me criou inferior, então eu preciso suportar isso. A gente fala que em tema de exploração sexual, a cada 100 vítimas tem o resgate de uma. Por quê? Porque a maioria das vítimas não se sentem vítimas. Elas se sentem culpáveis daquilo que está acontecendo com elas. Ainda que o maltrato tenha começado de bebê.
2: Então, ouvinte, você está percebendo quanto isso tem a ver com a tua vida, porque você mostrar o valor para tua filha, para o teu filho, você tratar uma pessoa de maneira diferente, como isso vai impactar e abrir os olhos e preparar para reconhecer o que é um tratamento adequado e o que está fora disso, né? Antes de a gente ir para o intervalo, me lembrei muito do livro do Viktor Frankl, quando ele vai para o campo de concentração, ele já era médico, né? Já tinha ali a base da logoterapia, e ele fala que aqueles que sobreviveram aos maus tratos, aos xingamentos, dizendo que eles eram lixo, que eles eram pior do que os animais, eram aqueles que já tinham o conceito da sua identidade bem formada. Aqueles que não tinham sucumbiram a qualquer xingamento. Eu sou isso mesmo, então não vale a pena lutar pela minha sobrevivência, né? Mas aqui a gente tá mostrando que vale a pena e que se dá pra transformar, então tem que colocar na mesa, tem que continuar conversando e pegar aqui todas as ferramentas que a Jorgelina vai trazer pra gente. A gente continua no próximo bloco.
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3: Bem-vindo ao Mulheres de Esperança novamente. A gente está conversando sobre a violência contra a mulher com a Jorgelina Burgos. E Jorgelina, não sei se você assistiu recentemente um filme que saiu, que é Assim Que Acaba, que é um filme baseado num livro. Ele tem como tema central a violência, né, contra a atriz principal ali. E é muito interessante observar a história dela, porque ela vê o pai, né, agindo em casa com violência contra a mulher, contra a mãe dela. Então ela vivencia aquilo, ela cresce uma mulher assim, introspectiva, calada, que não tem grandes aspirações na vida, sobre relacionamento, e aí aparece uma pessoa na vida dela que é muito insistente, né, que quer estar perto, que ama muito, que quer super protetor. E no decorrer do filme se percebe então que ela está sendo vítima de violência, e ela consegue observar isso com as memórias que ela tinha da mãe e tal, e ela consegue sair desse relacionamento, né, as duras penas, mas ela consegue sair. Quais são as dicas que você poderia dar para uma mulher que está vivendo um ciclo de violência?
4: Primeiro que quando ela sinta que está louca, eu estou louca, eu estou imaginando essas coisas, que saiba que não é. Que ela possa ser o mais fria possível, colocar no papel se é necessário, sentar na frente do espelho para falar com ela mesma, mas de alguma forma verbalizar aquilo que ela está sentindo. A psicologia vai explicar, e a sociologia também, de que no momento que a gente fala e a gente se escuta, a nossa mente entende de uma forma muito mais clara aquilo que a gente está acontecendo. Porque nosso corpo inteiro vai começar a trazer a memória daquilo que ele sentiu. O medo que sentiu, o que seja que você passou no momento, o corpo vai começar a reagir a esses gatilhos que vão ser ativados na hora que você lembra. Então, o fato de sentar na frente do espelho e falar para si mesmo, será que eu estou louca mesmo? Mas eu fiz alguma coisa de errada? Não fiz, se fiz. Era para ele gritar assim? Todos os maridos gritam dessa forma? Todos os pais gritam dessa forma? Toda mãe grita dessa forma? Isso me ajuda? Me fez crescer ou me fez dar medo? Todo relacionamento que dá medo e me diminui, me faz sentir inferior, é agressão. Então, quando eu começo a ver que aquilo que me fala não me ajuda a crescer, senão que me diminui e me faz sentir temor, a coisa não está boa. Quando a gente começa a compreender isso, procurar alguém seguro para falar. Alguém que eu posso dizer aquilo que acontece e que não vai contar para outro. E dizer, será que eu estou louca? Olha, aconteceu isso, isso, isso. Posso te contar? O que que você acha? Então ela vai ter uma segunda opinião para saber o que está acontecendo. A gente às vezes até entrando no Instagram, você vai encontrar psicólogas e mulheres que trabalham nesses temas. Só de mandar perguntas anônimas para ela, de dizer, olha, aconteceu isso, estou louca. Porque essa vai ser a primeira coisa que ela vai escutar. Ah, você está louca, você é burra, você... E vamos uma coisa, violência doméstica ou violência contra a mulher não vai ser só do marido. Essa violência pode ser da mãe dela, pode começar com o pai dela, pode começar com um monte de outras pessoas quando é criança. Então é aquilo, ela sofreu a violência doméstica, sofreu a violência contra a mulher de criança, sobreviveu a ela, por isso que ela é vítima de novo. Casos que a gente recebe, por exemplo, de filhos de feminicídio. Não teve a possibilidade de seguir sofrendo a violência. Então a gente vê muito isso de dizer, precisa verbalizar, é só primeiro, verbaliza, fala, ainda que seja para você mesma, fala para outro. Quando outro falar de denúncia, vamos denunciar teu marido, tá, mas que eu faço? Eu não tenho trabalho, eu não tenho...
3: Não tenho para onde
4: não
3: ir.
4: Tenho para onde ir, então, é nesse momento procurar uma ONG, procurar um CAPS, onde você pode fazer a denúncia, pedir para essas pessoas que façam uma denúncia anônima, não precisa ser uma denúncia, é você se identificar, você não precisa prova para denúncia. Você vai falar que você suspeita de uma violência, ou que você escutou a fala da vítima de violência e que você viu as feridas no corpo. Não precisa dar foto da ferida no corpo. E aí você passa toda a informação e isso vai ser pesquisado. Mas antes a gente precisa dar uma ajuda. Por quê? Quando a gente olha para a Lei Maria da Penha, a gente tem que pensar que ela não é uma lei onde ela se baseia nela mesma. Ela é uma porta para as outras leis de defesa que existem dentro do Brasil. Então tem certas coisas que não vai ter. Se não tem marca no corpo dela e a violência é psicológica, que fere da mesma forma, não sempre vão colocar o homem preso. E tem homem que hoje vai ser a violência psicológica e amanhã mata a mulher. Então precisa ser visto isso, estudado. Gente, será, vamos fazer a denúncia. Mas o nome de fulano de tal, tem outros casos de violência? Ah, ele já divorciou aqui, já fez isso. Então você pega o protocolo de todas as denúncias anteriores e coloca junto com a nova denúncia. Por isso que eu preciso de fora. A pessoa que está no momento esse não vai pensar, eu
3: super
4: falo
3: vulnerável,
4: isso.
3: Sofrendo.
4: Não, começa a chorar na hora de falar.
3: E até fica com medo, né? Acho que é exatamente esse pensamento, né? Acho que não foi tudo isso, eu não vou denunciar.
4: Pra quê? Eu tô segura. Se eu estivesse na rua, vai acontecer o quê? Por que que eles vão falar? Ah, quem vai te querer? Eu que te suporto, eu que tô com você. Aí ela disse, nossa, ele tem razão, né? Quem que vai querer eu? E com duas crianças, com três crianças. Quem vai me dar trabalho? E quem conhece todo o entorno? Porque é assim, a nossa vulnerabilidade atrai os abusadores, porque ela é visível. Então, você se vai encontrar na casa com o marido violento, sentou no ônibus, aí um cara vai e passa a mão. Tem 20 mulheres no ônibus, passa a mão só nela, porque ele consegue ver a vulnerabilidade que ela tem. Na hora de sentar, a forma de mexer com o cabelo, como vai colocar a perna. No momento que ele começa a falar idiotice, em vez da mulher responder, ela começa a rir. Mas se ela não rir porque gosta, rir de nervosa. Tudo isso vai demonstrar que ele pode avançar, que ela não vai se defender. Porque o primeiro que a gente aprende no meio da violência é que eu não tenho direito de me defender daquilo que acontece. Então não interessa quem me falte o respeito, eu não vou me defender.
2: E aí, Jorgelina, você costuma lidar com situações extremas de pessoas que estavam ali sendo violentadas, abusadas sexualmente. Aí se tem alguma ouvinte nossa que ouve sempre, ah, você é burra, você não faz nada direito. Elas pensam, ah, mas isso não é tão sério, porque a gente fica comparando um problema assim, pensando que o nosso não é nada. Mas essas pessoas que já estão vivendo isso e têm medo de falar alguma coisa, têm até medo de denunciar para que o marido não seja preso. Poxa, é o pai dos meus filhos. O que a gente pode dar de orientação?
4: Às vezes pode ser que o relacionamento não esteja funcionando e que a lei não vai considerar que a violência está na alta. Mas será que vale a pena seguir nesse casamento? Será que vale a pena o filho seguir sofrendo o que estão sofrendo lá? Eu vou dar um exemplo da minha vida. A minha mãe e meu pai vêm de famílias muito desestruturadas. Meu pai nunca foi de bater. Mas a violência psicológica foi muito grande. Então, minha mãe não podia usar maquiagem, porque senão seria muito bonita e os homens iam olhar nela. Ela não podia seguir estudando, ela não podia trabalhar fora. Determinadas coisas que faziam de que ela tinha violência econômica, ela tinha violência intelectual e ela tinha violência psicológica. Então, sem dizer que era burra, de outra forma, ele dizia que ela era burra. Sem dizer que ela era promíscua, de outra forma, ele estava falando que ela era promíscua, só porque colocava um batom. Então, ela não era quem estava a cargo do dinheiro, era ele que sabia que se podia usar e que não se podia usar. De alguma forma, ele foi rodeando a vida dela para que ela não sentisse essa liberdade. Quando a gente chegou à adolescência, falou, divorcia. Ela falou, não posso fazer isso. Eu, homem que Deus me deu, não vou fazer isso. Divórcio não está bem visto. Para ela foi muito difícil entender. Depois meu pai se converteu, toda história, a família melhorou. Mas em nenhum momento ela entendeu que isso estava sendo um mal para os filhos também. Que a vítima não era só ela. E aí você vai ver uma coisa. O fato da pessoa se sentir pouca coisa faz suportar esse estilo de violências, porque acha que fora não vai encontrar uma coisa melhor. Então vamos pensar, eu não quero denunciar e colocar o filho do meu pai preso. Pelo menos procuro o divórcio. Porque se você sabe que ele vai mudar, legal. Lutam junto, vão junto para terapia, procurando ajuda na igreja, os dois mudam. A coisa melhora, legal. Mas se a pessoa continua dizendo que você é a louca e é você que precisa de psicólogo e não ele, é porque essa violência não vai parar. Então é hora de denunciar, ainda que seja dentro da tua comunidade, para que eles saibam. Agora, vamos para uma coisa mais grave. Ele não me trata de burra, ela não me grita, uso dinheiro como posso, mas a diário, quando me levanto, eu me sinto inútil pela forma que ele me trata. E aí a gente precisa analisar de novo o que é abuso, o que é violência, o que está acontecendo comigo. E uma coisa que para mim é muito louco de escutar, e eu escuto às vezes de líderes de igreja: não vamos a denunciar o cara porque vamos estragar uma pessoa. Aquele homem, mulher, ser humano, que está violentando a esposa, que está violentando o filho, no momento que ele não é denunciado, não é preso, ele vai para outra família, para outra vítima, para repetir exatamente o mesmo que ele fez. E vai piorar, porque ele sabe que ele está sendo protegido, que ele pode fazer o que ele quiser, que nunca a vítima vai ser escutada. Então a denúncia é necessária. E é mais: se você vê alguém que está sendo violentado, não é você, e pode fazer essa denúncia, faça. Se você é um familiar dessa vítima e você é homem, aproveite, porque você vai ser muito mais escutado que sendo mulher. Então faça isso, denuncie isso. Criança que você vê sentado do lado de fora da casa, a mãe chegou e entrou para casa e a criança falou: ai, o casal está namorando. A mulher, 2 segundos depois, sai com uma cara terrível. Não, tem, eu escuto um monte de casos de estupro dentro do casamento. E mais na igreja, da mulher dizer assim: não, é o direito dele, o meu corpo é dele. Não, não, relação sexual é quando dois estão curtindo o que está acontecendo. Se um dos dois não está curtindo, é estupro. Então existe isso também. Por isso que eu acho que o importante primeiro é dizer: entra lá na internet, começa a ler o que é violência doméstica, começa a ler o que é estupro, começa a ler o que é abuso, e depois analisa com tua vida. Alguma dessas coisas que estou lendo acontece na minha vida? Se acontece, pede ajuda, por favor, porque é muito fácil isso virar feminicídio.
2: E aqui você está tendo toda essa ajuda e vai continuar com o nosso momento de reflexão no próximo bloco.
5: Será que ainda vale a pena?
3: A mulher é alguém especial, criada pelo Senhor. Inspirado na sua imagem e semelhança, ele a fez de forma sublime e perfeita. A dotou de capacidade, força, beleza e uma inteligência especial. Por ser parte da sua criação, Deus a fez com um propósito: representar ele através da sua atitude de amor, cuidado e bondade. Para ele, ela é sim digna de valor e de muito cuidado. Infelizmente, muitas mulheres enfrentam na sociedade de várias formas atos de violência contra si. Em algumas culturas, elas não têm o direito de estudar ou tirar uma carteira de habilitação. Em outros, mulheres são como moeda de troca para aqueles que a usam. Há locais em que as meninas se casam ainda crianças, sendo reconhecidas apenas para o fim de darem filhos à família. Muitas ainda sofrem com a mutilação genital. O ciclo da violência contra a mulher é doloroso e muito difícil de ser superado. Elimina o amor próprio, o reconhecimento pessoal, a autoconfiança e o sentido da vida. Porém, há um Deus que nos vê, e a violência contra a mulher está em oposição à sua palavra. Jesus, em seu ministério, curou muitas mulheres. Levou as suas dores em consideração, não as acusou, mas as acolheu. As libertou de muitos medos e prisões emocionais. Deus nos dá a visibilidade, e para Ele não há nada que nós façamos ou vivamos que possa afastar do seu grandioso amor. Ele é quem nos cura de todas as feridas. Se você hoje está sob o ciclo da violência, busque se reconhecer no Senhor primeiramente. Busque força nele para poder encontrar a ajuda e a proteção, sendo liberta de uma vida de dor e sofrimento. Deus te ama. E você é muito valiosa para Ele. Os planos que Ele tem para você não causam dor, são de esperança e um futuro cheio de dignidade. Deus te abençoe.
5: Conte sempre comigo.
2: Ah, e assim chegamos ao final do nosso episódio, que acho que merece uma parte 2. Se você quer, pede pra gente aí no WhatsApp 11 974 181 456. E se você também tem experiências pra contar, se conseguiu interromper algum ciclo, que se hoje você se ama mais e se reconhece e aceita o valor que Cristo te dá, conta pra gente também, deixa aí o seu comentário.
3: É isso mesmo, obrigada por estar com a gente nesse episódio. Mande e-mail pra gente também se quiser compartilhar a sua história ou algum pedido de oração. É mulher mulheresdesperanca@rtmbrasil.org.br. Jorgelina, obrigada por estar com a gente nesse episódio. Foi muito especial poder ouvi-la, conhecer tantas histórias, né? A gente poder aprender juntas. E eu queria saber se você quer deixar alguma rede social para o pessoal poder te encontrar, poder
4: Sim,
3: conhecer
4: pode
3: mais.
4: Ser, pode ser no Instagram, dignitate.br, e pode ser também o e-mail, é contato@dignitate.org.
3: Obrigada, obrigada, queridas ouvintes. Obrigada, Rê.
2: Obrigada a vocês.
3: E até o próximo episódio.
2: Até lá.
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3: Agora são 2:34. Uma ótima tarde para você. Muito obrigado pelo carinho, obrigado pela audiência. Agradecendo aqui a participação dos ouvintes que mandam mensagens, dedicam tempo para escrever para gente ou até mesmo para gravar uma mensagem em áudio. Quero agradecer aqui a participação da Inês Aischer, ela que está ouvindo a programação da RTM, gostou demais do programa Mulheres de Esperança. Muito obrigado pela mensagem, Inês, que Deus te abençoe grandemente, viu? Obrigado mesmo. Meu amigo Osmar Júnior está curtindo a gente em São Paulo. Ô Osmar, boa tarde, como é que você está? Tudo bem? Bom demais ter você com a gente. A Maria Clarice, de São José de Ribamar, no Maranhão, falou assim: ô Cacá, se puder, eu gostaria que você mandasse o link desse assunto tão importante, violência contra a mulher. Então, ô Maria Clarice, já eu vou encaminhar para você o link do programa Mulheres de Esperança de hoje, tá bom? Obrigado aí pelo carinho, pela audiência. O tema de hoje do programa Mulheres de Esperança foi As Faces da Violência contra a Mulher. Já eu encaminho para você o link do programa de hoje, Mulheres de Esperança. Muito obrigado a você pela audiência. Eu quero convidar você que tem a possibilidade de interagir conosco, você que tem a possibilidade de mandar um recado. O nosso WhatsApp é 11 974 181 456. 11 974 181 456.
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3: Grupo Logos na RTM, autor da minha fé.

Ser religioso é uma coisa, ser cristão é muito mais. Ser religioso é cantar quando o sol desponta. Ser cristão é louvar a Deus, mesmo quando a noite desce. Ser religioso é ver a natureza no mar tranquilo. Ser cristão é reconhecer Deus no furor da tempestade. Ser religioso é ver no céu as estrelas. Ser cristão é ver nelas a mão do Criador. Ser religioso é dar em retribuição. Ser cristão é se doar sem esperar nada. Ser religioso é sorrir quando se tem saúde. Ser cristão é louvar ao Pai, mesmo na doença. Ser religioso é exaltar aquele que nos faz bem. Ser cristão é amar aquele que nos faz mal. Ser religioso é dar o dízimo na prosperidade. Ser cristão é dar tudo, até mesmo na adversidade. Ser religioso é procurar a própria salvação. Ser cristão é procurar levar a salvação a todos. Ser religioso é prestar culto apenas na igreja. Agora, ser cristão é adorar a Deus na totalidade do coração. Ser religioso é ser grato pelo corpo sadio. Ser cristão é consagrar o corpo todo a Deus. Ser religioso é evitar a estrada lamacenta. Ser cristão é purificar o lodo pelo poder de Deus. Ser religioso é esperar enquanto há esperança. Ser cristão é esperar quando todos já desesperaram. Ser religioso é procurar ser o melhor. Agora, ser cristão é seguir a Jesus. Juliana Veloso canta pra gente. Jesus.

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0: 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Teus altares. Grupo Mensagem, faltando 5 minutos para as 3, tá chegando a notícia, tá chegando a informação.
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0: Um forte temporal com vento e granizo atingiu a região metropolitana de Porto Alegre na madrugada deste sábado. Eldorado do Sul foi a cidade mais afetada. A tempestade destelhou 101 casas no bairro Parque Eldorado, deixando 400 pessoas desalojadas e 40 desabrigadas, que já estão em um abrigo municipal. O município também registra queda de árvores e falta de luz. Em Canoas, 6 casas foram danificadas, mas ninguém ficou ferido. Equipes da Defesa Civil estão nos locais distribuindo lonas e prestando socorro às famílias atingidas. E a Rússia atacou a Ucrânia neste sábado com mísseis e drones, deixando 2 mortos e 19 feridos. O bombardeio atingiu a infraestrutura civil antes mesmo do alerta aéreo soar. Na capital Kiev, 11 pessoas ficaram feridas por mísseis balísticos que a defesa local não conseguiu abater. Ao todo, as forças ucranianas interceptaram 2 de 6 mísseis de cruzeiro e 111 de 121 drones. Os ataques também atingiram Odessa e Kharkiv. Diante da escassez crítica de munições, o presidente Zelensky cobrou dos aliados o envio urgente de apoio à defesa aérea prometido na cúpula da OTAN.
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0: Argentina e Suíça disputam vaga na semifinal da Copa do Mundo 2026 neste sábado. Às 10 da noite, a Argentina, atual campeã, vem de uma virada heróica buscando o bi. A Suíça, após 70 anos, chega às quartas eliminando a Colômbia. O jogo, reedição de 2014, promete emoção no estádio de Kansas City, no estado do Missouri, nos Estados Unidos. Com fontes G1, Veja e CNN Brasil, estes foram os destaques da hora.
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10: E três, boa tarde para você, seja bem-vindo, seja bem-vinda. Eu sou o Cacá Rodrigues e até às 7 da noite tô por aqui comandando essa nave espacial que essa mesa, computadores da RTM Brasil. Obrigado a você pela audiência, pela sintonia. Bom demais ter você aí do outro lado do rádio. Você que está conosco acompanhando também através de imagens, através de vídeo. É, você pode acompanhar o estúdio ao vivo. Basta acessar o nosso site rtmbrasil.org.br. No canto direito superior, você vai ver assim, ó, estúdio ao vivo. Você clica, vai aparecer um ícone de play. Aí você vai playar e pronto. As câmeras dos nossos estúdios estarão disponibilizadas para você acompanhar tudo o que acontece aqui nos bastidores, tudo o que acontece aqui no estúdio da RTM Brasil. E claro que você também tem acesso aos estúdios através do aplicativo que você pode baixar gratuitamente. 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E quero fazer um convite especial. Hoje é sabadão, dia 11 de julho de 2026. Ó, metade do ano já foi. Metade do ano, ó, já se foi, gente. Metade do ano foi embora. E o que que você fez de bom até agora? Me conta. E eu quero fazer um convite especial para você participar comigo nesta tarde através do nosso WhatsApp 11974181456. Daqui a pouco eu vou mandar mais beijos, daqui a pouco vou mandar mais abraços, mas eu faço questão que você participe comigo, que você faça parte da programação da RTM Brasil, uma programação que ela é feita especialmente para você e por você. Que música que você gostaria de ouvir na tarde de hoje? Sabe aquela música que você gosta de verdade? Aquela música que quando você ouve, você fala assim, meu Deus do céu, essa música me traz recordações, me lembra do meu pai, essa música me lembra a minha mamãe, ou essa música lembra meus tempos de adolescência, grupo de jovens da igreja, enfim. Sabe que tem música que mexe com a gente, tem música que faz a nossa mente viajar, a nossa memória ir para bem longe, né? Para buscar bem lá no fundo do baú. Que música que você gostaria de ouvir na tarde de hoje? Fique à vontade, é só você mandar o seu WhatsApp pra gente, que claro, que se a música tiver aqui no nosso computador, a gente vai tocar com muito amor e com muito carinho. Cacá, eu queria ouvir uma música, mas ela é um pouquinho antiga. Será que tem? Não sei, mas você envia e eu procuro aqui no nosso computador. Eu tenho certeza que o nosso acervo é muito legal, é um acervo muito grande, um acervo muito bem cuidado pelo nosso querido Vavá Rodrigues, e eu tenho certeza que você vai encontrar a sua música aqui. Se não encontrar, a gente procura uma outra, mas eu tenho certeza que uma das músicas que você gosta está presente aqui na relação de músicas da RTM Brasil. Então participe conosco através do nosso WhatsApp 11974181456.
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10: Agora tem o Edilson Botelho cantando com o Quarteto Vida, Terra do Coração.

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0: Agora está chegando o meu querido amigo Vitor Quevedo em mais uma edição do programa Palavra e Viola.

Edição do Palavra e Viola, seus minutinhos de fé e esperança ao som da viola caipira. Eu sou Vitor Quevedo e te faço companhia. Fique aqui com a gente, tem louvor que edifica, tem a leitura da Palavra de Deus, clássicos do nosso cancioneiro cristão. É um tempo de qualidade com Deus, o nosso programa. Então, fique com a gente, Palavra e Viola está no ar. Vamos começar louvando a Deus, um louvor com viola.

Ava Rodrigues cantou pra gente Cada Dia Melhor. Lá no comecinho teve Louvor com Viola, canção de minha autoria. Você encontra em todas as plataformas digitais. E agora, uma memória do Cancioneiro Cristão.

0: de Deus, Salmo 46. Deus é nosso refúgio e fortaleza, socorro bem presente na angústia. Portanto, não temeremos, ainda que a terra se mude, ainda que os montes se transportem para o meio dos mares, ainda que as águas rujam e se perturbem, ainda que os montes se abalem pela sua braveza. Há um rio cujas correntes alegram a cidade de Deus, o santuário das moradas do Altíssimo. Deus está no meio dela, não se abalará. Deus a ajudará já ao romper da manhã. Os gentios se embraveceram, os reinos se moveram. Ele levantou a sua voz e a terra se derreteu. O Senhor dos Exércitos está conosco. O Deus de Jacó é o nosso refúgio. Salmo 46. É maravilhoso saber que Deus é o nosso refúgio e fortaleza. Nós estamos nele em um lugar seguro. A nossa alma está segura. Deus é por nós. Quem será contra nós? Queridos irmãos, uma alegria poder compartilhar de mais uma edição do Palavra e Viola com todos vocês. Feliz que você está com a gente até agora. Se não, na próxima edição, pegue desde o comecinho, tá bom? Ouça que a voz do Senhor Jesus está cantada e falada por meio da Bíblia aqui. Você também pode conferir no meu canal do YouTube, Vitor Quevedo TV, Vitor Quevedo TV no YouTube, os nossos vídeos e lançamentos, além das nossas canções no Spotify e os conteúdos exclusivos lá no Instagram, @ Vitor Quevedo. Segue o nosso trabalho, vou ficar feliz de te encontrar lá a partir de agora. Aproveita lá no Instagram, já manda mensagem de onde você está ouvindo o Palavra e Viola. Jesus te abençoe, obrigado pela sua companhia. A gente volta logo, logo aqui na rádio com mais uma e nova edição. Até lá, tchau, tchau.
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É a programação da RTM Brasil, depois desse programaço do meu querido amigo Vitor Quevedo, Palavra e Viola. Vitor, um grande abraço pra você. E ó, a Maria de Fátima, ela é moradora de São Luís, Maranhão. A Maria de Fátima falou assim: ô, Cacá, boa tarde, tô te ouvindo aqui em São Luís, Maranhão, uma tarde abençoada pra você e pra todos os ouvintes, e eu gostaria de ouvir uma música, ela é um pouquinho antiga, é a música Arautos do Rei, Vaso de Alabastro. Então, ô Maria de Fátima, aumente o volume, porque essa música vai especialmente pra você. Maria de Fátima, São Luís, Maranhão, Arautos do Rei, Vaso de Alabastro. Boa tarde. Opa, parou aqui. Tem problema não, viu, Maria de Fátima? A gente coloca de novo, não tem problema. A rádio é assim, a gente tá aqui tocando, de repente para, mas aí a gente coloca novamente para você, não tem problema. Coisas que acontecem com o computador, principalmente quando a gente bate aqui na barra de espaço, que não era para bater, né? Vamos lá então, para você, Maria de Fátima, São Luís, Maranhão, Arautos do Rei.

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0: são 3:34. 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
0: Falando em mulheres, Raquel Novaes canta pra gente: Unidade e Diversidade.

Agradecendo a participação da Maria, Maria Clarice de São José de Ribamar, Maranhão. Ô, Cacá, muito obrigado, boa tarde pra você, bom final de semana. Obrigado, Maria Clarice, pra você também. Meu amigo Gerlan, de Castanhal, no Pará. Ô, Cacá, boa tarde, um bom final de semana pra você e pra todos os ouvintes. Ah, o Palavra e Viola é top demais, hein? É verdade, viu, Gerlan? O programa Palavra e Viola, ele é muito bom mesmo. Muito bom, muito bem produzido, que legal. Quem mais tá chegando com a gente? Aí, Isidora.

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0: Wesley e Marlene, com a participação do Jonatas Duarte. Não tenhas sobre ti.

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1: Como você sabe, nós estamos estudando no programa Nos Caminhos da Fé, nós estamos estudando a carta de Tiago. E na última quinta-feira nós tivemos o terceiro programa

0: que tratou sobre o tema A Prática da Palavra, né? Estudamos aí o capítulo 1 da carta de Tiago, estudamos o capítulo 1 da carta de Tiago, versículos de 19 a 27, né? E esse estudo, gente, está sendo muito legal, porque a carta de Tiago, ela tem uma profundidade tão grande, ela tem tantos ensinamentos, né? Eu aprendi lendo a Bíblia de Estudo do professor Luiz Saião, né? Comentários dele na Bíblia de Estudo Rota 66, que na carta de Tiago tem 54 mandamentos. São apenas 5 capítulos, mas dentro desta carta tem 54 mandamentos. E está sendo muito legal essa série, porque ela tem falado assim muito aos nossos corações. Eu saio impactado, a nossa querida Michele Gomes, o pastor João Paulo Gouveia, ele explica de uma maneira tão humana, de uma maneira tão simples, que eu quero te convidar, se você ainda não teve a oportunidade de acompanhar os programas anteriores, você pode acessar o nosso site rtmbrasil.org.br, você vai em programas, depois você vai em Nos Caminhos da Fé e lá você já pode conferir os 3 primeiros episódios do estudo da carta de Tiago, e tá muito legal. E se você quiser assistir, você pode acessar o nosso canal do YouTube, youtube.com/rtmbrasil, youtube.com/rtmbrasil. Inclusive, eu quero colocar um trechinho do programa que foi ao ar na quinta-feira. Então vamos ouvir esse trechinho com a participação do pastor João Paulo Gouveia. E foi muito legal mesmo, gente, porque a gente tem estudado essa carta, tem estudado a carta de Tiago e tem sido um aprendizado fantástico. Então vamos ouvir um trecho do programa?
1: 21, a gente falou sobre preparar o terreno, né? Sobre eu preciso ter um coração preparado. Quais são os elementos? Ouvir, né? Ser pronto para ouvir, tardio para falar e tardio para se irar, né? Isso a gente precisa prestar atenção, senão essa palavra que deveria produzir em nós justiça não vai produzir. Essa palavra que é digna de trazer para nós salvação, ela não vai acontecer porque a gente não está pronto para fazer. O coração está endurecido, a gente não quer ouvir, a gente quer só dizer, a gente quer só se irar, quer ir contra o processo inteiro. Essa palavra não vai ter efeito, né? Agora, se ele está falando então nesse primeiro momento de preparar o coração para ouvir, nesse segundo momento ele vai dizer que a gente precisa praticar o que a gente ouve, porque só ouvir, isso não tem nenhum tipo de fruto, né? Por isso que ele vai usar a questão de, é que nem o homem que olha o seu rosto no espelho, ele vai lá, se admira tal, e logo que ele sai já esqueceu como era, né? Então eu vou lá, olho meu cabelo e falo, olha que legal tal, mas eu não sei, eu chego aqui, olho na câmera, né? Na câmera ou ali, né? O meu rosto e falo, ah, nossa, é verdade, oh, nossa, deixa eu baixar a sobrancelha, tá, já esqueci o que era que eu tinha visto lá. E ele está falando assim, quem não pratica, porque é a prática que vai fazer com que aquilo fixe dentro do seu coração. Você entendeu? Um dia eu fui com... A gente falava sobre o problema dos adictos, né? Os adictos são pessoas que, de alguma maneira, têm algum problema com um vício, tá? Qualquer. Seja lícito como álcool, seja ilícito como cocaína, maconha e tudo mais, e seja socialmente aceitável como roer unhas, entendeu? Que é mais ou menos
0: assim. Pois é, esse é só um trechinho da nossa, do programa Nos Caminhos da Fé. Esse foi o terceiro episódio que tratou sobre essa questão, a prática da palavra. Se você quiser assistir aos episódios anteriores desta série de estudo da carta de Tiago, é só você acessar o nosso canal do YouTube, youtube.com/rtmbrasil. Se você quiser ouvir, de repente, você não consegue assistir, mas você consegue ouvir, é só você acessar o nosso site, né? Ou melhor, acessar pelo nosso aplicativo, que você pode baixar gratuitamente, e também pelos tocadores de áudio, tanto para Deezer, Spotify, Apple Podcast. Lá você também encontra o programa Nos Caminhos da Fé. Este foi o terceiro programa da série Carta de Tiago, e tô convidando você, gente, vale muito a pena, e vale muito a pena mesmo você dedicar um tempo, você de repente você tá indo pro trabalho, você tá em casa, tem um momento aí de descanso, até mesmo antes de dormir, coloque um foninho de ouvido e ouça. Essa, gente, é uma verdadeira aula, a gente sai impactado com os ensinamentos, e eu tenho certeza que você será um antes de ouvir e será outro depois de ouvir o programa Nos Caminhos da Fé. Tá feito o convite. Acesse o nosso aplicativo, né? E procura por Nos Caminhos da Fé, programas Nos Caminhos da Fé. A mesma coisa você pode fazer no nosso site, e se você quiser, você também pode assistir pelo nosso canal do YouTube, youtube.com/RTM Brasil.
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0: Banda Obras do Rei. No estilo da fronteira. Faltando 7 minutos para as 4. Uma ótima tarde para você.

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2: Hoje é dia 11 de julho e o tema é Vivo para Sempre. Senhor Jesus, a sua ressurreição dos mortos resultou em muitas novas criações em Cristo. O que aconteceu com o Senhor também aconteceu conosco. Como resultado, fui crucificado com Cristo, sepultado com Cristo e ressuscitado com Cristo. Ao receber o Senhor, tenho uma nova vida em Cristo. Estou vivo para sempre. Aleluia! 1 Coríntios 15, 3 e 4. Eu sou Pedro Campos e é um prazer orar com você.
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5: Quatro horas e um minuto, uma ótima tarde para você. Estamos por aqui até às 7 da noite, claro, contando sempre com a audiência do meu amigo, da minha amiga ouvinte, RTM Brasil. Continue participando conosco através do nosso WhatsApp 11974181456. Uma ótima tarde para você, que tá me dando prazer de te fazer companhia aí na sua casa, neste sabadão. Ó, dá licença, hein? Tô chegando. Tô batendo aí na sua porta, posso entrar? Que bom que você tá aí, muito obrigado. Sabe que eu tô sentindo um cheirinho de café? Acho que o pessoal da rádio pegou um cafezinho ali na máquina, aí eu dei uma saidinha aqui pra pegar água, tô sentindo aquele cheirinho de café. E você, já tá preparando aquele cafezinho da tarde ou você já tomou o café? Me conta. Cafezinho puro, pãozinho com manteiga. Hoje, sabadão, dá pra fazer aquele bolinho de fubá, aquele bolinho de laranja ou até mesmo um bolinho de chocolate. Hoje em dia tá tão fácil, eu comprei uma embalagem de bolo de chocolate que já vem pronto. Só precisei colocar 2 colheres de margarina, 50 ml de leite e 2 ovos, né? Bati lá na mão mesmo, mexi com a mão, coloquei pra assar. Em 20 minutos estava pronto o bolo de chocolate. Simples demais. Hoje em dia tá mais fácil, né? Vem tudo pronto. Mas você tá preparando um bolinho hoje? Tá preparando aquele cafezinho gostoso? Cafezinho fraco ou cafezinho forte? Você prefere um café mais encorpado? Ou você prefere aquele cafezinho que dá pra ver do outro lado do copo, né? O famoso chafé. Você sabe que mineiro gosta muito de café um pouquinho mais fraco, né? A gente já gosta de café mais encorpado. Eu, particularmente, Eu gosto mais daquele café mais forte mesmo. Como diz a minha prima, aquele tingidor. Aquele café que tinge quando você toma. Agora são 4:03. Uma ótima tarde para você que tá trabalhando também. Tá me dando prazer, alegria da companhia. Obrigado. Boa tarde para você, motorista de aplicativo, que acompanha a programação da RTM Brasil. Que você tenha um bom finalzinho de tarde, um início de noite maravilhoso. E quero que você saiba, assim, de todo o coração, de alegria mesmo, que para mim é motivo de gratidão a Deus saber que você está acompanhando a programação da RTM. Muito obrigado a você pelo carinho, pela amizade e principalmente muito obrigado pela sintonia. Mas agora eu quero te convidar para aquele momento especial. Aquele momento em que a gente vai investir um pouquinho do nosso tempo, apenas 3 minutos e meio, para que a gente possa ouvir a voz de Deus através do presente diário, através do nosso devocional de hoje. Já prepara aí a sua Bíblia, o seu caderninho de anotações, a sua caneta, porque eu quero te convidar para que a gente possa fazer a nossa devocional de hoje.
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5: Hoje é o dia 11 de julho e o título do Presente Diário é Quem é Este? Leitura bíblica está em Mateus, capítulo 8, versículos 23 a 27. Versículo-chave. Os homens ficaram perplexos e perguntaram: quem é este que até os ventos e o mar lhe obedecem? Mateus capítulo 8, versículo 27. Tive o privilégio de crescer em um lar cristão. E uma das primeiras canções que aprendi dizia: com Cristo no barco tudo vai muito bem e passa o temporal. Adulto, minha experiência mostrou que mesmo tendo Jesus no barco de minha vida, algumas vezes fiquei como os discípulos na narrativa de hoje. O Senhor não se importa? Lendo o texto bíblico, pode parecer que por seguirem Jesus e entrarem no barco, os discípulos se meteram numa encrenca, já que na sequência enfrentaram uma terrível tempestade. Dados históricos dão conta de que os apóstolos sofreram outros temporais. Foram perseguidos e martirizados exatamente por insistirem em seguir fielmente a Jesus. Muito mais do que nos tranquilizar com a verdade de que, sim, o nosso Deus pode nos livrar de sofrimentos, creio de todo o coração que essa passagem foi registrada nas Escrituras para nos confrontar com a pergunta do verso em destaque: quem é este? À primeira vista, um simples homem, mas a quem os próprios elementos da natureza obedecem. Ele é infinitamente mais, ninguém menos que o próprio Deus Criador. João capítulo 1. Levado devidamente a sério, o fato de Jesus ser Deus que se fez carne tem um imenso impacto na vida daqueles que creem nessa verdade. Ele não se limitou a passar por este mundo, mas realizou grandes milagres e maravilhas que tinham o objetivo de revelar quem é este. O Deus eterno, infinito em poder e glória, o Todo-Poderoso, que reina soberano sobre tudo que existe e que escolheu humilhar-se para se tornar humano, morrer na cruz e ressuscitar. Para quê? Para salvar todo aquele que nele crer e lhe dar a vida eterna. Há quem veja Jesus como aquele que sempre garantirá águas calmas, uma boa vida e até riquezas. Se esse for o seu caso, é possível que você ainda não tenha entendido quem é este de verdade. Quem reconhece Jesus como Salvador e Senhor tem uma perspectiva mais ampla da solução dos problemas deste mundo.
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0: Essa foi a Rose Nascimento cantando pra gente Quem é Este?
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0: Você vai acompanhar agora o programa Entrevista, que é um programa que traz diversos assuntos, temas e entrevistados. Hoje, a nossa querida Luana França vai entrevistar a Gabriela Campos, ela que é escritora. Elas vão falar sobre o livro A Biblioteca das Histórias Não Contadas. Inclusive, a Gabriela também estará presente na FEFIC 2026. Tá chegando, hein, gente? FEFIC 2026. E você está convidado, a RTM vai marcar presença, você vai conferir flashes ao vivo diretamente do Espaço das Américas, é isso? Não, é do Memorial da América Latina. Este ano o evento será no Memorial da América Latina. E você, ouvinte RTM, está convidado a comparecer, lembrando que o evento tem entrada gratuita. Então vamos conferir essa entrevista que a Luana França fez com a Gabriela Campos, ela que é escritora.
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3: Olá, eu sou Luana França e está começando mais um programa Entrevista. E hoje vamos dar continuidade à série de episódios FEFIC 2026, a Biblioteca das Histórias Não Contadas. Vamos continuar falando com Gabriela Campos, seja bem-vinda novamente.
4: Muito obrigada, é um prazer estar aqui.
3: Prazer é todo nosso. Para continuar falando sobre a sua obra, no primeiro episódio, nossa convidada falou sobre sua trajetória na escrita e os bastidores da vida de uma escritora. Hoje vamos conhecer mais sobre suas obras. Gabriela, vamos começar. Como surgiu a ideia de criar uma biblioteca infinita, né? Cheia de habilidade, por personagens, que conta essas histórias que não tem resposta, né? Realmente, como acabam essas histórias não contadas?
4: Ah, a ideia surgiu, assim, da minha própria crise existencial, né? Então, essa biblioteca cheia de personagens inacabados, cheia de histórias incompletas, veio da minha própria cabeça, porque eu me sentia assim, eu começava a escrever uma história e eu não conseguia terminar, então eu me sentia assim, cheia, carregando o tempo todo todas essas histórias não contadas, todas essas histórias incompletas e sem conseguir dar vazão nela, sempre só adicionando mais personagens na minha cabeça, mas sem que eles tivessem seu fim, sem que eles conseguissem voltar para suas histórias, tivessem seus arcos finalizados. Então veio desse momento de crise, de bloqueio criativo muito forte, de crise de vida, de tudo, assim, sabe? Então eu estava num momento muito confuso, às 2 da manhã, tentando escrever no meu quarto, quando eu pensei, comecei a fazer uma piada comigo mesma, sabe? Não era nem com a intenção de publicar nem nada, mas eu comecei a digitar sobre esse lugar para onde todas essas histórias que eu começava a escrever e não terminava iam, para esse limbo, e como que eram esses personagens presos ali dentro.
3: Que demais. Agora, a protagonista, ela descobre que sua história foi abandonada pela autora. O que essa premissa simboliza para você na vida real?
4: Eu acho que veio desse momento bem literal de realmente estar abandonando as histórias. Então, veio literalmente desse lugar de não sei para onde estou indo e não consigo finalizar um projeto e me sentindo tanto autora quanto a protagonista, né, que teve a sua história abandonada, porque eu me sentia também sempre interrompendo as histórias da minha vida, os arcos da minha vida, sem que eu finalizasse, sempre desistindo dos projetos, desistindo das ideias, dos relacionamentos com as pessoas. Então, eu me coloquei muito, tanto como a autora quanto a protagonista nessa primeira escrita, de realmente tentar ser o mais genuína ali possível e deixa eu escrever o meu problema aqui, deixa eu tentar achar essa solução através dessa história. Então veio desse lugar muito literal, sabe?
3: Entendo. O livro, ele levanta uma questão muito fascinante sobre decide, né, o destino das histórias. A gente vai fazer um paralelo agora com a nossa vida pessoal. Muitas das vezes alguma fase da nossa vida, a gente não finaliza algo. E a gente, lendo o seu livro, a gente faz essa autorreflexão. O que eu poderia ter conquistado? Onde eu poderia ter chegado? O que eu deixei para trás por não ter terminado algo? É claro, fazendo um paralelo com a história, e a gente fica com essa reflexão. No seu caso, sobre os seus personagens, mas sobre a vida toda, todas as nossas decisões. Você também sente isso? Você fez essa autorreflexão sobre as decisões que você não tomou, sobre o que você já parou de fazer, que não concluiu?
4: Muito, muito. Não só na escrita, como em outras áreas da vida. Foi bem essa o ponto de partida da história, dessa frustração que a gente sente, às vezes, de decisões que a gente tomou, decisões que a gente não tomou, de coisas que a gente queria ter começado e coisas que a gente queria ter concluído. Eu acho que a gente é cercado dessas decisões, né? Cercado desses momentos em que a gente decidiu algo e se arrependeu, ou não decidiu e se arrependeu. E o livro veio bem desse lugar e buscando a resposta para isso, porque essas coisas a gente não consegue literalmente voltar atrás, né? A gente não consegue desfazer essas decisões, mas eu entender e eu tentar transmitir através dessa história o que, que a gente pode fazer agora, a partir disso, com essas decisões tomadas ou não tomadas, né? O que, que a gente pode construir em cima disso, como fazer esse caminho de volta ou como seguir em frente, né?
3: Com certeza. E esses temas como identidade, pertencimento e propósito, eles estão ali presentes ao longo da obra. Qual deles mais falou ao seu coração enquanto escrevia?
4: Com certeza, muito sobre identidade e propósito, né? Então, a protagonista, sem saber direito quem ela é, a protagonista é muito confusa em qual é o papel dela fora do papel dela na própria história. Então ali ela já não é mais quem ela é no mundo dela, ela é uma pessoa que não tem o cargo dela, ou que não tem os amigos dela, ela está cercada ali sem aquilo que ela acreditava que fazia ela ser ela, e isso reflete a crise da própria autora, né, que também não sabe o que fazer, ou como escrever, ou como terminar essa história. Então eu acho que muito da história é sobre a identidade e o propósito, o que fazer quando tudo que eu acho que eu sei sobre mim é passageiro, quando todas as coisas que eu achava que me definiam não realmente definem, né? Quando tira de mim o que eu faço, a minha função, minha profissão, aquilo que eu sempre acreditei que aquilo que fazia eu ser eu, quem que sou eu sem essas coisas que eu faço, né? Sem as coisas ao meu redor, sem o que as pessoas ao meu redor pensam de mim. Então eu acho que quando os personagens entram na biblioteca, muito disso é tirado deles e eles estão desnudados mesmo daquilo que eles acreditavam sobre si mesmo. E eu acho que é muito assim que a própria autora se sentia. É pelo menos como eu me sinto e me sentia na época, dessa reflexão de o que eu faço quando eu não estou fazendo nada, né? Quem eu sou quando eu não estou agindo, qual é a minha verdadeira identidade, qual que é o meu propósito, né? Não só esse propósito terreno, que é passageiro, mas qual que é o meu real propósito?
3: Com certeza. Agora, a fantasia, ela costuma ser vista como entretenimento, mas seu livro traz reflexões profundas sobre existência e significado. Como você equilibra aventura, filosofia na narrativa?
4: Eu acho que foi de forma natural e ao mesmo tempo pensando que um complementa o outro, né? Então, a aventura, ela fica sem propósito em uma parte mais reflexiva nessa história, e só a reflexão, ela também precisa daquele motor que faz os acontecimentos mudarem, que faz os passos serem dados. Então, um complementa o outro como duas pernas, sabe? Então, num passo que é tomado, numa decisão que é tomada, num momento de clímax ali, algo também de dentro do interior dos personagens, ou da protagonista, também é desvendado, que leva a uma reflexão, que leva a uma decisão, que traz outra consequência. Então, foi um equilíbrio pensando que os dois são necessários para se movimentar uma história, para se chegar de ponto A a ponto B de uma história, né?
3: Com certeza. Agora, há uma mensagem de esperança para aqueles que se sentem esquecidos, interrompidos ou vivendo um capítulo difícil da vida. Qual é essa mensagem, Gabriela?
4: Que o nosso autor não é falho, né? Então, diferente da autora da Biblioteca das Histórias Não Contadas, nós temos um autor que ele não é falho e que ele não abandona suas histórias nunca ou jamais se esquece dos seus personagens. E eu acho que isso é um lembrete que a gente deve ter. A gente não tem um autor falho como o do livro, a gente tem um autor perfeito que tem uma história para cada um de nós a ser contada.
3: Com certeza. E fica aqui o espaço para você falar um pouco sobre qual a mensagem central, assim, que você deseja que as pessoas levem. É da conquista, da superação desse obstáculo, é de voltar para a vida, a pessoa que está imersa ao mundo, aos seus pensamentos, né, estão ali vivendo algo que não, de fato, não é real e precisam ser lembradas, não pelas pessoas que estão à sua volta, primeiramente, mas por Deus, pelo Espírito Santo agindo nas suas vidas, que elas estão sendo, sim, observadas o tempo todo, porque o Criador tem algo muito, mas muito maravilhoso para essas pessoas.
4: Eu acho que a mensagem central é deixe que a chama dourada te consuma, né? Então essa é a principal mensagem do livro, deixar que o Senhor consuma completamente os nossos sonhos, os nossos desejos, as nossas ambições, porque os desejos e sonhos dele para nós são muito maiores e muito melhores. Então deixar que essa chama consuma tudo aquilo que é passageiro e tudo aquilo que a gente pensa que é um ótimo plano e tudo aquilo que a gente pensa que é uma ótima história, deixar que isso seja queimado e levado para que no lugar a gente viva e sonhe os sonhos do Senhor para a gente.
3: Com certeza. Agora conta tudo pra gente. Quais são as suas expectativas para a FEFIC 2026?
4: Eu mal posso esperar. Eu tenho vivido nos últimos anos várias facetas da FIFIC. Então, eu fui uma vez como autora independente, fui uma vez e ajudei ali na mídia. Eu estou indo agora como autora publicada e quero muito aproveitar a feira. E eu nunca sei o que esperar da FIFIC seguinte. Então, eu estou muito animada, eu estou muito ansiosa. Eu acho que o principal que eu sempre tiro das FIFICs é as relações com as pessoas. Eu acho que é um ambiente em que você ali para conhecer muita gente legal, para você fazer amizade, se conectar com pessoas, porque isso mudou a minha vida, assim, sabe? Um evento que mudou a minha vida mesmo. E isso é graças não só ao evento, mas às pessoas que fazem ele, né? Então, eu sempre falo para todo mundo e muito aberto para todas as experiências que pode ter com as pessoas, conhecer o máximo de pessoas possível, fazer amizade. Porque é um ambiente muito especial, com pessoas muito especiais que criam esse evento, que fazem ele ser tão diferente dos outros, né? Então, de verdade, para todos que vão, estejam muito abertos para se conectar mesmo com as pessoas e viver essa experiência de forma completa, não só com livros, mas com os autores, com os outros leitores, porque somos nós, somos as pessoas, os escritores, os leitores que fazem esse ambiente, né? São as conexões. Então, é um momento fantástico, assim.
3: Ah, já estamos ansiosos para esse dia. E eu quero agradecer imensamente a sua disponibilidade aqui no programa Entrevista. Muito, mas muito obrigada, Gabriela.
4: Eu que agradeço pelo convite. Muito obrigada.
3: Perfeito. E o programa de hoje teve produção e apresentação de Luana França e na mesa de som, Pedro Campos. Até o próximo Entrevista.
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5: Quatro horas e 4:30, RTM Brasil, para todo mundo ouvir. Que bom que você está na sintonia, que bom que você está com a gente neste sábado, 11 de julho de 2026. Que legal, gente, que legal. Ó, tá chegando agora o grande amigo, pastor, músico, compositor, Nelson Bomilcar, em mais uma edição do programa Sons do Coração. Hoje ele vai apresentar um programa especial com o grupo Trod, né? E ele traz músicas como Águas, Fala Senhor, Pai da Eternidade, Árvores, Herói, Capital e muito mais. Então, quero te convidar para que você acompanhe um programa que traz música cristã de qualidade e reflexões sobre a vida de louvor da igreja e dos cristãos. Então aumente o volume do seu rádio, porque está chegando mais um programa, mais um episódio do programa Sons do Coração.
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1: Olá, amigos e ouvintes de todo o Brasil, Portugal e comunidades de língua portuguesa espalhados por tantos países no mundo. Aqui é Nelson Bomilca, apresentando o programa Sons do Coração, programa que quer convidar a você a adorar a Deus e refletir sobre música, adoração e arte cristã, reconhecendo os sons que Deus coloca no coração criativo de homens e mulheres, autores e compositores que têm feito a história da música e arte cristã.
2: Hoje no programa Sons do Coração destacaremos o trabalho presente na história da música do grupo Troad. Músicas também do grupo Troad hoje no especial dos Sons do Coração. O nome da banda Troad significa cidade edificada e vai ao encontro da própria proposta do grupo quando se iniciou. Edificar é ajudar a construir novos conceitos da vida através da música. A banda Troad também procura trazer em suas letras manifestos contra injustiças sociais, falando de temas importantes atuais como ecologia, drogas, mas sem deixar de falar principalmente do relacionamento do homem com Deus através de Jesus Cristo. Em 1990, quando o movimento chamado Gospel Music deu seus primeiros passos aqui no Brasil, a banda nasceu quando Rod, Rosana e Petita, três dos cinco filhos do banjista da tradicional jazz band Reinaldo Meyer, resolveram tocar com alguns amigos. Destacamos hoje o LP Águas, que ficou muito conhecido no nosso país. Primeira música com o grupo Troad, Águas.

0: Ouvimos com o grupo Trode, nesse especial dos Sons do Coração, a música Águas.
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0: Ouviremos com o grupo Trode, Fala Senhor,

0: Ouvimos do especial com o Grupo Trode, no programa Sons do Coração, Pai da Eternidade.
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0: Ouviremos com o Grupo Trode a música Árvores.

0: ouvimos com o Grupo Trode, no especial dos Sons do Coração de hoje, da nossa querida RTV Brasil, Árvores.
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0: Ouviremos a música Herói, com o Grupo Trode, no especial dos Sons do Coração.

0: Ouvimos com o Grupo Trode a música Herói, no especial dos Sons do Coração de hoje.
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0: E na nossa saideira dos Sons do Coração, ouviremos com o Grupo Trode a música Capital.

Em breve receberemos nos estúdios da RTB Brasil Rod Meyer, um dos fundadores do grupo Troad, que tem também uma linda história na música cristã. Teremos e estamos planejando um especial com Rod Meyer presente aqui nos estúdios da nossa querida RTM Brasil. Grato a Pedro Campos, o seu trabalho sempre eficiente na parte técnica. Grato a todos os ouvintes do Brasil, Portugal, comunidades de língua portuguesa que têm sintonizado o programa Sons do Coração na nossa querida RTM Brasil. Agradecemos ao Instituto Ser Adorador, agradecemos a W4 Editora e também a direção da Rádio Transmundial que tem possibilitado a feitura do nosso programa. Nelson Bomilker se despede nessa edição do programa Sons do Coração.

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0: Estamos de volta aqui com a programação da RTM Brasil. Agora são 5h02. Uma ótima tarde para você. Vamos juntos até às 7. E como é bom ter você na sintonia. Tem um monte de recado para ler aqui. Daqui a pouquinho eu leio os recados, mas antes a gente vai acompanhar mais uma edição do calendário de oração do Ministério Mulheres de Esperança.
1: Momento de oração Mulheres de Esperança RTM, por restauração e cura para as mulheres ao redor do mundo.
2: Pai, graças te damos por todos que vivem em territórios onde há paz. Todavia, essa não é a realidade de milhares de pessoas em muitos países afetados pela guerra, como é o caso do povo na Ucrânia, que sofre com medo, privações, ameaças, incertezas há anos, com todos os desdobramentos da guerra. Eterno, pedimos que o Senhor proteja física e espiritualmente a nossa equipe da TWR na Ucrânia. Pai, oriente seus trabalhos, livre-os do mal e que teu evangelho avance nesses contextos de grande desespero. Que a paz, que excede todo entendimento humano, guarde as famílias e as equipes da TWR em todas as nações que enfrentam guerra. Oramos no precioso nome de Jesus. Eu, Suzy Peck, considero uma honra orar com você.
1: Obrigada por orar conosco. Acesse transmundial.com.br/mulheres de esperança.
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0: Ah, você participando conosco, deixa eu mandar um beijão aqui pra Cristina Feijó, a nossa Cris Feijó do Rio de Janeiro. Ô, Cacá, boa tarde, ó, tô aqui tomando um cappuccino, que eu gosto muito, e fazendo as unhas. Que legal, Cris, um beijo pra você e pra todo o pessoal do Rio de Janeiro. A Maria Angélica tá curtindo a gente. Ô, Cacá, boa tarde, tudo bem com você? Tudo bem, Maria Angélica. Aqui é a irmã Maria Angélica de Águas Claras, Parnamirim, Rio Grande do Norte. Desejo um final de semana maravilhoso para você aí da RTM e, claro, para todos os ouvintes. Tô curtindo a rádio desde manhã, né? Comecei com a Renatinha e agora tô te ouvindo. Que legal, ouvindo aí a melhor rádio cristã do mundo, RTM Brasil. Obrigado, Maria Angélica. O João Brito tá em São Luís, Maranhão, falou: ô, Cacá, boa tarde, meu caro. Eu, João Brito, e minha querida esposa Silvânia Rabelo estamos ligadinhos na RTM Brasil. Ô, João, muito obrigado pelo carinho, pela audiência. É bom demais ter você na sintonia. Sabe quem tá conosco também? O Newton de São Paulo tá acompanhando a programação da Rádio Transmundial e o Newton mandou recado em áudio. Vamos ouvir.
4: Olá, Cacá. Opa. Boa tarde, tudo bem, meu amigo?
0: Tudo bom, e você?
4: Espero que sim, espero que seja todos da RTM, todos ótimos. Tava vendo hoje cedo a programação com a Renatinha. E a tarde inteira também com você.
0: Que legal, obrigado.
4: Curtindo, aprendendo, absorvendo tudo da RTM. Ô, glória.
0: Tá ouvindo só... aí?
4: Só benção.
0: Que bom, abraço, que bom. Cacá,
4: oi. Toca qualquer uma pra mim aí.
0: Diz aí.
4: Tem a participação do Baruque.
0: Do Baruque?
4: Ou do próprio Baruque.
0: Tá certo.
4: Tá?
0: Seu pedido abraço, é uma ordem.
4: Tá junto,
0: um abraço, tamo junto. Paulo César Baruque. Ele continua sendo bom.

0: César Baruque. Ele continua sendo bom aqui na programação da RTM Brasil. Agora está chegando o querido Israel Mazzacorati com o programa Didática, programa que responde questões doutrinárias e teológicas. E claro que a gente sempre traz programas de qualidade. Hoje a gente vai falar sobre contribuições financeiras, que não podem ser uma moeda de troca com Deus, muito menos um peso religioso. A contribuição financeira deve ser algo espontâneo, que parte do nosso desejo e com generosidade. Mas será que temos alguma recompensa de Deus quando contribuímos?
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2: Começa mais um Didática. Eu sou Israel Mazzacorati e vamos juntos em mais um programa tentando responder perguntas que nos façam crescer no nosso entendimento da Bíblia e da nossa fé. Já vimos que as nossas contribuições financeiras não podem ser uma moeda de troca com Deus, muito menos um peso religioso, uma obrigação. A contribuição financeira deve ser algo espontâneo, que parte do nosso desejo e com generosidade. Mas será que nós temos alguma recompensa de Deus quando contribuímos? Em primeiro lugar, creio que nós não devemos contribuir esperando receber algo em troca. Essa ideia é perigosa, pois revela a falta de entendimento do Evangelho, que trabalha com o princípio da graça e não do mérito. Ou seja, não existe nada que a gente possa fazer para que Deus nos abençoe mais do que Ele já nos tem abençoado em Cristo Jesus. Um exemplo disso nós encontramos em Atos, no capítulo 8, um episódio envolvendo um homem chamado Simão e o apóstolo Pedro. O texto diz assim: vendo Simão que o Espírito era dado com a imposição das mãos dos apóstolos, ofereceu-lhes dinheiro e disse: dê-me também este poder, para que a pessoa sobre quem eu puser as mãos receba o Espírito Santo. Pedro respondeu: pereça com você o seu dinheiro. Você pensa que pode comprar o dom de Deus com dinheiro? Você não tem parte nem direito algum neste ministério, porque o seu coração não é reto diante de Deus. Arrependa-se dessa maldade e ore ao Senhor. Talvez Ele lhe perdoe tal pensamento do seu coração, pois vejo que você está cheio de amargura e preso pelo pecado. Ficou claro na resposta de Pedro que ninguém pode comprar algo de Deus usando dinheiro ou qualquer outra moeda de troca. Tudo o que precisamos para a vida, tudo que é necessário para nossa sobrevivência com dignidade, Deus nos dá por graça, Deus nos oferece gratuitamente. Portanto, quando falamos de contribuição financeira, não devemos pensar em recompensa, mas sim em sentimento de realização. O que significa isso? Quando contribuímos de coração, porque entendemos o que a contribuição significa e o quanto podemos ajudar pessoas com o nosso dinheiro, automaticamente o nosso coração se enche de alegria. E isso é uma bênção, saber que Deus nos usou para abençoar a vida de outras pessoas. Não existe recompensa, não existe bênção, não existe privilégio maior do que esse. Saber que através das nossas ações, da nossa ajuda financeira, uma pessoa foi alcançada, foi abençoada por Deus. Em segundo lugar, nós precisamos considerar como é que funciona a matemática no reino de Deus. Parece que no nosso mundo se ganha e se tem mais aquele que soma e que multiplica. Ou seja, quanto mais recursos nós retemos, quanto mais acumulamos, quanto mais poupamos, então, para a nossa sociedade, para o nosso mundo, essa pessoa possui mais coisas, é mais bem-sucedida no nosso mundo. Só que no reino de Deus a coisa é um pouquinho diferente. A gente aprende que o princípio que rege a matemática no reino de Deus não é o da soma e o da multiplicação, mas sim o da divisão. Deus nos deu não para que a gente acumule, não para que a gente estoque o que a gente tem, mas sim para que a gente aprenda a dividir com aqueles que necessitam do nosso recurso. Sabe por quê? Porque um dia pode acontecer de você e eu precisarmos de ajuda financeira. E quando isso acontecer, a gente pode ter, sabe qual certeza? De que Deus vai nos ajudar a partir da contribuição do nosso irmão, da nossa irmã. Significa então que a grande bênção, a grande recompensa que nós temos na contribuição financeira é o fato de que Deus está cuidando de nós. Deus está colocando em nosso coração o desejo de ajudar pessoas, de contribuir financeiramente com o reino de Deus. Ao mesmo tempo, Ele está olhando para a nossa vida, zelando pelas nossas próprias necessidades, na medida em que aprendemos a dividir tudo quanto Ele nos tem dado.
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2: Este foi mais um Didática, falando sobre ofertas e recompensas. Até mais.
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4: Vamos prosseguir aqui pensando e refletindo um pouco mais sobre verdadeira espiritualidade. E hoje nós vamos dar uma atenção especial para o Salmo 72. Salmo 72 chama a nossa atenção, principalmente porque é um dos dois salmos que são atribuídos a Salomão no Saltério Hebraico. Nós temos apenas o Salmo 72 e o Salmo 127 que apresentam aí a sua origem salomônica. E quando lemos este salmo, vamos tentar aqui chamar a nossa atenção para a realidade de que Salomão representa o ápice, o ponto mais alto da história de Israel, do ponto de vista do progresso, da economia, do desenvolvimento, de tudo aquilo que está relacionado aí com o ponto mais alto da expansão de Israel na sua história. Salomão herdou o reino de seu pai Davi. Depois que Davi conquistou todas as batalhas, Salomão adquiriu, recebeu, herdou um reino estabilizado e vitorioso e desenvolveu de maneira muito extraordinária todas as áreas do progresso econômico do Israel antigo, especialmente o comércio internacional. E aí nós começamos a pensar sobre isso e quando nós pensamos em poder e espiritualidade, geralmente a gente dá dois passos para trás, porque parece que essas coisas não andam juntas. Muita gente, quando pensa, por exemplo, em política, quando pensa em alguém presidindo uma corporação, uma empresa, uma multinacional, jamais imaginaria que espiritualidade vai andar junto com coisas que envolvem economia, dinheiro, poder e assim por diante. O interessante é observar que a maneira como a Bíblia enxerga essas coisas não é como a maioria das pessoas geralmente entende. A palavra divina não nos apresenta uma ideia de que o mundo das transações humanas, o mundo que envolve aquilo que está relacionado com a economia e com a ecologia, é algo que deva ser separado da nossa relação com Deus. Ao contrário, todas as coisas devem estar submissas àquilo que tem a ver com o grande Senhor dos céus e da terra. E a grande pergunta é: por que alguém Qual é a razão porque Deus permite ou mesmo coloca certas pessoas numa posição de proeminência? A pergunta é direta para você. Se Deus colocou algum nível de responsabilidade na sua mão, se Deus permitiu que você se desenvolvesse a ponto de ocupar certas posições importantes, estratégicas de influência, e que tem a ver com um determinado nível de administração de poder, qual é a razão disso? Onde está a espiritualidade numa situação como essa? Ela se foi? O ambiente é impuro demais, de modo que Deus não pode aproximar-se dele? As condições são tão refratárias à espiritualidade aprofundada que não há qualquer proximidade, não há qualquer diálogo ou interação entre as duas realidades? Como é que a gente lida com isso? Quando começamos a ler o Salmo 72, nós ficamos assim um pouco preocupados. Por quê? Já que Salomão, conforme o relato bíblico, é apresentado como o homem mais sábio e mais rico da terra naquela ocasião, a pergunta é: o que mais eu devo pedir em favor desse rei? Então, quando a gente começa a ler, a gente fica assim meio preocupado, porque, por exemplo, o verso 5 diz que esse rei, que ele deve perdurar como o sol e como a lua por todas as gerações. O verso 8 diz: governe ele de mar a mar, desde o rio Eufrates até os confins da terra, inclinem-se diante dele as tribos do deserto, que os reis de Tarsi das regiões litorâneas, o texto vai prosseguindo, tragam tributos ao rei, que os reis de Sabá e de Seba lhe ofereçam presentes. E aí a gente fica pensando: mas peraí, esse negócio não está muito certo, tem algum problema com esse salmo? Por que que um rei que já é tão poderoso e tão sábio, por que que no texto bíblico, no louvor, na hora da espiritualidade, no templo dedicado a Deus, alguém vai fazer a proclamação, a recitação, a leitura de um salmo que pede ainda mais para quem já tem muito? Como é que se entende isso? É interessante observar que quando lemos o salmo com mais atenção, aparece, ou melhor, floresce no salmo certas ideias que a gente jamais talvez pudesse imaginar. Porque no mundo antigo, todo governo, todo reinado, que era geralmente atribuído ao poder de uma divindade, sempre era em honra do rei para que ele se bastasse a si mesmo. Então, você pode observar nas grandes construções do mundo antigo, a vida do povo era praticamente uma vida de escravidão em honra a um grande rei que era visto como um indivíduo praticamente divino. Quando lemos o Salmo 72, é interessante ver que o primeiro pedido é que Deus venha revestir de justiça o rei, diz o verso 1. O filho do rei reveste, ó Deus, da tua justiça e da tua retidão, para que ele, atenção, julgue com retidão e com justiça os teus que sofrem opressão. O verso 4 ainda é mais ressaltado quando diz: defenda ele os oprimidos entre o povo e liberte os filhos dos pobres, esmague ele o opressor. Floresçam o justo nos dias do rei, diz o verso 7, e haja grande prosperidade enquanto durar a lua. É interessante que vai sendo descortinado no salmo a ideia de que o rei não governa para si mesmo. Que esse rei, como filho de Davi, dessa monarquia davídica que está, na verdade, representando o domínio e o reino de Deus sobre a terra, esse rei deve refletir a Deus. E como tal, o governo, na verdade, não lhe pertence. Ele administra uma função cuja finalidade última é ser um benefício para os outros. Então, a oração para que o rei seja grande não é apenas para engrandecer o rei. Não existe aqui uma espiritualidade de fuga do mundo, de elogio da miséria, como se isso fosse ressaltar a espiritualidade de uma maneira particularmente significativa. Não, a ideia é que o rei seja abençoado. Mas para quê? Para que ele faça um compromisso com a justiça e a retidão marque os seus caminhos, para que ele sirva de cura para aqueles que são vítimas, de maneira direta ou indireta, da maldade, do pecado e da injustiça no mundo. Portanto, aqueles que sofrem opressão, aqueles que são dominados por uma circunstância injusta, os chamados filhos dos pobres, que são dominados e atacados pelos opressores, que o rei possa interceder em favor deles, para que haja justiça, para que haja misericórdia, para que as características que estão presentes em Deus, que mostra o seu amor incondicional, o seu compromisso com a justiça e a misericórdia, se manifeste também em favor do rei. Inclusive é interessante ver o verso 12, que diz: ele liberta os pobres que pedem socorro, os oprimidos que não têm quem os ajude. Ele se compadece dos fracos e dos pobres e os salva da morte. Ele os resgata da opressão e da violência, pois aos seus olhos a vida deles é preciosa. Ou seja, vejam como há uma ligação, uma relação sobre aquilo que existe em Deus e o que o rei deve representar. Esse rei, que também se proclama que haja fartura de trigo por toda a terra, que isso esteja ondulando no alto dos montes, que floresçam os seus frutos, que haja uma bênção econômica para toda a nação, mas tudo isso debaixo dessa bênção divina, dessa administração que vem de Deus. Por isso o Salmo diz no verso 15, segunda parte, que se ore por ele continuamente, todo dia se invoquem bênção sobre ele. Meu querido amigo, minha querida amiga, a sabedoria bíblica é impressionante. A pergunta é: por que Deus concede poder, e muito poder, a diversas pessoas? Porque ele abençoou você. Porque isso tem uma função de colocar tudo aquilo que você construiu sob a bênção divina na sua vida, debaixo desse reino, desse domínio divino. Portanto, verdadeira espiritualidade não é a espiritualidade do avestruz, de não enxergar o mundo. Não é a espiritualidade do tatu, que se coloca dentro de um buraco. Não é a espiritualidade da alienação. Não, não é uma espiritualidade de negação do mundo. É uma espiritualidade de investimento nas qualidades que Deus nos deu. Uma espiritualidade de crescimento especial e extraordinário que Deus nos concede, para que sejamos canal de bênção na vida dos outros. A grandeza de Salomão, a sua prosperidade, a sua sabedoria, tudo que caiu sobre ele tinha o objetivo de trazer justiça, equidade, paz e misericórdia, sinais da ação de Deus no mundo. Qual é o tamanho da bênção que Deus deu a você? Qual é o tamanho da sua responsabilidade? Você precisa entender que tudo aquilo que Deus nos dá está relacionado com uma capacidade, um poder de abençoar. Deus lhe dê condições de cumprir esse propósito.
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5: De volta aqui com a programação da RTM Brasil, para todo mundo ouvir. Que bom que você está na sintonia, que bom que você está curtindo a nossa programação. Quero dar uma boa tarde especial agora, sabe para quem? Para nossa querida Lourdes de Aracruz, no Espírito Santo. Ela falou assim: Cacá, boa tarde. Cacá, hoje é o meu aniversário. Hoje é dia de festa, é o aniversário da nossa querida Lourdes, ela que é de Aracruz, no Espírito Santo. Ô Lourdes, parabéns pra você, felicidades, tudo de bom, que Deus te abençoe, que você continue sendo a nossa querida amiga, ouvinte da RTM Brasil por muitos e muitos e muitos e muitos e muitos e muitos anos. Obrigado pelo carinho, muito obrigado pela preferência, bom demais ter você aqui na sintonia da RTM Brasil. Obrigado, Lourdes. Meu amigo Josias em São Paulo também participando com a gente. O Genésio também tá com o rádio ligado em Itapecerica da Serra. A Graça Imperial, como sempre, com o radinho lá em Natal, Rio Grande do Norte. E a nossa querida ouvinte, a Sônia, escreve assim: ô Cacá, boa tarde, meu irmão. Estou aqui, ó, ligadinha. Ela é de Tailândia, no Pará, e ela falou assim: ô Cacá, eu queria tanto ouvir uma música do Vavá Rodrigues. Então vamos ouvir.
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0: RTM Brasil, para todo mundo ouvir a música do Trio Tris. Essa música é linda, né? Música Tudo Se Fez Novo. Agora tá chegando o Espaço do Capelão, apresentado pelo Capelão Bruno Fortes. O programa tem como objetivo ser um canal de informação e capacitação para os capelães de todo o Brasil. E o tema de hoje do programa é Capelania Militar.
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2: Estamos aqui mais uma semana no nosso Espaço do Capelão. Sentados aqui na mesa, Renata, com a gente, quem está aí participando desse espaço do Capelão?
3: Olha, hoje os nossos ouvintes de longa data, que sempre vem te prestigiar, e os novos ouvintes chegando também. Muito legal ver gente de tudo que é lugar interagindo conosco, né? Então, um grande abraço para Francilene, para o Josias, para Lilian Raquel, tá lá no Mato Grosso do Sul, Edileuza, te ouvindo no Rio Grande do Norte, tem o Miqueias te acompanhando em Campo dos Goitacazes, no Rio de Janeiro, tem o Vasile com a gente, a Edivane e Floriano no Piauí, tem até uma criança fazendo aniversário, 5 aninhos, do Leônidas, lá do Rio de Janeiro, tua terra.
2: Parabéns, Leônidas, parabéns e muito obrigado a todos vocês que estão participando com a gente deste programa. Muito obrigado, a sua participação é muito importante. Como você sabe, no Espaço do Capelão, nós temos sempre falado sobre capelania. E este ano não tem sido diferente, nós temos aí trazido vários setores da capelania e hoje nós vamos falar de mais um setor. Hoje nós vamos falar da capelania militar. Mas se você quer ouvir os nossos outros programas, vale lembrar aí, talvez você perdeu, não pôde estar aqui com a gente, ou está chegando hoje, como a Renata falou, nós temos aí ouvintes novos, então você pode acessar ou o site ou o aplicativo da RTM, vai lá em programas, Espaço do Capelão, e você vai ter acesso a todos os nossos programas passados, e aí você pode tirar dúvidas, pode falar com a gente através do WhatsApp, e a gente está aqui pronto para te responder e que você consiga aprender um pouquinho mais sobre a capelania. Hoje vamos falar sobre a capelania militar, que também tem tido um envolvimento muito grande, não só nas Forças Armadas do Brasil, do Estado, mas também nas guardas municipais. Um exemplo aqui em Diadema, perto aqui da minha casa, nós temos aí a possibilidade de atuar na Guarda Municipal de Diadema. E isso tem feito uma diferença muito grande na vida das pessoas. E, mas antes da gente continuar, talvez você tenha acompanhado aí pelas redes sociais, pelos jornais, eu quero te convidar a estar orando pelo Tenente Pimentel. Ele é da Polícia Militar aqui do Estado de São Paulo, e há uns dias atrás ele sofreu um atentado. Ele estava saindo do serviço, se não me falha a memória, e aí parou no sinal de trânsito, ele estava de moto, e aí vieram outros dois rapazes em outra moto e

0: dispararam vários tiros contra ele e um dos disparos acertou a cabeça do Tenente Pimentel, um policial militar aqui do estado de São Paulo. Ele está internado, continua sob observação, ainda é um caso grave e eu quero te convidar a estar orando por ele, tanto ele quanto a sua família que está em casa. Então nós temos os pais, nós temos a filha, a esposa, todos estamos na espera de um milagre, à espera de um milagre. Então contamos com as suas orações para que este milagre aconteça e para que esta vida possa ter o privilégio de viver uma nova vida em Cristo. Então conto com as suas orações pela vida deste homem. Voltando a falar da capelania militar e como ela acontece, assim como os outros setores que eu já trouxe aqui e você já ouviu, nós incentivamos que haja capacitação para que você possa desenvolver neste setor um bom trabalho, para que você possa estar ali e atuar. Então quero que você já vá aí aquecendo seu coração, porque onde tem pessoas, tem vidas, e vidas sedentas pelas boas novas do Evangelho. E você que tem chamado de Deus para você, para levar a essas pessoas as boas novas do Evangelho, tem aí a oportunidade. Olha só, não sei se você tem noção, mas eu fiz uma pesquisa rápida aqui no Google, e a realidade do nosso país hoje, no meio militar, que também envolve os policiais civis, os policiais das guardas municipais, também aí a galera das Forças Armadas, nós temos cerca de 200 mortes por ano aqui no Brasil, vinculadas aí aos confrontos entre os policiais e os meliantes, não é? As pessoas que vivem essa vida. E esse confronto tem acontecido, não só esse número, ele é relatado não só nos confrontos durante serviço, mas também na folga, que é, como acabei de citar, este caso que aconteceu aqui em São Paulo recentemente. Então a gente tem aí uma média de 200 policiais mortos no ano. Mas além disso, tem um outro dado que é muito ruim, tem um registro aí numa média também por ano de aproximadamente, 125 suicídios de agentes de segurança. Eles sofrem uma pressão muito grande, além dos confrontos, e o Fórum Brasileiro de Segurança Pública aponta que a maioria desses confrontos acontece no estado do Rio, diante da violência que eles têm vivido lá, mas não só lá, também está espalhado em todo o Brasil. Olhando para esses números, nós entendemos que é um setor que precisa da nossa atenção como capelão. Não é? É uma atuação bem simples, mas que traz resultados aí esplendorosos. As companhias de área, os pelotões, a segurança, as secretarias de segurança pública, eles reconhecem esse trabalho e também apresentaram uma pesquisa, um resultado deste nosso trabalho que revela o seguinte. Vou ler para vocês, tá bom? Os resultados indicam que a capelania, ao oferecer primeiros socorros emocionais, a confidencialidade, isso tem facilitado a reestruturação cognitiva frente a essa toxicidade que eles têm vivido, tanto emocional quanto psíquica, durante a atividade policial. E verifica-se também que a institucionalização dessa assistência espiritual, que é a capelania, que a gente tem falado sobre isso ao longo dos nossos programas aqui na rádio, é indispensável para a prevenção do adoecimento e a manutenção da capacidade operacional da tropa. Ou seja, esse trabalho de capelania, esta atuação no setor militar também, além de prevenir doenças, causa aí a manutenção da cognitividade, ou seja, fortalece o policial militar que vai para a rua diante dessa pressão e dá a ele uma forma operacional muito melhor para atender toda a sociedade, inclusive em todos os ambientes, certo? Você que pode estar passando no momento de noite de necessidade ou durante o dia de perigo, e também diante de uma situação de confronto imediato, eles têm aí a cognitividade para evitar fazer o que nós não queremos, não é? Que é acabar perdendo a vida ou tirando a vida, que esse confronto seja resolvido de forma operacional e como a sociedade e as leis exigem. Deixei aqui muito fácil para vocês, já sabemos que a capelania faz bem, sabemos que podemos fazer, aonde fazer, agora é só partir para o trabalho, colocar a mão na massa e alcançar. E aí já quero deixar aqui o convite para o nosso próximo programa, até porque hoje eu só falei um pouquinho desses dados, mas eu quero deixar para você como você pode se capacitar e o que você pode fazer nessas conversas, na atuação da capelania militar. Então, Renato, um beijo no coração, você que está nos ouvindo, vem aí, semana que vem, estaremos aqui falando mais um pouquinho sobre a capelania militar.
1: E antes de eu te deixar embora, tava vendo aqui os ouvintes, né? E aí a Neidma levantou o braço e disse, ó, eu também tô aqui,

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1: Isso mesmo, começando mais Um Tempo com Deus aqui na sua RTM Brasil. Programa que tem a direção dele, Bispo Marcos Garcia. Que honra estar aqui ao seu lado novamente, Bispo. Bom dia, bem-vindo mais uma vez.
2: Bom dia, Héctor. Gente, é sempre muito bom. Sempre muito bom encontrar, né, o pessoal da RTM. Você pode não acreditar, hoje é um feriado aqui em São Paulo, mas tem um povão trabalhando aqui, né? Então, minha saudação aos heróis da resistência, né? Esse pessoal que está fazendo.
1: E nesse friozão,
2: a rádio,
1: né, Bispo?
2: Acontecer.
1: Bispo, qual vai ser a pergunta de hoje? Qual será o tema? Estou na expectativa. Qual será?
2: Héctor, eu não sei se você já pensou nisso, se já teve a oportunidade, né? Já pensou em começar de novo? O que, que você faria se você tivesse uma oportunidade de começar de novo? Eu não estou falando só da nossa carreira. Agora em julho, né, sábado, eu completo 39 anos de vida conjugal, né? Então a gente fala do nosso casamento. Se eu fosse começar de novo a minha família, como é que eu começaria? Eu não sei se você já parou para pensar alguma vez.
1: Muitas.
2: Um caminho novo, né?
1: Sim.
2: Eu acho que essa é a pergunta para hoje. Você já pensou em começar de novo?
1: Fica aí a nossa pergunta.

Você já pediu uma nova chance? Eu não sei em que área da sua vida você desejaria começar de novo. Gostaria que pensasse comigo agora quantas vezes você gostaria de ter uma nova oportunidade, começando pelo dia a dia, depois de se arrepender de falar algo que não devia ter falado, ou quem sabe, ter se calado e saber que acabou falando algo que não deveria. Eu não sei se você já pediu a Deus uma chance para voltar, por exemplo, a conversar com esta pessoa, a dar atenção para esta pessoa. Hoje não é incomum alguém falar com a gente se distrai por causa de uma mídia, do celular, e acabamos não dando atenção para aquela pessoa. Ou, por exemplo, uma entrevista de emprego. Achar que tudo estava certo e de repente não acontecer. Você se perdeu na entrevista, ficou nervoso demais, não conseguiu agir e reagir como esperado, mas tem uma convicção: ah, se eu tivesse uma nova chance, seria diferente. Depois de um acidente de carro, é muito comum a gente dizer: ah, devia ter saído 5 minutos antes. Ah, se eu não tivesse saído, isso não aconteceria. Acho que sempre acabamos pensando nisso. Sempre fico pensando em novos começos, novas oportunidades. E Jesus, ele nos oferece uma nova chance, como pessoa, como família, para começar uma vida nova, uma vida diferente em Jesus. Enquanto vamos ouvir mais uma canção, Quem é Esse? Com Juliane Souza, eu queria convidar você a pensar se gostaria de começar algo novo em sua vida. Vamos ouvir um pouco desta canção?

Você já pediu uma nova chance? No Evangelho de João, capítulo 8, diz assim: Jesus, entretanto, foi para o Monte das Oliveiras de madrugada e voltou novamente para o templo. E o povo ia ter com ele. Ele estava sentado e ensinava. Os escribas e os fariseus trouxeram à sua presença uma mulher surpreendida em adultério. E fazendo-a ficar de pé no meio de todos, disseram a Jesus: Mestre, esta mulher foi apanhada em flagrante de adultério. E na lei mandou Moisés que tais mulheres sejam apedrejadas. Tu, pois, que dizes? Isso diziam eles, tentando para que acharam do que acusar. Mas Jesus, inclinando-se em terra, escrevia com o dedo no chão. Insistisse na pergunta, Jesus se levantou e disse: Aquele dentre vós que estiver sem pecado, seja o primeiro que atire a pedra. E tornando a inclinar-se, continuou a escrever. Mas ouvindo eles a resposta, acusados pela própria consciência, foram se retirando, um a um, a começar pelos mais velhos até os últimos, ficando somente Jesus e a mulher no meio onde estava. Erguendo-se Jesus, não vendo mais ninguém além da mulher, perguntou: Onde estão os teus acusadores? Ninguém te condenou? Respondeu ela: Ninguém, Senhor. Então disse Jesus: Nem tampouco eu te condeno. Vai e não peques mais. Este é para mim um dos relatos mais tocantes no ministério de Jesus. Queria fazer um apelo à sua imaginação. Tentar imaginar aquela mulher. Uma mulher que estava com um homem casado. De repente eles arrebentam a porta da sua casa. Começam a arrastá-la pelas ruas. Ela sabe o que a lei diz. Ela sabe que será apedrejada até a morte. Os homens, por outro lado, nem se importam com o adúltero. Apenas provar Jesus. Talvez ela estivesse lá, seminua ou nua. Eles levam direto ao mestre com um único propósito: constrangê-lo. Perguntam a Jesus: devemos ou não apedrejar até a morte? É o que a lei diz. Jesus surpreende. Mas ele também diz aos homens, e numa leitura mais próxima do original: quem não estiver pecando agora, atire. Quem não estiver pecando neste momento, atire. E Jesus continua escrevendo no chão. E quando levanta os seus olhos, não há mais ninguém lá. Só a mulher. Jesus pergunta a ela: onde estão os teus acusadores? Mas ela diz: eles foram todos embora. Eu queria que você prestasse atenção nisso. O único que poderia atirar pedras não faz, mas dá àquela mulher a oportunidade de viver uma nova chance. Não é fácil, não é simples, não foi uma questão de sorte, mas agora há uma ordem de Jesus: vai e não peques mais. E você, em que área da sua vida você precisa de uma nova chance, de uma mudança de postura, de uma nova oportunidade?

cremos que Jesus é o nosso Senhor e o nosso Salvador. Ele abre os braços e nos protege, como protegeu aquela mulher, ter uma nova chance. Mas para isso, o desejo de não pecar mais. Vá e não peque mais. Comece uma nova vida. Mude de endereço, mude de bairro. Procure um outro emprego. Jesus está dando àquela mulher uma direção nova. Eu quero dizer a você que hoje é possível você também começar uma nova vida. Você também ter uma nova chance de não pecar mais. A palavra do Senhor diz que quem nos acusa é Satanás, mas é o Espírito Santo que nos convence do pecado, da justiça e do juízo. Assim, ore ao Senhor. Se existe algo que precisa ser transformado na sua vida, comece hoje. Não espere ser surpreendido em meio ao pecado, ser descoberto, exposto, mas ao contrário, confesse, experimente a graça perdoadora de Jesus. Ele é a nossa nova chance, a nova chance de vida. Ele nos diz: vai e não peques mais. Não é sorte. Aquela mulher não teve sorte de Jesus estar lá, mas ela teve a oportunidade de começar uma nova vida. Ela teve a chance de mudar o rumo, o roteiro da sua vida na terra, mas também da sua eternidade. E você? O que você precisaria mudar hoje? Eu quero começar pela sua casa, pela sua família, no seu relacionamento como marido e mulher, mulher e marido, no seu relacionamento como pais e filhos, filhos e pais, no seu relacionamento como irmãos da mesma família, talvez na sua comunidade de fé, aonde você trabalha, aonde você estuda. O Senhor está te dando a oportunidade de começar algo novo, diferente, diferenciado. Uma nova oportunidade de vida, um novo caminho, uma nova sequência de sentimentos, de experiências. Talvez você esteja diante daquilo que tem sido uma grande tentação na sua vida, uma grande dificuldade. Talvez você esteja passando por estas lutas. Começar de novo. Às vezes nossa dificuldade, talvez você esteja passando por estas lutas. Começar de novo. Às vezes nós começar de novo. Às vezes nós

0: É tão interessante como nós precisamos muitas vezes entender as mudanças de caminho. Você tem orado, tem intercedido, está esperando uma resposta. Você tem buscado da parte de Deus. A minha oração hoje é que você possa começar e aproveitar de uma nova chance e de uma nova oportunidade na sua vida. Que Deus te abençoe. Que Deus derrame sobre você graça e unção. E que você possa efetivamente experimentar o novo de Deus na sua vida. Aproveite esta chance. Agora é só você e o Mestre. Todos foram embora. E Ele está dizendo para mim e para você: vai e não peques mais. Deus te abençoe. Que Deus abençoe sua casa, sua família. E que você aproveite as novas oportunidades. Pai, nós te louvamos, ó Deus, pela tua maravilhosa graça e pela tua presença em nossas vidas e pela oportunidade de novos começos. Eu quero orar em especial pela equipe pastoral do pastor Marcos Antônio Garcia, pelo luto que eles estão vivendo, também pelo Vasile, por esta notícia de luto. Nós pedimos que o Senhor traga, Deus, a tua bênção, a tua graça e o poder do teu Espírito Santo. Também o Arlindo, ó Deus, oramos pela sua casa, pela sua família. Oramos com ações de graças pelo Rock, pelos 40 anos de vida conjugal. Nós abençoamos essa família. Oramos também pela Marlene, Senhor, lá em Juí. E assim oramos pelas pessoas que estão conosco, porque não são só nomes, são famílias, são causas, são desafios. Nós oramos e pedimos a tua bênção em nome de Jesus. Oramos pedindo a tua bênção, a tua graça e sobre nós o poder do teu Espírito Santo. É a nossa oração no nome de Jesus. Amém, Senhor. Amém, ó Pai. Amém.
1: Amém.
0: Deus te abençoe. Até o nosso próximo encontro. Ettore, muito obrigado. Deus abençoe sua vida, seu trabalho aqui na rádio e que Deus possa usá-lo ao longo desse dia.
1: Amém, bispo. Até a próxima. 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
2: RTM Brasil, para todo mundo ouvir, uma ótima tarde para você, bom demais ter você com a gente. Que programa, hein? Que mensagem linda do pastor Marcos Antônio Garcia. E agora eu quero aqui curtir e mandar um abraço para sua participação.
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Deixa eu mandar um beijão, um abraço pra minha querida ouvinte, a Eunice Costa Sampaio, ela que é de Bandeirantes, Mato Grosso do Sul. Tá curtindo a programação da rádio, né? Ficou um tempinho sem, mas já atualizou ali o celular, atualizou o aplicativo e agora tá ouvindo novamente. Obrigado, Eunice Sampaio, de Bandeirantes, Mato Grosso do Sul. Uma ótima tarde também para nossa querida Elcinete Coutinho, que nos acompanha em São Luís, Maranhão. Obrigado, Elcinete, um beijo. Que mensagem legal, gente, a gente recebeu aqui da Fran Conceição. Ela escreve o seguinte: ô Cacá, boa noite. Boa noite para você e para toda a família RTM. Graça e paz a todos. Eu, a Francesca, estou ligadinha nas programações da rádio mais amada do nosso Brasil. Que Deus abençoe todos que compõem essa emissora, que tanto nos ensina e compartilha conosco conteúdo de altíssima qualidade. Sabe por que é assim? Porque é a maravilhosa graça de Deus Pai, que se manifesta por esse canal, que nos une àqueles que pertencem ao Senhor. Olha, eu aqui entre vocês, não é mesmo uma bênção? Obrigada, viu?

0: Amo vocês, um abraço e um beijo no coração de todos. Ô, Fran, que linda mensagem. A gente agradece esse carinho, a gente agradece essa mensagem que nos inspira, que nos dá uma alegria muito grande e também faz com que a gente procure sempre melhorar para que a gente possa entregar para você e para os demais ouvintes da RTM Brasil uma programação de qualidade, cristocêntrica e principalmente uma programação que leva a mensagem de salvação. Obrigado, um beijo para você, Fran, e para todo o pessoal que acompanha a programação da RTM Brasil.
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0: É a programação da RTM Brasil para todo mundo ouvir. Essa música é um clássico, né, gente? É um clássico que você confere aqui na nossa programação. Muito obrigado a todos pelo carinho, pela audiência. Bom demais ter você participando conosco. E desde já, eu quero fazer um convite. Você confere aqui na nossa programação. Muito obrigado a todos pelo carinho, pela audiência. Bom demais ter você participando conosco. E desde já, eu quero fazer um convite. Dades, participe conosco através do nosso WhatsApp 11974181456. 11974181456.
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0: Estamos de volta aqui com a programação da RTM Brasil para todo mundo ouvir. Agradecendo a todos pelo carinho, pela audiência. Obrigado a você que acompanha a nossa programação. Mas antes, eu vou tocar aqui daqui a pouquinho a música do Paulo César Baruc com o Ademar de Campos, Cantarei Teu Amor e também tributo a Jeová. 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Gente, um programa muito legal, eu tenho certeza que você vai gostar demais. 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
6: É bom estar com você mais uma vez com o programa Vida em Família. Jesus ama a família. Jesus, no seu ministério aqui na Terra, sempre procurou ajudar as famílias. E a Bíblia diz que Jesus é o mesmo ontem, hoje e eternamente. Em Lucas, capítulo 8, versículo 40, nós encontramos um texto que fala de Jesus curando a filha de Jairo. Diz assim a palavra do Senhor: quando Jesus voltou, uma multidão o recebeu com alegria, pois todos o esperavam. Então um homem chamado Jairo, dirigente da sinagoga, veio e prostrou-se aos pés de Jesus, implorando-lhe que fosse à sua casa, porque sua filha, de cerca de 12 anos, estava à morte. Nesse texto nós encontramos algumas coisas interessantes. A primeira afirmação que nós podemos fazer é que todos nós temos problemas em nossas famílias. Todos nós temos dificuldades em família. A Bíblia diz que Jairo tinha um problema, Jairo tinha uma dificuldade. Sua filha, adolescente, de 12 anos, estava doente. Outra coisa que esse texto nos mostra é a atitude de Jairo. Ele reconheceu o seu problema em família, a sua dificuldade em família, e foi até Jesus e disse: Senhor Jesus, vá à minha casa, eu estou com uma dificuldade, minha filhinha de 12 anos está à morte. Como nós podemos aprender com Jairo? É preciso que nós reconheçamos as nossas dificuldades em família. É preciso que nós compartilhemos em primeiro lugar com Deus sobre essas dificuldades. É preciso que haja humildade, é preciso que haja quebrantamento e venhamos abrir o nosso coração e compartilhemos com Deus a nossa dificuldade. E diz a palavra de Deus que enquanto Jairo estava falando com Jesus, pessoas ligadas à sua família ou alguma pessoa foi até Jairo e disse: olha Jairo, não adianta fazer mais nada, sua filhinha já morreu. Muitas vezes, quando nós estamos compartilhando com Deus a respeito das nossas dificuldades, nós podemos ouvir palavras de desânimo, dizendo para nós: olha, não adianta orar, não adianta compartilhar com Deus sobre os seus problemas, porque não tem jeito mais, não adianta mais, se sinta derrotado. Mas quando Jairo estava ouvindo aquela palavra, ele também ouviu uma voz, a voz de Jesus, dizendo: Jairo, não tema, a sua filha não está morta, tão somente creia e ela será curada. Que palavra animadora, que palavra de incentivo, a palavra de Jesus dizendo: Jairo, não tenha medo, vamos até a sua casa e a sua filha será curada. Essa é a palavra de Deus para nós. Não devemos nos desanimar, não devemos jogar a toalha em relação aos nossos problemas, às nossas dificuldades em família. Devemos ouvir a voz de Deus dizendo o seguinte: olha, não tenha medo, eu posso ajudar você, eu posso fazer um milagre na sua família. E diz também mais adiante que quando Jesus entrou na casa de Jairo, havia pranto e choro. Muitas vezes, antes de nós compartilharmos com Deus, antes de chamarmos Deus para entrar no nosso problema familiar, muitas vezes choramos, muitas vezes nós nos lamentamos, muitas vezes nós ficamos tristes, mas quando Jesus entra no nosso problema, quando Deus começa a fazer uma intervenção em nossa família, nós podemos experimentar o que Jairo experimentou. Quando Jesus entrou na sua casa, diz a palavra de Deus que Jesus pegou a sua filha,

0: por nossa própria conta, pela nossa própria capacidade, pelos nossos próprios esforços. Mas quando nós entregamos a nossa dificuldade, quando nós entregamos o nosso fardo, o nosso peso familiar nas mãos de Deus, diz a palavra de Deus que nós poderemos experimentar alívio, paz e tranquilidade. E foi isso que Jairo experimentou. Quando Jesus pegou a sua filhinha de 12 anos em suas mãos e operou aquele milagre, diz a palavra de Deus no versículo 56 do capítulo 8 do livro de Lucas: os pais dela ficaram maravilhados. Ficaram maravilhados. Sabe por que muitas vezes nós não experimentamos maravilhas em nossas vidas? Sabe por que nós não experimentamos muitas vezes coisas extraordinárias acontecendo em nossa família? Porque nós não reconhecemos que temos problemas familiares, nós muitas vezes não compartilhamos com Deus, não abrimos o nosso coração, não pedimos para Deus entrar no nosso problema, não pedimos a Deus para entrar na nossa família. Nós ficamos a ouvir palavras de desânimo, palavras de pessoas dizendo para nós desistirmos. Nós muitas vezes nós não experimentamos maravilhas de Deus em nossa vida familiar porque nós não pedimos para Jesus entrar em nossa família, não pedimos Jesus para entrar na nossa casa. Mas quando nós compartilhamos com Deus as nossas dificuldades, quando reconhecemos que temos problemas familiares, quando nós ouvimos a voz de Deus dizendo para nós não temermos, quando nós colocamos a nossa dificuldade nas mãos de Deus, Deus faz coisas extraordinárias. Deus faz milagres em nossa vida familiar. Que você possa ser como Jairo. Compartilhe com Deus a sua dificuldade. Deixe Deus entrar na sua casa. Ouça a voz de Deus. Coloque a sua dificuldade nas mãos de Deus. Então você vai ver coisas extraordinárias. Deus fará coisas maravilhosas na sua vida, no seu casamento e na sua família. Que Deus o abençoe. Amém.
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3: Agora são 6:47. 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
2: Entra no swing de Jeová aí.
0: Eli Soares. Os Anjos te

0: RTM Brasil, pra todo mundo ouvir. Esse foi o Eli Soares cantando pra gente. Os anjos te louvam.
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0: Ó, eu tô indo embora, volto se Deus quiser na segunda-feira a partir das 14h, mas antes, deixa eu falar com você algo muito importante, é importante mesmo. 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E eu, ó, tô indo embora, gente. Volto na segunda-feira, se Deus quiser, a partir das 14h. Tchau, tchau. Um grande abraço e até segunda-feira. Tchau, tchau.
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5: Alegria estar com você toda semana. Hoje eu, Dora Bomilcar, recebo para uma conversa franca, um bate-papo, eu já posso chamar de amigo, Isaac Folha. Ele que é pedagogo, conferencista, escritor e cantor e já esteve aqui no Conversa Franca alguns meses atrás para estar falando sobre labor, amor e bom humor. E hoje o tema é humor com propósito. Um tema diferente, mas a pergunta é a mesma para o ouvinte poder participar. A pergunta é: qual a cantiga de roda que mais marcou a sua infância e por quê? Você vai gostar de ouvir o Isaac Folha. Ele veio alguns meses atrás, você lembra? O Conversa Franca começa agora, lembrando que você pode participar através do 0 operadora 11 97418 1456 ou ainda pelo nosso canal no YouTube. A pergunta é a mesma, mas o tema é diferente. Qual a cantiga de roda mais marcou sua infância e por quê? O Conversa Franca começa agora.
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5: Muito bem, eu gostaria que você participasse do nosso programa, mas se você não viu o programa de alguns meses atrás, você precisa saber quem é o Isaac Folha. Eu queria que o Isaac desse um olá para os nossos ouvintes e já nos contasse quem ele é.
6: Olá, é muito bom estar de volta, né? Tivemos uma conversa muito boa, como você disse, meses atrás, e é sempre bom rever os amigos, os bons amigos. Bom, é muito bom estar aqui, espero que quem vai me assistir dessa vez, né, tenha me assistido da outra vez, e se não foi assim, é um prazer também entrar na sua casa e através do seu celular, da sua TV, seja onde for, porque certamente essa conversa franca vai ser muito abençoadora. Tamo junto.
5: Isaac, em que momento você se descobriu um artista, um pedagogo, um professor, um cantor e um escritor?
6: Bom, vamos lá. Eu acho que cada coisinha dessa foi se manifestando numa época, né? Mas eu já venho de uma família onde todo mundo gosta de sorrir. Quem me acompanha nas redes sociais, né, já anda pelo meu Instagram, principalmente, vê que de vez em quando Eu filmo algumas coisas dos meus pais. Então meu pai é muito divertido, minha mãe é muito divertida, todo mundo os ama. E recentemente, inclusive, ele passou por um momento difícil, um momento de saúde, e a gente ia com ele para as clínicas, e ele chegava com uma energia boa, com uma alegria, sabe? E contagiava todo mundo ali onde ele chegava. Então ele deixava todo mundo na clínica muito melhor do que o momento em que ele chegou. Então eu convivo com isso. Então a alegria, essa coisa de contracenar, de fazer vozes, de brincar, de fazer imitações, tudo isso a gente já viveu em casa, né? Eu também sou de uma família de músicos, meu avô tocava violão, a minha mãe é formada em música, e desde cedo, por conta das coisas da igreja, a gente sempre participou das cantatas de Natal, dos corais. E aí, quando eu comecei a tocar violão ali, por volta dos 15 anos, já comecei um pouco tarde, a gente não tinha tanto acesso a tantas coisas nessa época, quando eu cresci ali no sul do Piauí, né? Quando eu comecei a tocar violão, eu já comecei a entender que a música poderia ser um excelente recurso de comunicação para mim, né? E também profissional. Então, eu me divertia com a música e passei a trabalhar com a música. Então, com o tempo, a vivência com a música me trouxe também para a literatura. Então, lancei um livro de poemas em 2002, se não me engano, e 10 anos atrás lancei o livro Cantigas de Valor, do qual falaremos daqui a pouco. Então, não vou dar spoiler.
5: Agora, o bom humor já te salvou em momentos difíceis?
6: Já. Porque existem situações que são constrangedoras, e elas são constrangedoras num ambiente sério, né? Então, como escapar de uma situação constrangedora num ambiente sério, num ambiente pesado? Levando para o bom humor. E eu não falei no início, mas assim, o nome Isaac significa riso. E eu não sei se quando minha mãe colocou Isaac em mim, né, esse nome em mim, ela estava pensando nisso. Mas o fato é que colou. Então, o bom humor não só me livrou de algumas situações, assim, como, por exemplo, ter que dizer algo muito sério para alguém, algo muito importante, mas que ninguém tinha coragem de dizer. Eu chegava para dizer, claro, com muito carinho, com muito respeito, mas com bom humor, né? E esse bom humor eu acabei levando para a minha vida profissional, Em tudo. As minhas palestras são... Tem muita gente que diz que as minhas palestras são terapêuticas, né? Porque as pessoas saem de lá com endorfina, né? Com aquela alegria. E isso é muito prazeroso. O que já era natural, eu também levei para o profissional.
5: Agora, eu estava conversando com você fora do vídeo e estava falando se você tem alguma música especial, e você falou que não tem, mas para todas as idades, para idosos. Qual é a música inicial que você inicia as suas palestras?
6: Então, tem duas coisas que eu faço quando eu vou abrir as palestras, né? Inclusive, quem estiver me assistindo aí, e sei lá, é secretário de educação de qualquer lugar do Brasil, ou diretor de escola, dono de escola, pode entrar em contato que a gente vai aí pessoalmente fazer tudo que a gente está conversando aqui. Mas vamos lá. Eu sempre abro com um vídeo, né? Que é um vídeo que me apresenta o meu trabalho, e canto essa música, que é mais ou menos assim.

0: Uau! E dá para vencer e ter bom humor também?
1: Dá. É com o bom humor que a gente vai vencer, né? As más notícias, vencer as lutas diárias. É com bom humor. A gente tem que sorrir, né? O mundo tá muito... tá cheio de notícia ruim. Então a gente tem que espalhar esse amor, espalhar esses sorrisos, né?
0: E de que forma as suas palestras contribuem, então, para combater a violência dentro das escolas e comunidades?
1: Bom, há mais de 20 anos eu trabalho com relações humanas, né? Já fui professor de sociologia, introdução à sociologia da educação e filosofia também, né? Brinquedos, jogos e educação. Então, todas essas vivências acadêmicas, né, me fizeram despertar para esse trabalho mais focado em relações humanas. Então, tudo que eu converso, seja com alunos, professores ou com as famílias dos alunos, sempre gira em torno disso. Acolhimento, respeito, autoestima, a valorização do ser humano, enfim, todas essas pautas que dizem respeito a uma boa convivência fazem parte do meu trabalho. Então, eu costumo dizer que é uma junção de coisas que tem um único objetivo: fazer as pessoas que me ouvem, as pessoas que me assistem, se preocuparem um pouco mais com o bem do outro, né? Com esse amor ao próximo, né? Que Jesus nos ensinou, que a palavra nos ensina, e a gente precisa colocar em prática, né?
0: Agora vamos falar sobre o livro Cantigas de Valor. Da outra vez que você esteve aqui, nós não tínhamos o livro físico, mas agora possivelmente sim. Como faz para as pessoas adquirirem o livro?
1: Então, é só entrar em contato comigo nas redes sociais, pode ser pelo meu Instagram. O meu Instagram é @isaacfolha, normalzinho, sem sinal, sem underline, sem nada. Isaac Folha, só que o meu Isaac é com Q-U-E, I-S-A-Q-U-E. Então, basta me chamar no Instagram, lá no direct, quero o livro, quero saber onde encontro, e a gente envia pelo correio, né, direto para sua casa, sem nenhuma dificuldade. E lembrando que o livro tem 10 cantigas, mas também tem um QR Code que vai dar acesso aos áudios, né? A playlist dos áudios. Então, não é somente um projeto literário, é um projeto que tem um livro e também tem todo um auxílio musical, né? É um trabalho audiovisual, vamos dizer assim. Então, vai ser muito bom para quem trabalha com crianças, seja na escola ou na igreja, ou até para colocar como playlist de aniversário de criança. Vai valer muito a pena.
0: Uau.
1: Vai todo mundo divertir e aprender muito.
0: E eu gostaria de perguntar para o Isaac Folha. Isaac, eu tenho duas meninas, também um menino, mas eu queria cantar a música Ciranda Cirandinha para elas, mas sendo uma cantiga de valor. Você pode cantar para a gente, para que a gente possa entender como é uma cantiga de valor?
1: Vamos lá, vamos lá. Ciranda Cirandinha é um clássico, né? E eu gosto sempre de apresentar a nova versão depois que eu faço a reflexão sobre a música original. Porque muita gente me pergunta, por que você mexeu nas cantigas de roda? Por que tinha que ser transformada essa história toda? Eu costumo dizer que a brincadeira de roda tem duas coisas muito boas, que é a questão da integração entre crianças, que muitas vezes nem se viram, né? A gente vê isso muito quando tem trabalhos nas praças, alguma coisa de feira cultural. Crianças que nunca se viram estão brincando juntinhas ali, isso é muito bom. A questão da musicalização também é muito saudável. Toda criança que cresce com acesso à música, quando ela cresce, ela tem uma percepção de mundo muito maior, lê melhor, ouve melhor, percebe melhor. E eu trago sempre a reflexão de que as letras das cantigas de roda é que precisavam de uma reflexão, de uma mudança. E a música Ciranda Cirandinha, ela diz assim: ciranda, cirandinha, vamos todos cirandar, vamos dar a meia volta, volta e meia, vamos dar. Segunda parte é que tem problema, ó. O anel que tu me deste era vidro e se quebrou, o amor que tu me tinhas era pouco e se acabou. Então, você tem aí uma realidade, infelizmente é a realidade de muitas famílias, de muitos pais que não demonstram o amor, ou de muitos casamentos que deram errado. Então, realmente existe uma coisa assim no mundo hoje. Mas, se a gente quer colher coisa boa, a gente tem que plantar coisa boa. E quando a gente fala de amor, a própria Bíblia diz, né, que nós só somos capazes de amar porque Deus nos amou primeiro, o Senhor nos amou primeiro. Então, existe amor de verdade. O amor de Deus por nós é um amor de verdade. E é nele que a gente deve se basear. E a gente, claro, fala do amor da família, amor do papai, amor da mamãe, amor do vovô, amor da vovó. Mas o primeiro amor e o maior amor é o Senhor. Então, eu fiz uma releitura dessa música falando... Eu vou cantar, né? Quando a gente canta, fica melhor. É assim, ó.
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0: Muito bom! Vou cantar agora com as minhas netinhas.
1: Bom demais. E a outra coisa, Dora, lembrando aqui. É, quando você, tudo na vida tem uma representatividade, tem um significado, né? Então, quando a gente fala de um anel de vidro, o próprio anel de vidro já fala de uma fragilidade. Então, quando você compara um anel de vidro com um anel de ouro, aí você já tem uma outra perspectiva, né? De relacionamento, de compromisso. E é isso que a gente precisa plantar hoje.
0: Agora, existe alguma canção ou mensagem que costuma emocionar o seu público durante as palestras? Pode ser uma cantiga de valor.
1: Então, existe. Eu tenho uma música que eu fiz, essa música já é bem antiga, e está num dos meus álbuns. É uma música que fala sobre inclusão, né? Tem muita gente que pede para cantar essa música. Já tem um tempinho que eu não toco, vamos ver se eu acerto agora aqui. Mas assim...

0: Uau, muito lindo! Agora, como é que as suas palestras contribuem para combater a violência dentro das escolas e comunidades?
1: Bom, então, eu sempre trabalho com a parte lúdica e sempre levando em consideração o que eu disse agora há pouco. Se eu quero colher coisa boa, eu preciso plantar coisa boa. Então, eu não chego para falar. Por exemplo, eu falo muitas vezes para adolescentes de ensino médio sobre prevenção às drogas, gravidez na adolescência. Eu falo sobre todas essas coisas dentro de um contexto, trago o contexto de família, mas com muito bom humor. Então, eu pego ali um grupo de adolescentes e eu passo 2 horas, 2 horas e meia conversando tranquilamente com todos. Nenhum quer sair, nenhum quer ir ao banheiro, nenhum pega o celular para ficar distraído, porque eu consigo trazer o assunto que ele precisa ouvir, só que eu trago de uma forma leve. Então, enquanto ele está se divertindo, ele também está refletindo. E é muito interessante porque depois dessas palestras, eles me encontram em algum lugar, anos depois, e eles dizem: "Meu Deus, você marcou aqui a minha história, você marcou a minha vida, e foi muito legal a sua palestra." Ou então a gente já termina, saindo da escola e aquele monte de aluno atrás: "Não vai, não vai, não vai." Então, isso é muito gratificante. E eu agradeço a Deus porque ele me deu não só o privilégio de ter um conteúdo para apresentar, mas essa forma bem peculiar que ele me deu e que as pessoas amam, que é esse meu jeito de falar de coisas sérias de forma leve.
0: Agora, no livro Cantigas de Valor, eu vi uma música que os meus netos gostam demais. E como é que ela pode virar de cantiga de roda para uma cantiga de valor, que é O Sapo Não Lava o Pé? Como é que versão que você fez para que possa atrair mais bons valores, nos meus netos?
1: Não só nos seus netos, mas como eu já falei no começo, para quem estiver ouvindo aqui, de alguma forma trabalha com crianças, seja na igreja, seja nas escolas, seja com festas infantis, eu costumo trazer as crianças também para esse ambiente de senso crítico. Porque tem muita gente que pensa assim: "Ah, mas a criança não está prestando atenção nisso, a criança não entende essas coisas," mas entende. Eu me lembro de uma mãe que falou que o filho dela, quando ele tinha 3 anos, ela cantou para ele "Dorme, neném." Depois a gente pode cantar "Dorme, neném", tá bom? Daí fica
0: Tá,
1: a
0: vamos
1: dica.
0: sim.
1: A mãe dele cantou para ele "Dorme, neném." Ele tinha 3 anos. E aí ela é professora, e num belo dia, numa dessas palestras, ela me chamou para contar essa história. Com 3 anos, ele olhou para ela e disse: "Mamãe, se papai foi para a roça e a senhora foi trabalhar, quem tá comigo em casa, mamãe? Quem vai ficar comigo em casa?" Né? E aí eu conto essa história para provar que a criança está sim ciente, ela entende. Ela não tem maturidade para decidir certas coisas da vida dela, mas ela entende o que a gente fala. Desde 1 ano, 1 ano e pouco, você percebe que a criança, ela já te escuta de uma forma atenta, ela já consegue ler as tuas feições. Então, tudo isso vale muito a pena considerar na hora de educar. E você falou da música do sapo, né? Então, higiene é uma coisa séria. Quantos pais e mães todos os dias não falam para os filhos: "Olha, meu filho, vai tomar banho, tome banho direitinho, lave as orelhas, lave as axilas e tal, e lave o pé"? Mas o sapo não ensina isso. O sapo, na verdade, acaba com esse ensinamento, né? Porque na música original, o sapo não lava o pé porque não quer. Ele mora lá na lagoa e não lava o pé só porque não quer. E aí a gente traz uma versão em que ele lava o pé sim. E quando eu trabalho com as crianças, é muito legal porque eu vou contando histórias, né? Eu intercalo uma música com contação de história. Eu falo que eu encontrei todos esses bichos na floresta e o sapinho não tinha amigos. E o sapinho não tinha amigos porque ele tinha chulé, então ninguém conseguia se aproximar do sapinho. E aí, depois que ele lavou o pé, ficou tudo legal, ficou amigo de todo mundo na floresta. E aí eu canto para eles essa versão aqui. Não sei se você percebeu, mas a Ciranda Cirandinha eu cantei com aquela pegada nordestina, aquela coisa assim. E eu gosto de fazer as vozes dependendo da música. Então, a do sapo eu faço com uma vozinha assim, aquela voz que criança gosta, sabe, tia? É assim. O sapo lavou o pé, não aguentou o chulé. Ele mora numa lagoa, que lugar bom pra lavar o pé, não tem chulé. O sapo lavou o pé, pra jogar com o Pelé. Ele pode calçar chuteira sem ter frieira, vai dar olé, não tem chulé.
0: Que bárbaro! Muito bom, muito bom, muito bom.
1: Obrigado, obrigado.
0: Muito bom! Nós estamos terminando o nosso programa e quero novamente que você dê as suas redes sociais para que os nossos ouvintes possam acompanhar o seu trabalho. E para você que está em casa e não ganhou, corre lá para as redes sociais, liga e encomenda o livro com o Isaac Folha. Toda mamãe, todo papai, todo vovô, toda vovó, toda titia tem que comprar este livro. E aí, vamos saber as suas redes sociais?
1: Vamos lá, vamos lá. Então, quem quiser falar comigo, quiser adquirir o livro ou conhecer um pouco mais do trabalho, pode me achar no Instagram, arroba Isaac Folha. O meu Isaac é I-S-A-Q-U-E. É igual o Isaac da Bíblia, tá? É o Isaac brasileiro mesmo. I-S-A-Q-U-E. É esse mesmo nome que você vai procurar no Facebook, no Instagram, onde você precisar falar comigo. Você também pode me chamar pelo WhatsApp, se você quiser uma palestra, quiser conhecer como é que funciona esse trabalho. Aqui o meu DDD é 86 e o telefone é 999-55-1150. 999-55-1150. E outra coisa, outra dica que eu quero dar. A gente falou, não sei se a gente falou aqui agora, né? Na primeira vez que estivemos juntos, eu falei. Mas o livro existe impresso. A gente também tem esse livro em PDF. E o livro já virou desenho animado e você pode achar lá no YouTube. É Tio Folha e as Cantigas de Valor. Tio Folha e as Cantigas de Valor. Para você que usa as plataformas de streaming, como Spotify, Deezer, enfim, também está lá. Lá você vai procurar Cantigas de Valor, tá bom? Não vai procurar o Tio Folha no Spotify, porque não dá. O Tio Folha é só no YouTube. Mas é isso. Eu quero agradecer, né, Dora, pelo convite mais uma vez. Um abraço para toda a sua equipe, que me trata muito bem desde aquela época em que estivemos aqui a primeira vez. E é isso. Obrigado pelo espaço. Um abraço para todo mundo que está nos assistindo. E contem sempre comigo. É só chamar que a gente aparece.
0: Muito bem, obrigada por participar novamente do nosso programa e o convite, quando vier a São Paulo, a Rádio Transmundial vai querer gravar muitos programas com você. Descobrimos no Piauí o Isaac Folha, mas estamos terminando o nosso programa e eu queria dizer para você que nós tivemos a produção deste programa com a nossa querida Michele Gomes, nós tivemos também a nossa querida Karina, e na mesa de som, olha só, tivemos o Giovanni Henrique. Um grande abraço para todos vocês da Rádio Transmundial. Conversa Franca volta na semana que vem.
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0: 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Transmundial e a Hora de Brasília, 19 horas e 29 minutos.
1: Aqui nos Chamados à Vitória, frequentemente falamos em ter Jesus Cristo como nosso Senhor. Para os cristãos, ou os primeiros cristãos, desistir do senhorio de suas vidas foi uma decisão que mudou tudo. No entanto, eles entenderam o conceito de senhorio, ter uma outra pessoa controlando sua vida. Durante o tempo em que Jesus viveu neste mundo, César se declarou Senhor. De fato, uma saudação comum na época era César é o Senhor. César exigia compromisso absoluto com ele e Roma. Ou você poderia ser morto. Mas na sociedade de hoje, onde a maior parte do bem tem, no mínimo, liberdades limitadas, tendemos a ter uma mente independente. Tomamos nossas próprias decisões, em nosso tempo e em nossos próprios desejos. Mas se for esse o caso, quem é realmente o Senhor de nossas vidas? Bem-vindos aos Chamados à Vitória. Sou Edson Tawil e estou aqui com Douglas Peck para continuarmos a série sobre as características de um cristão. Nesse programa, discutiremos o impacto radical que aceitar Jesus Cristo como Salvador e Senhor deve ter sobre os cristãos. Por isso, fique conosco enquanto continuamos com o nosso bate-papo aqui no Chamados à Vitória. Olá, Douglas, de novo.
2: Tudo bem, Edson?
1: Tudo jóia. Douglas, quando os cristãos se reúnem, é comum ouvir as pessoas dizendo que Jesus é o Senhor da vida deles, mas me pergunto se realmente entendem a profundidade do que eles estão dizendo.
2: Olha, essa é uma observação interessante, Edson. Particularmente na sociedade ocidental, o senhorio, ou seja, a ideia de um líder todo-poderoso que toma todas as decisões sem precisar passar por um grupo de senadores, deputados ou qualquer outro controle, não é muito comum, não é?
1: Então, explica para os nossos ouvintes aí esse conceito de senhorio.
2: Se você procurar senhorio no dicionário, verá que a primeira entrada, ou seja, o primeiro significado que aparece é domínio ou direito do senhor sobre algo, mando ou autoridade. E o que vem logo depois geralmente é direito de propriedade que cada um tem sobre alguma coisa que lhe pertence. Domínio, posse, propriedade. Isso tirado de um dicionário chamado Michaelis.
1: Então Deus é o meu controlador. Então Senhor é o que controla e tem propriedade sobre alguém ou alguma coisa.
2: Exatamente. E na Bíblia, o domínio do faraó sobre os israelitas no Egito é um exemplo desse senhorio, né? Ele tinha o poder supremo. No livro de Êxodo, no capítulo 1, versículos 15 e 16, nós vemos a demonstração desse poder. Veja o que esses versículos dizem. O rei do Egito ordenou às parteiras dos hebreus, que se chamavam Sifrá e Puá: quando vocês ajudarem as hebreias a darem à luz, verifiquem se é menino. Se for, matem-no. Se for menina, deixem-na viver.
1: Ou seja, o faraó tinha o poder absoluto de exigir até a morte deles.
2: Exatamente. Né? Ele não estava perguntando, ele estava dando uma ordem. E nós vemos essa mesma demonstração dessa autoridade quando Pilatos estava interrogando Jesus, já no Novo Testamento, no livro de João. Pilatos ficou frustrado porque Jesus não respondeu a nenhuma das suas perguntas. No capítulo 19, versículo 10, né, de João, Pilatos diz: você se nega a falar comigo? Disse Pilatos. Não sabe que eu tenho autoridade para libertá-lo e para crucificá-lo?
1: Mas ele não sabia que Jesus era filho do Deus Altíssimo, poderoso, grandão, absoluto. Verdade, Pilatos tinha esse poder,
2: E ele fez uso desse poder, mas o senhorio de Jesus é bem diferente, né?
1: Mas daqui a pouco nós vamos descobrir mais sobre essa diferença. Fica com a gente, hein? Você está ouvindo Chamados à Vitória, um programa de homens para homens que querem aprofundar sua caminhada com Jesus Cristo. E agora retornamos com Douglas Peck, que vai nos dizer como o senhorio de Cristo é diferente do de Pilatos, que o condenou à crucificação.
2: A diferença está em que Jesus Cristo não impõe seu senhorio sobre nós como os governadores deste mundo. Em Marcos capítulo 10, versículos 42 e 43, Jesus disse: "Vocês sabem que aqueles que são considerados governantes das nações as dominam, e as pessoas importantes exercem poder sobre elas. Não será assim entre vocês."
1: Que bênção. Jesus é o Senhor, mas ele serve ao seu povo.
2: Exatamente, essa é a diferença. Mas ele ainda é Senhor.
1: Sim.
2: Nós temos que escolher abraçar o senhorio de Deus sobre as nossas vidas. Isso significa submissão total em todos os aspectos da nossa vida.
1: Mas não é isso que o cristão faz?
2: Deveria. Paulo escreveu aos Romanos, né, no capítulo 10, versículos 9 e 10: "Se você confessar com a sua boca que Jesus Cristo é Senhor e crer em seu coração que Deus o ressuscitou dentre os mortos, será salvo. Pois com o coração se crê para a justiça e com a boca se confessa para a salvação." Isso descreve os cristãos, né? Que são nascidos de novo e que juraram total fidelidade a Cristo como Senhor. Na verdade, a pergunta, os cristãos não devem estar em total submissão a Cristo em todos os aspectos da sua vida? Quer realmente dizer, eles estão cooperando com o senhorio de Deus? Paulo fala sobre isso em Romanos capítulo 12, versículos 1 e 2.
1: Então você está dizendo que nem todos os cristãos estão permitindo que Cristo seja o Senhor de suas vidas.
2: É, e mais do que isso, Jesus disse em Mateus 7, versículo 21: "Nem todo aquele que me diz Senhor, Senhor, entrará no reino dos céus, mas apenas aquele que faz a vontade de meu Pai que está nos céus."
1: É.
2: Jesus estava dizendo que existem aqueles que chamam a si mesmos de cristãos, mas que na verdade não são.
1: Então nos explique isso, por favor.
2: Olha, você já esteve em uma piscina, não é? Um lago,
1: faz
2: um rio, em algum lugar. Que... Você já nadou, né? Já teve.
1: Sim, tá bom.
2: Então imagine essa cena na sua mente. Se você for olhar de perto, notará quatro tipos de pessoas naquele lago, piscina, rio.
1: Tá.
2: Aqueles que estão na água, aqueles que estão só até o tornozelo na água, aqueles que estão com água até a altura da cintura e aqueles que estão imersos nas águas profundas, nadando. As pessoas frequentemente se aproximam de Cristo dessa forma.
1: Pois é. Você está dizendo, então, dos quatro grupos, as pessoas que Jesus chamaria de seus seguidores cristãos são os que estão imersos.
2: Sim, é uma comparação, assim, né? Sim. Os cristãos entregaram totalmente sua vontade a Deus. Eles permitem que Jesus viva a sua vida neles e através deles. Paulo descreve isso em Gálatas 20 e 20.
1: Vamos lembrar de novo.
2: Vamos lembrar. Esse versículo já foi bem citado aqui em nossos programas, né? "Fui crucificado com Cristo, assim já não sou eu quem vive, mas Cristo vive em mim." Alguns chamam isso de vida trocada. É a característica espiritual de um cristão.
1: E é muito bom viver assim.
2: Sem dúvida.
1: Dá a impressão que a gente vai ficar aprisionado, não pode isso, não pode que posso. Eu posso todas as coisas, mas nem todas as coisas me são lícitas. O próprio Paulo disse, né? Ajude-nos, Douglas, a ver como é que é a aplicação disso.
2: Sim, John Woodward, da Grace Fellowship International, diz que parte do senhorio de Jesus envolve três aspectos de nós mesmos. Nossa mente, nossa vontade e as nossas emoções.
1: Ou seja, Jesus deve ser o senhor da nossa mente, da nossa vontade e de nossas emoções.
2: Sim, exatamente. Primeiro, o senhor deve ser o senhor de nossa mente. Isso significa que estamos sempre procurando ver nossas vidas e situações da perspectiva de Deus. Paulo escreveu que não devemos nos conformar com o padrão desse mundo, quer dizer, não pensar da maneira que o mundo pensa, mas ser transformados pela renovação da nossa mente. Renovar, no grego, sugere a troca da nossa mente por uma mente nova, completamente diferente.
1: Se estou ouvindo você corretamente, Douglas, você está dizendo que quando Jesus é o senhor da nossa mente, o nosso objetivo é pensar como ele.
2: Isso mesmo, gente.
1: Parece estranho, né? Mas...
2: Jesus disse: "Eu sempre faço o que agrada a Deus." Isso está em João 8, 29. Jesus tinha a mente do seu pai, Deus, né? Aquele no caso. Em essência, temos a mente de Cristo através da palavra de Deus, da oração e do Espírito Santo, que nos permite entender as verdades de Deus e renovar nossas mentes com essas verdades. Isso nos leva a nos submeter à vontade de Deus.
1: Aí nós vamos num outro versículo. Errais em não conhecer as Escrituras.
2: Isso.
1: Qual é a segunda área, Douglas, em que Jesus tem ou deve ter o senhorio das nossas vidas.
2: Quando Jesus é o Senhor sobre a nossa mente e estamos imersos na bondade do caráter de Deus e na verdade da sua palavra, nós vamos desejar viver de acordo com as palavras de Jesus. Não a minha vontade, mas a sua seja feito.
1: Isso foi no jardim do Getsêmani.
2: Isso, né? Exatamente, quando Jesus estava orando por um caminho diferente da cruz para trazer salvação ao homem. Mas por que Jesus entendeu intimamente a mente de Deus, confiou totalmente em Deus, mesmo que estivesse enfrentando uma morte horrível? Para nós, quando estivermos imersos no Senhorio de Cristo, confiaremos na sua vontade para as nossas vidas.
1: Em todas as áreas, né?
2: Sim, em todas as áreas. Pessoal e pública, espiritual, secular, no trabalho, no lazer, mesmo sobre os nossos desejos e anseios. Salmo 37,4 diz: deleite-se no Senhor e ele atenderá aos desejos do seu coração. A palavra deleitar aqui, no original, dá a ideia de ficar feliz em sair do nosso caminho para ir onde Deus nos mandar, ou seja, submeter nossa vontade a Deus. Quando mergulhamos em Cristo, os desejos do nosso coração cedem à vontade de Deus em todas as situações.
1: Então, a primeira área do senhorio que discutimos foi com nossas mentes.
2: Isso.
1: O segundo foi o senhorio sobre a nossa vontade.
2: Certo.
1: E a terceira área são as nossas emoções.
2: Uhum.
1: E o mais difícil de se submeter ao senhorio de Cristo, Douglas?
2: É, pode ser, né? Porque Deus nos criou como seres emocionais, né?
1: E os homens, ouvindo, não são excluídos.
2: Não. Nossos ouvintes também são seres emocionais. A Bíblia diz que Deus, Jesus e o Espírito Santo, todos têm emoções. Os homens são criados à imagem de Deus. Então nós também temos emoções.
1: Mas nós precisamos mantê-las em submissão ao senhorio de Cristo, né?
2: Muito importante isso. Provavelmente parece difícil, mas quando falamos de emoções, estamos realmente focando em emoções negativas, como, por exemplo, a raiva, a preocupação, o medo. Por exemplo, havia um líder de uma igreja que estava participando de uma conferência para missionários. E ele estava super feliz porque um dos oradores ia falar sobre os recursos da vida cristã.
1: Parece interessante o tema.
2: Sim, foi o que ele pensou. Quando ele assistiu à apresentação desse pastor, né, ele esperava receber uma lista de coisas que as pessoas poderiam fazer para fortalecer sua vida cristã. Mas as palavras de abertura do palestrante já o surpreenderam.
1: O que ele falou?
2: O pastor disse mais ou menos assim: os recursos da vida cristã podem ser resumidos somente em um: Jesus Cristo.
1: Que coisa. Suficiência de Cristo.
2: Exatamente. Porque somente Jesus, que é o Cristo, pode viver a vida cristã. O orador estava ilustrando o ponto em que, quando Jesus é o Senhor das nossas emoções, podemos dizer com confiança: eu sei que o meu Senhor está atendendo a todas as minhas necessidades agora, até mesmo minha necessidade de fé, porque a sua graça é suficiente para mim.
1: Oh, glória!
2: Amém.
1: É tão simples, né? Mas parece que sempre tentamos complicar, né?
2: Pois é, o homem acaba sempre complicando as coisas mais simples. Mas a verdade é que tudo com que nos preocupamos, tememos ou do que temos raiva, Deus já está vendo e cuidando. Em 1 Pedro 5, versículo 7 diz: lancem sobre ele toda a sua ansiedade, porque ele tem cuidado de vocês.
1: Então, é só lançar. Basicamente, o que o versículo realmente está dizendo é: aceitem o senhorio de Cristo sobre suas emoções.
2: Sim, e Jesus disse em Mateus 6,34: portanto, não se preocupem com o amanhã. O que ele está nos dizendo é: eu sou o Senhor hoje, eu também sou o Senhor amanhã, então descanse em mim.
1: Aliás, a misericórdia do Senhor se renova a cada manhã.
2: Amém.
1: Creio nisso. Douglas, essa conversa sobre o senhorio está muito interessante, mas estamos chegando ao final do nosso tempo hoje aqui.
2: Pois é.
1: Por favor, passe aos nossos ouvintes um resuminho dos principais pontos abordados.
2: Claro. Hoje nós falamos que o conceito do senhorio é estranho para muitos de nós, porque grande parte do mundo de hoje não vive em nações onde os líderes têm controle de vida ou morte sobre as nossas vidas diárias, não é? Nós aprendemos que Jesus não força o seu senhorio sobre as pessoas têm que permitir que ele seja o senhor das suas vidas.

0: de Jesus. 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Esse programa foi apresentado por mim, Edson Tawil e Douglas Peck. Na mesa de som, Lilian Claro.
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1: Olá, meu nome é José Hildo, eu sou bispo da Igreja Metodista Livre do Brasil e tenho hoje o privilégio de estar aqui com você para abrir as Escrituras Sagradas, para compartilhar um pouco da Palavra de Deus com você. Hoje eu quero falar sobre o crente Gabriela. Você já ouviu falar sobre cristão Gabriela? Tem aquela canção, né? Vocês já ouviram falar daquela canção? Eu nasci assim, eu cresci assim, eu sou mesmo assim Gabriela, sempre Gabriela. Então tem crente Gabriela. Esse tipo é muito comum e perigoso, pois engana a si mesmo e dá mau testemunho da fé, por estar conformado com esse mundo. A palavra de Deus diz lá: não vos conformeis com esse século, mas antes transformai-vos pela renovação da vossa mente, para que experimenteis qual seja a boa, perfeita e agradável vontade de Deus. Romanos 12, versículos 1 e 2. A nova criatura não pode permanecer a mesma. Não pode, não podemos ser crentes ou cristãos do tipo Gabriela. A autêntica experiência de salvação, ela é transformadora. Ou impacta a orientação total da vida, ou não é autêntica. Deus não apenas justifica, Ele nos cria novamente, nos transforma, buscando restaurar o nosso papel como imagem sua. Lembra? Nós fomos criados à imagem e semelhança de Deus. E Deus agora está em Cristo restaurando a imagem e semelhança. Deus não nos deu apenas o poder de sermos chamados, denominados filhos de Deus, mas de sermos feitos filhos de Deus. A salvação não é apenas a reconciliação com Deus, mas a restauração segundo a imagem de Deus. O objetivo de Deus não é meramente nos revestir de uma justiça que permanece exterior a nós mesmos, mas conceder e implantar a justiça de Cristo em nós, de tal modo que ela cresça e se expanda. Nossa grande salvação envolve o processo transformador que visa tanto a superação do pecado como uma vida cheia de amor. A justificação e a regeneração são aspectos desta nossa grande salvação em Cristo. A justificação diz respeito à obra de Jesus por nós, cancelando a nossa dívida e nos concedendo o perdão e a reconciliação. Enquanto a regeneração diz respeito à obra de Cristo em nós. Na primeira, a justiça nos é imputada. E no novo nascimento, na regeneração, a justiça de Deus nos é comunicada. Ou seja, nós nos tornamos participantes da natureza divina, como diz Pedro na segunda epístola, capítulo 1, versículo 4. O amor de Deus foi derramado nos nossos corações, Romanos 5. O apóstolo João ensina o mesmo na sua primeira epístola, afirmando que aquele que conhece a Deus passa a amar em decorrência desse amor recebido, passando esse amor a ser o sinal do verdadeiro cristão. O mesmo se pode desprender da oração que Jesus nos ensinou, onde se diz que devemos perdoar como somos ou como fomos perdoados. Note que não podemos meramente receber esse perdão, mas devemos participar dele. O perdão de

0: Deus deve frutificar em nós e através de nós. Ou seja, após a experiência com o perdão, após a experiência com o amor de Deus, nós não podemos continuar os mesmos. O que o apóstolo João nos ensina é que aquele que está em Cristo torna-se participante da natureza divina, a ponto de expressar o amor de Deus em sua vida. É claro que precisamos entender isso em termos dos limites estabelecidos pela finitude humana. O homem não se torna um Deus. O cristão continua humano, mas como nova criatura, deve passar a revelar as virtudes da nova criação, os frutos do Espírito Santo, como são conhecidos também. Ele é templo do Espírito Santo, e sem que haja perda da personalidade individual, o fato é que Cristo passa a viver e a se expressar através de sua vida. Disse Paulo, não mais eu, mas Cristo vive em mim. A salvação não é uma bênção que se encontre apenas do outro lado da morte, no além. As escrituras sagradas colocam a salvação no tempo presente. Sois salvos, diz Paulo em Efésios capítulo 2, versículo 8. Não é uma coisa remota, é algo presente que tem início neste mundo. Trata-se de toda a obra de Deus, desde o primeiro toque da graça até a consumação na glória. Trata-se também do poder criativo e transformador de Deus na vida neste mundo. Uma transformação no aqui e agora. A justiça do cristão não é de sua própria feitura. Não é inerente, mas produto do Espírito de Cristo. Por isto é que falamos da graça transformadora. Mas isso não quer dizer que o papel do homem seja de mera passividade. Não, pois o que aconteceu é o que o cristão passa agora a possuir, uma nova natureza, ou seja, ele tem capacidade e armas espirituais que devem ser desenvolvidas para o exercício de sua missão. A nova criatura é desafiada a crescer nesta graça e a desenvolver a sua própria salvação, despojando-se do velho homem, revestindo-se do novo, enchendo-se do Espírito, não dando lugar ao diabo, buscando agora as coisas lá do alto, acumulando tesouros no céu, deixando de lado a mentira, falando a verdade, se desembaraçando, se desvencilhando do pecado, preparando-se assim como um atleta para a Olimpíada da vida, que deve ser vivida pela fé. Todos estes são exemplos de desafios bíblicos para o cristão, que dizem respeito à sua participação nesse processo de santificação, do qual o novo nascimento é apenas o ponto de partida. O cristão deve, portanto, agir, alimentar-se, desenvolver-se na fé, no amor e na prática das boas obras com o auxílio do Espírito Santo, visando chegar à maturidade. O alvo é que todos nós cheguemos à unidade da fé e do pleno conhecimento do Filho de Deus, que nós cheguemos à perfeita varonilidade, à medida da estatura da plenitude de Cristo. Encontramos isso registrado em Efésios capítulo 4, versículo 13. Tudo isto visando a glória de Deus e o nosso testemunho do Evangelho aqui na terra, como cumprimento da missão que nos foi conferida pelo Senhor. Nós devemos ser suas testemunhas, devemos ser aqui na terra sal e luz, assim como Cristo foi. Tal perfeição, que podemos denominar como cristã, para diferi-la da perfeição divina, é possível pela graça de Deus dentro dos limites da finitude humana. Essa perfeição tem sua base na perfeição daquilo que recebemos. O amor de Deus é perfeito. Não há amor mais supremo, mais completo, mais santo e mais doador do que aquele que recebemos do divino doador. Esse amor é pura graça, e Deus o partilha com aqueles que são chamados a serem a sua imagem. Nós recebemos e participamos desse amor perfeito. Wesley entendia a perfeição em termos do amor, e o amor não pode ser encontrado sem transformar a pessoa que o recebe. A perfeição cristã não é nada mais, nada menos do que amar a Deus de todo o coração e ao próximo como a nós mesmos. Amar a Deus envolve entregar a Ele todo o nosso ser, todo o nosso coração, devotar não apenas uma parte, mas toda a alma, corpo e substância a Deus. Amar ao próximo envolve ter aquela mente que houve em Cristo Jesus, capacitando-nos a andar como Cristo andou, partilhando seu espírito na autodoação e no serviço aos outros. A humanidade feita à imagem de Deus, como criatura chamada a recebê-lo, a interagir com Ele e a refleti-lo no mundo, agora pode viver esse chamado por meio da nova relação com Deus, possibilitada por Jesus Cristo e capacitada e levada adiante pelo Espírito Transformador. Portanto, a nova criatura em Cristo é chamada a manifestar ao mundo aquele amor perfeito e assim proclamar a medida do amor divino e seu poder criador. A maior força da mensagem cristã é que ela nos convida a superarmos o pecado, a encontrarmos em Deus as forças para vivermos uma vida de vitória, a sermos transformados à imagem de seu Filho e a refletirmos essa imagem aqui nesse mundo, por sua graça e para sua glória. Quero orar por você nesse instante. Querido Deus e amado Pai Celestial, peço que o Senhor visite a cada ouvinte, conferindo-lhes, ó Deus, graça, força, entendimento da Tua Palavra, que eles possam encontrar, ó Deus, no Teu Espírito, a capacitação para viverem uma vida que agrada e aceita o Senhor. Tu certamente tens um propósito para a vida de cada um. Ajuda, Senhor, para que eles possam experimentar a Tua boa, perfeita e agradável vontade, não se conformando com esse mundo, mas sendo transformados dia após dia, para que o Seu testemunho seja um testemunho que produza muitos frutos, que façam eles muitos discípulos, que atraiam eles através das Suas boas obras, do Seu exemplo, do Seu coração, que possam atrair muitos a Cristo. Que assim seja a vida de cada um, que a Tua bênção e a Tua promessa se cumpra em nós. Em nome de Jesus. Amém e amém.
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2: 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Transmundial e a Hora de Brasília, 19 horas e 59 minutos.
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6: Olá, eu sou Renata Burjato.
7: E eu sou a Fabiana Silva e esse é o nosso Mulheres de Esperança. Seja muito bem-vinda a esse episódio que a gente vai conversar sobre as faces da violência contra a mulher. Diariamente, ao redor do mundo, muitas mulheres têm sofrido alguns tipos de violência, como a violência emocional, física, psicológica, a violência obstétrica, violência patrimonial, entre tantas outras.
6: E é triste saber que tantas mulheres até perto de nós passam por isso. Então, nosso programa hoje não é só para você conhecer, não é só para te alertar, mas também trazer luz e esperança sobre esse assunto. Por isso, venha com a gente.
7: Falando nisso, hoje vamos conversar sobre um tema muito delicado, onde há sofrimento, dor, que é a violência contra a mulher. E para esse episódio, nós convidamos a querida Georgelina Burgos, que é teóloga, missióloga e realiza um trabalho humanitário há quase 30 anos, atuando na proteção de vulneráveis e também é presidenta da ONG Dignitate, que atua na restauração da dignidade humana. Seja bem-vinda, Georgelina, Mulheres de Esperança.
8: Muito obrigada, muito bom poder estar aqui com vocês.
7: Que bom. Georgelina, parece que aqui no Brasil, pelo menos acho que de conhecimento, vamos dizer assim, que os casos, né, que aparecem mais são de violência contra a mulher física, vamos Sim. dizer assim. Há vários tipos, mas aqui no Brasil, eu não sei se de região em região, de país, se modifica alguma coisa, mas compartilha com a gente quais são os ciclos da violência contra a mulher, como que ele começa, os sinais...
8: Uma das coisas interessantes que você vai ver, tanto na violência ou qualquer tipo de roubo de dignidade, que ele começa quando a pessoa é criança. Ela dificilmente começa na idade adulta. Fatos de violência física, de maltrato, de xingamentos, de alguma forma roubar a dignidade, mostrar para a criança que ela não tem validez, ou que ela não serve porque nasceu mulher, ou porque nasceu pobre, pela raça ou pela posição social dela, vai fazer sentir cada vez, a pessoa vai acreditar que realmente não vale. Então, o nível de vulnerabilidade vai aumentar. Isso vai dar sinais na forma dela falar, na forma dela agir, de se relacionar com os demais, que vai dar sinais para os violentos, que vai dar sinais para aqueles que sabem se aproveitar da vulnerabilidade da pessoa. Essas marcas vão ir ficando visíveis nela. E isso vai fazer que aqueles que queiram se aproveitar dessa vulnerabilidade se aproximem. Também o que vai trazer essa vulnerabilidade é uma autoestima muito baixa. E essa autoestima muito baixa vem acompanhada de uma grande orfandade. Essa necessidade de alguém amar, alguém reconhecer, alguém cuidar, vai levá-la direto para aquelas pessoas que são os violentos. Que não necessariamente um marido. Pode ser um chefe, pode ser um líder de igreja, pode ser até a pessoa que senta ao lado no ônibus, de que vai agredir simplesmente porque ela se mostra mais vulnerável. Então é bem pesado pensar que o ciclo da violência começa, grande maioria das vezes, antes dos 4 anos. É nesse tempo que a pessoa precisa ser parabenizada pelas pequenas coisas e não recebe a proteção necessária, a vulnerabilidade começa, a violência começa a aumentar e é como se ela tivesse um cartaz na testa dizendo: pode vir, que eu estou disponível para ser maltratada. Cada ciclo da vida de mudança da mulher, de uma forma muito estranha, cada mudança hormonal da mulher vai trazer também um novo nível de violência, de vulnerabilidade nela. Porque quando a gente está em tempos que o corpo nosso se modifica, a nossa autoestima fica muito estranha. E aí vai ter muito mais lugar para que essa violência aumente. Mais a violência aumenta, mais a vulnerabilidade aumenta, mais a autoestima fica baixa e mais a mulher se sente totalmente presa nela. E não é que ela não quer ter reação, ela não consegue ter reação porque ela acha que merece o estilo de trato que está recebendo.
9: Quando você fala isso, eu lembro de inúmeros casos, né, de pessoas que, por conta, às vezes, do abandono de um pai ou de um pai onde se buscava afeição, ele estava em casa, mas não dava atenção. Aí a moça cresce e acaba aceitando qualquer coisa, fica com migalhas, porque tinha pouco amor, então qualquer demonstração de amor a pessoa se agarra. E às vezes até ela tem dificuldade de interromper o ciclo, porque ela primeiro não sabe que precisa de outro amor, né? E não sabe do que é de fato o amor. E aí, Georgelina, como que a pessoa que tá se identificando já com a sua fala e tá começando a se reconhecer, acho que eu tô num relacionamento por conta do meu histórico, como que ela pode interromper esse ciclo?
8: Primeiro, compreender que a gente não sai desse ciclo sozinha. A gente precisa de pessoas por perto. Se pertence a uma igreja, se tem um grupo de amigos, de familiares de confiança, se não conhece, se aproximar a uma ONG, se aproximar a alguma coisa que te ajude a abrir os olhos para saber, dizendo: será que eu estou vivendo uma violência? Semana retrasada a gente recebeu um caso e a pessoa falou assim para mim: eu não estou vivendo violência, eu estou vindo para denunciar outro caso de outra pessoa, mas ela tinha características muito marcadas no rosto, na forma de agir. Aí eu perguntei: então me conta da tua vida perfeita. E ela começou a dizer: não, é tranquilo, meu marido bebe às vezes, quebra algumas coisas, já teve uma vez que jogou uma garrafa de vidro contra a parede, mas só teve um vidro que me cortou um pouquinho. Mas, e quando você começa a ver, aí eu falei: vá, vamos de novo, e se essa garrafa, em vez de dar contra a parede, tivesse dado contra você? E se esse soco contra a parede tivesse sido contra você? E aí ela começa a chorar. Então, isto de, não é que ela não quer ver que está nessa situação, ela não consegue ver. Então, meio que desenhar o que é o abuso, cada uma das faces, consegue abrir os olhos e dizer: eu estou dentro dessa história, eu sou a protagonista desse filme de terror e eu não sabia. Quando entra o desespero, porque entra o desespero, estou no buraco, agora eu sei que eu sou essa vítima, o que eu faço? E aí que a maioria das vezes a melhor resposta são amigas. Amigas que passaram pelo mesmo, ou amigas que têm uma vida saudável, um relacionamento saudável, e sabem como cuidar. E às vezes pode ser até uma vizinha que te cumprimenta, e você diz: gente, por que essa mulher, se nem me conhece, está me cumprimentando? Talvez essa vizinha está percebendo que você está passando por alguma coisa e ela vai estar disponível para poder ajudar. E aí ver com outra pessoa que ajude a identificar cada uma das feridas que a pessoa traz, seja física, seja emocional, e saber qual o próximo passo. É passo da denúncia, é momento de sair da casa, consigo sair, não, tenho trabalho, não tenho, tenho criança, não tenho. E poder estudar tudo isso com outra pessoa, porque quem está dentro da violência não consegue ver todo esse panorama.
7: É tão forte essa questão da pessoa vivenciar o ambiente violento, ela vivenciar ao lado de uma pessoa violenta, de alguma forma, seja chefe, né, um relacionamento, e como você falou, ela: não, tá tudo bem. Lembra muito da sua primeira resposta, né? Eu já estou acostumada a sofrer, né, durante boa parte da minha vida. Eu já sei o que é sofrimento e as pessoas sempre me trataram assim. Então, o sofrimento faz parte da minha vida, eu não ser valorizada, não ser cuidada, né? Não ter direito à fala, né? Teve alguma história que vocês vivenciaram com alguma mulher que vocês conseguiram dar esse apoio para ela poder sair desse ciclo da violência de forma segura?
8: A gente não trabalha de forma direta com vítimas de violência doméstica, mas muitas pessoas que estão em exploração sexual ou escravidão, elas acham que estão em violência doméstica. O cafetão é o marido, o dono do bordel é o parceiro sexual. E ela não consegue entender que ele não é um marido de verdade, né? E a gente tem inúmeras histórias de gente que a gente encontrou em salão de fazer unha, por exemplo. E a menina estava vestida de grife, de cima embaixo. E em um momento ela coloca os pés na água para a menina fazer os pés. E eu vejo os pés dela todos feridos. Aí eu perguntei, porque digo, isso não é um sapato que feriu, a ferida é profunda. Aí eu tiro a conversa, meu pé tem alergia também, não dá para qualquer sapato, como aconteceu? Aí ela falou, não, meu marido que me morde e me fere. Eu vi que não dava para uma conversa mais, marcamos, perguntei qual era o dia que ela vinha no salão, marquei de novo. E eu comecei a ter uma conversa com ela e comecei a apresentar outras pessoas que poderiam estar ajudando, que ela tinha vergonha de ir ao salão e mostrar os pés. Falei, posso trazer duas ou três amigas minhas, estamos no mesmo horário. E a gente começou a fazer isso. Quando ela começa a contar história, digo, e você não quer sair dessa vida? Ela falou, mas se eu... Vou falar palavrão. Mas se eu sou ser puta, como que eu vou fazer outra coisa? Falei, mas como assim? Aí disse, eu comecei a servir no prostíbulo com 9 anos. E esse homem me salvou. Então, quando começou pouco, o que a gente começou a mostrar? Como nossas vidas eram? O que a gente fazia no dia a dia? Como éramos tratadas pelos homens que tínhamos perto? O esposo de uma das meninas que trabalhava comigo começou a ir para o salão para procurar ela. Ela começou a ver esse respeito. E aí um dia ela começa a chorar e disse, será que esse respeito também existe para mim? Será que existe algum homem que poderia me olhar dessa forma? E aí a gente aos poucos foi levando, tirando do salão para tomar café na casa de uma das meninas para fazer as unhas, quando a gente menos imaginou, ela estava fora de toda essa vida. Então é um trabalho de formiga. E o trabalho não está tanto de dizer o cafetão deixar. O cafetão deixou. Para ele já não estava dando o lucro que ele queria. Então para ele dava mesmo se ela saía. O problema está que com isso que você se acostuma de criança, você acha que isso é uma vida normal. Então você entende que são mulheres diferentes. Eu nasci para isso e vou morrer assim. E aquela pessoa nasceu para princesa. Deus fez isso. Deus me criou inferior, então eu preciso suportar isso. A gente fala que em tema de exploração sexual, a cada 100 vítimas tem o resgate de uma. Por quê? Porque a maioria das vítimas não se sentem vítimas. Elas se sentem culpáveis daquilo que está acontecendo com elas, ainda que o maltrato tenha começado de bebê.
9: Então, ouvinte, você está percebendo quanto isso tem a ver com a tua vida, porque você mostrar o valor para tua filha, para o teu filho, você tratar uma pessoa de maneira diferente, como isso vai impactar e abrir os olhos e preparar para reconhecer o que é um tratamento adequado e o que está fora disso, né? Antes de a gente ir para o intervalo, me lembrei muito do livro do Viktor Frankl, quando ele vai para o campo de concentração, ele já era médico, né? Já tinha ali a base da logoterapia e ele fala que aqueles que sobreviveram aos maus tratos, aos xingamentos, dizendo que eles eram lixo, que eles eram pior do que os animais, eram aqueles que já tinham o conceito da sua identidade bem formada. Aqueles que não tinham sucumbiram a qualquer xingamento. Eu sou isso mesmo. Então não vale a pena lutar pela minha sobrevivência, né? Mas aqui a gente tá mostrando que vale a pena e que se dá pra transformar, então tem que colocar na mesa, tem que continuar conversando e pegar aqui todas as ferramentas que a Jorgelina vai trazer pra gente. A gente continua no próximo bloco.
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7: Bem-vindo ao Mulheres de Esperança novamente. A gente está conversando sobre a violência contra a mulher com a Jorgelina Burgos. E, Jorgelina, não sei se você assistiu recentemente um filme que saiu, que é Assim que Acaba, que é um filme baseado num livro. Ele tem como tema central a violência, né, contra a atriz principal ali. E é muito interessante observar a história dela, porque ela vê o pai, né, agindo em casa com violência contra a mulher, contra a mãe dela. Então, ela vivencia aquilo, ela cresce uma mulher, assim, introspectiva, passiva, calada, que não tem grandes aspirações na vida, sobre relacionamento, e aí aparece uma pessoa na vida dela que é muito insistente, né, que quer estar perto, que ama muito, que quer super protetor, e no decorrer do filme se percebe então que ela está sendo vítima de violência, e ela consegue observar isso com as memórias que ela tinha da mãe e tal, e ela consegue sair desse relacionamento, né, as duras penas, mas ela consegue sair. Quais são as dicas que você poderia dar para uma mulher que está vivendo um ciclo de violência?
8: Primeiro que quando ela sinta que está louca, ah, eu estou louca, eu estou imaginando essas coisas, que saiba que não é. Que ela possa ser o mais fria possível, colocar no papel se é necessário, sentar na frente do espelho para falar com ela mesma, mas de alguma forma verbalizar aquilo que ela está sentindo. A psicologia vai explicar, e a sociologia também, de que no momento que a gente fala e a gente se escuta, a nossa mente entende de uma forma muito mais clara aquilo que a gente está acontecendo. Porque nosso corpo inteiro vai começar a trazer a memória daquilo que ele sentiu. O medo que sentiu, o que seja que você passou no momento, o corpo vai começar a reagir a esses gatilhos que vão ser ativados na hora que você lembra. Então, o fato de sentar na frente do espelho e falar para si mesmo, será que eu estou louca mesmo? Mas eu fiz alguma coisa de errada? Não fiz, se fiz. Era para ele gritar assim? Todos os maridos gritam dessa forma? Todos os pais gritam dessa forma? Toda mãe grita dessa forma? Isso me ajuda? Me fez crescer ou me fez dar medo? Todo relacionamento que dá medo e me diminui, me faz sentir inferior, é agressão. Então, quando eu começo a ver que aquilo que me fala não me ajuda a crescer, senão que me diminui e me faz sentir temor, a coisa não está boa. Quando a gente começa a compreender isso, procurar alguém seguro para falar. Alguém que eu posso dizer aquilo que acontece que não vai contar para outro. E dizer, será que eu estou louca? Olha, aconteceu isso, isso, isso. Posso te contar? O que, que você acha? Então ela vai ter uma segunda opinião para saber o que está acontecendo. A gente às vezes até entrando no Instagram, você vai encontrar psicólogas e mulheres que trabalham nesses temas. Só de mandar perguntas anônimas para ela, de dizer, olha, aconteceu isso, estou louca. Porque essa vai ser a primeira coisa que ela vai escutar. Ah, você está louca, você é burra, você... E vamos uma coisa, violência doméstica ou violência contra a mulher não vai ser só do marido. Essa violência pode ser da mãe dela, pode começar com o pai dela, pode começar com um monte de outras pessoas quando é criança. Então é aquilo, ela sofreu a violência doméstica, sofreu a violência contra a mulher de criança, sobreviveu a ela, por isso que ela é vítima de novo. Caso que a gente recebe, por exemplo, de filhos de feminicídio. Não teve a possibilidade de seguir sofrendo a violência. Então a gente vê muito isso de dizer, precisa verbalizar, é só primeiro, verbaliza, fala, ainda que seja para você mesma, fala para outro. Quando o outro falar de denúncia, ah, vamos denunciar teu marido, tá, mas o que, que eu faço? Eu não tenho trabalho, eu não tenho...
7: Não tenho para onde ir.
8: Não tenho para onde ir, então é nesse momento procurar uma ONG, procurar um CAPS, onde você pode fazer a denúncia, pedir para essas pessoas que façam uma denúncia anônima, não precisa ser uma denúncia, é você se identificar, você não precisa prova para denúncia. Você vai falar que você suspeita de uma violência ou que você escutou a fala da vítima de violência e que você viu as feridas no corpo. Não precisa da foto da ferida no corpo. E aí você passa toda a informação e isso vai ser pesquisado. Mas antes a gente precisa dar uma ajuda. Por quê? Quando a gente olha para a Lei Maria da Penha, a gente tem que pensar que ela não é uma lei onde ela se baseia nela mesma. Ela é uma porta para as outras leis de defesa que existem dentro do Brasil. Então tem certas coisas que não vai ter. Se não tem marca no corpo dela e a violência é psicológica, que fere da mesma forma, não sempre vão colocar o homem preso. E tem homem que hoje vai ser a violência psicológica e amanhã mata a mulher. Então precisa ser visto isso, estudado, de dizer, ah, vamos fazer a denúncia. Mas o nome de fulano de tal, tem outros casos de violência? Ah, ele já divorciou aqui, já fez isso. Então você pega o protocolo de todas as denúncias anteriores e coloca junto com a nova denúncia. Por isso que preciso de fora. A pessoa que está no momento esse não vai pensar, eu
7: super
8: falo
7: vulnerável,
8: isso.
7: Sofrendo.
8: Não, começa a chorar na hora de falar.
7: E até fica com medo, né? Acho que é exatamente esse pensamento, né? Acho que não foi tudo isso, eu não vou denunciar.
8: Pra quê? Eu tô segura. Se eu estivesse na rua, vai acontecer o quê? Por que que eles vão falar? Ah, quem vai te querer? É o que te suporto, é o que tô com você. Aí ela disse, nossa, ele tem razão, né? Quem que vai querer eu? E com duas crianças, com três crianças. Quem vai me dar trabalho? Quem conhece todo o entorno? Porque é assim, a nossa vulnerabilidade atrai os abusadores, porque ela é visível. Então, você se vai encontrar na casa com o marido violento, sentou no ônibus, aí um cara vai e passa a mão. Tem 20 mulheres no ônibus, passa a mão só nela, porque ele consegue ver a vulnerabilidade que ela tem. Na hora de sentar, a forma de mexer com o cabelo, como vai colocar a perna. No momento que ele começa a falar idiotice, em vez da mulher responder, ela começa a rir. Mas se ela não rir porque gosta, rir de nervosa. Tudo isso vai demonstrar que ele pode avançar, que ela não vai se defender. Porque o primeiro que a gente aprende no meio da violência é que eu não tenho direito de me defender daquilo que acontece. Então não interessa quem me falte o respeito, eu não vou me defender.
9: E aí, Jorgelina, você costuma lidar com situações extremas de pessoas que estavam ali sendo violentadas, abusadas sexualmente. Aí se tem alguma ouvinte nossa que ouve sempre, ah, você é burra, você não faz nada direito. Elas pensam, ah, mas isso não é tão sério, porque a gente fica comparando um problema assim, pensando que o nosso não é nada. Mas essas pessoas que já estão vivendo isso e têm medo de falar alguma coisa, têm até medo de denunciar para que o marido não seja preso. Poxa, é o pai dos meus filhos. Que a gente pode dar de orientação?
8: Às vezes pode ser que o relacionamento não esteja funcionando e que a lei não vai considerar que a violência está na alta. Mas será que vale a pena seguir nesse casamento? Será que vale a pena o filho seguir sofrendo o que estão sofrendo lá? Eu vou dar um exemplo da minha vida. A minha mãe e meu pai vêm de famílias muito desestruturadas. Meu pai nunca foi de bater. Mas a violência psicológica foi muito grande. Então, minha mãe não podia usar maquiagem, porque senão se via muito bonita e os homens iam olhar nela. Ela não podia seguir estudando, ela não podia trabalhar fora. Determinadas coisas que faziam de que ela tinha violência econômica, ela tinha violência intelectual e ela tinha violência psicológica. Então, sem dizer que era burra, de outra forma, ele dizia que ela era burra. Sem dizer que ela era promíscua, de outra forma, ele estava falando que ela era promíscua, só porque colocava um batom. Então, ela não era quem estava a cargo do dinheiro, era ele que sabia que se podia usar e que não se podia usar. De alguma forma, ele foi rodeando a vida dela para que ela não sentisse essa liberdade. Quando a gente chegou à adolescência, falou, divorcia. Ela falou, não posso fazer isso. Eu, homem que Deus me deu, não vou fazer isso. Divórcio não está bem visto. Para ela foi muito difícil entender. Depois meu pai se converteu, toda história, a família melhorou. Mas em nenhum momento ela entendeu que isso estava sendo um mal para os filhos também. Que a vítima não era só ela. E aí você vai ver uma coisa. O fato da pessoa se sentir pouca coisa faz suportar esse estilo de violências porque acha que fora não vai encontrar uma coisa melhor. Então vamos pensar. Ah, eu não quero denunciar e colocar o filho do meu pai preso. Pelo menos procuro o divórcio. Porque se você sabe que ele vai mudar, legal. Lutam junto, vão junto para terapia, procurando ajuda na igreja. Os dois mudam. A coisa melhora, legal. Mas se a pessoa continua dizendo que você é a louca e é você que precisa de psicólogo e não é ele, é porque essa violência não vai parar. Então é hora de denunciar, ainda que seja dentro da tua comunidade, para que ele saiba. Agora, vamos para uma coisa mais grave. Ah, ele não me trata de burra, ela não me grita, uso dinheiro como posso, mas a diário, quando me levanto, eu me sinto inútil pela forma que ele me trata. E aí a gente precisa analisar de novo o que é abuso, o que é violência, o que está acontecendo comigo. E uma coisa que para mim é muito louco de escutar, e eu escuto às vezes de líderes de igreja. Não vamos a denunciar o cara porque vamos estragar uma pessoa. Aquele homem mulher, ser humano, que está violentando a esposa, que está violentando o filho, no momento que ele não é denunciado, não é preso, ele vai para outra família, para outra vítima, para repetir exatamente o mesmo que ele fez. E vai piorar, porque ele sabe que ele está sendo protegido, que ele pode fazer o que ele quiser, que nunca a vítima vai ser escutada. Então a denúncia é necessária, e é mais, se você vê alguém que está sendo violentado, não é você, e pode fazer essa denúncia, faça. Se você é um familiar dessa vítima, você é homem, aproveite, porque você vai ser muito mais escutado que sendo mulher. Então faça isso, denuncie isso. Criança que você vê sentado do lado de fora da casa, a mãe chegou e entrou para casa e a criança falou: ai, o casal está namorando. A mulher, 2 segundos depois, sai com uma cara terrível. Não, tem, eu escuto um monte de casos de estupro dentro do casamento. E mais na igreja, da mulher dizer assim: não, é o direito dele, o meu corpo é dele. Não, não, relação sexual é quando dois estão curtindo o que está acontecendo. Se um dos dois não está curtindo, é estupro. Então existe isso também. Por isso que eu acho que o importante primeiro é dizer: entra lá na internet, começa a ler o que é violência doméstica, começa a ler o que é estupro, começa a ler o que é abuso, e depois analisa com tua vida. Alguma dessas coisas que estou lendo acontece na minha vida? Se acontece, pede ajuda, por favor, porque é muito fácil isso virar feminicídio.
9: E aqui você está tendo toda essa ajuda e vai continuar com o nosso momento de reflexão no próximo bloco.
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7: A mulher é alguém especial, criada pelo Senhor. Inspirado na sua imagem e semelhança, ele a fez de forma sublime e perfeita. A dotou de capacidade, força, beleza e uma inteligência especial. Por ser parte da sua criação, Deus a fez com um propósito: representar ele através da sua atitude de amor, cuidado e bondade. Para ele, ela é sim digna de valor e de muito cuidado. Infelizmente, muitas mulheres enfrentam na sociedade de várias formas atos de violência contra si. Em algumas culturas, elas não têm o direito de estudar ou tirar uma carteira de habilitação. Em outros, mulheres são como moeda de troca para aqueles que a usam. Há locais em que as meninas se casam ainda crianças, sendo reconhecidas apenas para o fim de darem filhos à família. Muitas ainda sofrem com a mutilação genital. O ciclo da violência contra a mulher é doloroso e muito difícil de ser superado. Elimina o amor próprio, o reconhecimento pessoal, a autoconfiança e o sentido da vida. Porém, há um Deus que nos vê, e a violência contra a mulher está em oposição à sua palavra. Jesus, em seu ministério, curou muitas mulheres, levou as suas dores em consideração, não as acusou, mas as acolheu, as libertou de muitos medos e prisões emocionais. Deus nos dá a visibilidade, e para Ele não há nada que nós façamos ou vivamos que possa afastar do seu grandioso amor. Ele é quem nos cura de todas as feridas. Se você hoje está sob o ciclo da violência, busque se reconhecer no Senhor primeiramente. Busque força nele para poder encontrar a ajuda e a proteção, sendo liberta de uma vida de dor e sofrimento. Deus te ama. E você é muito valiosa para Ele. Os planos que Ele tem para você não causam dor, são de esperança e um futuro cheio de dignidade. Deus te abençoe.
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9: Ah, e assim chegamos ao final do nosso episódio, que acho que merece uma parte 2. Se você quer, pede pra gente aí no WhatsApp 11 974 181 456. E se você também tem experiências pra contar, de se conseguiu interromper algum ciclo, que se hoje você se ama mais e se reconhece e aceita o valor que Cristo te dá, conta pra gente também, deixa aí o seu comentário.
7: Isso mesmo, obrigada por estar com a gente nesse episódio. Mande e-mail pra gente também se quiser compartilhar a sua história ou algum pedido de oração. É mulheresdesperanca@rtmbrasil.org.br. Georgelina, obrigada por estar com a gente nesse episódio. Foi muito especial poder ouvi-la, conhecer tantas histórias, né? A gente poder aprender juntas. E eu queria saber se você quer deixar alguma rede social para o pessoal poder te encontrar, poder
8: Sim,
7: conhecer
8: pode
7: mais.
8: Ser, pode ser no Instagram, dignitate.br, e pode ser também o e-mail, é contato @dignitate.org.
7: Obrigada, obrigada, queridas ouvintes. Obrigada, Rê.
9: Obrigada a vocês.
7: E até o próximo episódio.
9: Até lá.
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2: 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Transmundial e a Hora de Brasília, 20 horas e 29 minutos. Brasília, 20 horas e 29 minutos.
13: Acompanhando a virada da sua vida, virada de 180 graus, eu sou o André. E eu conheci recentemente, surgiu uma pessoa que, dá uma olhada no quadro, na situação. Ela chegava atrasada todo dia, Sayão.
14: Que isso?
13: Vivia pedindo pra faltar, né? Aquela desculpa, tô com dor de cabeça, não sei o quê. E o pior é que ela não cumpriu os prazos do trabalho. Eu pedia pra ela entregar dia 30, ela entregava dia 1º do outro mês, né? Adivinha o que aconteceu? Acabou demitida por justa causa.
15: Ixi, é meio complicado, lógico, né, é verdade. Quem planta, colhe, né, André? Infelizmente, essa pessoa nem podia esperar outra coisa. Que empregador é que vai ficar pagando um mau funcionário como esse, né, Sayão?
14: Bem, Suzy, é isso aí. A coisa é muito complicada. Não dá para aguentar, né, um funcionário nesse esquema. Agora, o que talvez o pessoal não esteja sabendo, que esse tipo de problema não acontece só no emprego, não. Aconteceu na história bíblica, né?
13: Olha
14: só, Suzy, no reino de Judá, veja só, eles também não cumpriram com o combinado. Aquilo que estava acertado com Deus e acabaram ficando, não sem emprego, mas pior do que isso, sem a terra, sem a bênção e sem o reino. Acompanhe com a gente hoje, aqui no 180 graus, a virada da sua vida.
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15: Sabe, gente, eu tava lendo a Bíblia.
13: Isso é bom, faz bem.
15: Eu tô lendo bastante, né? E vi que... Eu tava lendo sobre Judá, o reino do sul.
13: Sei.
15: Eles começaram muito bem, né, Sael?
14: É verdade.
15: E parece que eles tinham tudo para dar certo. Tinha o templo em Jerusalém,
13: bonitão,
15: aquele feito pelo Salomão,
14: famoso.
15: Pois é, mas, Sayão, vai me dizer que aqui também tudo complicou? Ó, lá no norte dá para entender, tudo bem. Porque já começou tudo errado, eles já colocaram os pés pelas mãos, mas no sul também...
14: Pois é, Suzy, eu tô até assim meio receoso de dizer alguma coisa, André, eu tô até assim meio preocupado, sabe? Olha, eu vou ter que falar a verdade, que não vai ter jeito, né? O Reino do Norte, realmente o pessoal chutou o pau da barraca, a coisa foi complicada, mas infelizmente no Sul, nós também tivemos esse tipo de comportamento. Mesmo eles tendo o templo, e vamos lembrar que o grande e bonito templo lá de Salomão, lá tava o lugar santo, o Santíssimo, a Arca da Aliança.
13: Os sacrifícios, né? Os
14: tudo,
13: levitas,
14: né? A lei de Deus estava à disposição deles. Eles, assim, lembravam muito bem que eles eram descendentes da monarquia de Davi. Porque vocês lembram, né? Que o filho do Salomão, né? Que continuou. Então, afinal de contas, é o neto de Davi. Então, o pessoal... Vocês têm razão, tinha tudo para dar certo, mas infelizmente, essa é a notícia não muito alegre do dia de hoje, mas ó, você que está com a gente aí, acompanhe, porque a gente vai chegar lá, né? O Reino do Sul também se afastou de Deus, da lei de Deus, e se complicou igual o Reino do Norte, André.
13: Ah, calma aí, Sayão. Peraí.
14: O que houve?
13: Eu li também sobre o Reino do Sul, tava fazendo que nem a...

0: Suzy, dando uma olhada lá muito sobre bom. O reino bom, de Judá.
1: Isso.
0: E eu vi que teve uma época muito bonita, aliás, épocas muito bonitas, né? Teve um rei chamado Ezequias, que até ele resistiu contra um outro rei estrangeiro e aconteceu um milagre lá, que eles venceram a batalha. Teve outro rei que foi Josias, que ele restaurou o culto, ele quebrou todos os ídolos,
2: verdade.
0: Sabe? Ele celebrou a Páscoa. Puxa, Sayão, Deus é bom, Deus não olhou a fidelidade desses reis bondosos, não, Sayão? E eu só citei dois exemplos.
1: André, eu tô gostando aí do seu otimismo, parabéns, o nosso ouvinte aí tá comemorando junto, né? Josias realmente foi uma beleza, ele, assim, levou o povo de volta pra lei, pra se voltar pra escritura sagrada, né? A Suzy certamente vai lembrar do Ezequias,
2: sim,
1: né?
2: Do túnel, né? Pois do Ezequias, a gente viu a água ali,
1: pois
2: como,
1: é,
2: como eles venceram a batalha.
1: Contra
2: os assírios, né?
1: O Senaqueribe e tal.
2: Exato.
1: Mas, André, mais uma vez eu sinto lhe informar.
0: Ai, que foi isso?
1: Suzy, infelizmente, vocês vão receber a minha nota aí de pesar que esses reis especiais, Ezequias e Josias, olha só, eles eram minoria.
0: Ah, não brinca.
1: Eles foram, assim, gente muito boa no meio de um pessoal meio complicado, assim, só pra gente ter uma ideia. Vamos lá,
0: vai,
1: né?
0: Tô preparado.
1: Atenção, né? O filho do Ezequias era um homem chamado Manassés. Esse cara, o homem era tão maluco que, mesmo sendo rei de Judá, você acredita que ele chegou a oferecer os filhos dele no fogo, queimado?
2: Que isso?
1: Em adoração a deuses falsos. Você vê que doideira, nossa, que loucura. Pois é, infelizmente essa foi a realidade. A gente vê que o grande rei que devia reinar em Israel, por causa da desobediência, não reina nem Israel, nem Judá, porque a coisa se complicou no meio do povo da aliança.
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2: Olha, gente, Deus é bom, não é?
0: Ah, muito.
2: Vocês acreditam nisso?
0: Com certeza.
2: Poxa, ele prometeu bênção pro seu povo. Também não é verdade, vocês acreditam?
0: Mas tá na Bíblia.
1: Claro.
0: Não tem dúvida.
2: Vocês não acham, gente, que esse castigo foi demais?
0: Meio cruel, né?
2: É porque assim, o que significou o fim de Jerusalém.
1: Mas qual castigo, Suzy?
2: Como assim, Sayão? Você não sabe?
1: Eu acho que eu me esqueci.
2: Ah, então,
1: como é que
2: tá.
1: É?
2: Deixa
1: como
2: eu explicar aqui.
1: Então vamos lá, vamos lá.
2: Em 586 a.C., né, o rei Nabucodonosor, ele invadiu e acabou com tudo ali. Acabou isso. É, o reino do sul, que tinha sobrado, porque já tinha acabado com o reino do norte, ele foi lá destruir o templo, foi destruir Jerusalém, destruiu tudo, não sobrou mais nada. E eles levaram todo o povo em cativeiro para a Babilônia. Exatamente. Isso não é demais? Porque, olha, se a promessa de Deus era feita com Davi, de que não ia acabar nunca, não ia ter nunca o fim do reino, do trono, né, o descendente de Davi. E aí? O templo acabou e o reino também não acabou aí?
1: Pois é, Suzy. E agora, André? E agora, Suzy?
0: Agora eu não sei. Me ajuda.
1: O templo acabou, a festa se foi, né? Jerusalém não está mais lá. Você tem razão. Olha, de fato, eu estou contente aqui que a gente está sintonizado na escritura. Mas vamos entender o que é que está acontecendo aqui. É verdade que Deus tinha prometido o reino a Davi, mas só que antes Deus tinha feito uma aliança. Vocês estão lembrando o que é uma aliança aí?
0: Sim. É um acordo, né?
1: Isso.
0: Um tratado.
1: É
0: assim.
1: Tipo uma parceria.
0: Sim,
1: né?
0: Sim.
1: Deus fez uma aliança com o povo. E nessa aliança, o povo, quando estava como escravo no Egito, pediu ajuda de Deus. Na hora que a coisa complica, todo mundo sabe chorar e pedir as coisas para Deus,
0: sim,
1: não é verdade?
0: Sim.
1: Pediu ajuda para Deus, e aí o que acontece? Deus tirou o povo do Egito, Deus libertou, e aí eles, vamos dizer, assinaram um contrato com Deus, assinaram essa aliança.
0: Sim.
1: Eles disseram que o Senhor ia ser o Deus deles e que eles não iam adorar outros deuses, e eles assumiram um compromisso de fidelidade. O que, que aconteceu? Vocês viram muito bem, né? Reino do Norte, no Sul, Norte nem se fala, né, que a idolatria foi total, mas a mesma coisa aconteceu no Reino do Sul. Então, apesar, Suzy, dessa promessa de Deus estar valendo, aliás, a gente vai explicar como é que ela ainda está valendo, por causa dessa traição, por causa dessa infidelidade, por causa desse pecado, é que Deus, vamos dizer assim, disciplinou o povo e eles perderam a bênção, perderam o templo, o reino, e a coisa se complicou de fato. A gente pode e deve ficar triste junto, porque a história é bastante complicada, André. O negócio foi difícil.
0: O que me intriga nisso tudo, Sam, é como que essa situação aí começou pequenininha, né? É como aquela história lá da onça criada.
1: Como é que é essa história?
0: Uma onça, quando você olha, ele é um gatinho bonitinho. Aliás, ele faz até, como é que fala, o ronronar, assim, né? É uma belezinha, né?
1: O miau de onça.
0: Pois aí complica. Quando cresce, aí ninguém quer ficar perto, né? Aliás, é bom não ficar perto, porque ela não vai morder, não. Ela vai comer você mesmo, almoçar você. É a mesma coisa com o povo de Judá. Eles deixaram, permitiram que o povo que estava lá antes, que era idólatra, os cananeus, ficassem lá junto com eles. Aí os cananeus ensinaram eles lá a adorar outros deuses para ter fertilidade na terra. Aí eles começaram, vamos adorar esse deus, vamos adorar o Deus verdadeiro junto. Mas não dá certo, né? O Deus verdadeiro tem que ser adorado sozinho. E aí começou problemas morais, problemas éticos. E aí já era, né, Sayão? Começar com onça pequena vai virar uma onça grandona e um abraço. Aí não vai ter mais ninguém, não vai sobrar nada para contar a história.
1: É verdade, André, a coisa de fato caminhou exatamente como você está dizendo. O que que a gente vai descobrir nessa história, né? Que Deus está tratando com um povo difícil, com um povo complicado. Aliás, muito parecido com a gente. Mas Deus não perde o controle da história. E a gente vai descobrindo aqui que não é assim que a gente pode manipular Deus, que faz a coisa sempre do jeito que quer, do jeito que dá vontade, e que no fim a gente dá um jeito. O pessoal não tem muito disso. Depois a gente dá um jeito e ajusta aí. Não pode ser assim. Então, o que acontece, né, é que o povo abusou de Deus. Foi longe demais. Então agora chegou a hora de Deus falar sério. Então esse reino que já começou torto, Deus agiu na história, direcionou do lado conforme a sua vontade, mesmo assim o pessoal aprontou,
0: vacilou.
1: Então vacilou, o resultado complicado chegou e esse reino do sul também terminou, a coisa aqui se complicou.
2: Assim Judá foi para o exílio, para longe da sua terra. Segundo Reis, capítulo 25, versículo 21, parte B.
0: Estamos terminando 180 graus hoje, a virada da sua vida, e aqui falando sobre a Bíblia, eu, André, me despeço, lembrando que a gente não pode querer adorar Deus e outros deuses, sejam eles quaisquer que forem juntos. Deus tem que ser adorado sozinho, porque Ele é o único Deus verdadeiro. E é só com Ele que a gente vai encontrar de verdade a bênção e que a gente vai encontrar de verdade a paz. Nunca se esqueça disso.
2: Que é a Suzy no 180 graus se despedindo de você. Eu gostaria de falar uma coisa. Fique sempre atento para que nada que começa pequenininho se torne gigante e aí você não vai ter mais volta. Então fique bastante atento, ore e busque ao Senhor.
1: Este foi o 180 graus e quem se despede aqui é Luiz Sayão. Como você pôde ouvir, o povo de Judá não ouviu a palavra de Deus. Quando Deus se dispõe a falar, é melhor ouvir. Ninguém pode vacilar.
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Deus e as tempestades. Quando foi a última vez que você leu o livro do profeta Naum em sua Bíblia? Faz tempo? Então, dê uma olhada na última parte do versículo 3 do capítulo 1. Ele, o Deus eterno, anda pelo meio de tempestades e de ventos violentos. É bom lembrar-se disso quando se está em meio a intensas tempestades. Pensar no majestoso poder de Deus enquanto se assiste pela TV. Filas de pessoas que com paz removem montões de neve de 1 metro de altura com máquinas próprias para essa função, andando vagarosamente pelas avenidas obstruídas. Quando presenciamos esse espetáculo ambiental, é bom se lembrar de quem o estava dirigindo. Mais uma vez, agindo conforme seu querer, em meio à tormenta e à tempestade. Não há dúvida de que o Senhor, o Deus dos céus, tinha sua mão naquele temporal. A natureza recusa-se a deixar-se esquecer de seu Criador. Mas e as tempestades da vida? E as tormentas de enfermidades, desastres e morte? E os temporais de interrupções, irritações, tratamentos médicos? As palavras de Naum aplicam-se à vida em todas as suas dimensões. Se Deus age conforme o seu querer, em meio às ameaças de um céu tempestuoso, também o faz nas difíceis e decepcionantes contingências do dia a dia. O diretor lá de cima é o mesmo que dirige aqui embaixo. O elenco pode ser outro, o enredo diferente, o cenário readaptado. Mas nos bastidores está o cabeça, o principal, observando todas as cenas em todos os atos. Pergunte a Nabucodonosor, ele responderia: ele governa todos os anjos do céu e todos os moradores da terra. Não há ninguém que possa impedi-lo de fazer o que quer. Não há ninguém que possa obrigá-lo a explicar o que faz. Daniel 4, versículo 35. Davi diria: no céu está o nosso Deus e tudo faz como lhe agrada. Salmo 115, versículo 3. Paulo acrescentaria: porque Deus está agindo sempre em vocês para que obedeçam à vontade dele, tanto no pensamento como nas ações. Filipenses 2,

13. A vida é, literalmente, cheia de tempestades, mas Deus está no controle de todas elas. Steve Green, Sinfonia de Alabança.

0: ouvimos Sinfonia de Alabança com Steve Green.
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